Maravilha, maravilha. De volta aqui juntinho com você, 99 em Palmas Tocantins, capital mais queridinha do Brasil. Eu sou Helena Carvalho Sá, te faço companhia até às 10, ou seja, até às 22 horas. Vamos interagir com o ouvinte que está passando aqui.

temos minha amiga Lucilene, diretamente de Cristalândia. Com certeza, daqui a pouquinho chega por aqui, mandando aquele super alô, né? E pedindo aí a sua canção preferida também. Minha amiga Edileuza, diretamente da 1300

Wesley Santos e Kemuel, o rei está voltando. E ofereço para Eduarda, para irmã Fátima e família e para cantora. Boa noite. Valeu, minha amiga Edith.

0: no seu programa. Deus abençoe. Amém, pastor José Henrique. Deus continue lhe abençoando também, assim como todos os passageiros que adentraram em seu carro, tá bom? Deus abençoe. Meu amigo Pedrinho da Farinha, que não liga, mas tá ligado. Que Deus abençoe. E até daqui a pouquinho a gente volta com mais Alô Alô, né? Wesley Santos chegando por aqui. O rei está voltando, pedido da minha amiga Edileuza.
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1: A palavra do Senhor nos diz em Salmos 125, versículo 1: os que confiam no Senhor serão como os montes de Sião, que não se abalam, mas permanecem para sempre.

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0: 22h08.
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0: Paz do Senhor, estamos iniciando mais um programa Conexão de Líderes. E nesta quarta-feira abençoada, quente, né? Nós iremos aqui trazer a meditação do livro de Salmos. Um livro que eu acredito que tem inspirado, abençoado muitos de nós cristãos. Porque quantos de nós já passamos por luta, por adversidade e recorremos no livro de Salmo, porque a palavra de Deus, ela tem resposta para o coração aflito, cansado, para aquele que está enfermo. E nesta noite abençoada, eu não estou sozinha, né? Para a glória de Deus, estamos aqui, uma equipe maravilhosa, cheia de pessoas que estudaram aqui este livro e que vão trazer uma reflexão bíblica. Creia que Deus tem uma palavra de vida, de vitória para o teu coração. Eu queria que você interagisse conosco, né? Quem sabe você tem um salmo que Deus sempre fala com você, ou quem sabe você se converteu, ou quem sabe Deus te curou, você lendo esse salmo, te dando um livramento. Interage conosco aqui, 98420-6868. Paz do Senhor, Evangelista Benilson, uma alegria tê-lo aqui conosco. Que Deus em Cristo Jesus abençoe seu ministério nesta noite.
2: Paz do Senhor, missionário José Nice. É uma alegria, né, estar com a senhora, né, missionária. E hoje, né, temos aqui a grata satisfação de estarmos recebendo aqui um pastor, uma pastora. E agora a missionária vai estar apresentando, né? Eu vou deixar aqui no ar o mistério, daqui a pouco ela quebra o vaso do mistério e revela, né, para os nossos ouvintes, aqui os nossos convidados. Com certeza vai ser um programa abençoado, abençoador, e Deus vai estar falando aos nossos corações, né? Mais uma vez reitero a minha alegria, abraçando aqui a missionária José Nis, pastor e pastora. A missionária cantora Lianai Carvalho permanece aqui, acabou agorinha, né? Terminou ali o programa Toca Toca e deixou aqui uma audiência lá em cima, né? Abraçamos a todos os nossos ouvintes, Deus abençoe e teremos um bom programa abençoado em nome de Jesus.
0: Amém, louvado seja Deus. O Senhor Deus, ele é muito maravilhoso. E nessa noite, né, está aqui conosco um dos vice-pastores ali da matriz, né? Está aqui representando o nosso pastor André Martins, né? Está conosco aqui o pastor Márcio Benício e com ele também sua digníssima esposa, né, a querida missionária Lohane. Paz do Senhor, pastor Márcio Benício, seja bem-vindo aqui no Conexão de Líderes.
3: A paz do Senhor, missionária, para nós, para mim é uma alegria estar aqui pela primeira vez aqui na Rádio Paz, dizer que sou espectador de vocês, louvar a Deus pela vida de vocês, esse casal teológico, esse casal abençoado, que Deus possa continuar abençoando a sua vida, a vida desse casal. Louvar a Deus pela vida e conhecer que a Elenay, né, a locutora, mesmo quando a gente escuta o programa, Deus abençoe. E a honra de estar com a minha esposa aqui hoje, a nossa irmã Lohânia, ela veio aqui nos ajudar aqui no apoio moral, Deus abençoe grandemente. E louvar a Deus pela vida de você, ouvinte, que está nos ouvindo nessa noite, que o Espírito Santo de Deus possa falar no seu coração através dessa onda sonora, que o eterno Deus nos dê graça nesse dia tão especial, tão quentinho, né, minha irmã? de tão quentinho, tão abençoado. Que Deus abençoe. Para nós é uma alegria estar aqui com vocês, participando desse programa. Deus abençoe.
0: Amém. Nós também vamos escutar aqui a missionária Lohânia, né? Dizer para ela que é uma alegria estar aqui, este casal também abençoado de pastores que Deus tem usado ali na igreja Adematriz para estar proclamando o reino de Cristo, né? E hoje está aqui nos abençoando, evangelista Benilson, né? Trazendo junto conosco essa reflexão bíblica. Creia que Deus, ele vai falar o teu coração. Seja bem-vinda, missionária, em nome de Jesus.
4: A paz do Senhor, boa noite. Para mim é uma honra muito grande, né, estar aqui essa noite, aceitando o convite aí da missionária, né? Muito bom. A gente sempre ouve, né, o programa, e é sempre maravilhoso, sempre uma palavra edificante, né, para as nossas almas. E estamos felizes de estar aqui essa noite e está falando sobre Salmos, né? Que é um livro maravilhoso. Eu creio que é um livro bem lido, né? Por todo mundo. É um livro que nos traz aquilo que a gente precisa quando estamos precisando de uma resposta. Né? O livro de Salmos é um livro que traz, né, essa segurança, esse socorro para nós. E eu quero já ler aqui um salmo, né? É um salmo que eu gosto muito, que é onde fala sobre que Deus é o nosso guarda fiel, né? Deus é o guarda do seu povo, que é o Salmo 121, que diz assim: eleva os meus olhos para os montes, de onde me virá o socorro? O meu socorro vem do Senhor, que fez o céu e a terra. Não deixará vacilar o teu pé. Aquele que te guarda não tosquenejará. Eis que não tosquenejará, nem dormirá o guarda de Israel. O Senhor é quem te guarda. O Senhor é a tua sombra, a tua direita. O sol não te molestará de dia, nem a lua de noite. O Senhor te guardará de todo o mal. Ele guardará a tua alma. O Senhor guardará a tua entrada e a tua saída, desde agora e para sempre. Como é bom, né? A gente saber que temos um socorro. Temos a quem pedir um socorro. Ao nosso Senhor Jesus, que ele é o nosso socorro bem presente, né, para todas aquelas situações que precisamos, né? Ele quem nos guarda, ele que está conosco de dia, de noite, por onde formos, o Senhor está conosco, porque ele é o nosso guarda fiel.
0: Que maravilha! Nós vamos agora iniciar o nosso programa. O pastor Márcio Benício vai orar e creia que Deus, ele vai responder a tua oração, porque o nosso Deus, ele é atemporal. Ele é o mesmo ontem, hoje e será eternamente. Ele te conhece nas tuas particularidades. Pastor, nos abençoe.
3: Oremos. Senhor Deus, eterno Pai, nós te louvamos, Senhor, por esse dia, por essa oportunidade. Te louvamos, Senhor, pela vida. Te louvamos por estarmos aqui nessa noite, nessa hora. Pai querido, eu te peço nessa hora que o Senhor venha continuar abençoando este ouvinte, continuar abençoando esta pessoa que está precisando de uma bênção, Senhor. Que o Senhor venha trazer alento, que o Senhor venha trazer paz, satisfação e alegria. Venha nos abençoar nessa noite, abençoa este programa. Abençoa a missionária José Nício, o evangelista Benilson. Que o Senhor continue dando graça a eles, dando sabedoria da tua palavra, Senhor. Venha se fazer presente aqui nesse estúdio. Venha falar conosco através deste livro, Senhor. Eu te peço em nome do teu filho amado, Jesus. Amém.
0: Amém, louvado seja Deus. O Senhor já falou que Ele é nosso refúgio nesta noite, né? Creia verdadeiramente que Ele está ao nosso lado aqui, como foi lido, né? Ele é aquele que é a nossa sombra, está à nossa direita. Nós vamos agora escutar um lindo louvor, vamos apenas para o intervalo, mas quando voltarmos vamos trazer reflexão bíblica sobre o livro de Salmos. Fica aqui conectado conosco e Deus abençoe a sua noite em nome de Jesus.

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1: Paz do Senhor, estamos de volta com o programa Conexão de Líderes e não estamos sozinhos aqui. Estou aqui com o evangelista Benilson, evangelista Márcio Benício e a sua esposa, a missionária Lohânia, né? Hoje, para a glória de Deus, estamos aqui tratando do livro de Salmos. E o livro de Salmos é um livro poético, né, evangelista Benilson? Um livro que ele vem trazer toda a expressão do sentimento do povo de Israel, que quando saía para adorar a Deus, saía cantando, louvando e relembrando, né, todas as vitórias que Deus já tinha feito. Muitas vezes louvava e falava, né, clamando a Deus por libertação, né, pedindo a Deus um socorro. E assim também tem que ser a minha e a sua vida, que nós tenhamos a nossa mente voltada para o Senhor, para relembrar quantas e quantas vitórias Deus nos deu. E muitas vezes, diante da luta, da angústia, nós nos esquecemos, né, de quanto Deus já foi bondoso conosco. E o livro de Salmos, né, é um livro onde os israelitas, eles saíam cantando. É a doxologia. E aí iam tratando sobre livramento, como já foi tratado aqui. Iam tratando de vitórias, iam tratando de libertação e de quanto Deus é grandioso, é maravilhoso. E eu tenho convicção que você que está nos escutando, você tem um salmo preferido, um salmo aonde toca o seu coração. E nós temos aqui algumas características do livro de Salmo, onde o livro de Salmos é o livro do meio da Bíblia. É um dos livros mais lidos da Bíblia, né? Todos nós conhecemos alguns, principalmente o Salmo 23, onde vai tratar que o Senhor, ele é o nosso pastor, é aquele que cuida de nós, é aquele que nos leva, né, a pastos verdejantes, é aquele que está presente, como já foi lido aqui, né? Se passarmos pela água, pelo fogo, nosso Deus, ele se faz presente. E o livro de Salmos, ele não foi construído apenas com um único autor, pelo contrário. Nós temos ali Davi, nós temos Salomão, nós temos muitos autores, né, que compõem o livro de Salmos. E eu lhe pergunto, evangelista Benilson, como você vê o livro de Salmos? É porque o livro de Salmos, ele tem muitas características. Ele adora a Deus, ele exalta ao Senhor. E o livro de Salmos, ele tem muito a nos ensinar. Queria que o senhor falasse um pouquinho aqui, talvez de um versículo, de um salmo, de algo que lhe chama a atenção. Antes de passar para o senhor, eu quero deixar para a meditação de vocês, porque eu gosto muito deste salmo. O Salmo 32, que diz que é mais que feliz o homem cuja transgressão é perdoada. Nós somos perdoados pelo Senhor nosso Deus. E isso nos traz felicidade. Nós somos mais que felizes porque estávamos condenados à morte, mas Deus nos libertou deste trágico fim. Evangelista Benilson.
2: Maravilha, missionária Josenice. E os salmos, a nossa leitura diária, né? Temos a tradição, pastor Márcio, pastora pastora Lohane, a tradição de sempre estarmos lendo os salmos no nosso devocional, no nosso culto, no lar. E os salmos, ele faz parte da nossa adoração, né? E interessante que os salmos, ele, para o povo judeu, né, o povo que tem essa preeminência no que diz respeito à escritura, haja visto, né, pastor, que a eles, né, foi dado a revelação. E os salmos faz parte ali dos escritos, né? Se nós dividirmos a Bíblia ali na perspectiva do judeu, né, nós temos o Tanar, né, que é o acróstimo de três palavras, né, que é a Torá, Neviim, Ketuvim. No caso, Ketuvim seria os escritos, e os salmos, ele está dentro desse bojo, né, dos escritos. E talvez o salmo seja dos livros dos escritos, na nossa teologia chamamos de livros poéticos, né? Dentro dos livros poéticos, Salmos, ele tinha ali o, talvez como sendo o livro principal, né? Porque fala da poesia de um povo, né? Que dentro da sua poesia retrata toda a história e sintetiza e resume de uma forma poética toda a história vivenciada sob a manifestação de Deus, né? Nós temos o principal autor do Salmo, que seria Davi, né? Que Davi, nós temos 150 Salmos. Davi, eu acho que ele escreveu 73, né? Se Davi, pastor Márcio, tivesse feito 76, né? Já ganhava no primeiro turno, né? Não tinha segundo turno, né? Já seria o eleito autor, né, dos Salmos, né? E nós temos aqui no livro dos Salmos, expressando aqui o sentimento, exprime o sentimento pessoal desse rei, do rei Davi, e na sua trajetória com Deus, e também descrito também aqui toda a história de Israel, né? Desde os seus reis, a constituição dos reis, a rebelião de um povo, o abandono da lei, a reprimenda de Deus e a sua represária em função do seu abandono das leis, dos estatutos, do estatuto eterno, né, dos seus mandamentos, e também o período do exílio, nós temos o retorno, tudo descrito através dessas poesias, que se tornou também cânticos dos levitas na adoração do santuário no templo. E eu já estou me estendendo muito, né, meu pastor? Pastor Márcio está aqui nos dando, né, o brilho da sua presença conosco. Estamos muito honrados, muito felizes por tê-lo aqui. Aí, pastor Márcio, nós utilizamos aqui o livro dos Salmos, mas, no entanto, nós trazemos no coração, haja visto que nós estamos no ano da evangelização, nós estamos fazendo uma cristologia dentro de toda a Bíblia, né? E os Salmos também nós temos, quando Davi ele é usado dessa forma simbólica, e ele passa a ser um tipo, né, de Cristo ali descrito na Bíblia, haja visto que da raiz de Davi Deus estaria estabelecendo um reino eterno e levantaria um rei eterno da geração de Davi, apontando para Cristo. E nós vemos ali na história de Davi, e até mesmo na sua poesia, Davi, pastor, revelando esse Messias, o Machia, né, esse ungido, esse grande libertador, esse rei eterno, que estando ele reinando sobre o seu povo, todas essas esses problemas, essas situações que Israel causava por desobedecer a Deus, trazendo todo esse mal, e nós temos nos Salmos o lamento de um povo, exprime o lamento de um povo, mas também a adoração ao Deus Todo-Poderoso, apontando para um grande livramento que se defragaria na vinda do Messias, pastor Márcio.
3: Muito bem, muito bem, muito bem falado. Davi foi um ser humano incrível, né? Quando a gente pensa em Salmos, a gente pensa em Davi. E bem como o senhor disse, da raiz, né, da descendência de Davi nasceu o Messias, o nosso Senhor. E Davi, como é o que mais, né? Você disse que ganharia no primeiro turno, né? Como foi o que mais escreveu esses salmos, os que estão registrados, né, aqui na Bíblia. Pode ser que tenha tido mais, mas a gente fica impactado com o livro de Salmos, porque ele trata todas as áreas, todas as situações da vida, né, de tristeza, de sofrimento, de alegria, de adoração. Então em Salmo a gente tem tudo. E tem os salmos mais conhecidos, tem os salmos menos conhecidos, né? E a gente vê que o livro de Salmos já começa falando de dois caminhos aqui no Salmo primeiro. Já começa falando do caminho do ímpio, o caminho do justo. Então, tem de tudo em Salmos. Salmos é maravilhoso. Eu, na minha juventude, foi o primeiro livro que eu li várias vezes, né? Então, trouxe muito ensinamento, trouxe muita bênção para a minha vida. E o Salmo aqui primeiro, ele já começa assim: o ímpio e o justo. Ele já começa definindo ali o ímpio e o justo. Embora o Salmo primeiro não tenha um autor definido, né? Mas é um salmo maravilhoso também. Como outros salmos que marcaram épocas, né? O Salmo 23, né? O Salmo 100, o Salmo 126, né? E um salmo que vamos falar assim, que me marcou muito na minha juventude, foi o Salmo 51. O Salmo 51 é um achado, é maravilhoso, porque a gente vê que Davi tinha pecado contra Deus, contra o povo, e a gente vê que ele se arrepende ali daquilo que ele fez e reconhece a sua pequenez, reconhece o seu erro, que era o que Deus queria de Adão no jardim. É por isso que Davi é considerado o homem segundo o coração de Deus, né? Porque ele arrependia do que ele fazia. E o que a gente traz para a gente hoje? O que eu trazia para mim e trago para o ouvinte? Que o Salmo 51 é aquele salmo que, quando a gente fez uma merda, vamos dizer assim, a gente analisar o que Davi fez, qual foi a sua atitude, né, de reconhecer a sua falha, né? E aí ele fala no versículo, deixa eu ver o versículo aqui, ó, 10 do 51, fala: cria em mim, ó Deus, um coração puro, e renova em mim um espírito reto, né? Então, maravilhoso. Maravilhoso. Criar em mim um coração puro, né? A oração é incrível, incrível, incrível. Isso é um versículo de Salmo, né? Um verso. A gente já fica todo impactado, todo pensativo, né? Porque foi uma atitude maravilhosa, né? Uma atitude nobre, né? De reconhecer o seu erro, um erro gravíssimo, trouxe com certeza consequências para a vida dele, para a família dele. Mas ele reconheceu ali que ele tinha errado, né? Foi o que Adão não fez. Adão não reconheceu o seu erro. Adão colocou culpa no próprio Deus, né? E depois na mulher. Então, a gente vê que Davi não colocou culpa em Bate-seba. Davi não colocou culpa no Urias. Davi não colocou culpa em outra coisa. Ele reconheceu o seu erro, né? E fez essa oração. Essa oração maravilhosa. Eu peço ao Senhor o tempo todo, quando eu vou orar: Senhor, crie em mim um coração puro. Porque o mundo está precisando de pessoas que tenham um coração puro, um espírito inabalável. Então, o Salmo 51 para mim marcou muito, né? Na minha juventude. É um salmo maravilhoso. Aí tem os salmos que são os que a gente tem muito costume, que é o Salmo 91 também, né? Que fala: aquele que habita, né, no esconderijo do Altíssimo. Então, e o outro, para me finalizar aqui, não falar muito, Esse salmo é muito extenso. Tem o salmo 139, que é espantoso. O salmo 139, a gente gastaria aqui vários programas, né, missionária? Falando sobre só um ou dois versículos de salmo 139. Então, o livro de salmos é um achado. Dos livros da Bíblia, é um dos melhores que tem, para dizermos assim, né? E o salmo

0: Abre os sábados, que eu tenho certeza que Deus vai falar com você, que Deus vai te direcionar, né? Aí nós vamos passar um 37. Tem o segredo, os três segredos ali, para alcançar um sucesso, né? Deleita-te no Senhor e Ele concederá o desejo do teu coração. Como? Confiando, entregando e descansando. Os três segredos: confiar, entregar e descansar. É muito difícil. É muito difícil. Ainda mais hoje, né? Com o que nós vivemos, né, no mundo. Uns confiam, mas não entrega. Outros confiam e entregam, mas não descansa. Senhor, entreguei para o Senhor, mas daqui a pouco está lá. Não descansa, está lá. E aí, meu Deus, quando vai ser? É? Então, Salmos, falar de Salmos aqui tem que ter vários programas, missionário e missionário. Eu louvo a Deus pela vida de vocês, né, por esse programa. E peço ao Senhor que continue dando graça a vocês, dando sabedoria mais e mais da palavra. Amém?
1: Amém. Glória a Deus. Eu creio que Deus está falando ao teu coração. Missionária, qual o salmo que talvez, como o pastor ou seu esposo falou, que talvez na sua juventude ou agora tem falado ou fala ao seu coração, porque a palavra de Deus, ela se renova a cada manhã. E aqui já foi citado que o nosso Deus é livramento, que o nosso Deus é bom, é reto, é justo, que nós devemos celebrar o Senhor, né? Que não devemos esquecer que Ele perdoa os nossos pecados, como o próprio pastor que falou, né, que Davi tinha pecado com Betseba, mas ele era um homem ali que ele se arrependia e ele não queria perder a presença do Espírito Santo. Ele é a nossa fortaleza, refúgio, bem presente. Missionária, qual o salmo que a senhora gosta e que eu creio que Deus também vai falar ao coração daquele que está nos escutando, que também tem um salmo para compartilhar?
2: Então, missionária, o livro de Salmos é, eu creio que um dos melhores livros, né? São livros maravilhosos. Eu gosto muito do Salmo 128, né? Que é o salmo também que fala ali sobre a família. É um salmo muito maravilhoso. O Salmo 23 é um salmo que marca, né, a vida da gente, porque o salmo ali, ele descreve quem que é o nosso pastor, né? Quem que é o nosso pastor? O Senhor Jesus. E é muito bom ver que nós temos um pastor que ele cuida, né, das suas ovelhas, da gente saber que nada vai nos faltar, porque é o Senhor, né, que nos guia, é Ele que nos faz repousar, né, nos faz repousar tranquilos. Ele renova, né, as nossas forças, porque há momentos que precisamos, né, de uma renovação da parte do Senhor Jesus. Ele cerca o nosso andar, Ele cerca o nosso andar por onde formos. Se estamos pelo vale da morte, Ele ali está. Se não estamos em caminhos retos, Ele nos direciona, né, para os caminhos retos. E interessante também, nesse salmo, ver sobre a bondade do Senhor. Aqui diz que a bondade e a misericórdia seguirão, né? A bondade do Senhor e a misericórdia. Porque se estamos aqui, né, se estamos aqui hoje, é porque a misericórdia do Senhor, ela nos alcançou. Porque o Senhor, Ele é um Deus, é um Pai misericordioso, né, um Pai bondoso. E na palavra diz que essa bondade e esse amor, essa misericórdia, ele nos seguirão todos os dias da nossa vida, né? Não é só um momento, né? A palavra diz que seguirá todos os dias das nossas vidas. E é muito bom, né, temer ao Senhor Jesus.

0: nos seus caminhos e desfrutar, né, das bênçãos que o Senhor tem para cada um de nós. E é igual o evangelista Márcio falou, o livro de Salmos é poético, né? É maravilhoso, é um salmo de fácil entendimento, onde nós encontramos aquilo que precisamos, necessitamos, e ao mesmo tempo é um livro de adoração, né, ao Senhor Jesus. É um livro maravilhoso. E eu já quero agradecer, né, a minha participação, feliz por esse convite, né, desse casal abençoado, que a gente gosta de ouvir. A gente vê que tem uma sintonia, né? Sintonizado. São bem sintonizados, você vê que tá ali.
1: E são românticos também, isso, românticos aqui, ó. Vocês precisam ver. Vocês que estão aí do outro lado, precisavam ver o tanto que eles têm em sintonia aqui. Deus abençoe.
0: É verdade. E eu só tenho a agradecer. Que Deus continue abençoando, dando graça e sabedoria. Deus abençoe.
2: Glória a Deus. Maravilha, bênção de Deus. Agora são 22:48. Nós estamos no nosso Conexão Quarta Doutrinária, aqui com a presença do nosso pastor, pastor Márcio. E hoje descobrimos que o sobrenome parece com o meu nome, né? O meu é Benilson, dele é Benício.
1: Isso.
2: É mais francês, né, Josenice? É isso? Benício é francês, é o que? A variação, né? Maravilha, mais chique, né, mano? O meu é mais lá.
1: Nós dois é chique, nós dois somos
2: chiques. Maravilha, glória a Deus, que bom, pastor. Uma bênção receber o senhor aqui, nós estamos muito felizes. Nosso pastor Márcio, pastor Márcio, ele é vice-pastor do pastor André Martins, ali da Matriz, né? E estando aqui, o represento, né, pastor André Martins, é o nosso. É presidente executivo, terceiro vice-presidente da nossa Conemar de Teor Tocantins, e também representa o nosso presidente, né, o nosso pastor Amarildo Martins, né? Uma alegria receber. Ficamos aqui todos pisando em ovos, né? Mas muito felizes por recebê-los aqui, pastor Márcio e pastora Lohane, né? Que maravilha, uma bênção de Deus estar com vocês aqui, né? Passou por aqui também a nossa amiga, a diaconisa Cleonita, sempre está conosco aqui, pastor Márcio, pastor Lohane, e ela sempre deixa uma mensagem muito bonita, uma mensagem, ela coloca na mensagem flores, escadinha, coração, borboleta, muito bonita a mensagem, muito bem trabalhada, e ela disse: a paz do Senhor Jesus Cristo, boa noite, evangelista Benilson, missionário Josenice, e o pastor que está com vocês, né? Continue deixando o Espírito Santo usar vocês para nos ensinar e ajudar a aprender a saber adorar a Deus de verdade, né? E cada dia subindo mais um degrau, aí colocou uma escadinha da escada para viver eternamente feliz com Jesus Cristo e os salvos para adorar a Deus eternamente, né? Uma boa semana a todos, de vossa amiga diaconisa Cleonita. Passou por aqui também a irmã Jô. A irmã Jô, não sei se ela está na matriz, né? Mas está na matriz, né, pastor? Irmã Jô, missionária Jô, a esposa do nosso amigo evangelista Rush, passou por aqui e disse: a paz do Senhor, casal Benilson e Josenice, que o nosso Deus abençoe sua vida poderosamente, tudo bem com vocês, e quero ouvir a cantora Rose Nascimento, né? Quero oferecer para todo o casal, Edjane, Mônica, Maria, Socorro, Teodora, Cristina, casal. E ela mandou aqui mandou aqui um abraço, né, e dedicou esse louvor para muitas pessoas aqui, né, e uma bênção sempre a nossa amiga missionária Jô participando aqui. O nosso programa, pastor, ele não tem na grade, né, tocar hinos, né? O programa é mais de bate-papo, um podcast, né? Mas a missionária cantora Nenai Carvalho, ela vai anotar, e amanhã no Toca Toca, né, se Deus quiser, ela vai tocar, né? Maravilha, bênção de Deus. Agora são 22:52 e o tempo, missionária Josenice, está acabando, né? Mas, no entanto, falamos aqui sobre o livro dos Salmos, e esse salmo, pastor, o livro dos Salmos, ele tem essa missão, né? Ao meu ver, né? Ao meu grosso modo de ver, né? Entender a palavra, eu entendo que Deus, através dos Salmos, nos ensina a orar, a nos relacionar com Ele, nos ensina a lidar com as nossas emoções, né? A nossa volição, essa nossa capacidade de escolha, o nosso livre arbítrio, e também a ação de Deus frente às nossas reações que se defraga na vida. Então, os Salmos, ele nos ajuda a lidar com os nossos sentimentos e principalmente com o nosso relacionamento com Deus. Então, talvez você que está aí do outro lado ainda não aprendeu a orar. Muitas pessoas têm uma dificuldade para orar, para falar com Deus, porque não tem a habilidade da oração. Mas nós vemos aqui, né, nos Salmos, que muitas pessoas, nós temos muitos autores aqui, mas o que mais se destaca, quase ganhou aqui no primeiro turno, né, Davi. Davi, pastor, ele tinha o seu coração muito aberto, ele acabava expondo os seus sentimentos e até as suas falhas em suas orações. Então, se nós olharmos para o Salmo nessa perspectiva, nós podemos sim assimilar uma forma correta de nos posicionar em oração diante de Deus, né? Então não é para nós pegarmos o Salmo e o lermos como uma reza, como um mantra, né? Colocar o Salmo aberto em cima da mesa, né? Para espantar espíritos ou qualquer coisa nesse sentido. Mas os Salmos, ele tem esse propósito de nos ensinar. Nós aqui, né, no ocidente, nós ocidentais, nós temos essa graça de Deus de entender os Salmos nessa perspectiva, de abstrairmos aqui uma forma talvez correta de nos posicionar diante de Deus em oração, missionário Josenice, e termos essa emanência, né, essa presença de Deus movendo de fato a nossa vida de dentro para fora, né? Quando o Salmo tem esse aspecto poético, ele traz e aproxima a nossa vida, os nossos sentimentos de Deus, né? E quando o homem consegue, pastor Márcio, abrir o coração dessa forma, nessa profundidade, o senhor expôs Salmos ali. Se nós pegássemos aqui qualquer Salmo, começasse no capítulo primeiro ali de Salmo, nós teríamos aqui muitos programas apenas em um Salmo, porque é muito rico, né? Revela muito sobre Deus, são poesias de pessoas que tinham um relacionamento profundo com o Senhor. Então, se você que está aí do outro lado quiser ter um relacionamento com Deus, conhecer a Deus, conhecer o resumo da Bíblia, está todo no livro do Salmo, do capítulo primeiro do Salmo primeiro, né, até o Salmo 150, leia a Bíblia, deleita-se no Senhor, e você vai ter a graça e a grata surpresa de ser abençoado, ter a sua vida transformada. E eu vou usar aqui a fala do pastor Márcio, se você entregar, confiar, né, pastor, e descansar, né? Primeira pessoa entrega, né, pastor? Sim. Depois confia, aí não precisa mais ter nenhuma preocupação, é só descansar, né, que o Senhor vai agir, que o Senhor vai mover os céus e a terra, né, e vai te abençoar, porque Deus é poderoso. Nós cremos no Deus poderoso que faz o impossível. E a missionária já está me olhando com a cara feia aqui, porque o tempo já passou, né, missionária? Então eu já vou, pastor, me despedindo aqui no finalzinho, missionária, se ela permitir, a missionária Josenice, o pastor vai nos abençoar, vai orar, né, por nós aqui, vai orar por você, meu amigo ouvinte, meu irmão que está aí do outro lado, você que talvez está passando pelo vale da sombra da morte, né, vivendo um período de angústia, de sofrimento, né, talvez o seu coração está sendo esmagado por tanta tristeza e agonia, mas o Senhor nessa noite, Ele pode trazer paz, pode trazer vitória, pode trazer um alento para o teu coração. No finalzinho, o pastor Márcio vai estar orando pela sua vida, vai estar intercedendo a Deus por você, e eu já vou estar me despedindo aqui. Deus abençoe, né? Missionária Josenice, pastor Márcio, uma alegria participar com o senhor nesse programa, pastor Lohane, Deus abençoe em nome de Jesus.
3: Louvado seja Deus, quero louvar a Deus aqui pela vida do evangelista Benilson, também pelos pastores que estão aqui conosco, pastor Márcio Benício e sua esposa, a missionária Lohânia. Que Deus em Cristo Jesus recompense, derrame bênção sem medida sobre este casal, sobre o ministério, sobre o casamento, que portas se abram em nome de Jesus, porque aquele que cuida do trabalho de Deus, o Senhor cuida dele, né? Eu aqui também vou me despedindo, quero dizer a você que está conectado aqui na Rádio Paz, né? Que o pastor Márcio vai orar por nós, e creia que as benignidades de Deus, elas são de geração em geração. Deus, ele tem um futuro de bênção, de paz, tem livramento, tem cura, ainda que você ande pelo vale da sombra da morte. O Senhor Jesus é o teu pastor e ele nunca vai te desamparar. Vamos passar agora a fala à nossa missionária Lohânia, né, que também vai fazer as suas considerações. Fica aqui ligadinho, porque o pastor Márcio vai orar pela sua vida, e creia que Deus é poderoso para fazer infinitamente mais além daquilo que pedimos ou pensamos. Deus abençoe, Deus recompense, em nome de Jesus.
0: E eu já me despeço também, né? E agradeço a missionária Josenice, né? O evangelista Benilson, pelo convite. Deus abençoe. Muito obrigada.
1: Quero também agradecer ao casal evangelista Benilson e a missionária Josenice. Rima, né? É muito bom. Vocês precisam vir aqui ver a sintonia desse casal. Gostei, amei. Deus abençoe grandemente. Então vamos orar. Pai querido, nós te louvamos, Senhor, porque o Senhor é bom e a sua benignidade dura para sempre. O Senhor é bom e a sua misericórdia dura para sempre. Nós te damos graças, Senhor, por tudo que o Senhor fez, por tudo que o Senhor faz e por tudo que o Senhor é. Pai, nessa hora eu te peço uma bênção especial, Senhor, sobre a vida deste ouvinte que está nos ouvindo nessa noite, que está angustiado, que está desesperado, que está com uma situação que para ele é impossível de resolver. Mas a tua palavra diz que acaso alguma coisa é impossível para Deus? Com certeza não há nada impossível para ti, Senhor, porque o Senhor é o Deus de todas as coisas, o Deus criador de todas as coisas. O Senhor é o Deus onisciente, onipresente, onipotente. Nenhuma das coisas ficam ocultas aos seus olhos, Senhor. Nós cremos na tua palavra e cremos nisso. E com isso, Pai, eu te peço, aonde estiver essa pessoa que está precisando deste abraço, desta resposta, eu te peço, Senhor, nessa hora, que o Senhor possa ir de encontro à necessidade dos teus filhos, Senhor, porque o Senhor é o Deus das causas impossíveis e o Senhor é poderoso para fazer, Senhor, muito mais além daquilo que nós imaginamos. O Senhor é o Deus que provê, é o Senhor que guarda, que o Senhor possa guardar a alma, o sentimento, a vida deste ouvinte. Que o Senhor possa dar a ele paz, Senhor. Que o Senhor possa dar a ele a alegria da tua salvação. Que teu Espírito Santo possa, Senhor, pousar sobre a vida dessa pessoa, trazendo alegria, trazendo descanso, Senhor. Eu te peço, Pai, nessa hora, que o Senhor abençoa, que o Senhor guarda, que o Senhor conhece a necessidade de cada um. Que o Senhor possa ir com providência, meu Pai. Pai, eu te peço também uma bênção especial sobre a vida do casal aqui deste programa, o evangelista Benilson e a missionária Josenice. Que o Senhor possa dar a eles, Senhor, paz, alegria, muita paz no coração, Senhor. Pai, eu te peço também uma bênção sobre a vida da minha esposa que está aqui. Que o Senhor possa dar a ela alegria, paz e felicidade, Senhor. E muita saúde. Senhor, abençoa a Elianai que está aqui nos instrumentos. Vai de encontro à necessidade dela, Senhor. Vai de encontro com o que ela precisa. O Senhor sabe o que ela precisa, Senhor. Abençoa a família de todos. Abençoa a família do evangelista Benilson. Guarda, Senhor. Nos dê, Senhor, uma quinta-feira abençoada. E a tua palavra diz, Senhor, que o justo deita e logo pega no sono, Senhor. Então, que o Senhor nos dê uma noite de paz. Que o Senhor acampe os teus anjos, que o Senhor possa acampar os seus anjos aonde quer que estivermos, Senhor. Que possamos, Senhor, ter uma noite tranquila. E você que não está dormindo, você que está angustiado, eu venho dizer para você nessa noite, pedir para o Senhor nessa noite que te dê um sono reparador. Em nome do teu filho amado Jesus, Senhor, eu te peço, crendo que o Senhor é poderoso para fazer muito mais, além daquilo que pedimos, pensamos ou imaginamos. Que Deus abençoe todos vocês, em nome de Jesus. Amém.

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1: Queridos irmãos, amigos, mais uma vez nós estamos aqui juntos para estudarmos a palavra de Deus, Instruindo o Sábio. Eu tenho certeza que esta palavra, ela vai ao encontro do seu coração, da sua mente. Eu tenho certeza que o Espírito Santo, aquele que revela a mim, ele revela a você, ele, o autor da Bíblia. E é por isso que ele diz para nós: instrui o sábio e ele se tornará mais sábio. E vamos continuar então a palavra de São Mateus capítulo 4, o início do Evangelho do Senhor Jesus. Como Jesus principiou o Evangelho? Nós já estamos hoje estudando o versículo 20. Nós estudamos ontem o versículo 19, quando Jesus disse: vinde após mim, eu vos farei pescadores de homens. E hoje nós vamos falar a respeito do versículo 20, 21, 22 e possivelmente o 23. Vamos tentar avançar um pouco mais na palavra de Deus hoje aí. Se você puder, na sua casa também, pegue a sua Bíblia, pegue ela, vamos juntos. Você pega uma caneta, se você quiser anotar alguma referência, aí é bom que você o faça, porque amanhã ou depois, quando você precisar desse texto, ele já está bem marcado aí na sua Bíblia. Vamos ouvir então. Vou ler a partir do versículo 20. Diz assim: então eles, deixando logo as redes, seguiram-no. E adiantando-se dali, viu outros dois irmãos, Tiago, filho de Zebedeu, e João, seu irmão, num barco com seu pai, consertando as redes, e chamou-os. E eles, deixando imediatamente o barco e seu pai, seguiram-no. E percorria Jesus toda a Galileia, ensinando nas suas sinagogas e pregando o evangelho do reino e curando as enfermidades e moléstias entre o povo. Queridos irmãos, nós estaremos falando hoje a respeito do versículo 20, a seguir. Quando diz então eles, o texto diz aqui: então eles, deixando logo as redes, seguiram-no. Que coisa interessante. Um dos maiores segredos que eu imagino do grande êxito daqueles primeiros missionários, daqueles primeiros discípulos, que depois tornaram-se apóstolos do Senhor Jesus, eu acho que do segredo deles foi que eles não vacilaram, eles não olharam para trás. Eu acho interessante esse texto aqui, que diz: então eles, deixando logo. Logo quer dizer que imediatamente. Meu querido irmão, quando o Senhor Jesus está chamando você para o ministério, às vezes você ainda está como aquelas pessoas que dizem assim: deixa eu primeiro enterrar meu pai, deixa eu primeiro resolver o problema da minha mãe, ah, eu preciso casar, ah, eu comprei uma junta de bois, preciso ir testá-la, ah, eu fiz isso, eu preciso resolver aquilo, ah, eu preciso primeiro, sabe o que é? Eu tenho que me formar, ou eu preciso passar em um concurso, adquirir uma estabilidade, para que depois eu possa atender o seu chamado ministerial. Você não vai ter sucesso para isso. Se você estiver esperando os tempos passarem, você não vai ter sucesso no seu chamado. Em momento nenhum, quando o Senhor Jesus chama, ele que capacita, é ele que realmente faz aquilo que você precisa. Ou você não imagina que ele não saiba da sua necessidade, daquilo que ele está lhe chamando para o ministério? Quantas pessoas hoje eu estou procurando, às vezes, vamos na nossa linguagem aqui da nossa igreja, quantos pés de piqui eu estou hoje tendo aqui em Palmas e procurando um homem ou uma mulher que se apresente, que deixa logo as suas redes, que deixa logo os seus afazeres, e deixa esse negócio, não, eu estou pronto. Eu sei que, em primeiro lugar, eu tenho que amar a Deus sobre todas as coisas. E depois, as coisas aqui, ele mesmo vão aumentar. Porque o texto de São Mateus 6, verso 33, ele diz claramente, nós vamos estudar sobre ele em poucos dias agora, que nós estaremos fazendo um estudo da palavra de Deus, aqui começando com Mateus, aqui, nós estaremos uma sequência aqui. Mas eu quero dizer para você que o versículo 33 de São Mateus 6 diz assim: mas buscai primeiro o reino de Deus e a sua justiça, e todas estas coisas vos serão acrescentadas. Eu quero dizer para você que o segredo, que o êxito daqueles primeiros apóstolos, aqueles primeiros discípulos, que depois se tornaram apóstolos do Senhor Jesus, depois pais da igreja, o sucesso, o êxito deles, foi o que está escrito na palavra de Deus. Então eles deixando logo, meu amigo, meu irmão, você está sendo convidado para ser pescador de homem. É tão nobre ser pescador de homem, muito mais do que ter um cargo político, do que ter um cargo civil, do que ter ouro, fama ou coisa preciosa. É alguma coisa que Deus escolheu nesse mundo as pessoas a dedo. Você se lembra como Jesus, no meio de 500 irmãos, ele escolheu apenas 12 apóstolos? A Bíblia diz que ele passou a noite orando, 3:3 de São Marcos. Ele passou a noite todinha orando para escolher aquelas pessoas que ele queria dar o privilégio. A Bíblia diz que os anjos queriam esse privilégio, mas não tiveram. Mas você tem. Jesus está chamando você. E eu tenho certeza que ele está falando poderosamente no seu coração. Se você está nos acompanhando esses dias, nesta palavra, eu tenho certeza que Deus está falando poderosamente ao seu coração. Não resista. Não endureça o vosso coração. Eu quero dizer para você que o êxito que estas pessoas, que os primeiros discípulos que foram chamados para a grande seara do Mestre, o êxito que eles alcançaram, eu quero dizer para você, só o único segredo foi que eles deixaram logo. Eles eram igual a você, eles eram igual a mim, não tinha nenhum deles diferente. Pedro era nervoso, Pedro era descontrolado, ele pegava um facão e queria cortar a orelha do servo do sumo sacerdote. Ora, João, que era o apóstolo do amor, ele era igual a você, igual a mim. Ele queria um dia, quando estava em Samaria, que descesse fogo do céu e consumisse aquele povo ali de Sicar, porque não havia dado morada ou repouso ou um pouso para o Senhor Jesus. Eles eram desta forma. Jesus tinha um discípulo no meio deles lá que era ladrão, mentiroso, tudo que caía ali na sua sacolinha ou caía lá no seu cofre, ele roubava, era Judas. Você conhece a história melhor do que eu. Lá tinha também no seu colégio apostólico um rapaz que não era bem crente, nada. Ele era um homem chamado Dídimo. Depois o nome dele foi colocado Tomé. Você sabe que o Senhor Jesus apareceu a ele um dia e disse a ele o seguinte: olha, Tomé, seja crente e não incrédulo. Eu quero dizer para você que não fique aí de trás de alguma coisa dizendo que você ainda não está preparado. Eu quero dizer para você, Jesus chegou para os discípulos e disse assim: vinde após mim e eu vos farei. É Jesus que vai te profissionalizar, é Jesus que vai te perdoar, é Jesus que vai transformar, é Jesus que vai lhe capacitar. Então não se preocupe não, deixe logo essas redes aí, deixe logo esses atrapalhos da sua vida aí e passe a segui-lo, passe a servi-lo. A obra do Senhor é grande e eu estou precisando de muitos ceifeiros para a sua obra. Por favor, se apresente, diga para nós aqui: eu estou pronto para fazer a obra de Deus. Eu quero dizer para você, tem muitos pés de piqui aqui nesta Palmas, aqui em algum lugar nesse estado aqui, para que você possa ir ao campo missionário, para você poder ir servir ao Senhor Jesus da maneira como você pode, da maneira como você quer, da maneira como você está. Se apresente ao Senhor Jesus, faça como esses discípulos aqui. O segredo do grande êxito desses primeiros evangelistas aqui, sabe qual foi? Eu vou repetir a você: deixaram logo. O texto é claro: e eles, deixando logo as redes, o seguiram. É isto que eu gostaria de deixar claro para você nesse primeiro momento. Ora, por amor a Cristo e por amor ao Evangelho, por amor àquelas almas ali, eles abandonaram mesmo tudo que eles tinham, mesmo aquilo que eles tinham para produzir o fruto cotidiano. Ora, o barco dele, as redes dele, que o texto diz, deixando logo as redes, era tudo aquilo que tinham para eles produzirem o seu alimento no dia a dia, para pagar o seu aluguel, para fazer essas coisas todas acontecerem. Eu quero dizer para você que eles partiram, deixaram tudo, e lá na frente você vai ver que o Senhor Jesus disse a eles: olha, vocês que deixaram tudo isso, vocês vão receber 100 vezes mais aqui, e na vida futura receberão a vida.

Olha, interessante. Jesus havia chamado agora dois, André e Pedro, que eles estavam pescando, lançando rede ao mar, pescando. Esses aqui já tinham pescado, eles estavam lavando as redes. Sabe por que que estavam lavando as redes? Porque rede suja não pega nada. Rede suja, diz os pescadores aí, que o peixe vê aquilo e se desvia. Rede suja não pega nada. E aqui diz o texto aqui que nós lemos aqui, que João, Tiago e João, filhos de Zebedeu, eles estavam ali agora consertando as redes. E o texto diz assim, e Jesus chamou-os. Às vezes você, meu irmão, já é discípulo do Senhor Jesus. Você já atendeu Jesus? Você já ouviu o chamado dele de vinde a mim? Você já ouviu e atendeu o chamado dele de vinde após mim? Você já é um obreiro do Senhor? Você já é uma pessoa que já está trabalhando na obra e na seara do nosso Senhor? Mas às vezes está com as suas redes sujas. Você está como esses rapazes aqui. Talvez tenha pescado a noite toda. Talvez tenha pescado todo o tempo. Mas não conseguiram apanhar nenhum peixe. E às vezes você já está pensando assim, eu vou deixar o ministério. Eu vou largar isto. Está tão difícil. Eu não estou conseguindo de forma alguma aqui. De forma alguma, pescar nada. Às vezes eu lanço a rede e a rede não sai nada, sai apenas suja. Eu quero dizer para você, não desista não. Jesus está te chamando de novo. Ele chamou aqui novamente esses dois discípulos aqui, Tiago e João. Eles estavam lavando as redes. Eles já eram discípulos também de João Batista. Eles já estavam lá no colégio de João. Mas não estavam pegando mais nada. Mas agora Jesus chega para eles aqui e diz para ele, chamou-os. Você pode atentar aqui no verso 21. E adiantando-se dali, viu outros dois irmãos, Tiago, filho de Zebedeu, e João, seu irmão, num barco, com seu pai Zebedeu, consertando as redes. E chamou-os. Jesus viu eles lá consertando as redes e chamou-os. Só de você estar consertando as suas redes já é uma prova de que você tem um chamado para a obra de Deus. Você está querendo consertar a sua rede. Eu quero dizer para você, não abandone o seu ministério. Só porque às vezes o mar está alto, revolto, ou você não está conseguindo pegar nada, ou esta lua não está para peixe. Eu quero dizer para você, não se preocupe não. Jesus está te chamando de novo. E quando ele te chama, ele vai lhe dar perfeita condição, mas perfeita condição mesmo, de estar pescando muito peixe, porque agora é ele que está fazendo você pescador. Talvez a primeira vez que você foi, você não foi porque foi chamado. Você foi porque às vezes você era invocado, você achava bonito o ministério. Mas agora Jesus está te chamando. Lave essas redes, conserte essas redes aí, e que você em breve vai estar pegando uma multidão de peixe que você não vai estar conseguindo arrastar de forma alguma. Eu quero que você compreenda esta palavra deste jeito. O verso 22 está escrito, e eles, deixando imediatamente o barco e seu pai, seguiram-no. É interessante observar que com Tiago e João sucedeu semelhante. Pedro e André, deixando logo as redes, o seguiram. Com Tiago e João, eles deixaram não só as redes, mas eles deixaram o barco e deixaram também o seu pai e seguiram. É possível, meu querido irmão, que a reputação do Senhor Jesus já estivesse falando poderosamente aqueles dias. Obviamente que Jesus já estava ali curando os enfermos.

0: termos. É claro que as pessoas já sabiam perfeitamente de que Jesus já tinha vencido o diabo lá no deserto. É certo que o povo de Nazaré já tinham falado que tinham expulso aquele homem dali. A reputação de Jesus já estava grande naquele momento. E é possível que naquela mesma hora que Jesus chamava Tiago e João, eles deixaram logo, deixaram o barco, só olharam para o seu pai e disse: pai, nós vamos seguir esse homem. Olha que coisa maravilhosa. Eles imaginavam que Jesus não era apenas este homem que estaria resolvendo o problema interno naquele primeiro momento do homem, o reino dos céus internamente, mas eles pensavam que aquele Jesus que tinha chamado eles era um Jesus que estaria resolvendo os problemas políticos. Ou seja, naquele primeiro momento, eles foram seguindo Jesus daquela forma ali e pensavam que aquele Jesus estaria resolvendo todos os problemas do Império Romano. E quem sabe que algum deles ali, quando Jesus subisse ao Império Romano e destronasse os Césares, quem sabe que eles ali iam ser um dos governadores nomeado, ou um dos tetrarcas, ou um dos prefeitos, alguma coisa semelhante. Mas aos poucos, Jesus foi mostrando a eles a que veio, mostrando a eles que o Evangelho, que é poder, ele é, em primeiro lugar, o reino de Deus. Eu vou lembrar você, o reino de Deus é Deus controlando o coração dos homens. Aos poucos, eles foram compreendendo isso e eles deixaram logo o barco, seu pai, seguiram Jesus. A reputação que Jesus tinha não era apenas disso, mas eu tenho certeza que João Batista já havia falado muito de Jesus. Se você lembrar comigo, meu irmão, você vai ver que João Batista falava as coisas gloriosas a respeito de Jesus. João Batista dizia: olha, tem um aí no nosso meio que eu não sou digno de me abaixar, desatar as correias da sua sandália. João Batista dizia que ele era tão poderoso que ele tinha a pá na sua mão e com a sua pá ele ia separar o joio do trigo, o grão da eira. João Batista dizia que aquele era tão poderoso que ele, João, batizava com água, mas aquele que estava no meio deles era tão poderoso, queria batizar com o Espírito Santo e com fogo. Ora, João Batista já tinha dito que quando ele viesse, ele não estaria cobrindo o pecado de ninguém, não. Porque lá no Salmo 32, diz que bem-aventurado é o homem que tem o seu pecado coberto. E João Batista dizia: quando esse vier e aparecer aí, ele não virá cobrindo o pecado de ninguém, não. Ele é o Cordeiro de Deus que tira o pecado do mundo. E aquelas pessoas já tinham esse conceito de Jesus. É por isso que eles já sabiam. Eu quero perguntar a você: será que você já não ouviu também o conceito, a boa reputação do Senhor Jesus, para que você também possa segui-lo? Eu quero dizer para você que João Batista falou muito sobre isso e aqueles discípulos realmente, eles, por certo, entenderam essa mensagem. Talvez a própria personalidade do Senhor Jesus também pudesse estar atraindo eles com esta reação. Porque você vê lá no capítulo 1 de João, quando Jesus passou, João falou: eis o Cordeiro de Deus que tira o pecado do mundo. Os discípulos correram atrás dele. E Jesus olhou para trás e disse: quem vocês estão buscando? Ele disse: olha, nós queremos saber onde você mora, Rabi. Ele disse: olha, então vem ver. E a Bíblia diz que eles foram para casa onde Jesus estava e ficou com eles, Jesus ficou com eles o dia todo ali. Quem sabe instruindo a eles, falando a eles a respeito do reino de Deus, a respeito da vontade do Pai. Eu tenho certeza que quando Jesus os chamou, ele já estava pronto para a grande batalha e para o grande ministério que eles estavam recebendo do Senhor Jesus. Pois bem, o versículo 23 diz assim: e percorria Jesus toda a Galileia. Que palavra importante esta! Percorria Jesus toda a Galileia. Eu quero dizer para você que nunca se ouve um homem mais esforçado do que o Senhor Jesus. Jesus sabia que tinha apenas 3 anos para percorrer todo e fazer todo aquele ministério, fazer toda a obra do seu Pai. E o texto diz aqui: e ele percorria toda a Galileia. Que homem esforçado, que homem enérgico. Ele era obstinado para alcançar o alvo que ele havia lhe proposto, que era evangelizar o mundo de então, levar o evangelho a todos os que habitavam ali em Galileia, ou em todo o território, ou todo o estado da Galileia, porque Galileia era um estado, como Decápolis, outro estado, Judeia, Samaria, também eram estados, mas ele tinha lá no seu coração que devia primeiramente, já que ele evangelizou Nazaré, agora ele indo a Cafarnaum, ele precisava agora evangelizar todo o estado que estava lá sob a sua responsabilidade, sob os seus cuidados. Eu fico imaginando, por isso que Jesus falou no capítulo 1, no versículo 8, do Evangelho do Espírito Santo, ou seja, Atos dos Apóstolos, ele disse assim, que eles precisavam levar o Evangelho primeiro para Jerusalém, depois Judeia, depois Samaria, depois os confins da terra. Eu quero dizer para você, meu querido irmão, Jesus era obstinado para fazer a obra do Pai. Um dia ele estava aguardando os discípulos quando eles foram comprar comida. Ele estava lá em Samaria. E os discípulos haviam comprado comida. E quando chegaram, ofereceram comida para ele. Ele estava evangelizando uma mulher. E os discípulos chegaram para ele e disse: come, Rabi. Ele disse: uma comida eu tenho para comer que vós não conheceis. Os discípulos olharam para o outro e disseram: será que alguém comprou alguma marmita e trouxe para ele? Ele disse: não. Uma comida eu tenho para comer que vocês não conhecem. Vocês não dizem que ainda há 4 meses até que venha a ceifa? Eu quero dizer para você, para vocês, que os campos estão brancos para a ceifa. Jesus sempre obstinado para cumprir o seu ministério. Eu quero perguntar a você, meu irmão, você está perdendo oportunidades para evangelizar? Quando senta com alguém dentro do ônibus, quando senta com alguém dentro do carro, quando dá carona para alguém, ou quando pega carona com alguém, ou quando senta dentro do avião, ou quando você está junto na sua escola, ou no trabalho, ou em algum local que você está andando, você é obstinado para fazer a obra de Deus? Ou você está esperando aí que alguém venha e pregue o evangelho para o seu pai, para a sua mãe, para o seu irmão, para o seu amigo, para o seu vizinho, ou para alguém que você está convivendo e vivendo perto de você? O texto aqui diz que Jesus percorria toda a Galileia, toda a Galileia, pregando o evangelho do reino de Deus. Eu quero dizer para você que, além dele ser obstinado para evangelizar, ele também tinha um alvo muito nobre. O alvo dele era salvação das almas. A mensagem que ele pregava era só para a salvação das almas. O reino de Deus, o evangelho do reino, o evangelho da graça, o evangelho de Deus, o reino dos céus é chegado, arrependei-vos e credes no evangelho. Eu quero dizer para você, meu querido irmão, meu querido amigo, Jesus chamou os discípulos, tanto Tiago como João, tanto Pedro como André, ensinou eles a evangelizar e mostrou a eles, andando com os quatro, apenas Jesus com os quatro, andando à beira do mar da Galileia. Ele conseguiu percorrer toda a região da Galileia, percorreu tudo aquilo levando o evangelho do reino de Deus. Eu quero dizer a você, Jesus está esperando isso de você também. Ele está esperando que você, de alguma forma, esteja aí evangelizando e anunciando a sua palavra até que ele venha. Vamos orar agora. Senhor meu Deus e meu Pai, é no nome do Senhor Jesus que eu estou agora agradecendo ao Senhor por esta grande oportunidade que o Senhor está nos dando, o Senhor está nos mostrando, está nos movimentando, está nos motivando, ó Deus, para sermos mais diligentes, para sermos mais obstinados, para levarmos a Sua palavra, levar esse Evangelho do Reino a todas as pessoas, porque nós temos a palavra mais sublime, nós temos a missão mais importante que o Senhor poderia dar a um homem nesta terra, a de pregar o Evangelho do Reino e anunciar o ano aceitável do Senhor Jesus. Que Deus nos abençoe, que Deus nos guarde, em nome do Senhor Jesus. Até amanhã, se Deus quiser, em uma próxima oportunidade, nesta mesma hora, nesse mesmo canal, nós estaremos juntos aqui para continuarmos a falar que o Senhor Jesus também estava ensinando, não só à beira do mar, mas agora passaria agora a ensinar nas sinagogas também dos judeus. Que Deus nos abençoe, até amanhã, no nome do Senhor Jesus.
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manhã. Aprendendo mais da palavra de Deus, bater um papo, cantando, por que não? E eu quero aproveitar e convidar você que está aí, ó, do outro lado do rádio, do outro lado do computador, você que nos acompanha pelo celular, para vir conosco nesta quinta-feira. Também participando, por que não? Deixando um recadinho através do nosso WhatsApp. Ah, é bom demais quando vem sua mensagem através do WhatsApp. É. Lembrando que para participar, você pode mandar um recado através do WhatsApp no DDD 11. O telefone é o 974-181-456. 974-181-456. Bom, daqui a pouquinho vamos parar, hein? Alguns minutinhos para fazermos o nosso momento devocional. É o momento da leitura do presente diário. Para você que não sabe, o presente diário é um devocional. É editado aqui pela RTM e todo dia tem uma mensagem nova. E daqui a pouquinho vamos parar para fazer aquele momento todo especial. Hoje você acompanha o Entendendo a Bíblia com o pastor Itamir Vermes. Tem o Entendendo a Bíblia e tem o Através da Bíblia. Logo mais às 2:30 da manhã. Quero aproveitar também e falar para você que daqui a pouco você acompanha aqui um Amigo na Madrugada. Missionária Dorothy, que vem com a gente também nas madrugadas da RTL. Vem de mansinho devagar. Tem os chamados à vitória, tem um espaço do capelão, tem muito mais para você. Que tal começar a programação de hoje com o melhor da música, hein?

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dia para você. Vamos com o nosso momento devocional, a leitura do presente diário. Hoje, 20 de agosto. O título do presente diário: Escolhas. A leitura bíblica fica em Lucas, no capítulo 23, do versículo 39 até o versículo 43. Versículo chave: Mateus, capítulo 27, versículo 44. Os ladrões que haviam sido crucificados com ele também o insultavam. Escolhas são interessantes. Abel escolheu agradar a Deus. Pedro entregou sua vida a Jesus. Maria optou pela melhor parte. O Deus eterno nos permite fazer escolhas eternas. Pense nos ladrões crucificados ao lado de Jesus, que tiveram de escolher céu ou inferno. No começo, ambos zombaram do Filho de Deus, mas então um deles pediu: Senhor, lembra-te de mim. E foi salvo. Ao outro, Jesus também deu o direito de escolha e ele fez sua opção. Que escolhas você já fez hoje ou ainda fará? Talvez a primeira tenha sido abrir ou não os olhos, levantar-se da cama. Na sequência vem a escolha da roupa, a comida, o melhor caminho para chegar ao trabalho. O que fazer primeiro lá? Passamos os dias escolhendo. É verdade que muitas vezes não podemos escolher e então nos revoltamos. Não é justo! Ele não tinha o direito. Não podia ter feito isso. No entanto, as pessoas decidem e escolhem errado. Certa vez vi alguém fazer o mesmo tipo de escolha que os ladrões. Foi um rapaz que, tendo recebido Jesus como seu salvador, depois de um quase suicídio, foi recebido pelos jovens da comunidade que o queriam como amigo. Estabeleceram pontes, trocaram interesses, cativaram conversas e encontros. Mesmo tendo escolhido viver com Jesus, a semente do evangelho caiu entre as rochas. Brotará tão rápido, mas por não aprofundar suas raízes, o calor do sol, o ranço do mundo, as ideias equivocadas de certo e errado e o egocentrismo secaram o que havia brotado. O entusiasmo que levara até mesmo seus pais para Jesus esmorecera. A palavra não ficara raiz, não fincara raiz. E quando a emoção acabou, a escolha foi largar tudo. Os ouvidos tinham sido abertos, mas não escutaram. Os olhos abertos viram, mas não enxergaram a vida em abundância colocada diante dele. Como alguém disse, você não escolheu nascer e também não escolherá morrer. Mas no intervalo desses dois acontecimentos, tem a opção. Diga sim a Jesus. Deus nunca força ninguém. Ele é tão justo que nos permite escolher onde queremos passar a eternidade.

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1: Deus de amor e consolação, hoje intercedemos pelas mães solo da Albânia. O Senhor conhece as profundas dificuldades que enfrentam na solidão de suas jornadas, carregando o peso do sustento da casa e da criação dos filhos. Eterno, visite cada lar albanês agora. Quebre as barreiras do medo e do desespero. Que essas mulheres abram seus corações e entreguem seus fardos pesados a ti. Cumpra em suas vidas a promessa de 2 Coríntios, capítulo 1, versículos 3 e 4. Que elas experimentem o teu consolo divino em meio a qualquer tribulação, sendo fortalecidas e capacitadas a também consolar outras pessoas. Desejamos que a Albânia veja uma geração de mães restauradas, que não caminham sós, mas estão firmadas na rocha inabalável. Oramos assim em nome de Cristo Jesus. Eu sou a Paula Ferreira, estou sempre aqui para você. Tamo junto.
0: Obrigada por orar conosco. Acesse transmundial.com.br/mulheres de esperança.

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E voltamos, hein? Voltamos com um amigo na madrugada nesta quinta-feira, dia 20. Pra muitos hoje é dia de vale, né? Vamos aproveitar este comecinho de quinta-feira. A gente aproveita, um faz companhia pro outro, você que nos acompanha pelo rádio, pelo computador, pelo celular. Fique à vontade para mandar uma mensagem através do nosso WhatsApp. Eu tô esperando seu recadinho nesta madrugada, pode? É. O nosso WhatsApp é o DDD 11, o telefone é o 974-181-456. A gente tá devendo ainda ficar passando aí o WhatsApp, mas assim,

não pode desanimar. Mas vamos lá, vamos com os recados desta quinta-feira. Nosso WhatsApp, o DDD é o 11, o telefone é o 974-181-456. 974-181-456. Você vem com a gente, participa, deixa aí a sua mensagem nesta madrugada de quinta-feira. Você que nos acompanha pelo rádio, pelo computador, pelo celular, pelo tablet, fique à vontade para deixar também o seu alô nesta quinta-feira. Tá travando, não tá não? Mas vamos deixar no rádio só, né? Pronto. Resolvido o problema. É, você que estava nos acompanhando aí pelo site, tá travando a imagem, então, para não ter problema. Vamos deixar aí a corujinha piscando os olhinhos, dando uma mexidinha e a gente segue nesta quinta-feira. Ah, deixa eu ver quem participou aqui no nosso WhatsApp. Vamos lá. Cláudio Ronque, diretamente de Aparecida de Goiânia. Sumidíssima da Dina El, sumida! Seja bem-vinda! Muito bom receber sua mensagem nesta madrugada de quinta-feira. Vamos junto! Uhum. Você sabe que a Zélia, a Dinael, mandou mensagem pra gente, mandou recadinho, seja sempre bem-vinda. A Zélia nos acompanha no Rio Grande do Norte pela Nordeste Evangélica. Vem com a gente nas madrugadas.

0: recado da Zélia?
1: Não, não chegou aqui. Não, tá. Cadê?
2: Bom dia, Cláudio.
0: Bom dia.
2: Bom dia, que Deus te abençoe, te guarde,
0: amém,
2: te proteja.
0: Amém.
2: A você e toda a família transmundial.
0: Amém.
2: E tenha um dia abençoado, em nome do Senhor Jesus. Amém.
0: Amém.
2: Ô, glória.

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1: Amém. Para você que estava com saudades de ouvir Zélia cantar um hino. Ah, não é bom demais? Bom demais, moça! Um abração! Não é bom? Bom demais! Bom demais!

Cláudio Ronck, estamos novamente aqui na escuta. Deus abençoe muito este programa. Hoje não vamos cantar Estrela da Manhã, né? Me lembrei da música Galho Seco. Pastor Ednilson. Mas você quer que eu cante um Pedro, pelo menos um trechinho aqui? Pastor. Porque você sabe que a gente é assim, né? Você viu? A gente dá oportunidade, Zélia soltou a voz, cantou um hino pra gente e como ela não cantou o Galho Seco, o pastor também não mandou a mensagem com um áudio cantando Galho Seco. Sobrou para quem, Cláudio Ronck?

Eita, almoço. A versão tá moderninha, né? Vai ser o barulho. Grande abraço, seja bem-vindo, uma excelente quinta-feira. Muito bem. Meio lento aqui, a internet quando funciona é uma maravilha, né? Mas quando ela dá uma travada... internet. Pera aí, moço. É o Francisco mandou mensagem de Sobral. Pera aí que tá funcionando? Tá. Tem que ter um pouquinho de paciência. Vamos lá. O Francisco de Sobral aproveitou pra dizer que tá ligado com a gente. Sobral no Ceará, né? Seja bem-vindo, uma excelente madrugada de quinta-feira. Quem mais mandou mensagem pra gente? Louvor Jesus Salvador com J Neto. O Jesué que mandou mensagem diretamente do Rio Grande do Sul. Você sabe, Jesué, que o J Neto tem cantado bastante nas madrugadas, né? É. Bom, né? Bom demais. Jesué, sabe como é que funciona de madrugada, né? Tem que cantar, meu amigo. Lógico que tem que cantar. Se não cantar, pode cantarolar, pelo menos. Vale também, vale, ué. Não, tá liberado. Cantarolar vale também, vale, ué. Tirou, hein? Aí, vamos lá, quem mais mandou mensagem pra gente? O Florencio, almoço, o moço que revolucionou o plano, eu ia falar plano diet, mas hoje o pessoal não fala mais diet, né? Não, o Florencio perdeu alguns quilos, acho que mais de 20, não foi 17? Agora não lembro exatamente, mas perdeu bastante. Fazendo a dieta do Giló. Mandou foto outro dia que ele com a esposa, esbelto, como diria minha avó. Sim, tá com a gente aqui, ó. Florencio, diretamente de Brasília. Seja bem-vindo, moço. Você sabe, rapaz, que a Regiane tá sumida aqui das madrugadas, hein? Você sabe que ela mandou mensagem hoje dizendo que está nos acompanhando? Tá aqui, ó. Chegou de mansinho, devagarinho, moça. Vou mandar um abração, pode? Ah, vou mandar aquele um abração. Seja bem-vinda. Olha, dando uma passadinha também no Rio, hein? Porque o Paulo Sérgio nos acompanha em Nova Iguaçu. Manda um beijo pra irmã Larissa. Peraí. Veio, as mensagens vieram todas juntas aqui. Que veio a do Paulo Sérgio junto com a da Aline que nos acompanha no Camboja. Pera aí que a internet, Aline e Paulo, pera aí. É porque agora eu não tô entendendo nada, viu? Pera aí, vou ajustar aqui. Ai, ai. Tudo ao vivo, ó, 12:48. Ou... faltando 12 minutos para 1 da manhã. Vamos ajustar aqui a mensagem do Paulo que eu tava lendo. Ele disse o seguinte, ó, essa é das antigas. Quem tinha

recebia o dinheiro no envelope? É? Semanalmente? Era assim que funcionava? Envelopinho com vale? É assim que funcionava? Eu não sabia, não. Olha o Paulo, gente. Trazendo informação nova aí. É. Não, não sabia, não. Eu fiquei sabendo do moço, e isso é verdade mesmo, há muito tempo atrás, né? Não, mas muito tempo atrás. Muito tempo atrás, a gente tem que falar mais ou menos há muito tempo atrás, porque pra gente, muito tempo atrás, são 40 anos, né? 50 anos. Para outros, muito tempo atrás, 5 anos, 7 anos. Então vamos lá, vamos colocar umas datas aqui. Vamos colocar umas datas. Há mais ou menos uns 15, 20 anos atrás, eu já ouvi a história do moço. Que eu lembrei do Paulo, né? Ele levava o dinheiro dentro de um saco de laranja. Sabe saco de laranja? Mano, claro, o saco era um pouquinho grande, assim, sabe? E pra não ter risco de alguém chegar, porque se ele tivesse com uma mala, por exemplo, uma maleta, uma mochila e tal, o pessoal podia desconfiar e levar a grana embora do pessoal, né? E não, né? Aí pra disfarçar, ele comprava aquele fardo de laranja, pode ser qualquer laranja, laranja lima, laranja pera, qualquer laranja. Vinha ele com lá nas costas, aquele fardão de laranja. E no meio tava a grana da turma toda, vocês acreditam? Nunca foi roubado. Jamais! Você vê como é que foi? A estratégia é do grego, não é assim? Pois é. Nunca foi roubado. E era grana alta, viu? Enfim, eu não sabia dessa que era semanalmente num envelopinho. Bom, quem também aproveitou para participar nas madrugadas, deixa eu ver aqui. Francisco, que nos acompanha, Felipe Camarão, no Rio Grande do Norte. Mandou mensagem dizendo: Deus abençoe muito vocês aí. Ele que pede oração pela esposa, pela família. Tá com a gente nesta madrugada. Sim, moço, conta com a gente. Bom demais receber seu recadinho. Uma excelente quinta-feira e conta sim conosco. Falando nisso, ô Francisco, sabe que de quinta-feira aqui a gente faz o nosso culto, né? Que carinhosamente chamamos de cultinho. Vamos aproveitar, se você permitir aproveitar aqui o seu pedido, tá bom? Colocar na parte que a gente, tem a abertura do culto, né? Tem lá a parte de cânticos, parte da mensagem, tem a parte de oração, que chega tanto pelo e-mail, pelo WhatsApp, por telefone, enfim, tem lá a parte também da oração dentro do nosso cultinho. Permitir, tá bom? Cadê o recado da Aline do Camboja que sumiu daqui? Essa internet. Aline, peraí, moça! Eu vou achar aqui. Ah, tá aqui, ó. Foi lá pra cima a mensagem dela. Vamos lá, Aline nos acompanha. Aline é Aline, não era? Que mandava mensagem pra gente, que falou que lá no Camboja não é. Eu achava que falava a língua do Camboja é diferente. Eu lembro que ela falou uma vez. Agora eu não lembro. Não é cambojiano, não. Nem cambojiense. É uma outra, um jeito diferente. É ramei. Camei. Ô Aline, como é que fala aí no Camboja mesmo, moço? Que eu esqueci. Eu esqueci.
Não, a língua do Camboja, como é que é? É, só tem, pra você ter uma ideia, eu esqueci até como é que fala, viu, moça? É K-H-M-E-R. Eu acho que fala Khmer. Será que é assim que fala? Não tem nada a ver com que ela deve estar lá. Nossa, cara. Você não tem memória, eu já falei pra você, lembra? Um tempão atrás. Já esqueceu de tudo, esqueci, moça. Esqueci. Eu lembro que ela mandou, uma vez ela mandou vídeo pra gente, tava ela, tava o esposo, tava, se eu não me engano, ela tem uma filha, tinha uma moça também, que também é missionária, né? Mas agora como é que fala esse... É Khmer? É? Esqueci. Enfim, a turma está lá no Camboja ouvindo a gente. É, família sumida, viu? Vocês estão sumidíssimos. Como é que estão as coisas por aí? Faz um tempão que a gente não se comunica. Acho que da última vez que eles mandaram mensagem, eles estavam com uma classe de estudo infantil, não era? Aline, minha memória é péssima. A minha memória é péssima, você. Você sabe, né? Mas olha, bom demais receber o seu recadinho. Se eu não me engano aí, eu vou falar o nome da esposa, Cláudio Ronk. Se eu não me engano, o esposo... Agora, se eu falar errado, vai ficar ruim. Não, vai ficar ruim. Mas eu tô aqui na mente, aqui na lembrança, Aline, acho que era Daniel, se não me engano. É, vai que eu tô errado. É, mas eu acho que é, não sei porquê. Eu tô aqui, ô Aline, com Daniel na cabeça. É, tô puxando aqui na memória, mas como minha memória é Robson Cláudio Ross. Eu não sei porquê, Aline, eu tava aqui com o Daniel na cabeça, o Robson, meu amigo. Ô, Robson, não sei porquê, rapaz, tava aqui, Daniel, é Daniel, Cláudio Rock. Daniel, não, tô falando que a minha memória é péssima.

Robson, Daniel, eu sabia! Eu sabia que tinha o Daniel, eu sabia! Ô Robson, se você soubesse a minha situação aqui, eu tô suando de nervoso, porque eu errei. Rapaz, meu amigo. A cada situação que você se mete. Ai, ai, olha lá, ó. A Aline tá falando que tem a Yu. Ah, lembro da Yu. Lembro da Rebeca e da Pia, menina. Olha, a Yu deve estar grande já, hein? Eu lembro que elas cantaram pra gente aqui. É. Eu lembro que Pi também mandou recado pra gente aqui. Foi muito legal. Muito bem. Ô, meninas, um grande abraço. Sejam sempre bem-vindas. Abraço pra Rebeca também. A Rebeca também tá chegando aqui de mansinho devagarinho. É. Ô Aline, de vez em quando aqui eu comento, sabe, que o pessoal que nos acompanha é, assim, já são 2000 e agora vamos pra 26 anos de RTM, moça. Tem uma turma como, por exemplo, a Yu, Rebeca, Pi, que provavelmente já comentaram algumas vezes, falaram, ô mãe, falaram pra Aline, né? Mãe, eu lembro desse buchichudo, do Claudio Ronchi. Eu lembro quando era pequena que a gente mandava mensagem pra ele. Ele deve ser velho, né, mãe? Ai, ai. É, pois é. Tem uma turma que já se formou, já tem filhos. E a gente fala Cláudio Ron, meu amigo. Olha, ela tá dizendo aqui que a Pi está no Brasil também. A Yu está no Camboja. A Rebeca está na Jocum, no Brasil. Mas, gente. Peraí então, Aline. Tá só a Aline e o Robson Daniel no Camboja? Não, a Pi. Não, deixa eu ver. A Yu, então está. Aline, o Robson e a Yu. É isso? Depois confirma pra gente. Ah, eles fazem música, é verdade. Eles fazem música, deixa eu ver aqui.

canal deles é ICF Cambodia Kids. ICF Igreja Cláudio Faca Espacinho Cambodia Kids. Vocês dão uma olhadinha.

0: Fernanda. Olha lá, o Robson Daniel, Dona Aline. Bom, depois dá uma conferida, você que está aí passeando pela internet. Escreve lá ICF Cambodia.
1: Vamos lá.
0: Kids. ICF. ICF, isso mesmo. Cambodia Kids. Dá uma olhadinha lá, se inscreve no canal, vai ser bem legal. Tem a sua visita por lá também. Grande abraço pra Larissa e o esposo Natan. Vieram dos Estados Unidos, mas vieram nos visitar. Grande abraço nos dois. Falando nisso, Aline e Larissa e Natan, vocês conhecem o Galhos Secos? É, era aproveitar que a turma tá aí, né? Não custa. O que vocês acham da gente cantar aqui o Galhos Secos, mas é naquela versão moderninha que o Baruque tava cantando? Pode ser? Tudo bem? Então, tá bom. Aguenta aí que daqui a pouco ele canta e a gente vai cantar todo mundo junto. Combinadíssimo? Grande abraço, Deus abençoe o ministério de vocês. Legal receber seu recadinho nesta madrugada aqui no Brasil, né? Creio que no Camboja já deve ser aí quase que na hora do almoço, eu acho. Muito bem, estamos atrasados, né? Ah, mas tudo bem, o atraso é justificado. Vamos lá, Daniel, você tava lembrando de Daniel de Parnamirim, Rio Grande do Norte. Olha esse Daniel pegando a deixa, rapaz. Ô moço, seja bem-vindo. Ah, essa turma da madrugada não perde a oportunidade. Aproveitar para mandar aquele abração pro pastor Arno, hein? O pastor Arno, que nos acompanha diretamente de Balneário, Barra do Sul, Santa Catarina. Moço, tá sumidíssimo. Provavelmente pastor Arno conhece também o Galhos Secos, viu? Ah, conhece. Vai soltar a voz? Ah, não sei se ele vai soltar a voz, mas que ele vai cantar pelo menos um trechinho, vai. Aí o Cinete também deixou um recadinho pra gente. Aproveitou pra dizer que tá aqui, ó, firme e forte nesta madrugada. Pastora Josi, sumidíssima! Tudo bem, moça? Bom demais receber seu recadinho. Sabe que o Assis também tá por aqui, né? Assis mandou mensagem. Cadê o recado dele?
2: Bom dia, Cláudio Rock. Rapaz, hoje no Maracanã, nós tivemos foi queijo, né? Queijo. Queijo mineiro. Abraço, meu irmão.
0: Um grande abraço, moço. Seja bem-vindo. Mandar aquele abração pro Josenildo, que também marca a presença nesta quinta-feira. A Helena nos acompanha em Natal, Rio Grande do Norte, mandou recadinho, daqui a pouco a gente coloca o áudio dela. O Marcão tá conosco, hein? Pedindo pra gente tocar aqui o Anderson Freire. Marcão, antes vai ter o Baruque cantando Galhos Secos. Marcão é da cantoria, hein? Marcão é da cantoria. Tá pelo menos um trechinho com a gente. Solon Vieira, ligado no programa. Manda um abraço pra nós. Abraço de Tamanduá. Um abraço, moço. Seja bem-vindo. Pedro de Goiânia também tá marcando presença aqui, hein? Vamos juntos. A Maria Vieira deixou um oi. Oi. Bora, uma excelente madrugada, sim. Você sabe quem nos acompanha nesta quinta? quinta-feira, diretamente de Rondon do Pará. Marileia, isso mesmo, falei direitinho, Marileia, diretamente do Pará, tá pedindo pra gente tocar uma com o Álvaro Tito. Bom, hein, Álvaro Tito é bom, hein? Mas antes, moça, tem um barulho. Cantar Galhos Secos. Conhece o Galhos Secos? Pois é. Canta com a gente também. É bom demais. Gleison nos acompanha em Vianópolis, Goiás. Chegou de mansinho devagarinho? Chegou. Olha, tá chegando aqui os recadinhos. Como eu falei no começo do programa, a internet hoje soltou todas as mensagens de uma vez aqui. Então, você que mandou mensagem, aguenta aí que eu vou falar o seu recado nesta madrugada. É, vou pedir pra você aguentar um cadinho, por quê? Porque missionária adora que tá aqui, ó. E aí, Claudio Rock? Vou trazer mensagem hoje. Sim, missionária. Agora é a sua vez. Sim, agora é a sua vez. Deixa eu abrir o microfone da missionária Dort, você que está nos acompanhando nesta quinta-feira. Você já reparou que toda vez que eu tenho que falar o dia eu dou uma parada? É porque eu sempre me confundo. E eu tenho que pensar aqui. Eu sempre me confundo. Eu ia falar que hoje era segunda, você vê? Bora, missionária, vez da missionária agora trazer uma mensagem pra você que segue conosco aqui no Amigo da Madrugada.
1: Olá, aqui é a Dorothy. Estamos lendo no livro de 2 Reis, capítulo 5, a história sobre Naamã. Naamã, o leproso, e a menina que testemunhou como ele poderia conhecer o Deus vivo, o Deus que desde criança aprendeu a seguir. Mas agora, como uma escrava na situação bastante difícil em que se encontrava, ela não teve medo de confessar o Senhor. Ela não teve medo de colocar em ação sua fé e preocupação até pelo seu capturador, para que ele fosse curado. A história continuou, como lemos, que Naamã eventualmente foi até o profeta que a menina tinha falado. Ele foi orientado a fazer algo que não queria, mas por fim ele foi voluntariamente e mergulhou 7 vezes no velho rio Jordão e saiu purificado, curado e radiante. Agora ele viu o que somente o Deus Todo-Poderoso podia fazer em sua vida. Mas havia um homem por ali, na verdade, acho que sempre há, chamado Geazi. Geazi era servo de Eliseu, pelo menos ele deveria agir como tal. Ele não era o profeta. Geazi percebeu que algo estava acontecendo, algo que ele não gostou. Veja, quando Naamã chegou à casa de Eliseu, ele esperava entregar ao profeta todos os presentes que havia trazido. Todavia, ele ficou impressionado porque ninguém quis aceitar seus presentes. Você não pode comprar a salvação. Você não pode comprar a vontade de Deus. Você não pode comprar as coisas de Deus. Você é pobre demais. E eu sou pobre demais. Naamã era pobre demais, ainda que ele tivesse trazido consigo toda a riqueza da Síria. Geazi tinha um olho despeitado e invejoso. Ele pensou, com certeza deveria ficar com um pouco disso tudo. Como é fácil para qualquer um na obra do Senhor cair nessa armadilha e pensar, bom, afinal, você sabe, isso era para nós. Não percebemos como é fácil mentir, enganar a nós mesmos e roubar de Deus. Foi exatamente isso que Geazi fez. Ele esperou até que Naamã tivesse partido com sua comitiva e estivesse bem longe da vista de Eliseu. Então, ele saiu correndo e contou uma mentira. Ele disse, meu senhor me enviou. Isso é um absurdo, Eliseu nunca fez isso. E Geazi disse, algumas pessoas chegarem, precisamos de um talento de prata e 2 peças de roupa. Ele mentiu, dizendo que outras pessoas precisavam daquilo. Ah, o mercado da ousadia de manipular qualquer coisa que não seja nossa. Somente Deus é aquele que possui e recebe tudo para si mesmo. Nós não roubamos nessas situações e não trabalhamos na obra de Deus para tirarmos vantagem. Como resultado, Giasse voltou, correu para sua casa e escondeu essas coisas. Mas Deus vê tudo. Não há nada que tenhamos feito que ele não saiba. Deus, através de Eliseu, veio até Giasse e perguntou: Giasse, de onde vens? Giasse contou sua terceira mentira a esse profeta perspicaz. Ele disse: de lugar nenhum, está tudo certo. E Eliseu respondeu com estas palavras: era este o momento para receberes prata e roupa. E ele continuou a enumerar o que é tão fácil para o filho de Deus achar que tem o direito de pôr as mãos porque foi distribuído. Como resultado, uma palavra muito assustadora saiu da boca do profeta para Giasse: portanto, a lepra de Naamã atingirá a ti e a tua descendência para sempre. Então Giasse saiu leproso da presença dele, branco como a neve. Essa é uma palavra muito séria para quem conhece Jesus como seu Senhor e Salvador. Eu gostaria que nesse momento deixássemos o Espírito de Deus falar conosco. Devemos corrigir se houver algo em nossas mãos que não seja nosso por direito, pois ligamos com Deus vivo. Ao nos arrependermos, que Ele nos perdoe. No nome de Jesus, amém.

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0: Muito bem, voltamos aqui com um amigo na madrugada nesta quinta-feira. Bom demais ter você conosco. Antes da gente seguir com o melhor da música, aproveitar para mandar um abração aqui pro Johnny, né? O Johnny tá com a gente, nos acompanha pela Nordeste Evangélica, diretamente do Rio Grande do Norte. Seja bem-vindo, moço! Sabe que o José Sobrinho também nos acompanha no Rio Grande do Norte, né? Vem com a gente de mansinho, devagarinho. Seja bem-vindo, bom demais receber seu alô. O Carlos Donizete aproveitou também para mandar mensagem nas madrugadas. Ô, moço, bom demais receber seu alô nesta quinta-feira. O Robson Botan Twitch aproveitou também para participar. Aproveitou para dizer que nos acompanha pela FM Esperança. Vem com a gente no comecinho desta quinta, mandou um abraço pro Izinho. Graça de Anápolis mandou recado dizendo: bom dia, paz do Senhor, uma ótima madrugada de quinta. Nosso Deus venha derramar chuvas de bênçãos sobre sua vida e de cada ouvinte. Ô, moça, vou mandar um abração, pode? Ah, aquele abração! Denis também tá por aqui, né? O Denis nos acompanha nas madrugadas, mandou um recadinho. Ah, cadê?
1: Boa noite, bom dia, Cláudio Ronque. Bom dia, meu nobre. Cláudio Ronque, quintou, meu filho.
0: Quintou.
1: 20 de agosto, daqui a 4 dias eu completo o ano. Cláudio,
0: ih, rapaz.
1: Toca uma boa aí pra nós, viu? Aquela que diz assim:
0: qual?
1: Eu vejo uma pequena nuvem.
0: Isso é boa, hein?
1: Do tamanho da mão de um homem. Mas esse é o sinal que a grande chuva vai descer. Opa. Não vai chover. Ei, rapaz, mas é bom, né? Transmundial para todo o Brasil. Programa com amigo na madrugada.
0: E Denis vai soltar a voz hoje, hein, moço? Você sabe que a Fran nos acompanha em Poeiras, Ceará. Também chegou aqui, ó, de mansinho, devagarinho. Gente, nesta madrugada. O Fernando, que nos acompanha em Portugal, mandou recado pra gente.
2: Bom
0: também.
2: Dia, Cláudio Ronque.
0: Ô, moço!
2: Um alôzão aqui pra nós aqui em Portugal.
0: Olha aí.
2: Bora,
0: ó.
2: Trabalhar, bora trabalhar.
0: Bora.
2: Eu quero pedir Davi Sasser. Deus de promessas.
0: Olha, o ritmo de Fernando tá dizendo que ele tá empacotadinho ainda. É o ritmo da voz de Fernando. Tá, ainda tá no modo avião. Não, ele não tá no Wi-Fi 5G, não. Não, não, não, não, não, não, não. Aguenta aí, Davi Sasser tá vindo? Tá vindo, meu amigo. Desanima não, vamos junto. Natan de Marabá, Pará, mandou mensagem dizendo: tô ligado, hein? Paz do Senhor. Paz, seja bem-vindo, uma excelente quinta-feira. A gente tá devendo Entendendo a Bíblia, não é? Tony Tamir Neves. É o pastor Itamir Neves, é o André Castilho, é Renatinha Borjato, trazendo pra gente o Entendendo a Bíblia. O que é o Entendendo a Bíblia para você que tá chegando agora, né? É um programa de perguntas e respostas. O pessoal manda umas perguntas bem complicadas. O pastor Itamir Neves de vez em quando tem que sambar ali, hein? Porque eu vou contar uma coisa pra você, de vez em quando até eu fico aqui, gente, quero ver como ele vai sair dessa. E ele sai, rapaz. O Castilho tá ali pra dar um reforço, a Renatinha também, legal, né? Bom demais. Vamos com o Entendendo a Bíblia? Antes, deixa eu só passar um recado pra você que nos acompanha nesta quinta-feira. sabe que a RT

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Muito bem. Bom dia para você que segue com a gente. Vamos com o pastor e professor Itamir Neves, André Castilho e Renata Borjato com o

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1: Olá, seja muito bem-vindo e bem-vinda ao Entendendo a Bíblia, o programa que é feito para você e com você, que nos ajuda a produzir o conteúdo a partir da sua pergunta. Eu sou Renata Borjato e ao meu lado,
2: André Castilho. Uma alegria poder conversar com você e junto com você entender a Bíblia também com ele.
3: Itamir Neves, nós queremos entender a Bíblia a partir da sua pergunta. Vamos procurar responder a partir da palavra de Deus.
1: Vamos com a pergunta da Elisângela. Ela é de São Paulo, capital, e disse assim: é certo comemorar o aniversário dos mortos? Na tradição católica, fazem uma missa pelo falecimento no dia do aniversário e na data da morte.
4: Olha, interessante essa pergunta. Nós fazemos uma comemoração no dia dos mortos, no aniversário dos mortos. Podemos lembrar, sim, que aquela pessoa nasceu dia tal e tal, lembramos e ficamos saudosos dela. Mas interessante que eu queria colocar um texto muito importante aqui, porque Deus, o próprio Senhor Jesus disse: Deus é Deus dos vivos e não Deus dos mortos. E eu gostaria que a Renata lesse para nós. Eu tenho dois versículos aqui que valeria a pena a gente ler. Um é Marcos 12:27 e depois o outro é Lucas 20:38. Marcos 12:27 e Lucas 20:38. Enquanto isso, André quer falar alguma coisa sobre isso?
2: É certo comemorar o aniversário dos mortos? Nós discordamos, com todo respeito, com todo carinho, nós discordamos da maneira como a Igreja Católica faz.
4: Faz uma missa, né?
2: Porque a igreja, a maneira como é feita, ela é feita, inclusive, tem uma série de razões, né, e motivações. Não dá para você simplesmente, né, desprezar. Existe toda uma tradição que foi montada em função dessa questão. E acaba tendo um lado interessante de você lembrar coisas boas que aquela pessoa fez, de você se recordar, de você manter viva a memória daquela pessoa, de você agradecer a Deus, né, como aquela pessoa foi importante na sua vida. Agora, existem coisas que falam assim, por exemplo, você orar pela alma daquela pessoa. A gente tem outros textos bíblicos que vão ser trabalhados aqui. Uma vez que a pessoa faleceu, resta ela o juízo.
4: Exatamente.
2: Então,
4: Hebreus 9:27.
2: Pronto, Hebreus 9:27 vai deixar claro pra gente: ao homem está destinado a morrer uma só vez e depois disso o juízo.
4: Exatamente.
2: Então, você não. Que você tem para fazer pelo morto? Nada. Não tem o que você fazer por ele. Não existe nenhuma ação que você vai fazer. Do ponto de vista bíblico, não tem. A gente falou num programa recente sobre a parábola do rico e do Lázaro.
4: Isso.
2: E aí, ali ficou bem claro. Acabou. Eles, os vivos, têm os profetas, a lei, aquilo que foi deixado em vida pelas pessoas que já partiram. Preste atenção nessas coisas. Mais importante do que orar ou pensar na pessoa que já faleceu, que o Senhor já levou, é você pensar naquilo que ela produziu, naquilo que ela fez e o que o legado dela pode deixar de lição para você.
4: Alguma recordação importante é legal, né?
2: Às vezes até coisas erradas que ela fez para você aprender a não fazer novamente,
4: exatamente,
2: né? Então, você, nesse sentido, é importante você manter a memória viva. Agora, você, não existe atitude que você possa fazer, e nem só os católicos, existem outras denominações cristãs, ou algumas até que nós entendemos que já são heresias, que fazem algumas ações pelos mortos, algumas chegam a fazer batismo pelos mortos, e nós entendemos que essa prática não está correta. Não existe ação que você possa fazer pelos mortos que tenha algum efeito no pós-vida. O que cada um vai prestar contas de si mesmo a Deus.
4: Exatamente, exatamente.
2: Então é necessário que a pessoa, que você cuide de você e que a pessoa cuide cada uma dela e que você aproveite as pessoas que estão em vida. Depois só resta a memória.
1: Bom, Lucas capítulo 12, versículo 24. Eu sou, não eu era, o Deus de Abraão, o Deus de Isaac, o Deus de Jacó. O Deus vivo é o Deus dos vivos, não dos mortos. Portanto, vocês não sabem de nada.
4: É o próprio Senhor Jesus falando isso, né?
2: É isso.
4: Então, como nós falamos no programa, acho que um programa anterior, nós vamos reconhecer, né, pessoas, com certeza sim. Mas ao mesmo tempo, nós temos que lembrar que esses que já faleceram podem e devem ter, então, algumas coisas que nós lembramos deles, coisas que fizeram, coisas boas, que marcaram a vida da gente, marcaram a vida de outras pessoas ali. Então podemos relembrar e comemorar, não a vida dele, mas o que ele fez. Uma coisa interessante que você falou, André, eu gostei disso daí, porque quando nós lembramos de pessoas, normalmente no dia do sepultamento, aquela pessoa, ela sempre é a melhor pessoa do mundo, ela sempre é elogiada ali, né? Muito bem. Quando nós estudamos a Bíblia e a gente vê o livro dos reis, a gente vê muitos exemplos de reis que foram péssimos.
2: Exato.
4: E aí, você não vai celebrar. Não, pode até lembrar, não é celebrar. Você pode até lembrar o dia que ele morreu, mas a vida que ele teve foi uma vida ruim. Então, não vale a pena você comemorar. Não temos essa ideia. Essa ideia que o André mencionou, muito legal. Nós, com todo respeito, entendemos que algumas pessoas entendem que é bom comemorar. Nós, perante a Bíblia, não entendemos dessa maneira.
2: Não fazemos culto de memória.
4: Sim.
2: A gente pode, de repente, fazer um culto de ação de graças. Isso é um culto de ação de graças pela vida de uma pessoa, mas assim, não ficar repetindo muito isso.
4: Não,
2: a gente não recomenda fazer isso, inclusive. Quando uma pessoa, na minha comunidade local, eu sei que alguns podem achar, não é tradição de todos, né?
4: Uhum.
2: Mas na minha comunidade local, o lugar de reunião, que comumente muitos chamam de templo, nós fazemos o sepultamento das pessoas lá. O sepultamento não, o velório. Nós fazemos
4: isso,
2: velório
4: isso.
2: Lá. Por quê? Porque nós celebramos a memória daquela pessoa. Ou melhor, nós celebramos o Senhor.
4: Uhum, uhum.
2: Né? E agradecemos a Deus por aquela pessoa. E fazemos um culto, que inclusive é evangelístico.
4: Sim,
2: porque
4: sim.
2: Muitos parentes daquela pessoa que não conhecem Jesus vão a essa celebração, onde vê a gente cantando o hino, onde vê, ok, nós estamos tristes porque a pessoa se foi.
4: Lógico.
2: Mas nós estamos sendo fortalecidos e consolados e confortados pelo Senhor. Então as pessoas vão ver essa diferença. E eu já vi muita gente que teve uma experiência impactante em velórios evangélicos, velórios cristãos. Pode falar. Calma.
4: Preciso ver se eu posso falar, mas essa experiência é muito interessante. No velório da minha mãe, eu tive a oportunidade de pregar. O pastor da igreja me chamou para pregar. E várias pessoas se converteram.
2: Olha isso.
4: No velório da minha mãe. A mensagem foi essa, de expectativa. Eu vou encontrá-la. A gente fica triste porque perdemos a possibilidade de tocar nela ainda, de conversar.
2: De continuar tendo almoço em casa, de continuar tendo conselho,
4: exato,
2: de bater papo.
4: Mas um dia eu vou encontrá-la lá no céu. Então posso. E aí tem muita gente que não consegue entender. Como é que vocês, crentes, ficam cantando no dia da morte? Não, pera ali, nós estamos cantando louvando o Senhor.
2: Isso.
4: Louvando o Senhor e dizendo que um dia nós vamos nos encontrar. Então ficamos tristes porque essa vida normal aqui do dia a dia não vai ter mais, mas um dia eu e você estaremos na presença do Senhor. Então é muito legal. E aí, quando então isso aconteceu, eu fiquei assim super contente, porque Deus me deu o privilégio de fazer o sepultamento da minha mãe e ainda uma mensagem de evangelização e pessoas aceitando o Senhor Jesus Cristo.
1: Que coisa linda. E vocês falaram do legado também, né? É a questão, a gente não precisa fazer o que a Bíblia expressa que é totalmente errado e que Saul fez, que foi consultar os mortos.
4: Sim,
1: porque o legado, Sim, é aquilo, boa. O que a pessoa viveu, você já sabe o que ela faria ou não. Ela, mesmo você não tendo sua mãe, eu não tenho meu pai, mas a gente sabe o que é certo, o que é errado. Exato. O que eles deixaram de exemplo. E acreditar que Deus cuida melhor deles e vai fazer uma justiça e vai julgá-los com justiça melhor do que a gente. Então não tem nada que a gente possa ficar ou orando ou pedindo conselho, né? Não, o que foi vivido, foi vivido. A gente já sabe a maneira que eles nos orientaram. E agora isso tá aqui dentro, né?
2: Provérbios 10:7.
4: Joia, vamos
2: é um texto
4: ler.
2: Muito legal, que traz o seguinte: a memória deixada pelos justos,
4: tá certo. Boa.
2: Será uma bênção, mas o nome dos ímpios apodrecerá.
4: Já pensou?
2: É muito forte isso, né?
4: Forte.
2: É muito forte. Pessoas que vivem uma vida muito ruim, elas deixam lembranças amargas e são esquecidas.
4: Esquecido.
2: Agora, pessoas boas, elas são lembradas. E é legal que nós lembremos delas. Então,
4: sim,
2: você tem um parente que faleceu. No dia do nascimento, do aniversário dele, no dia da morte, você vai acabar lembrando dele, vai ser natural. O que que você faz? Você agradece a Deus pela vida dele.
4: Exatamente.
2: Lembra
4: exatamente.
2: Das coisas boas, mas também não precisa gastar muito tempo nisso, porque como foi dito, Deus é Deus de vivos.
4: Exatamente.
2: E Deus é o Deus da vida. E eu tenho certeza que parente crente, parente discípulo de Jesus, quer que a gente siga a vida levando as coisas boas que ele deixou, produzindo, plantando mais vida.
4: Mas, exatamente.
2: E levando
4: exatamente.
2: As pessoas. Temos que saber lidar com a morte, né? Com naturalidade, encarando ela como inimiga, mas também encarando que Jesus a venceu já. E nós temos esperança que um dia ela será plenamente derrotada.
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0: com perseverança a corrida marcada para nós, com os olhos fixos em Jesus, o líder e aperfeiçoador de nossa fé. 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Estamos no capítulo 17 do livro de Êxodo, nesta série sobre a vida e tempos de Moisés, que chamamos de Aproximando-se de Deus. Agora, o pastor Paulo Biasi volta a levar a nossa atenção para o povo de Israel, lutando para vencer.
1: Agora,

querer saber demais sobre o diabo. Também não podemos supervalorizar o seu poder para não acabar imaginando que ele é forte demais até para Deus. Não havia como Israel evitar o combate com Amaleque. Refidim era um local estratégico. Ele oferecia passagem entre as montanhas e os amalequitas não queriam que Israel ocupasse esse espaço. A batalha era inevitável. Nunca pense que conseguirá passar sua vida evitando o conflito com o diabo. Isso não é possível. Por isso Moisés disse: Josué, quero que você pegue a espada e quero que lute. O apóstolo Paulo diz que temos a espada do Espírito, que é a palavra de Deus. Repare também, e isso é muito interessante. Moisés diz: enquanto você estiver lá lutando amanhã, eu estarei no alto de uma colina com o cajado de Deus. Agora, lembre-se que esse era o mesmo cajado de quando ele fugiu e passou 40 anos no deserto depois de assassinar um egípcio. Foi ali que ele recebeu esse cajado. E o Senhor disse: vou abençoar esse cajado. Você pode jogá-lo no chão e ele se transformará numa serpente perante o faraó. Mais tarde, foi com esse cajado que ele apontou para o Mar Vermelho para que o mar se abrisse. E ele o usou para bater na rocha de onde saiu a água ali em Refidim. Para Moisés, esse cajado se tornou o cajado de Deus. E Deus diz: Moisés, eu quero que você fique no alto da colina. E veja, Êxodo capítulo 17, versículo 11. Enquanto Moisés mantinha os braços erguidos, os israelitas tinham a vantagem. Quando abaixava os braços, a vantagem era dos amalequitas. O que acontece nesse texto? Moisés disse: amanhã ficarei no alto da colina, segurando em minha mão a vara de Deus. Existem muitas explicações para as mãos levantadas de Moisés. Tem quem ache que ele fazia sinal para Josué avançar. Mas sabemos que não é isso, porque Josué já sabia que a ordem era sempre avançar. Outros acham que Moisés fazia algum juramento diante do Senhor com as mãos erguidas. Mas a melhor explicação é que as mãos levantadas de Moisés simbolizavam a oração. A Bíblia diz no Salmo 63, versículo 4: enquanto viver, falarei da tua bondade e levantarei as mãos a ti em oração. E em 1 Timóteo, o apóstolo Paulo diz que os homens orem em todo lugar, levantando mãos santas, sem ira e sem discussões. Agora, pense nisso. A Bíblia diz que enquanto Moisés ficava com os braços erguidos, Amaleque era derrotado. Josué e seus guerreiros venciam. Mas quando ele cansava e abaixava os braços, os israelitas começavam a perder. Imagine se tivéssemos repórteres ali, filmando a batalha e analisando o que acontecia. Perceberiam que às vezes Amaleque parecia estar vencendo. Mas então, de repente, Josué conquistava uma vitória impressionante. Os analistas não entenderiam a causa desse fenômeno estranho. E então, lá longe, no alto de uma colina, veriam um idoso com dois homens ao seu lado. E perceberiam que quando ele levantava um cajado nas mãos, Israel vencia. Mas quando ele baixava as mãos, Amaleque vencia. E assim, a discussão dele seria: qual a ligação entre um cajado levantado no alto da colina e a vitória ou derrota no vale? Cientificamente, não tem lógica nenhuma, e nem do ponto de vista militar. O que é que uma coisa tem a ver com a outra? Mas foi Deus quem criou essa ligação, dizendo: Moisés, enquanto você estiver orando em intercessão, simbolizada por suas mãos levantadas,
eu vencerei a batalha.

0: trabalha por vocês no vale. Então, qual foi a estratégia de Moisés? Primeiro, a espada combatendo no vale. Depois, o cajado no alto da colina. E os dois funcionavam juntos. E então, em terceiro lugar, outro aspecto da estratégia foi a bandeira, que na prática representava todas as estratégias. O versículo 14 diz: então o Senhor disse a Moisés: escreva isso em um rolo, como lembrança permanente, e leia-o em voz alta para Josué. Moisés gostava de anotar as coisas, registrando tudo. O Senhor lhe disse: escreva isso. E no final, o que ele escreveu foi esse livro de Êxodo. Moisés escreveu Gênesis, Êxodo, Levítico, Números e Deuteronômio. Versículos 14 e 15. Então, o Senhor disse a Moisés: escreva isso em um rolo como lembrança permanente e leia-o em voz alta para Josué. Apagarei toda e qualquer recordação de Amaleque de debaixo do céu. Moisés construiu um altar ali e o chamou de Yahvé Nissi, que significa: o Senhor é a minha bandeira. O que essa bandeira representa? Ela representa o fato de que Moisés e Josué lutavam com a direção, a liderança, a força e em nome do Senhor Deus. Eles estavam debaixo da bandeira do Senhor dos Exércitos. No último outono, estivemos na Europa e visitamos um pequeno país chamado Liechtenstein. A maioria das pessoas nem sabe que ele existe. Nem eu sabia. Esse país tão pequeno tem 6 quilômetros de largura e 25 de comprimento. Ele fica encostado na Suíça e é incrivelmente bonito. Quando paramos ali, nos mostraram uma colina com um castelo enorme construído no século XII. É ali que vivem o rei e o príncipe de Liechtenstein. Não existe um caminho fácil para chegar lá, e quem conseguisse subir não seria autorizado a entrar. Mas explicaram que quando a bandeira do país está hasteada, o príncipe está no castelo. Interessante, não? A bandeira indica a presença dele. E nós devemos ser assim. Quando o mundo olha para nós e vê a nossa vida e vê Cristo em nossas atitudes, deve poder dizer: essas pessoas pertencem ao Rei dos Reis, o príncipe está em casa. Como cristãos, a nossa vida dá provas de que Deus está entre nós. No passado, os mais velhos costumavam dizer que uma das marcas verdadeiras da igreja é, entre aspas, a presença manifesta do Deus vivo. Quando lemos o livro de Atos, percebemos isso em todas as páginas. Deus habitava com o seu povo e era a presença de Deus que atraía ou repelia o mundo. A bandeira deles era clara. Era uma marca de identificação e proteção. Inclusive, quando tentamos ver a bandeira no castelo, era muito difícil enxergá-la. Mesmo com binóculos, não conseguiríamos ver o seu bastão. E a razão é que o tempo estava incrivelmente calmo. Para enxergar o que tem numa bandeira, não pode haver calmaria. É o vento que faz a bandeira tremular para podermos ver suas cores e o que tem nela. É por isso que Deus envia as tempestades. Porque, veja, todos dizem que tem uma bandeira sobre a sua vida. Mas a pergunta é: o que é que tem nessa bandeira? Isso não vai ser visto enquanto o vento não soprar. E aí tudo ficará claro. A bandeira é um sinal de identificação e representa proteção. Enquanto Josué e Moisés marchavam debaixo da bandeira do Senhor, figuradamente falando, desfrutavam de todos os recursos da divindade. Eles tinham toda a força de Deus, o Senhor dos Exércitos, à sua disposição para vencer Amaleque, esse inimigo que queria impedi-los de entrar na terra prometida. Então, como é que nós vencemos? Primeiramente, com a espada no vale. Mas, meu querido amigo, não temos como vencer com a espada no vale sem antes entender isso sobre o cajado no alto da colina. A espada está abaixo do cajado da oração e o cajado está abaixo da bandeira de representarmos a Deus. É assim que vencemos batalhas por Cristo. Agora, quero fazer um resumo desses conceitos para entendermos e aplicarmos a nossa vida. Primeiro, quero lhe lembrar que essa batalha de que estamos falando, a batalha contra o mundo, contra a carne e contra o diabo, esse conflito dentro da alma e dentro da nossa cultura é uma batalha de tudo ou nada. Só interessa a vitória. Amaleque não entrou nessa batalha simplesmente para ferir Israel. Amaleque atacou com o propósito de exterminar Israel. E por isso, Israel precisou tomar a posição de exterminar Amaleque, porque fazer um acordo não era opção. Da mesma forma, nós não podemos fazer concessões para Satanás. Quando fazemos uma pequena concessão ao pecado, precisamos estar conscientes de que Satanás está disposto a nos ceder um centímetro, para no final tomar um metro. Curiosamente, muitos séculos mais tarde, o Senhor instruiu o rei Saul que ele também deveria exterminar os amalequitas. Mas Saul não obedeceu, porque disse que havia algumas pessoas entre eles que eles não deveriam matar. Ele poupou o rei e também alguns dos animais, desobedecendo a voz do Senhor. Então, quando Saul tentou cometer suicídio, mas não conseguia concluir o ato, um jovem amalequita apareceu correndo e foi ele que tirou a vida de Saul. Ou seja, pendências não resolvidas podem acabar nos destruindo.
1: O pastor Paulo Biasi nos trouxe a parte 2 de Lutando para Vencer, a oitava numa série de 12 mensagens sobre a vida e tempos de Moisés, um homem que viveu aproximando-se de Deus. Sou Etri Nóbrega. Nos acompanhe na nossa próxima oportunidade em Correndo para Vencer, para ouvir pensamentos finais sobre Lutando para Vencer. Obrigado por nos acompanhar.

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1: Boa tarde, Renata, a todos os nossos queridos ouvintes. Sejam muito bem-vindos a mais um Espaço do Capelão.
2: Olha, Bruno, obrigada por estar com a gente. Olha quem também tá contigo, Nilton aqui de São Paulo. Laura disse, cheguei, aguardando o Espaço do Capelão começar. Então já vem com a gente o programa todinho. Edu Chaclian também conosco, diretamente de Santa Catarina. Simval, sintonizado em Mossoró, Rio Grande do Norte. Dona Miriam em Teresina, Piauí. Tem a Sueli ouvindo a gente, a Ana Paula de Santa Catarina também, a Cibele Toledo conosco, a Edileuza, a Graça, a Thalita, a Mariana Velasco, tanta gente que também exerce a capelania e eles amam até o programa, viu? E tem a Rô aqui de Lençóis Paulistas.
1: Ó, bastante gente de Santa Catarina e eu tô saindo em viagem agora para Santa Catarina, vou passar o final de semana aí, muito bom ter a participação de vocês aqui com a gente. A todos os demais, muito obrigado. Muito obrigado mesmo pela sua audiência, por a gente ter o privilégio, porque pra gente é um privilégio ter você aqui com a gente, nos ouvindo, aprendendo um pouquinho mais sobre a capelania em todos os setores, não é? E falando de capelania, ainda estamos falando de um assunto que surgiu através da capelania com idosos, lá em casa, clínica de repouso. O que a gente conhecia como asilo, hoje tem outros nomes aí, mas lá também tem pessoas, não é? E quando a gente pensa em capelania, a gente precisa pensar que do outro lado

0: nós trouxemos aí a pergunta da nossa ouvinte, Geni, da cidade de Florestal, em Minas Gerais. Ela afirmou que levar o evangelho, levar a palavra de Deus para alguns lugares é um pouquinho difícil, porque nem todos são instituições evangélicas, nem todas as instituições são cristãs. Então, quando a gente leva, propõe a levar o evangelho para esses lugares, algumas deles criam barreiras, e isso é verdade, eu concordo com você, querida irmã Geni, mas isso não pode nos impedir. Nós não podemos deixar de levar a mensagem do Senhor e, claro, não vamos desrespeitar, não é? A nossa atitude é realmente respeitar, amar o próximo, e é assim, a partir dessa atitude, que as pessoas conseguem enxergar Jesus, não é? Nas nossas vidas. E eu sempre falo, eu sei que é um pouco assustador, mas a gente precisa levar Jesus, e em muitos casos, sem falar Jesus, apenas levar e demonstrar o seu amor. E na semana passada eu disse que nós não estamos nos propondo a levar o evangelho para enganar também as pessoas. Então, nada do que nós vamos fazer pode ser de forma enganosa, pode ser de forma obscura. Então, precisamos tomar esse cuidado. Na semana passada ainda, eu relatei com vocês aí uma conversa que eu tive com os pastores lá na cidade de Manaus, e eu ouvi a seguinte comparação que eu até compartilhei com vocês, e eu quero novamente, se vocês me permitirem, fazer essa comparação com a nossa atitude e convidar você a imaginar esta cena. A cena é a seguinte: três personagens. Nós somos os mensageiros, eu e você, nós somos os mensageiros, nós precisamos levar, e aí o terceiro é a mensagem, a palavra de Jesus Cristo, nós precisamos levar ela. E o terceiro método, então eu falei do primeiro, nós somos o mensageiro, o segundo, nós precisamos levar a mensagem, e o terceiro é como nós vamos levar esta mensagem, que é o que nós consideramos como método. E aí eu até fiz um paralelo para tentar facilitar o entendimento de vocês. Então, você é o mensageiro e você precisa levar a mensagem de Deus, que é a palavra de Deus, certo? E como você vai levar a palavra de Deus? Você vai levar ela dentro de um método, dentro de uma bolsa, por exemplo, dentro de uma sacola. E nem todos os lugares você pode entrar com uma sacola, você pode entrar com uma bolsa. Então, você precisa levar a mensagem. Você é o mensageiro, existem pessoas do outro lado, os ouvintes, para receber essa mensagem. Mas o que importa é como você vai levar esta mensagem, como você vai fazer chegar essa mensagem às pessoas, aonde elas estiverem. Diante disso, eu trouxe aí, vou trazer para vocês uma dica. E pensando que as instituições são diferentes, né? E essa dica que eu vou dar, você vai poder utilizar ela em qualquer lugar. Então vamos lá para a dica de hoje. Renata, anota aí a dica de hoje de como levar a mensagem do Senhor a todos os lugares, a todas as instituições. Nós temos na MPC Brasil, Mocidade para Cristo, nós temos um costume, nós temos uma prática, e essa prática é o evangelismo em três histórias. Evangelismo em três histórias. E quais são as três histórias? A história de Deus, a minha história e a história da pessoa que nós estamos conversando. Quem é essa pessoa? Existem várias pessoas em vários lugares, e quando a gente olha para dentro de instituições que não permitem que a gente apresente o evangelho para o grupo, que a gente fale disso para o grupo, nós precisamos desenvolver um método para que possamos ter e ganhar a oportunidade ali dentro. A instituição está correta dentro da razão dela de não permitir que nós vamos falar de Jesus, pregar o evangelho, mas esse é o nosso real objetivo. E como nós vamos fazer isso? Existem várias formas, e essa é uma das formas. Então vamos lá. Você sabe que todo mundo tem uma história, então o pontapé dessa dinâmica é ouvir a história. Então, qual que pode ser o método para que você ganhe a oportunidade? É oferecer a conversar com as pessoas. E ao conversar, primeiramente, ouvir a história dessa pessoa. Todos nós temos uma história, e a história das pessoas ao longo da vida direciona, constrói, cria uma pessoa por causa da história. aonde ela viveu, o que ela viveu, e aí nós podemos nos deparar com pessoas tristes, com pessoas chatas, com pessoas extrovertidas, com pessoas que têm vergonha, com pessoas simples, e tudo isso faz parte da construção da sua história. E então, quando nós sentamos para conversar, nós precisamos ouvir a história dessa pessoa. E eu quero compartilhar com vocês o que já aconteceu comigo bem diante de uma conversa, bem diante aí de uma situação. Existem alguns estudos, eu já falei sobre isso aqui, vale a pena repetir. Existem alguns estudos que comprovam que nós julgamos o próximo em 7 segundos. A gente olha, a gente vê, a gente avalia de cima e embaixo e criamos um julgamento. Tudo isso em 7 segundos é normal do ser humano, mas não deveria ser assim. Mas eu fiz isso, hein? Eu fiz isso e eu julguei uma pessoa chata, uma pessoa egoísta, uma pessoa que... E eu fui julgando essa pessoa e compartilhei esse meu julgamento. Eu sei, eu estava errado, eu não precisava ter feito isso, não podia ter feito isso, mas a gente aprende também. Não é porque eu tô aqui contigo, Renata, que eu já sei de tudo, não é? Não é porque eu tô compartilhando com vocês que eu já sei de tudo. E um belo dia eu tive a oportunidade de conhecer a história dessa pessoa e eu julguei tão rápido. E ao ouvir a história dela, minha cara foi no chão. Porque eu entendi o motivo dela ser assim. Eu entendi o porquê que ela era assim. Tudo por causa da sua história. O sofrimento, os desprazeres, a decepção que essa pessoa já tinha vivido em diversos momentos, né? Ou seja, nós precisamos chegar e primeiramente ouvir a história da pessoa, antes da gente fazer qualquer coisa. E ao ouvir a história da pessoa, você tem a oportunidade de contar a sua história. Então, se nós falamos de 3 histórias e nós ouvimos primeiramente a história da pessoa, agora em segundo, você pode compartilhar a sua história. E compartilhando a sua história, você vai, claro, linkar a ela a primeira história, que é a história de Jesus. O que Jesus já fez por você, como ao receber Jesus, o que aconteceu, como aconteceu, o que você vive hoje que você não vivia, como você está hoje que você não estava. E ao linkar essas 3 histórias, você tem a oportunidade de apresentar Jesus e levar esta pessoa a ter interesse em conhecer, em viver. Então, o programa de hoje é essa dica. As instituições que a gente entra, que a gente vai falar, elas têm sim o direito de recusar, principalmente quando a gente já de imediato apresenta um projeto, apresenta um trabalho que tem ligação com o evangelho. Hoje nós vivemos uma repulsa muito grande de pessoas contra o evangelho, ou pelo evangelho, né? Essa repulsa pelo evangelho de tantas pessoas, mas talvez porque elas nunca conheceram o evangelho como ele realmente é. Então vamos apresentar o evangelho como ele realmente é. Um exemplo clássico de ouvir a história, de saber a história da pessoa, é o encontro de Jesus com a mulher lá no poço, onde ela foi pegar a água, não é? Ele conheceu a história dela, e ao conhecer a história dela, ele conseguiu fazer com que ela se tornasse a maior evangelista em tão pouco tempo. Esse encontro, o compartilhar histórias, o apresentar Jesus, parte de um princípio básico, às vezes, escutar. Então, quando você for para uma instituição, seja ela onde for, fica aqui registrada a dica. Leve a mensagem. Você pode mudar a embalagem, o método pelo qual você vai levar a mensagem, mas não deixe de levar a mensagem. E você pode desenvolver isso em qualquer lugar, a partir de uma simples conversa. No ônibus, no Uber, no do trabalho, na sua rua, onde você estiver, fica a dica aí, Renata. É, evangelismo em três histórias. Eu sei que é difícil, mas dá para apresentar Jesus através de uma escuta.
1: Muito bom. E eu já me percebi em vários locais onde isso é possível, né? Eu espero que os nossos ouvintes também. Então te esperamos semana que vem, Bruno.
0: Obrigado, gente. Um beijo no coração e até o nosso próximo encontro.
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0: 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Voltamos com um amigo na madrugada.
1: Dia pra você, bom demais ter sua companhia no comecinho desta quinta-feira. O pastor e professor Itamir Neves também tá por aqui. E vem conosco para apresentar o programa Através da Bíblia, de forma detalhada, o capítulo 19 que você acompanha agora.

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1: Querido amigo, hoje temos como alvo estudarmos a segunda parte do capítulo 19 de Apocalipse. Vamos estudar Apocalipse 19, 11 a 21, um texto que nos mostra, mais uma vez, a vitória maiúscula de Jesus Cristo. Vamos estudar esse texto sob o seguinte título: O Triunfo de Jesus Cristo. Com base em Apocalipse 19, 11 a 21, o título é O Triunfo de Jesus Cristo. Querido amigo, o último inimigo apresentado foi o primeiro a ser derrotado. A Babilônia caiu e os habitantes da terra lamentaram a sua destruição. Agora chegamos à segunda fase da vitória de Jesus, a destruição das bestas. Esse trecho fala principalmente sobre o vencedor, dando muito maior destaque ao verbo de Deus do que aos adversários derrotados. A ênfase está no caráter de Jesus, pois a vitória vem da sua natureza justa e pura. Quando chega a cena da batalha, tudo passa num piscar de olhos. A vitória divina é certa e total. A vitória é de Jesus, o Rei dos Reis, o Senhor dos Senhores. O princípio, então, que extraímos desse texto se vê nessa frase: Jesus Cristo é o Rei dos Reis e Senhor dos Senhores, e tem poder para, com justiça, triunfar sobre os seus inimigos. Querido amigo, esse é o princípio que temos, que podemos extrair desse texto de Apocalipse 19, 11 a 21. E o princípio é esse: Jesus Cristo é o Rei dos Reis e Senhor dos Senhores, e tem poder para, com justiça, triunfar sobre os seus inimigos. E nesse texto encontramos três aspectos do triunfo de Jesus sobre os seus inimigos. O primeiro aspecto do triunfo de Jesus Cristo sobre os seus inimigos se observa na descrição das suas características, versículos 11 a 16. Vi o céu aberto e eis um cavalo branco, e o seu cavaleiro se chama Fiel e Verdadeiro, e julga e peleja com justiça. O céu aberto em João, capítulo 1, versículo 51, lá no Evangelho, mostra o papel essencial de Jesus na salvação, dando aos homens acesso ao céu. Em Atos 10, 11, o céu aberto revela a mensagem da salvação dos gentios. Agora, o céu aberto revela a salvação dos fiéis depois das tribulações sofridas pelas mãos dos perseguidores. Comparando com o cavaleiro vencedor do primeiro selo, capítulo 6, versículos 1 e 2, aqui não há dúvida sobre o cavaleiro, que logo será identificado como verbo de Deus. Já sabendo que se trata de Jesus, então, observamos bem as suas características, essas características destacadas nessa descrição do apóstolo João. Jesus é a testemunha fiel e verdadeira. Essa descrição destaca dois aspectos interligados do trabalho de Jesus. Ele julga, na vinda de Jesus ao mundo, ele já julgou os homens que amavam as trevas. O Pai deu ao Filho poder para salvar, mas para julgar também. E ele peleja. A consolação dos santos depende da sua confiança nesse comandante. Esse texto tem significado especial em relação à mensagem do Apocalipse, pois a questão que os cristãos da época, como os cristãos de todas as épocas, enfrentam é sempre essa questão: confiar em Deus ou temer os inimigos? A resposta certa vem das palavras de Moisés: não os temais, porque o Senhor, vosso Deus, é o que peleja por vós. Lembre-se de Deuteronômio 3:22. Querido amigo, as orações de Daniel foram respondidas por uma visão de um homem de aparência semelhante ao cavaleiro aqui, que pelejava contra o príncipe da Pérsia. Conhecimento desse guerreiro forte trouxe conforto ao profeta. da mesma maneira que o povo de Israel também achou um guerreiro no reino de Davi, os servos no Apocalipse têm Jesus, um perfeito guerreiro, um guerreiro verdadeiro, um verdadeiro rei, para derrotar o inimigo. O versículo 12 nos diz assim: os seus olhos são chamas de fogo, na sua cabeça há muitos diademas, tem um nome escrito que ninguém conhece senão ele mesmo. Essa é a mesma descrição do capítulo 1, versículo 14. Os olhos como chamas de fogo nos lembra que ele tudo vê. Nas duas vezes que diademas aparecem no livro, representam a autoridade e o poder. Primeiro do dragão, no capítulo 12, versículo 13, e depois da besta do mar, no capítulo 13, versículo 1. Aqui, obviamente, demonstra a autoridade e o real poder de Jesus. No Antigo Testamento, diademas ou mitras representavam a glória de uma pessoa. Deus é o diadema ou a glória do seu povo. E o seu povo fiel é a glória na cabeça dele. Veja, por exemplo, Isaías 62, versículo 3. Os nomes dados representam o caráter de uma pessoa. E Jesus merece um nome superior a todos os outros nomes. Veja Hebreus 1, 4 e Filipenses 2, 9. Mesmo quando ouvimos nomes atribuídos a Jesus, não conseguimos compreender a grandeza do seu caráter. Ele continua sendo santo e sublime. E ele está vestido, conforme o versículo 13, com um manto tinto de sangue. E o seu nome se chama o Verbo de Deus. Mas uma pergunta que surge aqui é: de quem é esse sangue que mancha esse manto tão lindo de Jesus? É provável que seja o sangue dele mesmo, vertido na cruz, que trouxe a salvação, a redenção e que garantiu a vitória dos fiéis. Mas certamente é também o sangue dos seus inimigos, vencidos por ele mesmo, vencidos pelo Senhor do Senhor, Rei dos Reis. O nome usado para identificar Jesus em João é o Verbo de Deus. O cavaleiro no cavalo branco é Jesus Cristo. E o versículo 14 diz que seguiam

sai da sua boca, versículo 15, o quê? Uma espada afiada, para com ela ferir as nações, e ele mesmo as regerá com um cetro de ferro, e pessoalmente pisa o lagar do vinho do furor da ira do Deus Todo-Poderoso. Uma característica de Cristo, conforme 1:16, é a espada da boca, que mostra o poder da palavra de Deus para julgar e castigar. Essa espada pode ser usada para pelejar contra igrejas que também não se arrependem das suas obras más. Lembre-se 2:16. Aqui, porém, ela é uma espada usada para castigar as nações ímpias. O efeito da palavra de Deus é semelhante ao da vara de ferro com a qual Jesus domina e quebra as nações. O próximo aspecto dessa descrição: o domínio de Cristo está descrito claramente no capítulo 12, versículo 5, usando o conceito da profecia de Davi. Os servos de Jesus participam desse reino, como vêm os cavaleiros do exército para participar com Jesus aqui. Querido amigo, agora um outro detalhe, que é o pisar o lagar do vinho. Agora, esse pisar o lagar do vinho era uma figura usada no Antigo Testamento, que ilustrava o quê? A manifestação da ira divina. As pessoas que tentam negar a severidade de Jesus, sugerindo uma diferença de caráter entre o Deus do Antigo Testamento e o Deus do Novo Testamento, enfrentam grandes dificuldades com versículos como este. Jesus pessoalmente aplica o castigo e traz o furor de Deus sobre os ímpios. Doutrinas que enfatizam o amor de Deus até o ponto de rejeitar a sua santidade e justiça distorcem o ensinamento das escrituras e oferecem aos pecadores uma consolação falsa. Mesmo na época da graça da nova aliança, não podemos esquecer da severidade de Deus sobre os desobedientes. Veja, por exemplo, Romanos 11:22 e 2 Tessalonicenses 1:7-9. O versículo 16, então, termina essa descrição dizendo o seguinte: ele tem no seu manto e na sua coxa um nome inscrito. O nome mostrado na coxa e no manto é o nome pelo qual todo mundo o conhecerá. Já sabemos que ele é chamado por outros nomes pelos quais ele é conhecido pelos seus discípulos. Por exemplo, Verbo de Deus, Fiel Testemunha, Primogênito dos Mortos, Soberano dos Reis da Terra, Filho de Deus, Santo, Verdadeiro, Amém, o Leão da Tribo de Judá, a Raiz de Davi, o Cordeiro, Fiel e Verdadeira Testemunha. Mas quando ele se apresenta em batalha, ele tem um nome visível a todos, até aos inimigos. E que nome é esse? Rei dos Reis, Senhor dos Senhores. Agora, lembramos que esse nome já surgiu lá no capítulo 17, versículo 14. A referência a esse nome aqui traz à memória dos fiéis a garantia da vitória. O Cordeiro vencerá, e os seus servos fiéis também serão vencedores. A vitória de Cristo é compartilhada. Os fiéis aí então se alegram, mas os inimigos, eles têm que temer. Os inimigos, eles têm que temer, pois logo enfrentarão o Rei dos Reis, o Senhor dos Senhores. E aí então chegamos a um segundo aspecto do triunfo de Jesus. Esse triunfo de Jesus sobre os seus inimigos se observa no convite para a celebração da vitória, versículos 17 e 18. Então, vi um anjo posto em pé no sol e clamou com grande voz, falando a todas as aves que voam pelo meio dos céus: vinde, reuni-vos para a grande ceia de Deus. Querido amigo, esse anjo não vem de baixo e não traz a escuridão da fumaça do abismo, não. Ele aparece no sol, visível a todos e cercado

pela brilhante luz. Ele está de pé numa posição que representa a sua autoridade e posição como representante do comandante vencedor, isso é, do Cordeiro de Deus. E o anúncio do anjo vem com a autoridade dada por Deus, como já aconteceu com outros avisos importantes dados pelos anjos. Esse estranho convite às aves nos relembra um trecho semelhante em Ezequiel 39, 17 a 20. Ezequiel profetizou sobre a restauração do reino espiritual do Senhor e sobre a tentativa das nações em derrubá-lo. O capítulo 39 de Ezequiel mostra a grande vitória do Senhor sobre as nações ímpias que se juntaram contra os remidos, e inclui essa figura da ceia das aves e animais que se satisfazem com a carne dos cadáveres. Agora, numa cena paralela, o anjo chama as aves para a grande ceia. A vitória de Cristo é certa. A derrota dos inimigos está decretada. E aí, então, haverá essa grande ceia que implica na derrota fatal e total dos inimigos de Deus. Versículo 18 continua o convite: venham para que comais carnes de reis, carnes de comandantes, carnes de poderosos, carnes de cavalos e seus cavaleiros, carnes de todos, quer livres, quer escravos, tanto pequenos como grandes. Querido amigo, é interessante esse convite. Começa com os chefes. Não são apenas os peões que sofrem. Não. Na grande ceia de Deus, os corpos dos poderosos são expostos às aves. Aqueles que foram convocados pelas rãs que saíram das bocas do dragão e das bestas já serão encontrados mortos no campo de batalha. Antes de começar a batalha, Deus já revelou o resultado. A cavalaria também cairá. Homens e cavalos serão encontrados juntos e seus corpos serão devorados pelas aves. Dos mais importantes dos líderes, aos escravos usados como soldados de pouco valor, todos os que apoiaram o dragão e as bestas cairão mortos. Essa é a derrota implacável para os inimigos do Cordeiro, para os inimigos dos servos de Deus, para os inimigos do próprio Deus Todo-Poderoso. E aí então chegamos ao terceiro aspecto do triunfo de Jesus Cristo sobre os seus inimigos. Nesse terceiro aspecto, se observa na impossibilidade de uma reação contrária à vitória de Jesus. Versículos 19, 20 e 21, terminando assim o capítulo 19. Vi a besta e os reis da terra com seus exércitos congregados para pelejarem contra aquele que estava montado no cavalo, e esse cavalo é o cavalo branco, e contra o seu exército. Todos aqueles reunidos no capítulo 16 se preparam agora para a batalha. Como Deus conforta os seus servos? Veja bem, ele inverteu a sequência aqui e revelou o resultado antes de começar a batalha. A capacidade de prever o futuro e anunciar por profecia os acontecimentos vindouros é uma qualidade especial de Deus, pois só ele conhece e só ele determina o futuro. Querido amigo, esse é o nosso Deus, um Deus que conhece e determina o futuro. Não Deus que tem sido pregado hoje em dia, um Deus que se espanta com os acontecimentos e está escrevendo o futuro com os homens. Não, esse não é o Deus bíblico. O Deus bíblico conhece e determina o futuro. O dragão, então, as bestas e os reis podem se exaltar,
mas somente Deus tem certeza do resultado final da batalha. Se fosse um filme de guerra ou aventura, a ênfase seria colocada nas táticas da batalha e na força dos soldados, mas a vitória dos santos não depende de estratégias. São vencedores por causa do caráter deles e, mais ainda, por causa do caráter do seu rei. Jesus e seus servos vencem pela justiça. O Cordeiro vence porque ele é santo. É um engano pensar que Jesus não pode estabelecer o seu reino na sua primeira vinda. Por quê? Por causa da rejeição dos judeus? Não. Jesus foi o mesmo Jesus, santo e perfeito. As profecias vieram do mesmo Deus, que é o único capaz de prever o futuro. Qualquer noção do plano de Deus vai agora contra o ensinamento bíblico de que ele é, por sua natureza, santo e perfeito, o vencedor. Jesus é o vencedor. Os fiéis participam da vitória porque recebem o benefício do sangue do Cordeiro e participam da natureza dele. Versículo 20. Mas a besta foi aprisionada e com ela o falso profeta, que com os sinais feitos diante dela seduziu aqueles que receberam a marca da besta e eram os adoradores da sua imagem. Os dois foram lançados vivos dentro do lago de fogo que arde com enxofre. Os dois aliados do dragão, a besta e o falso profeta, são tomados agora pelas forças do Cordeiro. Era comum nas guerras levar os reis, os comandantes, como prisioneiros ou para o cativeiro ou para serem executados diante do povo vitorioso. Já veremos o destino desses líderes dos ímpios. O lago de fogo aqui é mencionado e desses versículos aprendemos que é o lugar do tormento perpétuo das duas bestas, do diabo e daqueles que são achados selados com o selo da besta e daqueles que não foram achados no livro da vida. A morte e o inferno também foram lançados nesse lago. Enxofre sempre representou o castigo ou a destruição que vem de Deus. A destruição, porém, não significa cessar de existir, não. O tormento deles continua pelo século dos séculos. Versículo 21, terminando o capítulo 19. Os restantes foram mortos com a espada que saía da boca daquele que estava montado no cavalo branco. E todas as aves se fartaram das suas carnes. Querido amigo, os seguidores da besta também não saem ilesos. A espada da boca de Jesus os mata. Ela vem da boca, simbolizando que a palavra dele julga. E ele tem autoridade para pelejar e matar. Assim, Deus coloca diante das aves a ceia prometida. Quero concluir lembrando o seguinte, que a meretriz caiu e a noiva chegou ao casamento. As bestas que atormentavam foram derrotadas e lançadas no lago de fogo. E agora sobra apenas um dos inimigos, o dragão. Querido amigo, saiba que estando ao lado de Deus, não há o que temer. Nem um dragão, nem qualquer dos seus aliados. A vitória é nossa por Jesus Cristo, nosso Senhor. Que o Senhor te abençoe, um grande abraço e até o próximo programa.

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bem, voltamos nesta última hora aqui de Um Amigo na Madrugada. Vamos com o melhor da música com o Anderson Freire. Lembrando que daqui a pouco tem a palavra do pastor.

coração, chamados à vitória, para ser um homem de acordo com a vontade de Deus. Hoje é dia 20 de agosto e o tema é muito bom. Em Gênesis 1, versículo 27, na parte B, e 31, na parte A, diz: homem e mulher os criou, e Deus viu tudo o que havia feito e tudo o que havia ficado muito bom. Alegre-se por ser homem e descubra tudo que Deus investiu em você. Se você é casado, desfrute de sua esposa. Ela foi confiada a você. Ore para que o Senhor reine em sua vida e tudo será muito bom. Aqui, Ricardo Santos, e é sempre uma alegria orar com você. 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

0: sou o pastor Sheide Takehiro Júnior, da Igreja Evangélica Livre em São Paulo, e eu gostaria de estar compartilhando uma mensagem com você, e que Deus possa estar abençoando o seu dia e que possamos estar refletindo nessa mensagem. As bênçãos da confiança em Deus. Salmos 40, 1 a 5. Diz assim: depositei toda a minha esperança no Senhor. Ele se inclinou para mim e ouviu meu grito de socorro. Ele me tirou de um poço de destruição, de um atoleiro de lama, pôs os meus pés sobre uma rocha, firmou-me num local seguro, pôs um novo cântico na minha boca, um hino de louvor ao nosso Deus. Muitos verão isso e temerão e confiarão no Senhor. Como é feliz o homem que põe no Senhor a sua confiança e não vai atrás dos orgulhosos, dos que se afastam para seguir deuses falsos. Senhor meu Deus, quantas maravilhas tem feito. Não se pode relatar os planos que preparaste para nós. Eu queria proclamá-los e anunciá-los, mas são por demais numerosas. As bênçãos da confiança em Deus. Vamos refletir nesse salmo de Davi, no salmo 40. Deus nunca deixa seus filhos enganados. Toda a escritura deixa claro, do início ao fim, que os crentes passarão por tribulações. O próprio Jesus afirmou que no mundo nós teríamos aflições, mas que devemos ter bom ânimo. Nesses momentos, por vezes somos tentados à incredulidade. Além disso, também somos tentados a ir em busca de fugas que não nos satisfazem, ao invés de nos refugiarmos em Deus. A Bíblia nos ensina que, especialmente nos momentos mais difíceis, devemos confiar no Senhor, devemos confiar no cuidado de Deus em nossas vidas, pois, como diz lá em 1 Pedro 5:7, Ele tem cuidado de vós. Em Hebreus capítulo 11, do verso 6, afirma que sem fé é impossível agradar a Deus. E ainda em Romanos capítulo 1, verso 17, Paulo afirma que o justo viverá pela fé. Espere em Deus, mas espere com confiança e você será abençoado. No Salmo 40 fala das bênçãos de se confiar em Deus. Esperar com confiança em Deus gera recompensas, e é sobre essas recompensas que o salmista Davi nos ensina. E aí vamos para a primeira bênção que nós olhamos aqui no Salmo 40. A primeira bênção de se confiar em Deus é saber que Ele vai te ouvir. Nós podemos ter a certeza que o Senhor ouve a nossa oração quando confiamos nele. Diz o verso primeiro: esperei confiantemente pelo Senhor, e Ele se inclinou para mim e me ouviu. Quando esperamos em Deus, esperamos com paciência e confiança, Deus vai nos ouvir e nos responder. Deus nos ouviu e nos respondeu não é o mesmo que nos atender. Até porque muitas vezes fazemos pedidos egoístas e que às vezes vão prejudicar até nós mesmos. Mas se você espera confiadamente no Senhor, Ele vai te ouvir e se inclinar para te responder. Elias, quando estava na caverna, fugindo de Jezabel, clamou ao Senhor e ele o respondeu, mesmo que não tenha respondido da forma como Elias esperava. Então, a primeira bênção de confiar em Deus é saber que Ele vai nos ouvir, que Deus nos ouve. Então, que nós possamos confiar nesse Deus maravilhoso e saber que Ele está ouvindo, Ele está pronto a ouvir o nosso clamor. E que Ele continue trabalhando em nossas vidas. Às vezes não atende da forma que nós pedimos, porque Ele sabe o que nós precisamos. Mas Ele está atento a nos ouvir. E a segunda bênção de confiar no Senhor é o seu livramento. No versículo 2 afirma: tirou-me de um poço de perdição e de um tremendal de lama. Quando esperamos com confiança no Senhor, Ele nos dá livramento. O texto de 2 Crônicas, capítulo 7, verso 14, afirma que se o povo de Deus se humilhar, orar, clamar e se converter dos seus maus caminhos, Ele ouvirá do céu e sarará a nossa terra. Deus sabe livrar o justo. Em Hebreus 4:16, afirma que devemos nos achegar junto ao trono da graça, a fim de alcançarmos misericórdia em tempo oportuno. Então, a segunda bênção de confiar no Senhor é o seu livramento. O Senhor nos livra do mal. Aqui Ele tirou de um poço de perdição e de um tremedal, ou de um lamaçal, e colocou sobre uma rocha. E é isso que o Senhor nos faz quando nós confiamos nele. Às vezes nós confiamos em nós mesmos, confiamos no dinheiro, confiamos na medicina, confiamos em várias outras coisas que podem nos oferecer. E deixamos para confiar em Deus na última situação, mas que nós possamos confiar, porque é dele que vem o livramento, ele que cuida de nós, e que possamos a cada dia experimentar esse livramento e essa bênção de poder confiar nesse Deus. E a terceira bênção que temos ao esperar com confiança no Senhor é a alegria. Certamente Deus nos concederá alegria como resultado da nossa confiança em Deus. O versículo terceiro afirma: me pôs nos lábios um novo cântico. Quando confiamos no Senhor, ele nos alegrará com sua providência e graça. Então confie no Senhor, espere nele e ele alegrará o teu coração. Que nós possamos estar confiando nesse Deus, porque essa confiança em Deus nos traz alegria. E aqui o salmista fala que ele colocou um novo cântico em meus lábios, um hino de louvor ao nosso Deus. Então isso é uma expressão de alegria, de gratidão a esse Deus maravilhoso. E como é bom confiar em Deus. Como é bom nós dependemos desse Deus, porque sabemos que passaremos por dias difíceis, passaremos em momentos de aflições, mas que nós possamos nos buscar ao Senhor, clamar a Ele e confiar e desfrutar dessas bênçãos da confiança no Senhor. Primeiro, sabemos que Ele vai nos ouvir, que Ele está atento, que está com o ouvido inclinado. E como é bom saber que tem alguém que nos ouve. Às vezes gritamos no silêncio, às vezes não encontramos ninguém para poder ouvir ou desabafar o que passa em nossos corações. Mas nesse momento que nós possamos estar buscando ao Senhor em oração, confiando nele, sabendo que ele está pronto para ouvir. E que nós possamos desfrutar da segunda bênção também, que ele nos traz o livramento, que ele tira nós daquela situação de perigo, de angústia, de luta e nos traz o livramento, nos coloca como os pés na rocha, nos traz firmeza aos nossos pés, que nós possamos continuar caminhando. Então, confiar em Deus é depender dele e confiar no livramento que ele nos traz através da sua confiança. E que nós possamos nos alegrar em Deus. Que a alegria dele venha preencher em nossos corações. Que a alegria dele venha encher a nossa vida, o nosso redor, por mais que passamos por momentos de angústia. Mas que principalmente possamos confiar em Deus. Colocar toda a nossa dependência, toda a nossa vida nele e não nas outras coisas que esse mundo pode oferecer, não em outras coisas que podemos afirmar, às vezes numa amizade, às vezes em questões financeiras ou numa decisão que precisa ser feita, mas que nós precisamos confiar primeiramente, como Davi confiou no Senhor. E ali ele desfrutou dessas bênçãos. Às vezes Deus não age da maneira que nós queremos, mas que nós possamos entender e descansar diante desse Deus, sabendo que ele cuida de nós. Então que o Senhor possa estar abençoando a sua vida com essa mensagem. E eu convido a você a depender de Deus, a confiar nesse Deus maravilhoso. E que nós possamos colocar toda a nossa esperança. Depositei toda a minha esperança no Senhor. E ele inclinou para mim e ouviu o meu grito de socorro. Se hoje você tem um grito de socorro, que esse grito venha a ser diante do Senhor. Que ele está pronto para te ouvir. Deus te abençoe. Um grande abraço. E que essa mensagem venha trazer paz e alegria ao seu coração.
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esta última meia hora de Um Amigo na Madrugada. Ai, vamos aproveitar e continuar com o melhor da música. Aqui tem Fernandinho pra você.

0: preciso lhe dizer o seguinte: só Cristo Jesus reconcilia o pecador com Deus, transforma sua vida e seus relacionamentos e dá significado eterno à existência. A maçonaria atrai muitas pessoas por três desejos humanos: fraternidade, aperfeiçoamento moral e prática de boas obras. Esses desejos foram colocados pelo Criador no coração humano. Porém, o Evangelho revela que somente Cristo responde plenamente a essas necessidades. A fraternidade humana possui valor. Pessoas desejam pertencer e caminhar juntas. A maçonaria oferece uma comunidade com princípios e companheirismo, mas Cristo oferece mais: uma família reconciliada com Deus Pai pela sua mediação. A Bíblia mostra que o ser humano não precisa apenas de associação, mas de reconciliação. Só Cristo reconcilia o pecador com Deus, transforma sua vida, seus relacionamentos e dá significado eterno à existência humana. O aperfeiçoamento moral também atrai pessoas. A disciplina e a ética podem melhorar comportamentos. Entretanto, o Evangelho anuncia uma mudança mais profunda. Cristo estabelece uma nova aliança e transforma a natureza humana pelo Espírito Santo. As boas obras também têm valor, mas não compram a aceitação de Deus. Elas nascem da graça recebida. Só Cristo reconcilia o pecador com Deus, transforma sua vida e seus relacionamentos e dá significado eterno à existência. A busca pelo grande arquiteto do universo revela o desejo humano de encontrar Deus. Porém, a história bíblica mostra Deus procurando o ser humano perdido. Desde a queda até Cristo, vemos a iniciativa divina de reconciliação. Jesus morreu e ressuscitou para trazer pecadores ao Pai. Examine sua vida. Não confie apenas em esforços humanos. Arrependa-se, crie em Cristo e viva uma nova história com Deus. Com Deus Pai. Só Cristo reconcilia o pecador com Deus, transforma sua vida e seus relacionamentos e dá significado eterno à existência humana. Você quer uma cópia escrita dessa mensagem? Então, acesse o site ruajanos.com.br. Eu vou soletrar: ruajanus.com.br. Até já.
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0: Hoje eu gostaria de fazer uma pergunta aos nossos ouvintes. De que país é a sua cidadania? Se você já viajou para um país diferente, quando chegou à fronteira entre o país e para onde estava indo, alguém perguntou qual era a sua cidadania. Então você teve que apresentar prova da cidadania que declarou. Provavelmente foi o seu passaporte, mas esse passaporte também representa as leis, regras, costumes, políticas e estatura do país de sua cidadania. Em alguns casos, sua cidadania pode não ser bem-vinda em certos países, sabia disso? Mas e se você for cidadão do céu? Aí é diferente, hein? Bem-vindos aos Chamados à Vitória. Eu sou Edson Tauil e continuamos na série sobre as características que os cristãos têm. Hoje vamos explorar como quem está em Cristo é um cidadão do céu e exploraremos como as leis, regras, costumes, políticas do céu devem impactar a vida dos cristãos todos os dias. Fique conosco enquanto o Douglas e eu discutimos este assunto fascinante aqui no Chamados à Vitória. Olá, Douglas, seja bem-vindo.
1: Muito obrigado, Edson.
0: Tudo bem com você?
1: Tudo certo, e você?
0: É, tudo bem. Então, é tá muita bom. Chuva, né? Douglas, você já fez alguma viagem que exigisse passaporte?
1: Claro, né? Sim, fiz. E uma viagem dessas mostra bem essa questão que você estava falando no começo do programa da cidadania. O seu documento precisa estar atual, detalhado, para dar prova da sua cidadania, né? Com o seu documento em ordem e com visto nos países que requerem um, né? Você pode passar pela guarda de fronteira. Provavelmente a

0: aí você vê que Paulo está dizendo que, como cristãos, os filipenses eram cidadãos do céu. A cidadania era uma questão importante no tempo de Paulo. Paulo era um cidadão romano e isso lhe dava grandes benefícios, né?
1: Essa cidadania, Douglas, permitiu apresentar a apelação do seu caso diretamente para César, é isso?
0: Exatamente. Esse era um dos direitos de um cidadão romano. Outros direitos incluíam proteção, regras de conduta social e acesso a recursos, como água, boas estradas e coisas assim, né? No entanto, um dos significados da palavra cidadania, como Paulo usava, era o comportamento de alguém. Uhum. Se você era cidadão de Roma, por exemplo, era esperado que você se comportasse como um romano.
1: Mas se você for um cidadão do céu?
0: Aí você deve se comportar como um cidadão do céu. Uhum. E esse era o ponto que Paulo estava tentando enfatizar nessa passagem. Quando nós temos Jesus Cristo como nosso Salvador e Senhor, nossa cidadania nele muda, né? Ser cidadão do céu é um aspecto da nossa identidade em Cristo.
1: E como discutimos em programas anteriores, nossa capacidade de estar em Cristo, de ter a identidade de Cristo, é um presente da graça de Deus.
0: Né? Isso mesmo, isso mesmo. Isso deve nos dar corações humildes e agradecidos como cidadãos do céu. Portanto, embora estejamos aqui na terra e devamos respeitar os líderes do nosso país, como Paulo mesmo discute na carta aos Romanos, né? No capítulo 13, a nossa verdadeira cidadania, o nosso cabeça é Jesus Cristo. E Jesus disse em João capítulo 18, versículo 36, meu reino não é deste mundo.
1: Então, com isso em mente, quais são as características do comportamento dos cidadãos do céu?
0: Olha, eu acho que a resposta está no capítulo 5 de Gálatas, nos versículos 22 e 23, que nós já inclusive lemos aqui em nossos programas, né? Esses versículos 22 e 23 de Gálatas 5 dizem o seguinte: mas o fruto do Espírito é amor, alegria, paz, paciência, amabilidade, bondade, fidelidade, mansidão e domínio próprio. Contra estas coisas não há lei. Ou seja, os habitantes do céu devem exibir essas qualidades. No entanto, os cidadãos da terra, que são governados pela carne, exibem as seguintes qualidades. Eles são propensos à imoralidade sexual, impureza e libertinagem, idolatria e feitiçaria, ódio, discórdia, ciúmes, ira, egoísmo, dissensões, facções e inveja, embriaguez, orgias e coisas semelhantes.
1: Misericórdia, essa é uma lista de tanto.
0: Pois é, e ela foi tirada de Gálatas, capítulo 5, versículos 19 a 21. E no final do versículo 21, Paulo escreve o seguinte ainda: eu os advirto, como já antes os adverti. Aqueles que praticam estas coisas não herdarão o reino de Deus. Jesus descreveu essas pessoas em Mateus 7, versículo 13, como estando no caminho largo que leva à destruição. Os cidadãos do céu tomam o caminho estreito que leva à vida. O problema é que alguns cristãos afirmam ser cidadãos do céu, mas agem como cidadãos do mundo.
1: Bom, um minutinho só, querido ouvinte, e o Douglas volta a falar sobre isso. Fique com a gente. Você está ouvindo Chamados à Vitória, um programa para homens que querem ser o que Jesus Cristo desafia a ser. No programa de hoje estamos discutindo o que significa ser cidadão do céu. Douglas, você disse que há cristãos que afirmam ser cidadãos do céu, mas se comportam como cidadãos do mundo. Como é que fica?
0: Exato, né? E um exemplo disso que nós estamos falando está ainda no capítulo 5 de Gálatas, né? Paulo primeiro descreve o fruto do Espírito, esses traços que caracterizam os cristãos: alegria, paz, paciência, amabilidade, bondade, fidelidade, mansidão, domínio próprio. Mas Paulo descreveu aqueles que não são cidadãos do céu como tendo ódio, discórdia, ataques de raiva. Olha, Edson, eu creio que existam homens que estão nos ouvindo que são muito melhor descritos por ódio, discórdia e ataques de raiva do que paciência, paz, bondade.
1: É verdade, isso não é bom, né?
0: Não, não é. Mas eles acham que tudo bem ter raiva, pois há uma boa razão para isso.
1: Todo mundo fala isso, né?
0: E ainda tem o outro lado, né? Que ele diz que, ah, mas é assim que eu sou, né? Eu não vou ficar com tanta raiva se as pessoas fizessem o que elas devem fazer,
1: pois
0: né?
1: Pois é. Basicamente é isso, culpar os outros por seus pecados. É mesmo que tomar veneno e pensar, esperar que o outro morra.
0: Desde o começo, né? Adão e Eva, quem foi? Ah, foi a mulher, né? Desde o começo. Mas é importante dizer que nem toda raiva é ruim, né? Existe uma ira justa, onde nós estamos zangados com

0: raiva por causa de uma injustiça. Mas para a maioria dos homens, esse não é o tipo de raiva que eles estão mostrando para a esposa, para os filhos, para a sociedade em geral, né? Uhum. Tudo se resume no que Tiago 1, versículo 20 diz: pois a ira do homem não produz a justiça de Deus.
1: Douglas, eu quero continuar com esse tópico, porque eu acredito que há muitos homens ouvindo o programa com a gente aqui e que amam ao Senhor Jesus, mas lutam contra uma raiva injusta ou inadequada. O que que eles poderiam fazer?
0: Olha, essa é uma questão muito ampla, né? Mas nós podemos analisar três ações básicas que podem nos ajudar a começar a lidar com isso. Primeiro, nós precisamos aceitar que a raiva aumenta quando sentimos que os nossos direitos estão sendo violados. Talvez a nossa esposa não tenha gostado de algo que a gente fez, alguém no trabalho nos passou para trás, um dos nossos filhos quebrou alguma coisa muito cara, né? Pois é. Eu ouvi falar de um homem que estava olhando pela janela de sua casa um dia. Seu carro estava estacionado na rua e, de repente, ele vê uma pessoa em uma bicicleta perder o equilíbrio e bater no para-choque da frente do seu carro e seguiu em frente. O homem desceu para olhar o carro e viu aquele amassado no seu para-choque.
1: E aí,
0: né?
1: O que ele fez?
0: Ah, então ele não pensou: nossa, eu espero que aquele ciclista esteja bem, ou então, nossa, acho que eu vou pedir a Deus que essa pessoa chegue em casa com segurança.
1: Na verdade, deve ter sido algo mais ou menos assim, né? Não acredito que esse garoto amassou meu carro e sumiu. Se ele ainda estivesse aqui, eu certamente daria um jeito nele.
0: Eu acho que é bem por aí que ele pensou, né? Mas o que realmente está acontecendo é que sentimos que os nossos direitos foram violados.
1: Exato.
0: E que não merecíamos o que aconteceu. Às vezes, os fatores adicionais, como medo ou trauma em nosso passado, podem provocar a raiva. Mesmo assim, embora esses problemas possam ter complicações adicionais, os direitos violados geralmente estão no centro da raiva.
1: E, bom, nesse caso aí, como é que nós podemos superar aquela história de defender os meus direitos?
0: Paulo mesmo nos dá a resposta, mas não tem muita gente que gosta dessa resposta, não, viu? Ele diz que nós devemos desistir dos nossos direitos.
1: Desistir?
0: Sim.
1: Aquela história, né? Você quer ser feliz ou quer ter razão?
0: Pois é, isso mesmo. Em outras palavras, é isso. Você precisa lembrar que nós estamos falando de cidadãos do céu.
1: Sim.
0: Paulo era um cidadão do céu e chamava a si mesmo de servo ou escravo de Cristo, né? Quando Cristo está em nós, somos submissos como servos aos seus caminhos. E os seus caminhos estão refletidos em Gálatas capítulo 5, versículos 22 e 23, né?
1: Que é exatamente o fruto do Espírito.
0: Exatamente.
1: Em tudo aquilo lá que você falou, né?
0: Isso mesmo.
1: Bom, mas o que dizer aos nossos ouvintes que talvez agora estejam pensando: desistir dos meus direitos jamais? Irá fazer com que as pessoas pisem em mim e abusem da minha bondade. Como é que fica?
0: Olha, eu entendo esse pensamento, mas ainda assim temos as leis dessa terra. As pessoas não podem te espancar ou te roubar, né?
1: E ficar impunes.
0: Exatamente. Como a lei de um cristão se baseia em valores celestiais, somos maltratados ou sentimos que nossos direitos são violados, nós devemos responder com gentileza e autocontrole, não com ataques de raiva ou ódio, né?
1: A ação gera uma reação.
0: Exatamente.
1: Bom, vamos para a segunda ação que nós podemos tomar quando lutamos com uma raiva inapropriada. Como é que fica?
0: Nós podemos reduzir a raiva egoísta se nós mantemos a nossa consciência limpa.
1: Muito bem.
0: Que eu quero dizer é o seguinte: que nós precisamos garantir que não tenhamos uma culpa não resolvida. Quando nos sentimos culpados por alguma coisa, podemos ser mais rápidos em responder com raiva para nossa esposa, para a família ou até mesmo para os nossos colegas de trabalho. A melhor maneira de nos livrar dessa culpa é confessar a Deus. E depois, se nós ofendemos outra pessoa, devemos confessar a ela também, se for sábio e seguro fazer a confissão, né? Parece uma coisa pequena, mas não podemos subestimar o poder que a culpa tem de provocar essa raiva em nós.
1: Pois é, uma conexão tão forte entre a culpa e a raiva, certo?
0: Sim, é verdade. Agora, a terceira ação que nós podemos tomar quando lutamos contra a raiva inadequada é estar ciente de que estamos em uma guerra espiritual. Efésios capítulo 4, versículos 26 e 27 dizem: quando vocês ficarem irados, não pequem. Apaziguem a sua ira antes que o sol se ponha e não deem lugar ao diabo.
1: Amém.
0: A raiva inadequada nos torna vulneráveis aos truques de Satanás, né? Pense na última vez que você ficou com raiva. O que aconteceu?
1: Deu um bolacho no cara?
0: E valeu a pena ficar com tanta raiva?
1: Não, não.
0: Para um cidadão do céu que está em Cristo e tem o fruto do Espírito de que nós já falamos, realmente será que vale a pena ficar com muita raiva?
1: Claro que não, né? Isso muda a nossa perspectiva, a maneira de ler as coisas.
0: Como cidadãos do céu, nós devemos ter essa perspectiva diferente. Nós podemos vencer a raiva egoísta quando Cristo vive em nós e através de nós.
1: Aquela velha historinha, né? O que Jesus Cristo faria em nosso lugar, né?
0: Isso mesmo.
1: Eu espero que nossos ouvintes tenham aproveitado muito esse programa, é muito rápido, mas ele já está no fim.
0: Mas você não fique com raiva.
1: Não, de forma nenhuma, né? Cristo é o meu Senhor e meu Salvador. Ô Douglas, dá uma resumidinha para nós e para os nossos ouvintes.
0: Claro, quando nós estamos em Cristo, somos cidadãos do céu. E como tal, por causa de Cristo em nós, temos a opção de nos comportar como cidadãos do céu que vivem segundo o Espírito e não a carne. Uma área com a qual os homens lutam bastante é a raiva. E nós discutimos como podemos tomar medidas para superar a raiva inapropriada. Primeiro, sem nos apegar aos nossos direitos e pensar em refletir Jesus ao nosso mundo. Em segundo lugar, limpando nossa consciência da culpa não resolvida. E em terceiro lugar, lembrando que Satanás quer que fiquemos com raiva, pois com frequência aumenta a nossa vulnerabilidade aos truques dele.
1: Esse é o papel dele, né? De fazer confusão. Ele não vence nós a matar, roubar, destruir.
0: Exatamente.
1: Enfim. Valeu, Douglas. Obrigado mesmo. Nosso ouvinte, esperamos que você tenha desafiado a si próprio a se comportar como cidadão do céu. Obrigado por sintonizar Chamados à Vitória, um programa onde os homens são equipados e fortalecidos para alcançar seu potencial dado por Deus. Hoje nós conversamos sobre como o cristão que está vivendo em Cristo é um cidadão do céu e deve se comportar como tal. O material que nós usamos foi baseado no trabalho de John Woodward e Grace Fellowship International e usado com permissão. Eu quero, ouvinte, desejar que você entre em contato conosco no www.transmundial.org.br e esperamos que você satisfaça todas as suas dúvidas. Esperamos contar com você em nosso próximo programa. Até lá. O programa de hoje foi apresentado por mim, Edson Tauil, e Douglas Peck, na mesa de som, Luiz Felipe. A

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0: Muito bom dia para você, eu sou Fábio Zamana, chegando aqui na RTM. É hoje, quinta-feira, dia 20 de agosto de 2026. Vamos juntos até as 9 horas da manhã e sempre convidando você para vir fazer parte também aqui da programação da RTM. Você pode participar, pode interagir através do WhatsApp 11 974 181 456. 11 974 181 456 é o número para você participar. Fique à vontade e vamos juntos nesta madrugada de quinta-feira. Que maravilha, hein? E vamos então já com Hinos que Tocam, oferecendo para você mais um programa super especial.
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0: E a partir de agora você ouve mais uma edição do Hinos que Tocam. E hoje ouviremos um medley de hinos gravados pelo grupo Cat Singers. O primeiro hino desse medley se chama Adeus Mundo Adeus e foi composto por Thomas Mosey Lister, que durante a Segunda Guerra Mundial entrou na Marinha Americana. No fim do seu trabalho no Exército, ele se matriculou em uma escola de música a fim de aprimorar os seus dons. Em 1946, conheceu a jovem Linene Whiting e eles se casaram no mesmo ano e se mudaram para Atlanta, nos Estados Unidos. Depois de 3 décadas trabalhando como músico, ele foi ordenado pastor na Igreja Batista de Riverside, em Tampa, nos Estados Unidos. O terceiro hino desse medley se chama Eu Subirei, que foi considerado o hino gospel mais tocado na época. Ele apareceu em vários hinários americanos, geralmente sob os tópicos de vida eterna, céu e aceitação. A última música desse medley chama-se Nova Jerusalém. Ela é considerada de domínio público. Vamos então ouvir pelo grupo Cat Singer, Medley.

0: ouvimos Cat Singer cantando medley Adeus Mundo, Adeus e Nova Jerusalém.
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0: E agora seguimos para a segunda parte do programa, na qual viremos músicas selecionadas para você, chegando Leonardo Queiroz, Fervente Oração.

0: ouvimos Leonardo Queiroz, Fervente Oração.
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0: E agora vem chegando Wesley Marlene, Alvo Mais Que a Neve.

ouvimos Wesley Marlene cantando Alvo Mais Que a Neve. Com essa canção, chegamos ao fim a mais um programa Hinos que Tocam, um programa que teve a produção de Raquel Campelo, revisão Marcos Olivares, apresentação Fábio Samana.

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0: para você, 4:30, horário de Brasília. Vamos juntos, você chegando, participando, interagindo, WhatsApp 11 974181456. Quero mandar um abraço, um bom dia especial pro José de Ribamar, em São Luís, aqui com a gente, já tomando seu cafezinho. Você toma café bem cedo, né, José? É, meu amigo, e tem gente que acorda e já não gosta de tomar café e nem consegue tomar café, né? Prefere esperar um pouquinho aí. O José, não sei que horas você acorda, não sei se você trabalha de madrugada, mas enfim. José, todo dia esse horário tá aí tomando cafezinho. E ouvindo a RTM, o que é melhor ainda, né? Valeu, meu amigo, bom cafezinho pra você. Tem um cuscuz aí, tá bem bonito, hein? Abraço pra você, pra toda a família, bom café da manhã. Com a gente também, mandando o seu recado, Amadeu em Belém do Pará, Hinaldo Costa, São Vicente, tá participando com a gente lá no Maranhão. Bom dia, meu amigo.
1: Bom dia, Fábio Zamana e todos os ouvintes da Transmundial. Eu quero vir aqui através dessa rádio e agradecer a Deus por mais esse dia abençoado. Senhor Jesus, abençoa essa rádio, abençoa a família Transmundial e todos os ouvintes dessa rádio maravilhosa. Um abraço de leão e um bom dia para todos!
0: Eita, que alegria, hein, Naldo? Que alegria, ainda teve a companhia de um galo aí no final, hein? Maravilha! Abraço, amigão, que a gente comece aí essa quinta-feira assim, viu, gente? Com muita animação. Quem tá com a gente também, Dona Maria Gaudêncio. Como é que você tá, Dona Maria Gaudêncio? Como é que tá a Dai? Como é que tá a família? Bom dia.
2: Bom dia, Fábio Zamana, como está? Tudo bem? Aqui é Maria Gaudêncio.
0: Graças a Deus.
2: Passando para dar um alô para toda a família RTM, um abraço. E para todos da RTM, como estão as gêmeas, a sua família está bem?
0: Graças a Deus, tudo
2: Fábio,
0: bem.
2: Às vezes é porque não dá para me mandar áudio, que eu acordo 2 horas já para fazer minhas coisas aí. Uh-huh. Mas mesmo assim, manda um alô para mim todo dia.
0: Ô, menina.
2: Um alô para a Dai.
0: Um abraço para você e para toda a família, viu, Maria Gaudêncio? Obrigado aí pelo carinho, bom demais saber que você está sempre por aí, né? Às vezes, realmente, na correria da madrugada, não dá pra participar, a gente entende, viu? Um abração pra você aí. Gessé Silva, direto de Portugal, participando com a gente. Como é que você tá, Gessé? Bom dia.
3: Ô, meu amigo Fábio Zamana, muito bom dia, meu irmão, tudo bem contigo?
0: Tudo bem com você?
3: Por aqui, passando em Solana de Los Barros, na Espanha, ouvindo essa rádio maravilhosa. E quero, meu irmão, desejar a você e a todos os ouvintes um ótimo dia, uma ótima quinta-feira, que Deus abençoe. Tamo junto, meu irmão. Um abraço aí a todos os amigos aqui da Europa e daí do Brasil. Você é um ouvinte aí, receba meu abraço.
0: Valeu, Gessé. Abração pra você também aí, pra todos os ouvintes na Europa e todos os lugares do planeta ouvindo a RTM, né? Graça Imperial, Natal, Rio Grande do Norte. Muito bom dia pra você, Graça. Tudo bem? Tudo tranquilo? Como é que você tá? Melhor?
4: Papai Céu, Pastor Fábio, tudo bem, irmão, tudo bem. Graças a Deus, acordei mais cedo hoje. Mando um abraço de leão para todos que estão ouvindo a RTM, para o pastor Israel, para a pastora Monique, para a mãe Riquel, Jean-Soniano, e para o irmão, viu, e um dia abençoado. E Deus está fazendo a vida do meu filho, viu, Pastor Fábio, amém.
0: Valeu, Graça. Abraço de leão pra você, pro seu filhão, pra toda a família aí, viu? Tamo junto. Que bom que você tá melhor. Fernando Mourão, bom dia, Fernando Mourão, em Tianguá, Ceará. Meu xará, Fábio Aurélio, lá no Maranhão, tá chegando, tá sintonizado. Como é que você tá, xará?
5: Bom dia, Pastor Fábio.
0: Tudo bem?
5: Estamos aqui nos preparando pra AGO e a EBO, que começa hoje aqui em Campo Tiriricau, em São Luís, presidida pelo pastor Zé Gomes. Que Deus abençoe a todos os ouvintes da Transmundial. Bom dia.
0: Bom dia, xará. Aquele abração pra você, abraço de leão. Edna de Imperatriz, como é que você tá, Edninha?
6: Bom dia, Fábio Zamana, mais um dia, né?
0: É, graças a Deus,
6: aqui ligadinho,
0: né?
6: Te ouvindo, viu, Fabinho? Um abraço, leão, pra todos que estão ligados no Brasil, fora do Brasil, que já estão indo descansar, que estão na labuta. Todos. Um abraço,
0: valeu,
6: leão.
0: Espero que esteja tudo bem por aí, viu, Edninha? Estávamos com saudade esses dias aí, você não passou por aqui, viu? É, tá vendo só? Abraço pra você, ótimo dia. Vamos com Música da Terra, tá chegando Cláudio Ronchi e Zé Dequias.
7: Jeriquias, acorda, rapaz.
8: Ora, acordar pra quê?
7: Ué, nós queremos ouvir música.
8: Então vamos, ué.
9: Esse é o Música da Terra, trazendo sempre o melhor do campo brasileiro, seu Grande. Tudo bem, seu Grande? Conta uma coisa pra você, viu, rapaz? Tô com uma vontade de ouvir uma música boa, Música da Terra. O que você acha, seu Grande? Vamos ouvir uma música boa agora?
7: Vamos lá, Zedequias. Posso anunciar a próxima música?
9: Mas, seu Grande, mas é claro, rapaz.
7: Qual é que é?
9: Zé da Roça, História do Zé.

0: Você ouviu Zé da Roça, História do Zé.
1: Você tá ouvindo, Zô? Não, Zô, mas que coisa, pode me ouvir? Ô, música da terra! E o William Nascimento vem chegando aqui no Música da Terra, só pra cantar.

0: com o William Nascimento cantando aqui no Música da Terra. Tô feliz com Jesus.
1: Ô, seu Zé Dequias, tá feliz hoje, hein?
2: Mas é verdade, rapaz, hoje eu tô numa alegria que eu vou contar um negócio pra você. E sabe de uma coisa, seu Grau?
1: O quê?
2: Aprendi um negócio novo na palavra do senhor.
1: Ah, é? O quê?
2: Olha, sabe o que eu aprendi? Que você é meu irmão, rapaz.
1: É verdade.
2: Não sabia disso? Eu chamava você de irmão e não sabia por que você era meu irmão. Olha, graças ao senhor, a gente tem a oportunidade de ler a palavra de Deus, não é verdade, seu Cláudio?
1: E o que mais você aprendeu?
2: Aprendi também que eu posso ser feliz com o senhor, rapaz. Nada de tristeza, porque o senhor renova a nossa alegria cada manhã. Que maravilha, seu Cláudio!
1: É verdade, Zé Dequias. Que bom que você está aprendendo mais da palavra de Deus. Isso é importante.
0: Então vamos com Elias, Serginho Marques e Marquinhos cantando Vai Dormir em Paz.
3: Os que esperam no Senhor renovarão as suas forças. Meu irmão, espera em Deus e vai dormir em paz.

0: dinheiro. Preste bastante atenção, abre seu ouvido que vai começar o boletim rural. Acompanhe as informações do campo. Daqui a pouco nós volta, certo, meu grande?
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2: Comece em seu rádio Boletim Rural. Hoje na apresentação de Cláudio Ronchi. E nesta edição você fica sabendo. Aquisição de leite e produção de ovos avançaram no segundo trimestre de 2026. Esta e outras notícias agora no Boletim Rural.
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2: A compra de leite cru por estabelecimentos com inspeção sanitária cresceu 1% no segundo trimestre de 2026, na comparação com o mesmo período do ano passado. Foram adquiridos mais de 6 bilhões de litros. Os dados são do IBGE. Apesar da alta anual, a aquisição de leite caiu 2,5% em relação ao primeiro trimestre deste ano. Na produção de ovos, o Brasil registrou 1,25 bilhão de dúzias entre abril e junho. O volume representa crescimento de 0,3% em relação ao segundo trimestre de 2025 e alta de 2,6% na comparação com os três primeiros meses deste ano. O preço do algodão permanece praticamente estável no mercado brasileiro, apesar da valorização internacional da commodity e, segundo o CPE,

0: indicador do algodão em pluma registrou cotação de R$4,23 por libra peso, com alta de 0,84% desde o início de agosto. Vendedores estão firmes nos preços, mas muitos compradores seguem cautelosos, principalmente por causa das dificuldades para repassar os custos aos produtos finais. Mesmo assim, empresas com maior necessidade de abastecimento estão mais dispostas a comprar, principalmente lotes de algodão de melhor qualidade. O preço do arroz em casca segue em alta no Rio Grande do Sul, impulsionado pela oferta restrita e pela maior procura das indústrias. Segundo o CPE, a saca de 50 quilos chegou a R$ 75,96, acumulando alta de mais de 10% desde o início de agosto. Com fonte de Globo Rural, produção de Karina Joubert, coordenação de Marcelo Fávero, direção de André Castilho, com realização da sua RTM Brasil, na apresentação de Cláudio Ronchi, esta foi mais uma edição do seu Boletim Rural.
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Você ouviu Paulo André cantando Igreja do Interior aqui no Música da Terra. O museu crowdfunding anuncia a próxima, mas claro, Zé de Kiss. A Rose Castelo.

0: gostosa, Kiss.
1: Aí não tá bom. Logo, logo a gente volta e com muito mais música.
0: Eva, peraí. Esta foi mais uma produção da Transmundial.

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1: Informação 5 horas em ponto, horário de Brasília.
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1: Chegando Edgar Messias. Bom dia, gente amiga, bom dia pra você também, você que já vinha ouvindo aí a Transmundial, o Cláudio Ronque, o Zedequias, agora Edgar Messias com você. Vamos juntos nesta quinta-feira, dia 20. Ah, gente amiga, 20 de agosto 2026. É nós, hein? A partir de agora, juntos, vamos juntos até às 7 da manhã, hein, gente amiga? O melhor da música sertaneja, contando sempre com o seu carinho, da sua participação. Obviamente, é legal, hein, ter você aí sinalizando comigo aqui no 639-8420-6868. Toda a nossa equipe aqui, naquele pique, naquele ritmo, né, dona Maria?
2: Ai, coitada.
1: O quê? Oxe, que história é essa? Vamos nós. O melhor da música sertaneja, uma sequência musical imperdível, interação, bate-papo, momento de palavra e oração a partir das 6 da manhã, gente. Tem palavra, glória, tem oração. Adeus. Aqui na Paz FM é melhor, claro. E você é o meu convidado a estar comigo participando para a oração, viu, gente? Mande o seu pedido de oração aí e já deu muito certo. Está no ar a nossa programação de hoje.
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1: Amanhecer com Cristo, de segunda a sexta-feira, a partir das 5 da manhã, aqui, frente no batente, Edgar Messias.
3: Tem coragem.
1: Você também. Coragem? Sim ou não? Sim ou não? Ah, olha só que turma que já tá por aqui, sinalizando. Aí, olha só, minha irmã Sara, meu irmão Domingos, é o João Batista, o Amadeu Farias, o Tiago Ribeiro, gente amiga, já sinalizando aqui comigo. Legal, hein? Olha só, rapaz, que coisa, hein, produção? O Janilson Pires, o Heitor, também comigo participando. Olha só, você que nos ouve, você que nos acompanha, tá trabalhando, gente, atendendo aí mais um plantão. Meus amigos madrugadores, bom dia pra você, um bom dia mesmo, uma boa quinta-feira, dia 20 de agosto. E aí, como é que tá a programação para hoje? Tem festa por aí? Tem alguém aniversariando? Já sinalize comigo também, já vamos começar aqui o seu primeiro programa ao vivo, já comemorando, parabenizando, sim, claro, os primeiros parabéns do dia, você recebe aqui comigo mesmo, Edgar Messias, gente, apoiando aqui a nossa programação. 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Daqui a pouco vou te dar mais detalhes dos nossos apoiadores e você, claro, você também, nossos parceiros, nossos apoiadores. Quando você interage, você manda um oi, um olá, um bom dia. Tô na escuta, Edgar. Olha só, quando você sugere também uma moda de viola, viu, gente? Precisa ser moda de viola, sertanejo. Se você não entende muito bem, então você fala, oferece a próxima aí pra mim, Edgar Messias. Deixa comigo, Gilgoman. Deixa com a gente. 5h04. Olha, e aqui você tem aquele quadro, você decide, viu, gente? O Edgar Messias sempre propõe, trazendo aqui duas canções. São canções bonitas, algumas conhecidas, outras não tão conhecidas assim. Aquelas que fazem dias que nós não tocamos aqui, faz alguns dias. Então eu trago aqui te dando duas opções para você escolher. Aí no nosso WhatsApp, 639-8420-6868, você pode opinar, pode sugerir canção, mandar pedido de oração, pode escolher uma dessas duas aqui, ó. Vou tocar a primeira, só um pouquinho, só uma introduçãozinha aí, ó. A primeira opção é com o Adriano Camargo. Olha, faz dias que eu não ouço o Adriano Camargo. O nome da música é Amigo.

sempre interagindo, hein? A segunda, são duas, aí você compara a primeira com a segunda, escolhe uma, essa aí, ó. A segunda opção com Adriano e Ricardo, através do seu olhar. Uma bonita canção, também não lembro quando foi que nós ouvimos essa.

Constituição, pronto. Tá dada a largada então, são duas, como eu disse, repito, duas canções e você escolhe interagindo aqui comigo, bate-papo aqui no 639-8420-6868, 5:06. A você, meus amigos do campo, e aí, firme, rente no batente. E aí, como é que tá a animação para hoje? Você, meus amigos do curral, aí já tem leite nesse balde, sim ou não? Bora, rapaz, vamos acelerar. E aí, dona Maria, como é que tá aí as atividades? Já tem café no bule? Hã? Como dizia o saudoso Zagallo, aí já aqui tem café no bule. Muito bem, vamos que vamos, gente. Quinta-feira, Edi Cabecinhas com você a partir de agora. Tamo junto, hein? Já estamos por aqui ao vivo no nosso estúdio, na sua Rádio Paz FM, a Rádio da Família, seja em 89,9, 91,3, não importa. Bom é ter você por aí, pela internet, onde quer que você esteja, no Brasil e fora do Brasil, vem pra cá você também, diz pra mim, lembrando sempre, gosto sempre de lembrar que a você que vai participar a primeira vez, não esquece de mandar o seu nome pra eu saber quem é você, ok? Apresente-se e também de que cidade você está nos ouvindo, ok? Tá dito, tá combinado, então tamo junto, meus amigos chegando, olha só, meu amigo Fernando Pereira, ligado na Paz FM, na comunidade terapêutica em Paraíso, Tocantins. Tá chegando mais gente aqui, olha, daqui a pouco eu vou abrir seus recados, fica firme, fica comigo aí, que eu já volto com o alô daqui a pouquinho aqui na Paz FM. Vamos chamar a nossa sequência que tá demais assim, ó, vamos chamar aqui o Júnior Matheus.

ouviu Júnior Matheus, ó meu criador, aqui no Amanhecer com Cristo. Agora são 5:11. Tem Lázaro Eduardo para cantar Sonhos. Vai para você que tá comigo, sintonizado aqui na melhor.

0: Muito bem, você ouviu com Lázaro e Eduardo Sonhos. Que bonita essa canção.
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0: Legal, legal, vamos nós dedicar Messias com você, rapaz. 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E vamos economizar de verdade. Tá chegando mais canção bonita. Daqui a pouco já vou liberar os seus recados. A você que está sinalizando aqui no 639-8420-6868. Diz pra mim, hein? Diz pra mim como é que tá o clima. Como é que tá a previsão por aí na sua região. Edgar, essa noite tá fresquinha. Tá mesmo. A noite tá sendo bem agradável, né, gente? O dia que tá aquele calor maravilhoso. Estamos vivendo a síndrome do deserto, viu, gente? É calor de dia e frio à noite, viu? Tá valendo, é a nossa época, nosso tempo, verãozão. Olha, você que chegou por aí agora, seja bem-vindo, meu amigo Antônio Dorizete, a Grácia Ramos do Raimundo de Palmas. E aí, Raimundo, tranquilo, irmão? Tá chegando mais gente aqui, a nossa irmã Isaura Rodrigues, também já mandando o seu recadinho ali, olha, já mencionei essa turma toda, daqui a pouco já vou abrir os seus recados, calma, muita calma nessa hora, eu vou começar lá no começo, a nossa irmã Sara, chegou.

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2: A inteligência artificial está cada vez mais presente na rotina dos pequenos negócios brasileiros. Pesquisa realizada pelo Sebrae em parceria com a Fundação Getúlio Vargas e o Google mostra que micro e pequenas empresas utilizam a tecnologia principalmente em ações de marketing e divulgação. Entre os principais benefícios apontados pelos empreendedores está a economia de tempo. O analista de competitividade do Sebrae Nacional, Eduardo Curado, explica que a inteligência artificial deixou de ser uma ferramenta restrita às grandes empresas.
3: Sabe aquele tempo em que a inteligência artificial parecia coisa de filme, ficção científica ou alguma coisa que só as multinacionais bilionárias ou as grandes empresas podiam pagar? Isso aí ficou pro passado. Hoje ela tá no nosso bolso, no celular que a gente usa para trabalhar. Pro pequeno negócio, a inteligência artificial ela funciona como aquele assistente nota mil, assim. Ela te ajuda a organizar ideias, a escrever um texto mais caprichado para vender um produto, a planejar promoções e garantir, por exemplo, que nenhum cliente que mandar mensagem no final de semana fique sem uma resposta.
2: Além de facilitar a divulgação de produtos e serviços, a inteligência artificial também pode ajudar no atendimento aos clientes, na criação de conteúdos e na organização das atividades da empresa. O analista de competitividade do Sebrae Nacional, Eduardo Curado, explica como dar os primeiros passos.
3: Meu primeiro conselho é não tenta fazer tudo de uma vez. Escolha um problema que hoje consome muito o seu tempo. É responder mensagem? É criar ideias de postagem? É organizar as contas? Escolha essa dor. Busque uma ferramenta simples de IA para te ajudar e vá testando aos poucos, sem medo de errar.
2: Segundo o Sebrae, a inteligência artificial deve ser incorporada gradualmente ao negócio, sempre preservando a identidade da empresa e revisando as informações geradas pelas ferramentas. A pesquisa também mostra que, embora a maioria dos empreendedores já conheça a tecnologia, muitos ainda precisam de orientação para aplicá-la no dia a dia da empresa. 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
11: Estamos de volta com o Amanhecer com Cristo, gente amiga. Aqui mesmo. Edgar Messias, olha aqui, vamos ouvir rapidamente mais um pouquinho as músicas do quadro Você Decide. Vamos lá, antes do alô.

0: segunda opção, pronto, pronto. Aí diz pra mim de onde você está nos ouvindo e mande a sua opinião. Música de número um ou de número dois? As duas são maravilhosas, as duas são boas, mas apenas um voto será validado. Tá certo? 5h32, Edgar, corre lá para o nosso mural de recados. Vamos dar uma olhadinha. Vamos dar uma espiadinha aqui, gente. Olha aí, olha, você que já mandou seu recadinho aqui bem cedo. A nossa irmã Sara, era 6h, produção. 6h05. Ela já chegou mandando. É, tem mesmo, hein? E olha, acredite, ela tá ligada, viu, gente? Outro dia eu fui brincar aqui, irmã Sara, a senhora chegou aqui, 6h, e agora a senhora tá por aí, ela na hora já interagiu na sequência. Tô vindo aqui pra você ligar, e não fale não pra você ver.
1: O quê? Não acredito.
0: Irmã Sara, ela sugere a canção 24 horas, na voz de Lázaro Eduardo, não identifiquei em Alex Josiel e outras opções aqui. Tá, minha amiga? A música é 24 horas, né? Ela pede aqui. Ok? Então tá valendo, nós vamos ouvir daqui a pouco. Ah, e ela está oferecendo pro Edgar, obrigado. Ah, pro Danilo, Natalino, Adilson Batista, para todos os caminhoneiros, os que estão na sintonia do Amanhecer com Cristo nesta agradável manhã de quinta-feira, Mansara. Seu Natalino, como é que estão as coisas aí, varão? O meu amigo Domingos Dória está em Porto Nacional, também sugere uma canção bonita, aquela lá, né, meu amigo Domingos? Deixa com nós, daqui a pouco nós vamos ouvir aqui, tá bom, querido? Abraço pro senhor, vamos juntos na oração, hein? Daqui a pouco eu tenho oração aqui no Amanhecer com Cristo, sempre. Ah, de segunda a sexta-feira, você já sabe, a partir das 6h, oração, palavra de Deus e oração, é nós aqui firme na oração. O meu amigo João Batista tá em Divinópolis. Ei, João, rapaz, que bom receber você de volta e você vem participando agora todas as manhãs, né? O João Batista, gente, ele tá passando um processo aí na visão, né, meu irmão João? E nós estamos aqui na intercessão, orando para que Deus venha mudar esta realidade aí, tá certo? Fica firme. Ele sugere aqui, olha, uma canção, a nossa escolha. Eu vou mandar a próxima pro senhor aqui, tá certo? Alex Josiel vai cantar 24 horas, uma linda moda de viola aqui no Amanhecer com Cristo. O meu amigo Amadeu Farias mandou pra gente meditar aqui em Josué capítulo 1, verso 7. Tão somente esforça-te e tem muito bom ânimo, né, meu amigo? Para teres o cuidado de fazer conforme toda a lei que meu servo Moisés te ordenou. E aí segue lendo, esse texto é maravilhoso, o primeiro capítulo de Josué. Obrigado, meu amigo Amadeu Farias. Quem mais, produção? Quem aqui? Opa! O Thiago Ribeiro, olha o Thiago aqui, rapaz, mandando uma foto bonita, falando que o pastor Gabriel teve por lá. Ei, maravilha! Bom dia, pastora de cabeça. Rapaz, até o pastor Gabriel já veio aqui. Olha aí, rapaz. Rapaz, você acredita, ô Tiagão? Eu estava vindo aqui pra rádio hoje e lembrando, falei, rapaz, não consegui ir lá no Biscoito Frito e Cia. Eu passo pra lá, passo pra cá, sei onde que é, vejo lá o trailer e uma turma legal por lá degustando essas delícias. E olha aí, o pastor Gabriel já esteve por lá, hein? Que bacana, que legal. Muito bom, Gabriel. Ele fez foto aqui com o pastor Gabriel e já postou. Calma, muita calma. Edgar Messias, vai chegar a nossa vez, amigo. Mas e que bom também ter você aqui interagindo com o meu amigo pastor Gabriel. É bom demais. Valeu. Obrigado, meu amigo Thiago Ribeiro. Biscoito Frito e Cia, rede no batente com a gente, hein? É o meu amigo Janilson Pires também manda pra gente meditar em Jeremias 33, verso 3. É um texto bonito da palavra de Deus. Clama a mim, né? E responder-se-ei, diz o texto, clama a mim, respondeste-ei e anunciar-te-ei coisas grandes e firmes que não sabes. É Jeremias 33, verso 3. Meu amigo Janilson, rapaz, uma turma legal. O Heitor, ligado também na gente. Obrigado, querido. Seja bem-vindo sempre aqui no Amanhecer com com Cristo. A nossa irmã Maria de Nalva está nos ouvindo aí, Brejão de Nazaré, né? Deus abençoe. O Fernando, na comunidade terapêutica Jovens de Valor em Paraíso. Alô, Paraíso, Tocantins. Toda a moçada aí da comunidade terapêutica Jovens de Valor, na sintonia da Paz FM. O meu amigo Raimundo está a caminho de Paraíso. E ele sugere uma canção aqui com Daniel e Samuel, Festa de Crente. Ô, meu irmão Raimundo, Deus abençoe você e toda a sua casa, sua família. Tá na estrada a caminho de Paraíso. Deus te abençoe e te guarde aí nesse seu percurso, tá bom, irmão? Vamos juntos. Olha, lembrando que todos que participam, vai chegando aqui os seus nomes, já entram automaticamente aqui na nossa lista de oração. Estaremos orando daqui a pouco, tá bom? Também, tá, meu amigo Raimundo? Vamos orar juntos. Ao meu amigo Antônio Donizete, mandou aqui o Salmo 92, versos 1. Bom é louvar ao Senhor e cantar louvores ao seu nome, ó Altíssimo. Muito bem, meu amigo Antônio Donizete, mandando sempre muito bem. Grácia Ramos também dizendo paz do Senhor. Vamos orar juntos. Vamos sim, Grácia. É, Grácia Ramos, aí minha irmã Isaura participa comigo também. Obrigada, irmã Isaura. É bom receber a senhora por aqui, hein? É, e ela tá pedindo oração pra Cláudia, sua filha, vai passar por uma cirurgia hoje pela manhã e nós vamos orar daqui a pouco, viu, irmã Isaura? Primeira oração ao vivo aqui da Paz FM, todas as manhãs, de segunda a sexta-feira, a partir das 6 da manhã. Irmã Isaura, pode contar conosco nas orações. E a Cláudia, é, vamos crendo aí, viu, Cláudia? Fica firme, menina. Vamos falar com Deus daqui a pouco e já deu tudo certo no nome de Jesus. Vamos crendo, vamos crendo. Vou pausar aqui, tá bom, gente amiga? Daqui a pouco eu prossigo com mais alô. Daqui a pouco eu volto com mais participação. Mas olha, vou mencionando você que tá comigo, você que chegou por aí agora há pouco. Bom dia pra você, gente amiga. A diaconisa Viderino, Luiz Donizete, o irmão Manuel. Eita, tem mais gente digitando ali. O pastor Arlindo Lira, meu companheiro aí na Serra da Lopa. O Williams tá ligado também aí, rapaz. Que bom recebê-lo. Muito bem, muito bem. Legal aí, tô falando da irmã Sara, rapaz. Ela já voltou aqui, mandando aqui, ó. Vamos orar juntos. É, irmã Sara. Deus abençoe a senhora, lhe dando muita graça, muito vigor, muito ânimo. E ela mandou volta aqui nas músicas do quadro Você Descer. Tá pensando o quê? Daqui a pouco eu prossigo com mais alô. Calma, muita calma que eu vou chamar aqui canções. Então tá aí pra nossa irmã Sara, claro. Alex Osiel, viu, irmã Sara? Eu encontrei.

0: Circo Cristo.
1: Eu quero mandar um recado pra você, legal, hein, gente? 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Chegando pra cantar pra gente, Valdeci Santiago.

0: Muito legal essa canção da Aldeci Santiago, a história do Mundico, gente, amiga. E aí, curtiu? Legal? No ritmo? Não fica, vamos de bate-papo, vamos saber quem mais tá aqui comigo. Lembrando a você, daqui a pouco tem palavra de Deus, tem oração, Edgar Messias com você. E o momento da oração, hein, gente? Vem pra cá, 639-8420-6868. Que bom ter você aí sintonizado aqui na programação da Paz FM. Você que nos ouve pela primeira vez, seja bem-vindo. Ah, o nosso WhatsApp, vou falar pra você, 639-8420-6868, pra você zapiar, mandar pra gente aquele olá, aquele bom dia. Pode mandar o seu pedido de oração, pode oferecer também a nossa sequência musical, que tá imperdível, o melhor da música sertaneja. Você confere comigo aquilo, Amanhecer com Cristo, Edgar Messias, vamos nós, hein, rapaz? Vamos lá. Olha a nossa diaconisa Bidelina, mandando aqui o seu bom dia. Paz do Senhor, pastor Edgar Messias, que Deus abençoe muitíssimo o senhor e toda a sua família. Obrigado, irmã. Ela tá mandando alusão para todos os caminhoneiros, os leiteiros, salgadeiros, tiradores de leite, essa turma que tá aí ligada na Paz FM. Obrigado, minha amiga diaconisa Videlina, sempre sintonizada. O Luiz Donizete tá no Lago Sul, ligado aqui na melhor. Obrigado, Luizão. Vamos junto, rapaz. A paz do Senhor, Deus abençoe. Vamos orar, hein? Daqui a pouquinho, meu irmão Manuel tá em Luzimangues. E aí, meu irmão Manuel, acordou mais cedo hoje, Manuel? É, e ele sugere uma canção aqui com Raiz e Ravel. Tem Raiz e Ravel ali, tá bom, amigo? Biografia de um vencedor. Daqui a pouquinho demora, porque olha, tem uma turma legal na frente, mas tá valendo, tá na programação. Tá bom, meu irmão Manuel? Um abraço pro senhor. É bom recebê-lo aqui sempre no Amanhecer com Cristo. O pastor Arlindo Lira tá lá na Serra da Lopa, dizendo que já tem leite no balde por lá. Falou que o frio tá forte por lá. Tá frio aí, Manuel?
1: O quê? Não
0: é? Que é isso, pastor Arlindo Lira? Aí na Serra da Lopa, alô toda a família Ribeiro, família Lira, família Caliço, família Coelho, quem mais? E ajude lembrar aí toda essa turma na Serra

comigo, pastor Arlindo Lira. Satisfação, alegria recebê-lo aqui no Amanhecer com Cristo. O homem já tá lá, com leite no balde, produção. Obrigado. Deus abençoe sempre. Olha só, meu amigo Williams mandou aqui, bom dia na paz do Senhor. É de Taquari, querido. E ele sugere com Zé Marque Adriano, Museu do Céu, oferecendo para todos os ouvintes. Obrigado, Williams. Deus abençoe, meu irmão. Bem-vindo a você, toda a sua casa, sua família, toda a nossa audiência aí na Grande Taquari. A minha amiga Vanusa Jovem continua pedindo as orações aí pelo seu pai, ao seu Francisco Jovem, né? Vai fazer outra cirurgia. Vamos orar, queridas. Vamos falar com Deus, tá bom, irmã Vanusa? Deus abençoe a senhora e toda a família Nogueira, toda a família aí, olha, sintonizados aqui no Amanhecer com Cristo. Dê um abraço no seu pai aí, em nome de toda a produção da Rádio Paz FM, tá certo? Ei, rapaz, olha, meu pastor Milton Paiva, é de Goiânia, está nos ouvindo, é Trindade aí, né, amigo? Obrigado, pastor Milton, bem-vindo, ele sugere uma canção bonita aqui também, rapaz. É, Casinha do Sertão, olha, tá programado ali, tá bom, pastor? Demora um pouquinho, mas fica firme por aí, alegria recebê-lo na nossa programação, seja bem-vindo sempre, pastor Milton Paiva. Muito bem, olha, vou pausar aqui, gente, são 5:52, tá chegando o momento da palavra. Antes você vai conferir mais uma canção pedida, tem Daniel e Samuel.

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5: À medida em que o ensino médico exige que mudanças climáticas entrem para os currículos, estudantes de medicina e professores criam fóruns de debate e ferramentas para compartilhar informações e disseminar a reforma curricular em faculdades de todo o mundo. O relatório de saúde planetária foi desenvolvido em 2019 por estudantes dos Estados Unidos. A ferramenta ajuda a criar métricas para avaliação do ensino, bem como facilitar as mudanças nos currículos. Outro projeto colaborativo é o Recursos Climáticos para a Educação em Saúde. Trata-se de um repositório de planos de aula e materiais sobre temas de meio ambiente e saúde, todos revisados por especialistas. Ele é público e gratuito.
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1: Informação seguinte: 1 minuto.
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4: Meu bom dia para você que está comigo aqui na programação da Rádio Paz FM, a Rádio da Família. Seu amigo pastor Edgar Messias, e estamos agora no momento da palavra de Deus. E nós vamos orar ao Senhor, e o texto bíblico que me veio à memória está em Deuteronômio, capítulo 28, o versículo 8. Na verdade, todo esse capítulo traz para a gente as ordenanças de Deus em relação às bênçãos. Como desfrutar das bênçãos de Deus, né? O texto diz lá que se nós obedecermos, ouvir atentamente e obedecer a palavra, nós desfrutaremos de toda a provisão. O versículo 8 diz que o Senhor mandará que a bênção esteja contigo. O texto diz: o Senhor mandará que a bênção esteja contigo nos teus celeiros, em tudo o que puseres a tua mão. Deuteronômio capítulo 28, versículo 8. Ou seja, é Deus quem manda a bênção. É Deus quem ordena. E quando Deus manda, irmão, como já diz alguns, até o diabo obedece. Hã? É. A bênção não depende apenas das circunstâncias, né? Esse negócio, eu tive sorte. Não é sorte não, irmão, é provisão. É o cuidado de Deus, é a bênção. É Deus quem ordena que a bênção venha sobre nós. E quando Deus abre uma porta, você pode crer, ninguém pode fechar a porta que Deus abre. Ainda que alguém pense o que quiser pensar, fale o que quiser falar, se é Deus quem abriu essa porta, irmão, acabou, filho, acabou. A bênção alcança aquilo que você tem. Pelo texto lido, diz que o texto fala dos celeiros, né? Não é o que diz aí o texto? O Senhor mandará que a bênção esteja contigo nos teus celeiros, ou seja, a bênção alcança o que você tem. O texto fala dos celeiros, aquilo que representa provisão, representa o sustento, o fruto do teu trabalho, né? A bênção alcança esse ambiente. Deus pode trazer crescimento até mesmo onde parece haver escassez, até mesmo onde parece haver pouco, né? Ah, é insignificante. Portanto, digo para você aqui, abro um parênteses para dizer: não despreze as bênçãos que aos seus olhos são pequenas. Não despreze, fecha parênteses. Entenda isso: a bênção alcança aquilo que você tem. Por pequeno que seja, insignificante que seja, esse negócio seu, por exemplo, que parece pequeno, e é pequeno, humanamente falando, mas Deus está vendo aí um grande projeto. Eu me lembro de Sara. Sara, quando engravidou, depois de Isaac, seu esposo, orar por ela por cerca de 20 anos, porque ela era estéril, não podia gerar, e disse lá o texto que Sara, ao constatar que estava grávida, ela sentiu que havia um movimento diferente no seu ventre, e ela foi orar ao Senhor para saber o que estava acontecendo. Deus disse para Sara: Sara, há duas nações dentro do seu ventre. Ou seja, eram duas crianças, eram apenas uma gestação, uma gravidez, no certo sentido falando, mas Deus já estava vendo, eram duas nações. Olha o tamanho, né? A magnitude. Então, este negócio pode ser pequeno. Não diga nem use esse termo. Ah, é só isso que eu tenho. Não é só. É tudo que eu tenho. E disso Deus pode fazer grandes coisas. A bênção alcança o que você tem. Recebe essa palavra aí. Olha aí, para concluir essa mensagem, essa breve palavra, eu digo ainda que a bênção acompanha aquilo que você faz. Aquilo que você faz, a bênção vai acompanhando em tudo que puseres. O texto diz lá: em tudo que puseres a tua mão. É uma palavra do favor de Deus sobre o trabalho, a execução, o momento, no manejo aí, ó, no momento do seu trabalho, os projetos, os seus rascunhos, os seus esforços. Olha, a bênção vai sendo, vai acompanhando. O que hoje parece pequeno, digo mais uma vez, pode se tornar instrumento de uma grande vitória, de uma grande obra, e os teus olhos verão quão grandes coisas o Senhor fará através disso que você tem. Eu lembro de Moisés, rapidamente. Moisés tinha uma vara, e com aquela vara, você conhece a história, Deus fez tantas coisas através da vara de Moisés. O Elias tinha uma capa, ou o Eliseu toma a capa, e olha, o que que é uma capa, não é, gente? Mas Deus faz coisas grandes com aquilo que você tem. Aquilo, o que que você tem aí? Ah, eu só tenho um pouquinho de azeite. Não despreze um pouquinho de azeite, né? Aleluia, creia, a bênção acompanha aquilo que você tem. Não espere ter para fazer, faça com o que você tem. Hã? Não espere ser, ah, depois que eu consegui, depois, não, agora, tome uma atitude agora, creia, receba essa palavra, não desista agora, viu? Você que está me ouvindo, atenção, talvez você esteja vivendo um final de uma estação, um ciclo difícil, desafiador. Ei, a palavra nesta manhã é: continue confiando, trabalhando, obedecendo a palavra de Deus, porque a bênção, ela vai chegar, ela está mais perto de você do que você imagina. Creia no nome do Senhor Jesus.
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4: Eu quero orar, falar com Deus, para fechar, concluir esta breve mensagem, dado o nosso tempo aqui. Eu quero chamar a sua atenção. Antes, porém, eu quero mencionar os irmãos e irmãs que chegaram agora, depois do último alô, o meu irmão Isseu. Vamos orar, ô Isseu. Vamos orar, irmã Maria de Jesus, meu irmão Ronaldo, missionária Denise Maria, irmã Elisete, o pastor José Augusto. Vamos orar, querido. O meu irmão Tião da Caçamba. Vamos falar com Deus agora. Evangelista Jadson, a irmã Socorrinha, Sara, o Joel, toda essa família aí, Jadson. Vamos falar com Deus. A Rose Silva, é Taquari. O Lucimar, meu irmão Lucimar em Vila Regina. A irmã Isaulina. Vamos orar ao Senhor. Os meninos aí da lanchonete Sabor Tocantins. É hora de oração, hein, meninos? Vamos falar com Deus. Nossa irmã Ivaldina Souza. O Adriano, a Rosângela, em Jiparaná, em Rondônia. A Maria José Diniz. Vamos falar com Deus agora. Você que está comigo, está nos ouvindo, está nos acompanhando, o seu nome não está aqui na lista, mas vai orar comigo agora. Então vamos lá, é momento de oração, quando são 6:08, aqui na sua Rádio Paz FM, a Rádio da Família. Deus, em nome de Jesus, há honras e glórias sempre ao nome do Senhor, por mais um dia, por mais um amanhecer. Ó Deus, obrigado por este sol que vai raiando, que vai chegando, o dia vai clareando. Senhor, obrigado, obrigado por todos os benefícios, pelo cuidado do Senhor, pela noite que se foi, pelo sono reparador. Ó Deus, e agora estamos nós para mais um dia. Ó Deus, muitos já nos seus afazeres, nos seus compromissos, outros a caminho, alguns saindo da sua jornada de trabalho. Meu Deus, olha, Pai, eu quero pedir a bênção do Senhor para esse dia. Sim, meu Pai, a bênção do Senhor para hoje, para hoje. Ó Deus, Tu és sabedor de todas as coisas, e Tu és um Deus todo-poderoso, e a Tua palavra nesta manhã reforça-nos, ó Deus, a certeza de que o Senhor é o Deus de toda a provisão, porque é o Senhor quem ordena a bênção, é o Senhor quem ordena a bênção, e o Senhor ordenando, quem não obedecerá à ordem do Senhor? Meu Deus, então, que seja assim, ordene mesmo a bênção do Senhor sobre mim, teu servo, sobre a minha casa, minha família. Ordene a bênção do Senhor, meu Deus, sobre esta pessoa, sobre esta demanda, esta causa, esta família, este negócio, este comércio, esta viagem. Ordena a bênção, Senhor, a bênção, aquela que enriquece e não acrescenta dor, essa bênção que nós desejamos para hoje. hoje, em nome de Jesus, eu estendo minhas mãos sobre esses nomes, ó Deus, a tua filha que vai passar por uma cirurgia hoje, Senhor, aos médicos que vai fazer esse procedimento, Senhor, em nome de Jesus, ó Pai, que todas as coisas cooperem para o bem, e que todas as coisas fluam naturalmente dentro daquilo que o Senhor já tem estabelecido, e se porventura houver, meu Deus, alguma investida do mal, já vai repreendendo, vai cortando o laço, vai desfazendo toda a obra contrária, toda investida do inimigo, Senhor, seja rejeitada, repreendida, neutralizada, em nome de Jesus, ordene a bênção. Pai amado, eu estendo minhas mãos sobre esses nomes e eu peço que o Senhor esteja com eles agora, em todas as áreas, cuida dos teus filhos, direcione os teus filhos, guie os passos, Senhor, este empresário, este comerciante, ó meu Deus, este autônomo, prestador de serviço, este pai de família, esta dona de casa, ordene a bênção, Pai, em nome de Jesus, eu creio nesta palavra e eu tomo posse no nome de Jesus.
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0: Você com o Cris é bom demais, sim ou não? Muito bem, muito bem. Vamos lá, 6:16. Vou mandar aqui um recado importantíssimo pra você que tá comigo. Legal, segura que eu já vou mandar alô também. Muito mais aqui, olha as músicas do quadro Você Decide. Daqui a pouco vamos ouvir mais um pouquinho, hein? É o Adriano Camargo, amigo, é o nome da primeira opção. E o Adriano Ricardo. Adriano e Ricardo, através do seu olhar. 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Muito bem, Edgar Messias. Sou eu desde pequenininho. Desde pequenininho sou eu.
1: O quê? Não acredito.
0: Nos dão o nome, né, gente? É uma das coisas que a gente não escolhe, né? Escolheram para nós. Olharam pra mim assim, não sei se não lembro agora, foi meu pai, eu não lembro. Eu era tão pequenininho que eu não lembro disso. Olha, o Edgar, pronto, pegou. Aí até hoje, já se foram algumas décadas e o Edgar tá aí, rente no batente aqui, rapaz.
2: Aqui tem coragem.
0: Vamos lá, o Iseu tá comigo, o Iseu, bom dia, Marão. Firme aí, rente no batente. Um forte abraço pra você, Iseu. Minha amiga irmã Maria de Jesus, Fazenda Campo Grande. Essa aqui é ouvinte de muitas datas, viu? De longas datas, né, irmã Maria? É bom recebê-la por aqui, irmã Maria de Jesus, em todas as nossas programações. O meu amigo Ronaldo, Fazenda Campo Grande. Vai o nosso carinho, o nosso abraço pra toda a nossa audiência. Ela diz, bom dia, pastor Edgar, a paz do Senhor. Estamos aqui ligadinhos, que o Senhor abençoe nosso dia e que seja perfeito e agradável conforme a vontade do nosso Pai. É verdade, minha irmã, que assim seja, na presença do Senhor será agradável e será perfeito. A missionária Denise Maria também diz aqui, ó, mandou aqui a sua participação. Bom dia, na paz do Senhor, estou na escuta, aguardando o momento da oração. Obrigado, missionária Denise, é bom recebê-la por aqui sempre no momento da oração. Quanta gente boa, reforçando aqui, irmã Elisete, é Brasil de Nazaré. Alô, Brasinho, alô, Brasil de Nazaré, nosso bom dia. Ela está desejando uma ótima quinta-feira, confirmando sua participação para oração. Olha, diz aqui, ó, vamos estar juntos em oração. Foi antes do momento da oração. Muito bem, sempre ligada, nossa irmã Elisete, obrigado. Estivemos orando junto aí, viu, meu pastor José Augusto? E aí, pastor José, tá bom aí, vi? Que legal, hein? Ele diz aqui, bom dia, na paz do Senhor, Edgar Messias. Mande um alô aí para o irmão Manuel, aí no ponto do café, o rei do café na estação Apilajé. Oi, irmão Manuel. Rapaz, abraço pro senhor aí também, hein? Toda a clientela aí na estação, como é que é? Na estação Apinagé, isso mesmo. Pessoal aí na estação Apinagé, aqui no centro da capital, ouvindo a Paz FM. Bom dia, gente! A todos os meus amigos motoristas aí do transporte público da nossa cidade. O nosso bom dia para esses guerreiros. Quero mandar o meu bom dia também para todos os meus amigos motoristas de aplicativo, taxista. A você, meus amigos do transporte escolar. também levando a moçada aí pras escolas, né? É, você na zona rural, nosso bom dia, ô meu irmão Tião da Caçamba, tá ligado na Paz FM, ô meu irmão Tião, Deus abençoe, querido, tá programada ali uma canção bonita, viu? Calma, muita calma, não sei se vai dar tempo, mas vamos correndo aqui, tá certo? Tem algumas pedidas, antes, porém, teve pedido ali canção e louvor, né? Dependente, a nossa querida irmã Nivaldina e o meu irmão Tião da Caçamba tá pedindo uma canção romântica, Brodujão.
1: O quê? Não acredito.
0: É, aí ó, Tiozão, vamos correr aqui, tá bom? Valeu, querido, abraço pra você. Evangelista Jadson, paz do Senhor, diga que Deus abençoe essa quinta-feira, ele escolhe aqui, mandou seu voto nas músicas, no quadro Você Decide, está oferecendo pro Lucas Holanda, o missionário Deus Dente, o Odilson Batista, pro irmão Manuel, Itaquara Sul, a você, meu amigo evangelista Jadson e toda a sua família, nosso muito obrigado. A Rose tá no Taquari. Bom dia de Gamixias, ótimo dia, na paz do Senhor, estamos juntos na oração. É a Rose, Rose Silva. Obrigado, Rose. O meu irmão Lucimar em Vila Regina, mandando aí também a sua participação. Obrigado, querido Lucimar, a toda a sua família, nossa irmã Isaulina tá ligada na gente. Obrigado, minha irmã Isaulina, pelo carinho de sempre. Os meninos da lanchonete Sabor do Cantins, mandando o seu bom dia, receberam a palavra, hein, meninos? É Deuteronômio. Capítulo 28, viu? Medite mais aí, tem muita coisa boa aí nesse capítulo de Deuteronômio. Mais uma, o Adriano, meu amigo Adriano, minha irmã Rosângela, tá em Jiparaná, em Rondônia. Alô, Rondônia. Alô, você que nos ouve em toda Rondônia, todo o Brasil aí. Meu amigo Adriano, obrigado, irmão, por participar sempre, esteve comigo na oração. Forte abraço a minha irmã Maria José Diniz. Ela disse, recebeu a palavra, né, Maria? Que legal, palavra maravilhosa aí, ó, o som do carrão, né? Na sintonia, que painel bonito, hein, mano? Que máquina é essa aí? Só Jesus, hein? Deus abençoe, minha irmã Maria José Diniz e toda a família Diniz, ó, o pastor aí, todo mundo. Eu vou pausar aqui, calma, muita calma nessa hora, desculpe, tenham paciência, o Etevaldo Lima mandou ali alguma coisa, daqui a pouco eu vou ler seu recado, tá bom, irmão Etevaldo? O diácono Alcindo também tá comigo, o Milton Pai, de Trindade, mandou ali alguma coisa, o meu amigo, a minha irmã Raimunda Saraiva, a minha irmã Alzenira, rapaz, eu falei de Rondônia, irmã Alzenira, acredite, lembrei da senhora, mas não quis mencionar, fiquei incrédulo, eu falei, não sei se ela vai estar ouvindo, mas ela está, mandou alguma coisa lá, do sul, tá, é no sul de Roraima, né, irmã Alzenira, ligada na Paz FM, tô falando, Rádio Paz FM em todo o Brasil. Irmão Zenira, obrigado, daqui a pouco vou ler seu recadinho aqui, logo logo, com mais alô, com mais participação, agora são 6h23, tem música pra você, vamos chamar o Marcos e Matheus, a voz do meu coração, essa tá programada aqui, vamos ouvir então, aproveitar essa aí, vou mandar pro meu amigo Tião da Caçamba, né? Vamos ver se essa tem alguma coisa romântica pra você. Ah, ele pediu lá, ó. Tem Raiz e Cabel programada ali, tem Zé Marca Adriano.

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rádio da família, gente amiga. Muito, muito, muito bem. Bom dia pra você no sítio, na chácara, nos PAs dos assentamentos, tá ligado aí na Paz FM? Muita gente participando, interagindo, tem música pra você. Olha, foi pedido aí Raiz e Ravel, meu amigo Manuel e Luzimangues. Eu vou liberando aqui pra você, tem

dia pra você, 6h37 de cabecinhas, o que que é isso? O tempo vai que vai, hein? 6h37, vamos de alô, de participação, daqui a pouco tem Gisele, vai falar pra gente do Kart Gold da Ducati, gente, olha só, atenção, hein? Mas antes eu quero mencionar você que está comigo, você que participa aqui no 639-8420-6868, você que está aí tomando esse café maravilhoso, diz pra mim, tá bom não? Tá bom não? Ô, rapaz, que é isso, hein? O meu amigo Etevaldo Lima, mandando aqui graça e paz, meu irmão, recebeu a palavra, que bênção, né, querido? Olha aí, rapaz, tá acompanhando a gente, ele diz aí que Deus continue usando, amém, obrigado, meu amigo Etevaldo Lima, é Lava Jato Kadosh, ligados à Paz FM, toda a equipe, toda a família, o meu forte abraço. O Diácono Alcindo, mandando aqui também, olha, na Fazenda Vale Verde, mandou seu recadinho, seu bom dia, lá paz do Senhor, é Cristalândia. Alô, Cristalândia do Tocantins, ligados na Paz FM aí na Fazenda, a Fazenda Vale Verde, Tiacno Alcindo, obrigado meu amigo, o irmão Milton Paiva, o Milton Paiva foi o que mesmo aqui, ele participou antes, Milton Paiva, aí ele sugeriu aquela canção, tá programada ali meu amigo, é porque tem muitas pedidas aqui na frente, mas vai dar tempo, tá bom meu irmão? Ele mandou aqui, ele esquece da música não, ah, deixa com nós. É casinha, como é que é? Casinha do Sertão, né? Com Rony e Eric. É bonita, bonita canção. Daqui a pouco nós vamos ouvir. Ah, vai dar tempo, vamos correndo, meu amigo Milton Paiva. É de Trindade, né? Trindade é no Goiás. Ligados aí na Paz, enfim, toda a nossa audiência aí no grande estadão do Goiás, hein? A minha irmã Alzenira, ela tá lá em Roraima, é no sul de Roraima, né? Paz do Senhor, pastor Edgar, oramos juntos. Deus abençoe todos os ouvintes da Rádio Paz. Amo vocês, que bênção. Obrigado, minha irmã Alzenira. A senhora é bem-vinda sempre aqui à nossa programação, tá bom? Olha só, telefone final, deixa eu ver aqui, telefone final 9997. Parece-me, ah, deixa eu ver. Bom dia, na paz do Senhor Jesus, estamos por cá. É o Bambam. Ah, o Bambam. Mudou o número aí, Bambam. Que aconteceu, Marão? É Mira Norte, Fazenda Bacaba, juntos e misturados, é nós, queridão, é nós. Forte abraço, meu irmão Bambam, eu vou salvar aqui, né? Mas já tem Bambam por aqui com outro número, hã? Mas tá valendo, obrigado meu irmão, seja bem-vindo aqui à nossa programação, meu irmão divino, também sintonizado na Paz FM, nossa irmã Maria de Jesus, Maria José do Santo Amaro, mandou aqui o seu bom dia e o seu voto nas músicas, no quadro Você Decide, acompanhando a gente, sejam bem-vindos e vai chegando mais gente aqui, olha, telefone final 5463, quem é você? Mandou o nomezinho, daqui a pouco eu vou abrir sua mensagem, o seu recado, tá bom? Vou sim, vou mandar. Vamos chamar aqui o seguinte, vamos chamar aqui uma canção bonita. Foi pedido aqui com o Zé Marque Adriano, é a sequência musical. Adriano, Zé Marque Adriano, Museu do Céu. Quem pediu essa aí? Já nem lembro mais, tem muita gente participando. 6h40, essa é boa, hein? Aumenta o volume do seu rádio aí, ó. Vem comigo, 639-8420-6868.

0: Pois tô bem, Zé Marcaliano.
1: Zé do céu.
0: Aô, meu Deus do céu. Legal, hein? Gostei dessa, boa. Não lembrava dessa aí não, legal. Vamos aqui rapidamente às músicas do quadro Você Decide. Adriano Camargo é a primeira opção, Amigo. Daqui a pouco nós vamos anunciar mais votada para hoje. Essa é a primeira opção.

0: áudio só um pouquinho pra você ter uma ideia. E a segunda é Adriano e Ricardo. Através do seu olhar, tranquila, muito bonita também, bem executada. E você confere aqui na Paz FM e no 639-8420-6868. Você manda a sua opinião.
1: A

0: já deu, né?
1: Já deu.
0: Vamos chamar então a canção pedida nesta manhã com Rony e Eric. Atendendo aí o meu amigo Milton Paiva de Trindade, no Goiás. Casinha do Sertão. Confira aqui na Paz FM.
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0: O melhor da música sertaneja, são 6:45 na Paz.

0: amiga e irmã, Divaldina. É, ligada na Paz FM, obrigado, irmã Divaldina Souza. Ligada sempre, ela sugeriu essa canção bonita. Gente, vamos bater um papo agora de um assunto muito sério, né? Vamos falar de saúde. Vamos agora falar com a Gisele. A você que está nos ouvindo, para o que está fazendo, você que sofre com dores. Ah, no joelho, na junta, é na coluna, na lombar. 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Então, a prestar muita atenção no que a Gisele tem para falar com a gente. Bom dia, Gisele.
1: Bom dia, pastor Edgar. Bom dia a todos os ouvintes da Rádio Paz. É uma alegria estar de volta, chamando a atenção do irmão, da irmã que está em casa, está no carro, está no trabalho, que vem sofrendo com

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0: ligar agora.
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1: Valeu, Gisele. 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Agora são 6h56, eu vou para um rápido intervalo e volto com as últimas participações. Calma que eu já volto, vou mencionar você. E para fecharmos aqui a nossa programação nesta manhã,

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7: É, nós de volta aqui no Amanhecer com Cristo pra fechar, gente.
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7: Edgar Messias, a nossa melhor companhia com você, de segunda a sexta-feira, a partir das 5 da manhã. Olha, gente, e para concluir aqui o Amanhecer com Cristo, edição desta quinta-feira, eu quero mencionar minha irmã Edileuza, da 1304 Sul, ligada na Paz FM. Obrigado. Já não dá para abrir os recados aqui, ó. A minha irmã Raimunda Saraiva, ligadinha também. Obrigado, querida. Deus abençoe a senhora, mandando alô pra Érica, a cabeleireira, né? A Érica que tá ligada na Paz FM. Oi, Érica, bom dia, Deus abençoe. A nossa irmã Magnólia, é a primeira vez aqui com a gente, ouvindo a nossa programação de Nova Rosalândia. Deus abençoe, minha irmã, seja bem-vinda sempre aqui, irmã Magnólia Pereira, é bem-vinda aqui na nossa programação. Quem mais? É Cristiele, Cristiele é de Paraíso, né? Paraíso Tocantins, também primeira vez aqui, obrigada, irmã, seja bem-vinda. Meu irmão Edinaldo Pereira, é o meu amigão lá da Flash Lunch, ligado na Paz, mandando o seu bom dia, mandou a sua opinião das músicas aqui, obrigado, Edinaldo, abraço pra você, irmão. A Eliana Ribeiro, também sintonizada aqui na Paz FM, obrigado, irmã Eliana, bem-vinda sempre, viu? Daqui a pouco, gente, nós vamos prosseguir com a nossa programação. A programação segue, não para. O Edgar Messias, vou nessa, hein?
8: O quê? Não
7: é, vai acreditando, mané, acredita, dona Gigi. Eu vou nessa, mas amanhã é nós por aqui a partir das 5 da manhã, comandando aqui o Amanhecer com Cristo. Será uma alegria juntamente com você. Deus abençoe toda a nossa audiência. Fica por aí, daqui a pouco tem jornal, tem informação. Cate, você vai mandar bem aqui muitas informações pra você. Programação segue ao longo dessa quinta-feira. Abração pra você, Deus abençoe. Vou deixar tocando a campeã de hoje. Um pontinho apenas de diferença deu a primeira opção. Adriana Camargo, amigo é o nome dela. Valeu, gente. Um abraço. Obrigado pela audiência de sempre.

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1: 7:08.
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1: Quinta-feira, 20 de agosto de 2026. Bom dia para você. Mais uma edição do Jornal da Manhã, começando agora. E nós já temos a previsão do tempo. Olha, que para esta quinta-feira deve ser de sol o dia todo, com algumas nuvens à tarde. À noite deve ser estrelada. E a temperatura pode variar entre mínima de 23 e máxima de 35 graus.
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1: Vamos às notícias dessa edição do Jornal da Manhã. Ótima quinta-feira para você. Ontem nós falamos aqui sobre a demissão em massa das Casas Bahia e hoje falando que a justiça manda Casas Bahia recontratar 1.900 demitidos. Quem tem as informações no giro de notícias é o repórter Christian Costa.
2: 26. Este é o Giro de Notícias. Eu sou o Christian Costa e você acompanha os destaques do momento. A Justiça do Trabalho determinou que o grupo Casas Bahia restabeleça de forma provisória os contratos de 1.900 demitidos entre os dias 13 e 17 de agosto. A liminar foi concedida pela juíza Catarina Roberta de Matos. Ela é da 11ª Vara do Trabalho de Brasília. A juíza determinou que a empresa cumpra a medida em até 5 dias. O Google vai pagar mais de 50 milhões de reais pelos dados internos da Spirit Airlines. A companhia aérea, conhecida pelas passagens de baixo custo, encerrou as operações em maio, em virtude dos preços elevados do combustível de aviação e também por dívidas. O Instituto Nacional de Meteorologia emitiu um novo aviso de vendaval para áreas do Rio de Janeiro, São Paulo e um pequeno trecho do Espírito Santo na próxima sexta-feira. O aviso vale entre o meio-dia e a meia-noite da próxima sexta. Ele tem a cor amarela, que é a classificação mais baixa na escala de severidade do IMET. Bancários de todo o Brasil, incluindo os empregados da Caixa Econômica Federal, vão realizar uma paralisação nacional de 24 horas nesta quinta-feira. A mobilização ocorre após a rejeição da proposta da Federação Nacional dos Bancos durante a campanha salarial. As agências físicas da Caixa e de outros bancos podem ter o funcionamento reduzido ou totalmente interrompido nesta quinta-feira. Aplicativos, internet bank e sites continuam funcionando normalmente para PIX, transferências e pagamentos. Caixas eletrônicos seguem disponíveis para saques e depósitos. Atenção, professores e professoras. Inscrições gratuitas até 15 de setembro para a Olimpíada Nacional de Eficiência Energética. Podem participar estudantes do 8º e 9º anos do ensino fundamental e também do 1º e 2º anos do ensino médio. Acesse onee.org.br, inscreva sua escola e participe. Uma iniciativa da ANEEL, coordenada pelo Instituto Abradee e realizada por 48 distribuidoras de energia elétrica. O Giro de Notícias é uma produção da Agência Rádio Web. Texto e apresentação, Christian Costa. Edição, Thiago Pedruzzi.
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1: 7:13 no horário de Brasília e olha, o governo mobiliza base para aprovar a MP das blusinhas. Vamos a Brasília saber os detalhes com o repórter Yuri Hudson.
3: O governo vai concentrar esforços para aprovar a medida provisória que permite zerar o imposto de importação de 20% sobre compras internacionais de até 50 dólares, a chamada taxa das blusinhas. A MP precisa passar pelo Congresso até o dia 8 de setembro para não perder a validade. O prazo tem preocupado o Palácio do Planalto, isso porque deputados e senadores estão dedicados às campanhas eleitorais e terão uma nova semana de esforço concentrado entre 31 e 4 de setembro, ou seja, muito perto da MP caducar. O ministro da Fazenda afirmou que a prioridade do Palácio do Planalto é mobilizar a base no Congresso, segundo Dário Durigan.
4: O presidente Lula tratou disso ontem, nós temos conversado. O esforço do governo agora é mobilizar a base no Congresso Nacional para constituir a comissão mista da medida provisória que o presidente Lula enviou e aprovar o texto no próximo esforço concentrado. É nisso que o governo vai colocar os seus esforços na próxima semana.
3: A taxa das blusinhas foi criada pelo presidente Lula e foi o próprio petista que resolveu, em pleno ano eleitoral, reverter a própria decisão. A comissão mista responsável pela análise da proposta enfrenta um impasse. Na semana passada, parlamentares não chegaram a um acordo para definir quem será o presidente e quem será o relator do colegiado. Uma nova tentativa está prevista para 1º de setembro. Agência Rádio Web, de Brasília, Yuri Hudson.
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1: 7h15 agora, e olha, mais de... O STF amplia a Lei Maria da Penha para casos sem vínculo doméstico. A reportagem é de Vinícius Araújo.
6: Uma decisão histórica do Supremo Tribunal Federal ampliou a proteção prevista na Lei Maria da Penha para mulheres vítimas de violência de gênero. Por unanimidade, os ministros entenderam que medidas protetivas podem ser concedidas mesmo quando não existe relação doméstica, familiar ou afetiva entre a vítima e o agressor. A decisão foi tomada nesta quarta-feira, poucos dias depois de a Lei Maria da Penha completar 20 anos e deverá orientar processos semelhantes em todo o país. O STF acolheu uma tese defendida pelo Ministério Público de Minas Gerais, apresentada pela promotora de justiça Denise Guerzoni, coordenadora do Centro de Apoio Operacional às Promotorias de Combate à Violência Doméstica e Familiar contra a Mulher. A promotora comentou a decisão.
7: A decisão do Supremo Tribunal Federal é um marco importantíssimo em termos protetivos para meninas e mulheres. O Ministério Público de Minas enviou o recurso competente, colocou sob apreciação do Supremo Tribunal Federal a possibilidade de extensão das medidas protetivas para o ambiente comunitário, além do ambiente doméstico, derivado de uma relação íntima de afeto, de uma relação doméstica ou de uma relação familiar. Se corrige com essa decisão esse espaço protetivo, essa lacuna de proteção, trazendo até então uma assimetria de proteção, visto que se uma violência de gênero acontecesse contra uma mulher fora do parâmetro do tripé da Lei Maria da Penha, íntima de afeto, doméstico ou familiar, ela não teria acesso aos mesmos mecanismos de proteção.
6: Na prática, a mudança alcança situações de violência de gênero praticadas por desconhecidos, colegas de trabalho ou outras pessoas sem vínculo familiar ou afetivo com a vítima. Casos de perseguição, assédio, violência psicológica e discriminação de gênero também podem resultar em pedido de medida protetiva. A tese apresentada pelo MPMG defende que a violência contra a mulher não está limitada ao ambiente doméstico. Durante a sustentação no STF, Denise Guerzoni apresentou dados de Minas Gerais. Em 2024, foram registrados 169 feminicídios consumados e 248 tentados. Apenas 17% das vítimas tinham medidas protetivas vigentes.
7: Por exemplo, nós tivemos, num tempo recente, a morte de duas mulheres, né, no interior do estado do Rio, por um colega de trabalho não aceitar ser chefiado por duas mulheres. Então, aquelas duas mulheres que com aquele colega de trabalho não mantinham relação íntima de afeto, não mantinham uma relação doméstica, não mantinham uma relação familiar, sofreram um feminicídio. Absolutamente alinhado ao tipo do feminicídio, que é a expressão máxima da violência contra a mulher, que os institutos, notadamente o Instituto da Medida Protetiva, que vem como uma gestão de risco naquele entorno daquela mulher, seja aplicável àquelas mulheres que sofrem violências fora do ambiente doméstico e familiar, mas por menosprezo ou discriminação.
6: O STF também estabeleceu que em situações de risco imediato, um pedido de medida protetiva apresentado a um juízo que não seja o competente deve ser analisado antes do encaminhamento ao órgão responsável. A decisão ainda reconhece a possibilidade de proteção em casos de violência política contra a mulher. Para o MPMG, a decisão aproxima a lei brasileira dos tratados internacionais de direitos humanos e reforça o caráter preventivo da Lei Maria da Penha, que é proteger a mulher antes que a violência chegue ao resultado mais extremo. Do Ministério Público de Minas Gerais, para a Agência Rádio Web, Vinícius Araújo.
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1: 7:18 no horário de Brasília. E olha, um aplicativo gratuito conta passos e incentiva exercícios. Vamos saber os detalhes na reportagem.
8: Acompanhar a própria atividade física pode ser um incentivo para deixar a rotina mais ativa. Saber quantos quilômetros você andou, quantas calorias gastou ou qual foi a sua velocidade ajuda a entender melhor os seus hábitos e, a partir daí, criar metas e acompanhar a própria evolução. Para entender como o celular e relógios inteligentes podem incentivar a prática de atividade física, conversamos com Rafael Araújo, gerente sênior de produtos da Samsung Brasil.
9: Você registra os seus exercícios diariamente através do smartphone Galaxy e aí ele organiza todos os seus dados em gráficos e oferece orientações personalizadas. Você também consegue identificar quantos quilômetros você andou, quantas calorias você gastou e entender também os seus hábitos. Que a partir daí você pode criar metas, acompanhar sua evolução e ter mais um incentivo para continuar se movimentando.
8: Basta estar acompanhado do celular Samsung com o aplicativo Samsung Health ativado para contabilizar passos. O executivo acrescenta que os relógios inteligentes também oferecem mais detalhes para o usuário.
9: Para quem faz uma caminhada, tem um celular compacto que cabe no bolso, como o Galaxy Z Fold 8 e o Z Flip 8, faz total diferença. Agora, quem quer partir para uma corrida, o Galaxy Watch 9 e o Galaxy Watch Ultra 2 vai te auxiliar muito e vai trazer muito insight para o seu exercício.
8: Também é possível aproveitar a tecnologia para se exercitar com os amigos e criar desafios com o Samsung Health Together.
9: Com ele, você pode, por exemplo, combinar uma meta de passos com outras pessoas e acompanhar como cada um está evoluindo. É super bacana a dinâmica.
8: A Samsung estará presente em 3 corridas de rua neste semestre. A prova Brooks Run the Bridge acontece em 30 de agosto e a marca preparou uma série de desafios para incentivar as pessoas até o dia da corrida. O primeiro desafio já teve início e convida a caminhar 35 mil passos até o dia 22 de agosto.
9: A meta sobe para 50 mil passos na semana que antecede a corrida. Então, no dia 30 de agosto, ainda tem um desafio especial durante a prova. Cada desafio concluído rende uma badge exclusiva no aplicativo. E quem quiser participar da Brooks Run the Bridge tem 15% off na inscrição com o cupom Clube Samsung Health, tudo junto.
8: Mais informações sobre a Samsung Health e as corridas de rua estão em Samsung Newsroom Brasil e novidades sobre a marca em samsung.com. Produção e reportagem, Agência Rádio Web.
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1: 7:22, agora tem as notícias do Tocantins. E olha, a Polícia Rodoviária Federal encerrou a Operação Romaria do Senhor do Bonfim 2026, realizada em um trecho da BR-010 em Natividade, no sudeste do Tocantins. Segundo a PRF, não foram registrados acidentes entre os quilômetros 206 e 240, área considerada prioritária durante o período de maior movimentação dos festejos. A operação teve como objetivo reforçar a segurança dos romeiros e demais usuários da rodovia, além de combater infrações que poderiam aumentar o risco de acidentes.
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1: Uma fiscalização da Polícia Rodoviária Federal resultou na apreensão de aproximadamente 190 aves silvestres transportadas ilegalmente na BR-153 em Guaraí. A ocorrência foi registrada na terça-feira e, de acordo com a polícia, eram cerca de 188 curiós e 2 coleirinhos encontrados em pequenas gaiolas dentro de bagagem de mão de um passageiro de 70 anos. Os animais estavam sem documentação e, segundo informações da fiscalização, eram transportados em condições inadequadas, sem água e alimentação.
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1: 7:23, uma nova regulamentação aprovada pelo Conselho Nacional de Trânsito prevê mudanças nos procedimentos de fiscalização da lei seca. Entre as novidades estão a possibilidade de realização de um segundo teste do bafômetro e a utilização de equipamentos capazes de identificar substâncias psicoativas, os chamados drogômetros. No Tocantins, o Detran informou que aguarda a publicação oficial da norma para avaliar os procedimentos e as medidas necessárias para a aplicação das novas regras. 7,23. E olha, o número de eleitores com 60 anos ou mais cresceu no Tocantins para as eleições de 2026. Dados da Justiça Eleitoral mostram que o estado tem atualmente 228.600 eleitores nessa faixa etária, o equivalente a 19,29% do eleitorado tocantinense. Em 2024, eram 208.355 pessoas com 60 anos ou mais. Isso representa um aumento de 19.651 eleitores em 2 anos. No total, Tocantins tem mais de 1.182.000 eleitores aptos a votar nas eleições deste ano.
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1: O Tocantins ultrapassa 74.000 empresas inadimplentes. O número de empresas inadimplentes também chama atenção no Tocantins. Segundo o levantamento da Serasa, o estado contabilizou 74.338 CNPJs negativados em junho de 2026. O cenário acompanha um recorde nacional. O Brasil chegou a mais de 9.100.000 empresas inadimplentes, o maior número da série histórica. Juntas, essas empresas acumulam cerca de 232 bilhões e 900 milhões de reais em dívidas.
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1: A Universidade Federal do Tocantins convocou candidatos aprovados na quinta chamada regular do processo seletivo exato 2026/2 para a realização da matrícula. O período já começou e segue a convocação é destinada aos candidatos chamados nesta etapa do seletivo. 7:25 no horário de Brasília e nós chegamos ao final de mais uma edição do Jornal da Manhã. Obrigada pelo carinho da audiência. Ótima e abençoadíssima quinta-feira para você. A gente se encontra amanhã, se Deus permitir. Ótimo dia, grande abraço. Até lá.
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1: Em Palmas, 7:31. 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
2: Olá moçada, muito bom dia na paz do Senhor. Estamos no ar a partir de agora, iniciando mais uma edição do meu, do seu, do nosso programaço Paz e Amor. Hoje é quinta-feira, turma. Quinto, gordinho. Quinta-feira, sua linda, chegou. Manhã linda, ensolarada. O tempo tá meio seco aí, aquele ventinho bom, né?
3: Ai, mas tá bom, tá refrescando.
2: Já são 20 de agosto, ano é 2026. Uma excelente manhã de quinta-feira para quem está sintonizado na Paz FM, curtindo as nossas programações em casa, no trabalho, no trânsito. Muita gente boa nos levando de carona no som do veículo. Tem uma moçada super gente fina curtindo a Paz FM desde as 5 da matina. Meus amigos da Zona Rural, super bom dia para vocês. A galerinha também do comércio, atacadista, varejista, todo mundo se encontra por aqui, servidores públicos também na sintonia, os meninos da construção civil, meus amigos corretores de imóveis, né? As construtoras, né? Todo mundo, meus amigos pastores, meus amigos padres, todos vocês que estão ligados e sintonizados na 89,9, 91,3, super bom dia, por aqui vocês já sabem, né? Sou eu mesmo, seu parceiro de todas as manhãs, Chicão, seu amigão, o amigo do povo.
3: Aí tem pressão.
2: Com alegria, satisfação, gratidão e Jesus no coração, prontos para mais uma manhã de programação alegre e divertida com louvores, brincadeiras e interatividade. É a verdadeira festa do seu rádio. Paz e amor na área. É o Wilton Andrade também.
3: É bom demais,
2: tá aqui me ajudando. Ligeiro que são gato morto. Hoje ele tá agoniado, né? 7:34. Já estamos preparando aqui o momento da palavra.
4: Glória a Deus.
2: Momento Kids também. Criançada linda vai fazer a festa por aqui hoje também, né? E hoje é quinta-feira, é dia do que, gente?
3: O quê?
2: É hora de sorrir, se divertir. Hora do riso também daqui a pouco.
3: Demais, Júnior.
2: E agora chegando louvores lindos do seu rádio, daqui a pouquinho volto, sai daí não, hein? Tá na paz, tá bom demais.
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2: Olá, amados ouvintes da Rádio Paz, a Rádio da Família. Nós estamos aqui juntos no Momento da Palavra, estudando a Bíblia, meditando na Bíblia. E estamos aqui no Salmo 1, versículo de número 3, aqui aprofundando nesse texto, porque é um texto que vai trazer uma ilustração de como é a vida do justo, de como é a vida daquele homem que foi salvo em Cristo. E o salmista faz isso de forma muito profunda, apesar de expor de forma muito simples.

0: querido, amado ouvinte do Evangelho, aqui está uma evidência de que essa árvore é realmente cristã, de que essa árvore está em Cristo. É impossível estar em Cristo e não gerar frutos. Exatamente, anota aí essa frase aí para que isso possa te ajudar. É impossível, porque é pelos frutos que a árvore é conhecida. Jesus mesmo falou, não pode uma árvore má produzir frutos bons e nenhuma árvore boa produzir frutos maus. Veja que é o fruto que vai julgar se a árvore é boa ou ruim. Então por quê? Porque os frutos é a evidência daquilo que está internamente. Então, se a pessoa está ligada em Cristo, ela vai gerar frutos bons. E esses frutos são a evidência de que realmente ela está em Cristo. Então, a lição que nós temos aqui no Salmo 1, versículo 3, é que uma pessoa que está fixada, firmada, conectada em Jesus, ela vai produzir frutos em abundância, ela vai gerar frutos. Por quê? Porque nós fomos chamados para gerar frutos. Nós temos esta missão só pelo fato de ser árvore. É algo que está no seu DNA, irmão. Amado, ouvinte do Evangelho, é algo que está impregnado na sua natureza. Você foi chamado para gerar frutos. Nós fomos chamados para gerar frutos. De tal maneira que se a gente não gera fruto, essa árvore vai ser julgada por causa disso. Frutos não é uma opção. Observe na Bíblia Sagrada, no Novo Testamento, quando você vai olhar para Jesus nas suas caminhadas missionárias, a certo ponto ele vai sentir fome, passa por uma figueira, e a Bíblia diz que ele vai até aquela figueira, e aquela figueira não tem frutos. Se Jesus foi até aquela figueira, foi porque ela aparentava ter frutos. Provavelmente era uma figueira que estava folhada, provavelmente era a época, era a estação de dar fruto. Mas quando Jesus se aproxima da figueira e ela não tem frutos, sendo que ela havia sido possibilitada para isso, Jesus vai amaldiçoar a figueira. Poucos dias depois ele passa e a figueira havia se secado. Por quê? Porque era uma responsabilidade da figueira gerar frutos, de tal maneira que eu não posso falar que eu sou cristão, não, eu não quero me envolver na obra, não quero me envolver no trabalho, não, mas eu sou cristão, mas eu não quero me envolver com compromissar com o reino, eu não quero fazer a obra, não quero evangelizar, não quero levar o nome de Cristo, não quero assumir departamento, eu não quero fazer nada na igreja. Quando eu ajo dessa forma, quando a minha atitude anula o serviço que vai gerar o fruto para a glória de Deus, eu estou evidenciando que falta uma conexão verdadeira com Cristo. Por quê? Porque eu tenho uma responsabilidade, se estou em Cristo, de produzir frutos, querido, amado ouvinte do Evangelho. Essa questão é tão séria que na parábola dos talentos, a Bíblia diz que aquele que não multiplicou o talento foi condenado não por não trabalhar, ou não, mas só pela questão da omissão. Ele omitiu a responsabilidade e por isso foi condenado. Por quê? Porque fomos chamados para produzir frutos. Se você está em Cristo, você é nova criatura, e o simples fato dessa vida nova estar em você vai fazer com que você gere frutos. Por isso é uma responsabilidade nossa produzir frutos para a glória de Deus. Que Deus abençoe a sua vida, toda a sua família. Eu sou o irmão Diogo Vieira e esse é o Momento da Palavra.
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1: De volta por aqui na sua Paz FM 89,9, 91,3. Para vocês que estão curtindo a gente, né? Aqui na região de Palmas e Araguaína, na região central e região norte do estado. Em breve estaremos chegando aí em todo o estadão do Tocantins com força total, na melhor companhia.
2: É bom demais, Júnior.
1: A Rede Paz FM. Ficam por aqui, Papai do Céu, nos permitindo até às 10 da manhã. Eu quero te fazer companhia, levando sempre a melhor programação, programação alegre e divertida, louvores lindíssimos para alegrar sua manhã, muita interatividade. É claro que o nosso WhatsApp tá liberado para vocês interagirem com a gente, né? Fiquem à vontade para mandar um alôzinho para nós no 639-8420-6868. Vai ser bom demais, né, gordinho?
3: Onde é que é esse daí, meu?
1: Nós estamos aqui na 504 Sul, centrão da capital mais jovem e abençoada do país, a queridinha Palmas Tocantins. Chicão, Wilton Andrade, hoje o Wilton tá tranquilo, né? Sossegado. Correndo pra lá, pra cá, igual um gato morto. Já viu um gato morto correndo? O velocidade do homem é diferenciado. Nossa diretoria, será que já pegou o disco voador? Daqui a pouco o cara aparece na janela e já chegou o disco voador. Vamos lá fora tomar um cafezinho. 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
2: É bom demais.
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1: Voltei, falei pra vocês que ia ser rapidinho, já voltaria pra te fazer companhia. Lembrando vocês que hoje tem o lado do riso, hein, turma? Hoje vamos sorrir, vamos nos divertir a beça aqui na paz. Se prepare que hoje eu tô daquele jeito, né? Eu tô igual de pirô, não engole, eu passo mal. 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

0: quente, meu querido.
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0: de volta por aqui, seu irmão Chicão, na área com você. E olha só, meu amigo Marco Antônio Barbosa passou por aqui deixando seu alô especial pra nós. JC tá lá no Aurini 3, ligadaço com a gente nesta linda manhã.
1: Bravo demais, Júnior.
0: Paz do Senhor, muitíssimo. Obrigado, meu amigo Chicão. Olha só, obrigado você, eu que agradeço, meu. Manda um alô aí pro... Um abraço pro meu amigo Noel, né? Lá na Cidade Seta. Forte abraço, querido Noel, que Deus te abençoe. Meu amigo JC tá escrevendo difícil agora, hein?
1: É,
0: gostei. Forte abraço, queridão, que Deus te abençoe, tá? Muitíssimo obrigado pelo carinho de sempre. Olha, quem passou por aqui também foi o Nino e a Denise. Forte abraço pro meu amigo Nino.
2: Mas, rapaz, até o meu menino tá aí falando.
0: Olha, então tá bom, hein, Gaguinho? O Nino e a Denise estão na chácara Pais e Filhos. Estão sintonizados por aqui também. Aquele abraço pra vocês. Que Deus abençoe, meus amigos. A Grácia Ramos também passou por aqui, né? Forte abraço, Grácia. Que Deus te abençoe. Bom demais ter em nossa companhia. O Anderson também tá na área. Meu amigo Anderson, aquele abraço pra você. Que Deus te abençoe. Uma excelente quinta-feira. Quem passou por aqui foi a Maria Amélia também. Forte abraço, Maria Amélia. A minha amiga Ivonete Rodrigues está por aqui também. Valeu, Ivonete. Super bom dia para você, minha amiga. Uma gente chegando por aqui. Deixa eu ver quem é. É o Marçom. É, Maruzan. Forte abraço para ele. Que Deus abençoe, Maruzan. Ótimo dia, meu queridão. Que Deus guarde o seu dia, tá? Bom dia, Chicão. Paz do Senhor. Nós estamos por aqui, né? Na Fazenda Bacaba. É o Bambam de Viramontes. Forte abraço, Bambam. Que Deus te abençoe, queridão. Aquele abraço. Super bom dia pra você. Vamos falar com você agora. Deixa eu deixar um recadinho antes.
1: Alguém quer comprar machixe? Alguém quer comprar machixe?
0: Esse machixe não acaba, não, é. Eu quero aproveitar e mandar um forte abraço pro meu nobre amigo Orlando Cordeiro, lá nos Estados Unidos da América, lá na Geórgia, né? É ele que sempre está na sintonia. Um forte abraço lá nos Estados Unidos também, que nos ouve de vez por outra, né? Quando tá mais tranquilo. É usando a Starlink, é o Elon Musk, né?
1: Ai, coitado. O quê? Não acredito.
0: Aquele carro andando com pegando a internet, vendo a Starlink e sintonizado aqui com a gente na Rádio Web, né? O aplicativo.
1: O quê? Não acredito.
0: Forte abraço pra ele também. Drone. Não é diferenciado, né? Direto da Casa Branca, eu sei que toda vez que eu falo, alguém leva um recado pra ele quando ele não tá ouvindo. Ah, Jesus. Deixa eu falar agora com os...
3: Gostei, agora fiquei até emocionado.
0: Deixa eu falar agora com meus amigos pescadores, a turma que gosta de puxar o Tucunas, né? Tucunarezinho desse lago incrível que nós temos.
1: Bravo demais, Júnior.
0: Tucunarezinho frito, assado, ao molho, gordinho, não tem nada melhor no mundo, não, viu?
1: Bravo demais, Júnior.
0: Tem nada melhor, não. Parceiraço, deixa eu falar pra você agora. Eu fiz um vídeo lá do parceiraço, né?
1: Tá lá no meu,
0: tá nas minhas páginas lá, ficou muito engraçado. Fala, parceiraço. Vamos fazer uma catilha hoje? Uma catirinha hoje?
3: Onde é que é esse daí, menino?
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Pois é, meu amigo Wilton Andrade, o vídeo do parceiraço ficou muito engraçado. É uma beça, viu? Tá lá no Tá no canal lá no Instagram, na House Imóveis e no Chicão Imóveis. Coloquei nos dois lá, mas tá bombando lá. Tem mais de sei quantas mil pessoas que já viram lá. O negócio tá pipocando lá do par. Fala, parceiraço. Muito bom. 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
1: Muito bem, de volta por aqui na sua Paz FM, 8:50, 8:50. 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

0: 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Ninguém explica Deus. Louvor lindíssimo que você ouve aqui no Paz e Amor.
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1: Em Palmas, 9:02.
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1: De volta por aqui, seu amigo Chicão.
2: Ah, fala. Mandou um alô aqui pro Taquari.
1: Taquari tá curtindo a gente lá?
3: O quê? Não atende.
1: Fala, parceiraço do setor Taquari. Taquari. Parceiraço, vocês estão bom, hein? Maria Lúcia Costureira, minha amiga, tá sintonizada com a gente. Aquele abraço, Maria. A missionária Elisângela Moreira também está por aqui. Super bom dia para ela, para toda a família. Paz do Senhor Jesus. Estou ligada na Rádio Paz, na 603 Norte. Sintonizada na Rádio Paz FM. Com o pessoal tá dizendo que o som tá diferente lá mesmo. Uma microfonia aí. Vamos falar com a nossa diretoria agora para dar uma olhada aí, né? Fernando Pereira Teles também na sintonia, bom dia na paz do Senhor, né? Ele tá na comunidade terapêutica Jovens de Valor, sintonizado com a gente também. Rose Silva do Taquarizão de Açúcar, um forte abraço, esse que está lá, um dia abençoado para todos nós e para você também, tá, querida? Super bom dia para você. Vamos então trazer aquela sequência de moda boa. Na sequência vem Hora do Riso. Hoje tem Hora do Riso por aqui, né, gente? É o Adriano Camargo que vai abrir? Adriano Camargo. Parece que é parente do Mirosmar, né?

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1: Muito bem, de volta por aqui, seu amigo Chicão, com a Hora do Riso. A partir de agora, nada de tristeza ou cara feia. Vamos sorrir, vamos nos divertir. Afinal de contas, nós temos um Deus que cuida de nós. Nós temos motivos, sim, para ser feliz.
2: É bom demais, Júnior.
1: Nós temos graça, paz, proteção. É, tudo isso nós devemos a Deus, né? E aí, como é que você tá? Tá tudo bem aí? Tá me ouvindo de onde, né? Me conte aí de onde você tá me ouvindo. Tá me ouvindo aqui de Palmas, outras cidades aqui no entorno da capital ou na região norte do estado, através da 91,3. É, conte pros seus amigos que toda terça e quinta, esse horário, exatamente às 9h10, mais ou menos, tem Hora do Riso aqui na Paz. O Wilton Andrade me ajudando a comandar a programação aqui da Hora do Riso. Tá ligeiro igual um gato morto, hoje ele tá daquele jeito, né? Vou falar daquele jeito, eu tava conversando com a Patrícia esses dois dias, Wilton. Ela disse pra mim, Chicão, eu pareço uma pessoa normal? Eu falei, sim, parece, Patrícia. Ela falou, rapaz, mas eu já peguei pedra invisível pra jogar num cachorro, você acredita? Eu falei, muita gente faz isso, Patrícia, né? O cachorro vai pro lado, você pega uma pedra invisível, joga no cachorro, o cachorro volta. E os bichinhos acreditam, né? O que é isso, né? Ai, meu Deus. Ela falou pra mim, Chicão, sua mulher grande, né? Os homens chamam de avião e eu, que só tenho 1,51 m. Aí eu falei, é um drone, deve ser um drone.
3: Ai, coitado.
4: Eu gostei, fiquei agora, fiquei até emocionado.
1: Eu falei, calma Patrícia, gente. Tem muita coisa errada nesse mundo, não tem, Wilton? Eu tava fazendo as contas aqui, muita coisa não fecha não, gente, olha só. Tava começando, o milho verde é amarelo, né? A gente chama o milho verde, mas é amarelo. O quadro negro é verde, né? O quadro negro da escola lá é verde. O house preto é branco. E o cantor Belo é fake, sua merda. É tudo errado.
5: Rapaz, tu sai de problema, rapaz. Já te falei.
1: Olha só. Deixa eu falar com as meninas agora. Só com as meninas que têm... que tem em casa uma sacola com um monte de outras sacolas dentro, né? Meninas, vocês estão bem? E tem aquelas que tem dentro do forno do fogão uma panela cheia de óleo usado.
3: Ai, coitado.
1: Tô falando a verdade ou não? Não é revelação não, gente, porque eu sei das coisas mesmo. Tu falar disso, a Manuela, uma amiga minha, falou que tá namorando, tá feliz na vida, né? Por falar aí que tá namorando, tem gente que tá também aqui casando.
6: Onde é que é esse daí?
1: Meu? Palmas aqui, tá mudando tudo as coisas em Palmas, né? Só que ela disse pra mim, Wilton, que não gostou do resultado, não. Disse que...
3: O quê?
1: Não é que o namorado dela chama ela de minha nega, minha neguinha e tal. E um dia ele esqueceu o celular aberto, ela foi olhar o celular dele. Ela disse que o celular dele tava parecendo uma senzala.
3: Ai, coitado.
1: Um montão de gente. Eita, gente. O pessoal querendo... fica jogando direto pra mim. Caçando em tiga, como de lá no Maranhão, né? Forte abraço.
6: Onde é que é esse daí,
1: meu? É aqui em Palmas mesmo. Forte abraço pro meu primo Manuel Raimundo. E o Sebastião Antônio também. Lá de Bacabal. Sebastião Antônio, Zé Raimundo, Manuel Raimundo tá lá. Querem falar de política comigo, gente. Discutir política, gente, eu não discuto política, não. Duas coisas que eu não discuto é política e futebol, né? E aí o pessoal fica, não, mas é aquele partido. Eu falei, gente, eu até brinco com os eleitores daquele partido, daquele certo partido, porque eu brinco mesmo, né? Mas eu sei que no dia que eles aprenderem a lei vai dar problema pra mim, mas por enquanto...
5: É zima total.
1: A gente vai brincando.
5: Rapaz, tu sai de problema, rapaz, vai te falando.
1: Tá bom, vou mudar de assunto aqui, olha só. Um forte abraço pro Arthur e pra Vânia, meus sobrinhos queridos, né? Lá do interior de Goiás. Aquele abraço, turma. Isso aí. A mãe da Vânia perguntou pra ela: filha, como foi a prova? Foi bem? Ela falou: foi bem, meu. Eu tive dúvidas só em duas questões. A maior, a Vânia tá inteligente, né? Dúvidas só em duas questões, filha. Foi. E as outras? Falou: não, as outras eu não sabia mesmo, não. As outras eu nem.
3: Ai, que legal.
1: Agora eu tava pensando aqui, o Wilton Andrade tava preocupado aqui, olha. Se setembro e outubro passar rapidão, igual agosto tá passando, né? Daqui a 3 horas já é dezembro já praticamente. Meu Deus do céu. Hoje é dia 20 já, moço, o mês começou ontem.
3: O quê? Não acredito.
1: Brincadeira não, né? Quando eu tinha, olha, uma pergunta difícil, né? Mas eu tenho certeza que nós temos ouvintes que são diferenciados, inclusive você, Wilton. Vê se você consegue acertar essa. Quando eu tinha 6 anos de idade, minha irmã tinha metade da minha idade. Agora eu tenho 70 anos. Qual é a idade da minha irmã? Quando eu tinha 6 anos de idade, minha irmã tinha metade da minha idade, né? Agora eu tenho 70 anos, qual é a idade da minha irmã? Isso é fácil. Quem acertar vai ganhar um pirulito. Jesus.
7: Eu gostei, porque agora fiquei até emocionado.
1: Esse tempo atrás o Patrick foi parado, né? O policial falou assim: olha, eu vou ter que prender o seu veículo porque você tá em alta velocidade.
3: O quê? Não acredito.
1: Ele falou assim: aí se o senhor conseguir me pegar, o senhor tava correndo mais do que eu também. O senhor também tá errado. Jesus, esse povo não brinca o serviço. E eu esses dias, Wilton, que sonhei que era pobre, liso, né? E aí, quando acordei, eu tive o sonho realizado.
6: Onde é que é esse daí?
1: Não, pobre minha, meus amigos. Aí. Meus amigos, vocês que estão me ouvindo agora, vocês que são casados, super bem casados, se o casamento fosse igual habilitação e vencesse hoje, você ia renovar?
5: Rapaz,
1: só...
5: do site
1: de tá bom, mudar de assunto. Olha pra ela aí, disse que renovaria. Ô, brincadeira sem graça, né, velho? Brincadeirinha sem rumo. Ai, ai. Você sabia, Wilton Andrade, que a gente vai vivendo e aprendendo. E aí, você que está me ouvindo agora, tá curtindo a Hora do Riso? Tá bom aí? Mande seu joinha pra cá, só pra gente saber se você tá curtindo, se tá atendendo a sua expectativa. Sabe que ficou engraçado demais, né, Ju? Olha, na vida tudo é relativo. Eu estava estudando sobre isso, Wilton. Na vida tudo é relativo. Um fio de cabelo na cabeça é pouco, né? Mas na sopa é muito. Gente, olha, eu não sei a linguagem de Libras, mas eu tô estudando, viu, Ito? Começar a estudar. E quando eu aprender, eu não vou dizer nada, não, mas haverá sinais. Quando eu aprender.
3: O quê? Não acredito.
1: Você diz, o Patrick foi no shopping ali com a esposa dele. E aí, quando ele saiu do shopping, a mulher dele falou assim: nossa, amor, que romântico, você andou no shopping inteirinho, pegado na minha mão, que romântico. É romântico mesmo, você fez isso? Experimenta fazer isso uma hora. Ele fez, ele falou que deu certinho. Aí ele falou: não, é porque se eu soltar a sua mão, você sai entrando nas lojas tudo.
3: Ai, coitado.
6: Onde é que é isso daí?
1: Faz isso e me conta lá depois.
3: Oi, boa tarde.
8: porque você fica falando esse áudio aí todo dia.
1: Essa senhorinha é estressada, né?
8: Tá cheio desses áudios.
1: Calma, tia, calma.
8: Você faz favor de parar com esses áudios aí, porque isso aí não é coisa de ficar com gracinha todo dia falando esse áudio aí, não.
1: Calma, tia, brincadeira, é só pra gente sorrir um pouco, descontrair.
8: Não acredito.
1: Você não tem senso de humor, não, parece minha avó. Ah, Jesus. A Maria Júlia tá se divertindo, a beça, a Rose Silva também tá sorrindo. Até o pastor Edgar entrou na onda aí. Pastor Edgar, aquele abraço. Maria Raimunda também. O Pedrinho da Farinha tá que não se aguenta mais, né? Maurício Borges também. A Lucilene lá de Cristalândia. Maria Lúcia. Gente, o pessoal tá curtindo a Hora do Riso.
9: Vai
1: tá bom.
9: WhatsApp, vai trabalhar com a sua empresa.
1: Pô, deixa o povo se divertir. Deixa o povo. Deixa o povo. Corta o barato do povo, não. É bom demais sorrir.
2: Demais, Júnior.
1: Esse dia eu falei isso pra você, Wilton, volta a reiterar, olha, no tempo do meu avô, mulher pra casar, não poderia jamais ter beijado um outro homem.
8: O quê? Não acredito.
1: Muito tempo atrás, no tempo do meu avô era assim, já no tempo do meu pai, a mulher tinha que ser virgem, né? Pra casar, no tempo dos meus pais era assim. Hoje. Tá sorrindo aqui. Hoje, o pessoal diz aí, né? Dizem as más línguas que se for mulher já tá bom. É, deixa eu ver.
5: Rapaz, tu sai de problema.
8: Como é que uma vaca come capim, toma água e dá leite e não dá chá? Porque era pra dar chá, não tomou água? Tomou. Não comeu capim? Comeu. Não tem um chá de capim, são?
1: Mas não é assim não, tia.
8: O quê? Não
1: a conta não é por aí. Wilton, deixa eu mudar de assunto agora e falar coisa séria, né? Olha, eu assim, quando eu era criança, eu era, como diz minha mãe, era traquino, né? Era aqueles meninos que tocavam a campainha do vizinho, saía correndo, essas brincadeiras, né? E hoje eu já cresci, graças a Deus. Mas eu tenho vontade de fazer uma coisa que eu não fiz quando era criança. Eu tenho vontade de pedir um Uber, né? Sentido ao cemitério. É quando chegar na frente do cemitério, eu dou um tapinha nas costas do motorista e falar assim: rapaz, você acredita que foi bem nessa esquina aqui que eu morri? Eu vou me vestir todo de branco, ficar branco.
5: Você é total, tá aquele tanto.
1: Esses dias eu tava me olhando no espelho e repetindo, né? Diz que você falar frases positivas, né? Você melhora o seu astral. Eu tava dizendo pra mim mesmo, olha, você não está gordo, Chicão. Você está duplamente bonito, né? Duplamente bonito. Mas é verdade. Eu fiz aquele teste e não deu, Wilton. Falei assim, fiquei na frente do espelho um tempo desse, pra trás, falei assim, pare de comer, João. Pare de comer tanto, João. Aí eu lembrei, meu nome é João, é Chicão, então vou continuar comigo.
5: É zebra, zebra total, tá aquele tanto.
1: Uma das reclamações das mulheres casadas é que os maridos, elas falam que os maridos não conseguem fazer duas coisas ao mesmo tempo e eu discordo.
8: Ai, coitada.
1: Minha esposa também discorda, né? Esse dia ela falou assim, meu bem, é claro que consegue, por exemplo, você quando tá lavando o rosto, molha o chão, molha o espelho, molha... Eu nunca fiz mal para as pessoas, Wilton. Eu fico impressionado. Eu não fiz mal para uma pessoa. Essa semana, um colega meu me chamando para fazer caminhada às 5 horas da manhã. Eu falei, não, chefe. Aí você está de brincadeira comigo. Tá igual um amigo meu que casou e a mulher tá obrigando ele a malhar. Ele casou com a mulher da academia, sabe? Faz academia. A mulher tá obrigando ele a malhar, pô. O bichinho tem 45 anos, nunca malhou na vida, nunca passou na porta de uma academia e agora tá todo quebrado.
6: Onde é que é esse daí?
1: É aqui em Palmas, a região da 403 Sul, por ali, perto da van.
5: Eu rapaz, tô... tu sai de problema, rapaz, já te falei, mano. Pelo amor de Deus, mano.
1: Olha, Wilton, pra você que tá casando agora, olha, ser solteiro é muito bom. É, eu vou finalizar com essa, tá? Ser solteiro é bom. Agora, o camarada ser casado, né? E chegar em casa e ouvir uma frase, essa frase aqui, gente, não tem preço, né? Me explica onde é que você tava até agora, irresponsável. Hora do Riso ficando por aqui.
2: Amo demais, Júnior.
1: Agora é só na próxima semana, né? Hoje é quinta. Na terça-feira a gente volta com tudo aqui na Paz.
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11: Maurício está nos levando de carona, olha, tô sumido, né? Mas tô na correria aqui, forte abraço, mas tá ligado, né? É o meu amigo Maurício Borges, tá sintonizado com a gente nessa manhã, nos levando de carona no som do carrão, mandou a foto do veículo aqui transitando e nos levando. Pedrinho da Farinha, tá lá em Luz e Vegas, É, meu amigo Pedrinho da Farinha tá lá. Bom dia, meus amigos. Chicão. Beleza, estamos por aqui, né? É, aquele abraço, meu amigo Pedrinho. A Roses. É o Pedrinho. Chicão está por aqui. Bom dia, um dia abençoado para todos nós. Maria Júlia também passou na área, né? Forte abraço, Maria Júlia, tá sorrindo ainda, se divertindo, fora do risco. Maria Raimunda também, diz que essa programação tá top demais, aquele abraço, Maria Raimunda, Maria Iris também por aqui, valeu Maria, Maria, as Marias, né, sorrindo, se divertindo, meu amigo pastor José Henrique, um forte abraço, somzão do carro ligado, ele transitando por aí, nos levando de carona, a minha amiga Elisete, né, a irmã Elisete de Brejinho de Nazaré, é, um forte abraço, querida Elisete. A Lucilene passou por aqui, deixou um recadinho pra nós. Bom dia, Chicão, estou ligadinha nessa programação top aqui no Maranhãozão de Açúcar, né? Tô lajeado. Manda um alô pra nós, um grande abraço especial pra vocês aí da Rádio Paz, ótima quinta-feira. Pra você também, querida Lucilene Evangelista Jadson, na área também, sintonizado com a gente. E olha só, eu vou chamar... Acelerada, hein, fia? Tá aceleradinha, hein, fia? Ô, rapaz, deu até uma alegria quando eu ouvi, mas hoje é quinta ainda. 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Vamos agora então chamar as lindezas do titio. Os príncipes e as princesas. As crianças mais lindas, fofas e abençoadas do meu Brasil, do meu Tocantins, da minha queridinha Palmas. Cadê a criançada linda do titio? Estão aí? Criançada linda, a partir de agora, Momento Kids está no ar.

0: muito bom.
1: Atenção!
2: Sim!
1: Vocês querem louvar?
2: Sim, senhor!
1: Vocês estão com sono?
2: Sim, senhor!
1: Então vou desligar o som.

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1: Muito bem, de volta por aqui, seu amigo Chicão, na área com você. Linda sequência de louvores. Você está curtindo aqui o Paz e Amor. E agora eu já estou indo embora, mas vou deixar as canções tocando aqui, as canções lindas, né? Para a criançada linda do Titio. Pastor Paulo Rodrigo já está chegando aí para comandar o Manhã na Paz, programaço que vai com você até o meio-dia e meio, com a oração do meio-dia, aquela comunicação boa de ouvir, louvores lindíssimos. A programação é sensacional. Sai daí não, tá? Sai daí não, continue sintonizado na Rede Paz FM, a rádio da família.
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1: Um beijão.
2: Levo demais,
1: né, gordinho? No coração dessa turma, aquele abraço do Chicão pra todos vocês. Que Deus abençoe a vida, a família, os negócios, né, o trabalho. Que Deus abençoe toda a sua casa. E amanhã, depois do jornal, a gente se encontra de volta por aqui, tá? Até amanhã, Brasil!
3: Brasil! Brasil.

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1: Opa, bom dia, 10:07, Rádio Paz FM, a rádio da família.
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1: Muito bem, já tô por aqui, ó. Ótimo dia pra você que tá ligado aqui na Melhor da Paz FM, a Rádio da Família. Uma ótima manhã pra você. Hoje é quinta-feira, dia 20 de agosto. Começa mais um programão por aqui, mais um campeão de audiência aqui na Melhor, na Paz FM 89,9 para Palmas e toda a região. E alô você que também tá na região norte, na região norte do estado, 91,3 para Araguaína e toda a região de Araguaína. Gente, ótimo dia, tá? Uma ótima manhã para você. Obrigado pelo carinho, obrigado pela sua sintonia. Valeu pela tua audiência. Eu me chamo Paulo, né? Eu sou o pastor Paulo. E a partir de agora é comigo, a partir de agora até o horário do almoço, até ao meio-dia, nós estaremos juntos, eu de cá, você daí, em uma manhã super agradável. É, amigão, o WhatsApp tá liberado para você participar, 639-8420-6868. Esse é o nosso WhatsApp, o WhatsApp da Rádio Paz FM, a rádio da família. Pode mandar recado, manda abraço, fica à vontade para você participar, tá? Lembrando que você também, lá no nosso WhatsApp, pode colocar lá o seu pedido de oração para nós orarmos juntos daqui a pouquinho, lá no finalzinho do programa, às 12 horas. Não perca. Gente, ótimo dia para você que tá aqui na capital mais jovem, mais incrível, mais quente, mais ensolarada do Brasil. Hoje, uma quinta-feira, quase finalzão de semana, quase finalzão de semana. Um dia abençoado para você, amigo, amiga, para você que tá em casa. Quero mandar um alôzão para minha amiga, dona de casa, que tá aí já cuidando do almoço, organizando a casa. Hoje vai dar para limpar a casa de manhã, que o vento hoje não veio, né? Não tá aquela ventania. Então hoje dá. Então, ótimo dia para você que tá por aí, tá em casa, para você que tá no trabalho, para você que tá ligado na Paz FM pelo rádio, pela internet. Obrigado, valeu. Que bom, me deu uma moral aí. Deixa eu fazer parte aí da sua manhã, né, nessa quinta-feira, para você que tá ligado na rádio desde cedo, desde a madrugada, né, desde as 5 da manhã. Obrigado pelo carinho da sua sintonia, tá? E você que tá chegando agora, bem-vindo, bem-vinda. Sejam todos muito bem-vindos a essa programação, a essa emissora que é a sua, a minha, a nossa emissora preferida. Uma programação que literalmente leva paz, traz paz para as nossas vidas. Programação boa de ouvir, é que edifica a nossa alma. Essa é a programação da Rádio Paz FM, a rádio da família. Muito bem, bora lá. Vamos começar aqui. Lucas Agostinho tá chegando pra cantar pra gente.
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1: Escudo. Canção linda, né? Daqui a pouco eu volto. Não sai daí, até já.
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0: volta por aqui na melhor. Ótimo dia pra você, 10h31. Rádio Paz FM, a rádio da família. Uma ótima manhã pra você. Ótimo dia pra você que tá ligadão, tá ligadona aqui na melhor, na Paz FM. Programa já tá no ar. Pastor Paulo tá por aqui, eu já tô por aqui. Essa manhã linda, agradável e felizão com o Senhor por mais essa linda, boa oportunidade de estar aqui mais uma vez no microfone da Paz FM para levar essa programação para a sua vida, tá? Bora lá, gente. 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
0: 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Bora lá, tá chegando pra cantar pra gente Midian Lima. É um medley de corinhos de fogo nessa manhã linda de quinta-feira aqui na melhor. 10:35, não sai daí, já já a gente volta. Vai lá, manda sua mensagem. Daqui a pouquinho eu vou abrir o mural pra gente interagir. Até já.
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De volta por aqui na Melhor. Ótimo dia pra você. Obrigado, querido. Obrigado, valeu você que tá aí ouvindo a Paz FM. Esse é o Manhã na Paz, programão que vai ao ar de segunda a sexta-feira, sempre a partir das 10 da manhã. E vamos juntos aqui até as 12 horas. Às 12 horas nós teremos a oração do meio-dia. Eu já quero avisar também a todos os meus ouvintes que, em razão do período eleitoral, em virtude do período eleitoral, vai começar mais um processo eleitoral. E os irmãos sabem muito bem que tem a questão das propagandas eleitorais, né? O horário eleitoral aqui do rádio. E então, a partir do dia 28, nós já começamos então a rodar o horário eleitoral. E por essa razão, o horário eleitoral é o meio-dia, né? Tem que ser rodado às 12 horas. E por essa razão, eu vou adiantar a nossa oração, né? Nós vamos começar a fazer a oração um pouquinho mais cedo.

0: 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Aí, ó.
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0: Muito bem, ótimo dia pra você que tá ligadão aqui na Melhor, aqui na Paz FM, a Rádio da Família. Ótimo dia pra você, ótima manhã pra você, meu amigo, minha amiga. 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Bora lá, ó, 10:51 aqui na Melhor, na Paz FM, a Rádio da Família. Meu alô já vai pra irmã Elisete lá de Brejinho de Nazaré, ela que tá passando por aqui, obrigado, querida. Ela falou: pastor Paulo, a paz do Senhor, peço oração por toda a minha família e ofereço a próxima canção para todos que estão na sintonia e pro meu irmão Uziel Pereira e a minha cunhada Helena Pires. Um abraço, tenham todos um bom dia na paz do Senhor Jesus, ótima quinta-feira, obrigado, querida. A Elisete, sempre em Brejinho, sempre ouvindo a paz, sempre sintonizada aqui no meu programa, ouvinte fiel. Angelita passou aqui também, bom dia na paz do Senhor, que Deus abençoe a todos, obrigado, querida. Valeu, Angelita, obrigado pelo alô, ótimo dia. Irmã Jô, a paz do Senhor, pastor Paulo, que nosso Deus abençoe sua vida poderosamente, tudo de bom para você. Eu quero ver a cantora Maria Paro e quero oferecer para todos, para a juventude, para as crianças, para o casal Cristiane, Mônica, caminhoneiros, para todos que trabalham no rádio. Obrigado, querida Jô, ótimo dia para você, ótima manhã, obrigado pelo carinho. Quero mandar um alô para Grácia Ramos, que também está sempre sintonizada por aqui. Eu estou na escuta sempre. Bom trabalho, pastor Paulo, obrigado, Grácia, ótimo dia para você, obrigado pelo carinho, tá? Quero mandar um alô também para Iranete Borges, que passou aqui, a paz do Senhor, ela colocou: obrigado, querida, Fazenda Vila Nova, em Rio Sono. Alô para toda a galera de Rio Sono, passou lá no programa do Chicão ainda, né? Ah, foi lá no programa do Chicão ainda. Bom dia, obrigado. Quero mandar alô pra missionária Lupercina, lá na Arce 131, minha querida amiga que tá sempre sintonizada por aqui. Ei, irmã Lupercina, que saudade que eu tô daquele chazinho de gengibre, né? Nós vamos tomar ele, né? Nós vamos conseguir. Obrigado, querida, muito bom dia, uma ótima manhã, tá? Rose Silva, lá do Taquari, bom dia, pastor Paulo, estou em casa ouvindo a Melhor. Um ótimo dia, abençoado para todos, obrigado, querida, uma ótima manhã. Um alô também vai para Maria Amélia, o alô também vai para Matildes Ribeiro. Oi, Matildes, peço oração, ok, para uma irmã que tá na UTI, lá no Medical. Vamos orar, daqui a pouquinho, às 12 horas, a oração do meu dia, você não pode perder, já já, tá? Quem mais? Minha amiga Meire, lá do Santa Bárbara, bom dia, pastor Paulo, um dia abençoado para nós, pastor. Abraço para mamãe Maria Santos e todos no Monte Hermon. Tá aí, ó, obrigado, Meire, valeu, querida, um abraço para Meire e para mamãe da Meire, a irmã Maria Santos, lá no Santa Bárbara, sintonizados por aqui, obrigado pela audiência. Meu alôzão também vai para Ana Clara. Oi, Ana Clara, lá na 1004 Sul, a Ana tá sempre ouvindo o

0: Pastor Paulo é minha ouvinte fiel e tá sempre sintonizada e ora comigo todo dia. Quero mandar uma alusão e um abraço bem forte pra Ana Clara. Oi, Ana, Deus abençoe sua vida, tá bom? A vovó da Ana, a Val, tá sempre sintonizada por aqui também. Bom dia, obrigado pelo carinho. É muito bom saber que vocês estão aí do outro lado, sempre curtindo a Paz FM, sempre sintonizados por aqui. Um ótimo dia, tá? Muito bem, quero mandar um abraço também. Mandar um abraço aqui também. Deixa eu lembrar o nome aqui, ó. Vou lembrar o nome. Muitas pessoas que encontram a gente na rua, né? Falam, tô ouvindo o programa, manda um alô. E é claro que depois a gente vai esquecendo, vai passando o tempo e a gente vai esquecendo. Mas eu vou lembrar, tá bom? Raimundo Saladeiro, também aproveitar para mandar um abraço lá pro meu queridão, ovelha nossa, né? Raimundo Saladeiro, sempre sintonizado por aqui na Paz FM, ele, a esposa, a família toda. Um abraço, meu querido. Logo, logo, o pastor vai te fazer uma visita aí, tá bom? Te dar um abraço. Raimundo Saladeiro, sempre ouvindo e sintonizado por aqui na melhor, na Paz FM, a rádio da família. Gente, ó, 10:55 agora. Agora tem intervalo, mas é rapidão, é apenas um intervalo e eu volto na sequência. Não sai daí. Até já.
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4: Em 2025, as cooperativas de saúde movimentaram 130 bilhões e 700 milhões de reais, segundo o Anuário do Cooperativismo Brasileiro 2026, divulgado pelo sistema OCB, Organização das Cooperativas Brasileiras. Além disso, o setor destinou mais de 10 bilhões de reais para despesas pessoais. As cooperativas atuam em diversas regiões do Brasil, ampliando o atendimento através de médicos, dentistas, psicólogos, fisioterapeutas e diversos profissionais da saúde. Atualmente, o Brasil conta com 304 mil cooperados, gerando mais de 160 mil empregos. Para Tânia Zanella, presidente executiva do sistema OCB, os números apontam a capacidade do cooperativismo em atender os desafios da assistência à saúde e contribuir para o desenvolvimento em diversas regiões do país.
5: Os números mostram, mais uma vez, a força do cooperativismo brasileiro. Chegamos a mais de 29 milhões de cooperados, quase 14% da nossa população. E o que mais me alegra é o ritmo. Crescemos mais de 12% em um ano. Significa desenvolvimento que chega aonde o Brasil precisa. Estamos em 3.425 municípios e aonde tem cooperativa, o município produz mais, emprega mais e exporta mais.
4: Hugo Andrade, coordenador de processos do sistema OCB, avalia que os resultados registrados pelo setor demonstram uma recuperação das cooperativas de saúde no período pós-pandemia.
6: Demonstra que pós um período muito complicado da pandemia, em especial nos anos de 21, 22 e 23, as operadoras tiveram muitas dificuldades, incluindo as cooperativas de saúde, e desde 2024 elas têm se recuperado de forma bastante interessante e importante.
4: Na saúde suplementar, os números também foram positivos. Segundo a Agência Nacional de Saúde Suplementar, a ANS, as operadoras de planos de saúde reuniram mais de 50 milhões de beneficiários no ano passado. Desse total, cerca de 20 milhões foram atendidos por cooperativas médicas. Agência Rádio Web, produção e reportagem, Karina Chagas.
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0: aqui na Paz FM, a Rádio da Família, 11 horas mais 20 minutos. Ótimo dia, um novo dia. Ótimo dia pra você que tá ligado aqui na melhor. Obrigado, gente, valeu. Manhã na Paz, programão. Eu tô por aqui, ó, pra você que tá aí ouvindo a rádio, obrigado pelo carinho da sua audiência, inclusive pra você que tá me ouvindo em outros estados do Brasil, alô Maranhão, alô Pará, alô Goiás, alô Mato Grosso, todo mundo que me ouve pelo app da rádio, né, pelo aplicativo da Paz FM, bom dia, bom dia, bom dia, bom dia, bom dia, ótima manhã. Eu quero mandar uma alusão pra você na fazenda, no sítio, na chácara, no assentamento, aonde você estiver, obrigado pelo carinho da sua audiência, é muito bom saber que você tá aí ouvindo a Rádio Paz, essa rádio que é maravilhosa. Gente, bora lá. 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Bora lá, 11 horas mais 21 aqui na Melhor na Paz FM, a Rádio da Família. 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Muito bem, 11 horas mais 23 minutinhos aqui na Melhor na Paz FM, a Rádio da Família. Bom dia. Abraço para a irmã Jacirene, que está sintonizada aqui na Paz FM, está lá na Arço 41, está ouvindo a rádio. Quem passou aqui também, peraí, gostaria de pedir um louvor. Alisson Santos, falei para Deus e ofereço para o meu esposo Maurício Borges, lá no Lojão das Embalagens, né? Ok, é a Gisele Santana. Oi, Gisele, bom dia. Ótimo dia para você, um abraço pro maridão Maurício, que também tá sintonizado por aqui. Quero mandar um alô para Elismar em Porto Nacional. A Elismar passou aqui, a paz do Senhor, pastor Paulo. Um ótimo dia, uma excelente semana, abençoada para você, para toda a sua família. Obrigado. Os ouvintes da rádio, tô aqui passando a farda do colégio das meninas, né? A farda é bom, né? Lembrei no meu tempo, a farda, menino, né? Passando a farda dos meninos e esperando a oração do meio-dia, como sempre, para mandar para as irmãs, né? Elas gostam da oração do meio-dia. Deus abençoe sempre você e todos, em nome do Senhor. Obrigado, querida Elismar, em Porto Nacional. Obrigado, querida. Obrigado, valeu. Tem muita gente que grava, né? Tem muita gente que ouve a oração do meio-dia, grava e depois manda para o colega, para um amigo, para a igreja, enfim. Coisa boa, é oração, né? Oração é sempre bom. Ótimo dia, obrigado pela parceria, obrigado pela fidelidade. Essas irmãs que oram com a gente todos os dias, até nos ajudam, né? Intercedendo todos os dias nesse grande momento de união, de fé, de milagre aqui na Rádio Paz FM. 11:25, porque virou agora aqui, 25 virou, ótimo dia para você, agora tem intervalo, mas é rapidão, não sai daí que eu volto já.
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0: Ela vai falar do Cacho Gold. Fala, Gisele, bom dia.
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0: 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Muito bem, 11 horas mais 53 minutinhos por aqui na Melhor, na Paz FM. Ótimo dia para você. Obrigado. Alô Palmas, alô Tocantins, alô Brasil, alô mundo, né? Para você que tá me ouvindo de qualquer lugar do mundo, através da internet, através da do nosso app da Paz FM. Obrigado pelo carinho. Tem gente em outros países sintonizados por aqui e outros estados do Brasil. Dia abençoado, quinta-feira abençoada para você. Ótimo dia para você que tá ouvindo, para você que tá sintonizado aqui na Melhor. São 11 horas mais 54 minutinhos aqui na Melhor. Vamos ouvir, ó, Alice Miranda. A vitória chegou. Ótimo dia para você. Vamos orar. Não sai daí. Fica no pezinho do rádio, que já já tem a oração do meio-dia. Não perca.

10h57 aqui na Melhor. Ótimo dia pra você, Alice Miranda. A vitória chegou. Ótima tarde pra você. São quase tarde. 11h57 aqui na Melhor, na Paz FM. E eu quero convidar você nesse momento para que nós possamos orar juntos. Convidar você para esse momento que é lindo, que é maravilhoso. Momento profético, momento de oração, momento de cura, momento de milagre. Aqui na Melhor, na Paz FM, a rádio da família. Então, pra você que tá na sua casa, para você que está com a sua família, para você que está no seu trabalho, para você que está no carro, aonde você estiver agora, independente do que você está, independente do que você está passando, eu quero convidar você para esse momento, para que nós possamos orar juntos, unirmos a nossa fé. Esse momento é um clamor que nós fazemos a Deus com todo temor e tremor, e eu convido você para abrir o teu coração, coração quebrantado, contrito, porque esse momento ele pode ser um divisor de águas para a sua vida. Enquanto você está aí orando comigo agora, Deus pode tocar na sua alma aí, tocar na sua vida, na tua casa. Você pode receber cura, pode receber milagres. Então, onde você estiver agora, se você crer, né? Se você crer, você pode dizer: eu creio, eu estou junto, pastor. Nós vamos unir a nossa fé agora e nós vamos orar em favor da sua vida. Nós vamos interceder em favor da sua vida. Quero fazer uma oração especial a você. Quero fazer uma oração especial a você. Então, vez em quando, não dá pra gente fazer todo dia. Nós estamos orando aqui de maneira coletiva, oramos por todo mundo. E às vezes nós fazemos aqui nominal. Então, para você que tá me ouvindo agora, coloca o seu nome no nosso WhatsApp. Hoje eu vou mencionar o seu nome aqui na oração, mas tem que ser rapidão, tem que ser rapidão. Tem que ser agora, não pode ser mensagem grande, não pode ser áudio. Você só vai colocar o seu nome. Se você tá orando comigo, né, e tá precisando de oração, ou alguém, né, você vai tá orando por alguém, coloca o nome dessa pessoa, porque eu nem vou abrir a mensagem. Quando você mandar a mensagem, eu já vou ver aqui o nome aqui no hall de participantes aqui no nosso WhatsApp, aqui no nosso mural. Então, manda o seu nome, nada grande, pra gente fazer aqui uma oração mencionando o seu nome. Então, rapidão, tem que ser rapidão. Para você que tá orando comigo agora, a oração da fé, clamor, nós vamos fazer um clamor da fé. Então, para você que está orando, precisa de uma oração? Está precisando de um milagre? Está precisando de uma bênção? Está precisando de uma cura? Está precisando de uma intervenção divina? Está esperando uma resposta do Senhor? Está orando por alguém? Coloca aí o seu nome, só o nome, rapidão, ou o nome da pessoa que você está orando por ela. E nós vamos orar juntos. Nós vamos fazer uma corrente de oração agora. Nós vamos fazer uma corrente de oração. Vai colocando o seu nome. Eu quero fazer a leitura do Salmo de número 116, o verso de número, para nós não demorarmos muito, vamos fazer a leitura do verso de número, a partir do verso primeiro. Ó, amo ao Senhor, porque ele ouviu a minha voz e a minha súplica. Amo ao Senhor, porque ele ouviu a minha voz e a minha súplica. Então, nós vamos orar ao Senhor agora. Você que está aí, eu sei que você tem algo a falar. Eu sei que você tem uma súplica aí. E a palavra do Senhor diz que ele ouve a nossa súplica. O texto aqui, o Salmo 116, no verso 2, ainda diz assim: porque inclinou para mim os seus ouvidos, portanto, invocá-lo-ei enquanto viver. Porque inclinou para mim os seus ouvidos, portanto, invocá-lo-ei enquanto viver. Então, o que nós vamos fazer aqui hoje é isso. É o que o salmista está dizendo aqui. O Senhor, a palavra do Senhor lá em Isaías 59, diz que as mãos dele não estão encolhidas para salvar. Os ouvidos dele não estão tampados, ou seja, o Senhor está nos ouvindo. E nós vamos clamar, nós vamos invocar, nós vamos agora levantar o nosso clamor. O verso 5 do Salmo 116 diz: piedoso é o Senhor, piedoso é o Senhor e justo, o nosso Deus tem misericórdia. Escuta isso: piedoso é o Senhor, ele é um Deus justo e é um Deus de misericórdia. Então, meu amigo, minha amiga, você que está aí comigo agora, você que está aí agora no pezinho do rádio, nós vamos orar juntos agora e clamar. No verso 8 do Salmo 116, no verso 8: porque tu, Senhor, livraste a minha alma da morte, os meus olhos das lágrimas e os meus pés da queda. Olha que Deus maravilhoso.
Olha que Deus grande, olha que Deus poderoso. Verso 8 do Salmo 116. Porque tu, Senhor, livraste a minha alma da morte, os meus olhos das lágrimas e os meus pés da queda. É a esse Deus que nós vamos clamar agora. É a esse Senhor que nós vamos orar agora. E eu creio que esse Deus aqui do salmista, que é o mesmo Deus nosso, ele vai entrar com provisão na tua vida, na tua casa, independente do que você está passando. Eu não sei o tamanho da prova, eu não sei o tamanho da dificuldade, eu não sei quanto tempo você está vivendo dessa forma, eu não sei o tamanho da dor, eu não sei como, eu não sei os detalhes, nada, mas Deus sabe. A palavra do Senhor diz que nós enxergamos apenas o que está por fora, mas Deus enxerga o que está por dentro. Então Deus conhece de maneira completa e absoluta a sua vida. Então nós vamos orar agora, eu convido você para nós entrarmos nesse momento de clamor e aqui de oração. Então eu pedi para você enviar o seu nome ou o nome daquela pessoa que você está orando. Muitas pessoas enviaram e nós vamos orar agora no nome do Senhor Jesus e Deus vai fazer milagre. Eterno e soberano Deus, mais uma vez, Senhor, nós oramos. Nós entramos na presença do Senhor com todo temor e tremor. A tua palavra diz que o Senhor é justo, que o Senhor é misericordioso e nós cremos na tua palavra. Nós sabemos, meu Pai, que esta oração ela é poderosa. Nós sabemos, meu Pai, que esse momento aqui, como toda oração, é poderoso. Esse momento é um momento profético. É um momento de cura, de milagre, de renovo, de restauração. Eu sei que tem muitas pessoas que estão orando comigo agora, Pai. Tem muitas vidas, muitas famílias, muitas mulheres, homens, casais, filhos. Deus, há diversas pessoas nesse momento e diversas causas. Cada um com a sua realidade, cada um com o seu problema. Mas nós vamos orar a Deus agora. Eu estarei orando, ó Pai, em favor de todas essas pessoas. Eu estarei orando agora em favor de todas essas pessoas. E eu creio que o milagre do Senhor, porque há uma nuvem, eu clamo isso. Há uma nuvem de, há uma unção, há uma nuvem de cura, de milagre, de provisão. Senhor, enquanto nós estivermos orando, essa unção de cura e de milagre vai alcançar o lar dessa pessoa. Essa unção de milagre, de provisão, de providência vai alcançar o lar dessa pessoa. Pai, em nome do Senhor Jesus, nós apresentamos as vidas que estão orando comigo agora. Senhor, eu vou nominar o nome delas aqui agora. Eu vou mencionar o nome delas na sua presença, como ato profético. Eu vou fazer isso como ato profético, Pai. Porque o Senhor é o Deus que tem o controle de tudo nas mãos. Não há nada que o Senhor não possa fazer. A tua palavra diz que o Senhor é o Deus do impossível. Não há nada que o Senhor não possa operar. Pai, nós estamos debaixo, Senhor, da mão do Senhor. Nós estamos, meu Pai, na presença do Senhor. Nós estamos, meu Pai, com o Senhor. Nós estamos abraçados, cobertos. Nós estamos guardados pelo Senhor. Nós sabemos que o Senhor está no nosso barco e é por isso que nós clamamos. Porque nós sabemos que a oração da fé, ela pode curar. A oração da fé, ela pode provocar milagres. A oração da fé, ela pode, Senhor, provocar milagres. Então nós estamos orando agora, Pai, e vai entrando com providência. Eu apresento Daniel Pereira na tua presença. Eu oro em favor da irmã Rosimar. Esses nomes, Senhor, que eu estarei falando aqui agora, cada um deles estão em oração comigo. Essas pessoas estão nas suas casas, talvez no seu trabalho, no seu carro, e essas pessoas estão em oração comigo. Aleluia. Senhor, vai entrando com providência na vida deles, do Daniel, da Rosimar. Deus, vai blindando os teus filhos. Senhor, do Vitor Gabriel. Senhor, nós estamos orando agora. A Elineude, Pai, a Elineude e a sua família. Senhor, vai entrando com providência agora. Nós vamos Senhor, eu vou repreendendo todo o mal agora. Senhor, toda a fúria do inferno, toda a enfermidade. Eu estou orando agora por providência, provisão, Adonias e a Olga. Pai, eu estou apresentando agora no nome do Senhor Jesus a irmã Edileuza, Senhor, e o Valentim. Nós estamos apresentando diante de ti agora a Cristiane e a sua família. Papai, nós estamos orando, colocando os nomes da irmã Cleonice lá no Bela Vista. Senhor, no nome do Senhor Jesus, o irmão Sebastião. Papai querido, vai entrando com milagre agora. Enquanto eu estou aqui orando, Espírito Santo, vai visitando, vai tocando. Senhor, vai curando, vai transformando, vai restaurando, vai libertando agora.
a Jusilene e a Lucileia. Senhor, no nome do Senhor Jesus, a Elisete, o Eric Marcos. Nós estamos orando agora a Cleonita, papai. Nós estamos apresentando, Senhor, o Fernando, no nome do Senhor Jesus. A irmã Vilaci na tua presença. A irmã Neide, nós colocamos diante do Senhor agora. A irmã Ana Maria e a sua família. Oh, Deus, vai operando milagre na casa do irmão Gilberto. Senhor, do Gilberto, papai, no nome do Senhor, filho. Senhor, opera o milagre agora. Papai, da irmã Maria José. Senhor, vai operando a cura. Vai curando, meu pai, agora. Vai operando o milagre. Vai curando os ossos, enfermidade na carne, nos nervos, na pele, no sangue. Toda doença na carne, toda doença no corpo físico, toda doença crônica. Vai queimando agora, pai, desde a planta dos pés até o alto da cabeça. Vai visitando a casa da irmã Simone Coelho. Papai, nós oramos agora, Senhor amado, no nome a Laila. Nós oramos agora pela gravidez da irmã Laila, que é uma gravidez de risco. Vai cobrindo a tua filha, meu pai. Cubra com teu sangue. Vai guardando, Senhor, a gestação da tua filha. Senhor Elias Sales Martins, nós oramos agora pela filha também, a irmã Dilza. Deus, nós oramos agora pela vida, Senhor, da irmã, do irmão Jeroci e do Agamenon. Nós apresentamos agora na tua presença. Vai operando milagre, papai, na vida da irmã Mari. Deus, da irmã Josinei e Antônia. Nós oramos em favor da vida da irmã Maria Rosa, do Marcos Vinícius, do Diego, ó papai, do Sebastião, da Joelma. Nós apresentamos diante do Senhor agora, Josinei e Antônia, a irmã Maria Rosa, já falamos aqui. Senhor, nós apresentamos agora na tua presença o Vitor Facchini. Ó Deus, vai operando o milagre, vai cuidando da vida dos teus filhos, todas as áreas, todos os setores da vida. Senhor, eu não sei onde está o problema, mas o Senhor sabe qual é a área que está precisando de um milagre. Qual é a área que está precisando, meu pai, de uma provisão. Glória a Deus. Vai tocando, pai. Vai libertando os cativos, os oprimidos. Vai entrando com providência na casa. Nós oramos agora em favor da Isabela Cristina, do esposo, meu pai. Senhor Eli Jeovã, nós oramos agora em favor da vida, meu pai, da Maria de Jesus, do Ronaldo, do Cauã, da Giovanni, do Ícaro Ravi. Deus, nós apresentamos a Franciele e a família agora na presença do Senhor. Deus, a Jaqueline, o Luiz, o Marcos, a Sávia, a Célia Regina. Deus, vai operando milagre na casa da irmã Maria Angélica. Senhor, no nome do Senhor Jesus, opera o milagre, papai, da irmã Raimunda, da irmã Josefa, da irmã Rosimeire, meu pai amado, da Meire, da Maria, do Silvio, Senhor, do Febelon. Deus, vai operando o milagre agora, em nome do Senhor, da irmã Ângela Vieira. Papai, opera o milagre na casa da irmã Sulamita. Nós estamos orando, papai, essa oração é uma oração profética, é uma oração de cura. No nome do Senhor Jesus, meu pai, vai operando o milagre agora. Deus, nós oramos em favor da vida da irmã Maria de Lourdes Martins. Nós apresentamos agora na tua presença a irmã Elismar e a sua casa. Todas essas pessoas estão orando conosco agora, pai. Todas elas estão precisando de uma intervenção divina. Talvez é na saúde, talvez é na família, talvez é na vida conjugal, não sei, talvez é no ministério. Pai, talvez é na vida financeira, talvez a tua filha ou teu filho está oprimido, angustiado, deprimido, ansioso. Talvez está vivendo com algum sentimento ruim na sua alma. Mas a tua palavra diz, meu pai, que o Senhor é Deus forte, é poderoso, é Deus ajudador. Pai, o Senhor entra com provisão. Nós lemos o texto aqui que o Senhor é justo, que o Senhor nos livra, meu pai, da queda. O Senhor, meu pai, nos livra, meu pai, da angústia, do medo. O Senhor, meu pai, é quem cura a nossa alma, é quem liberta a nossa alma da tristeza, da angústia. A tua palavra, a revelação do Senhor, que nós já lemos e nós cremos na tua palavra, papai. Vai operando o milagre agora. Quantas pessoas nesse momento, Senhor, estão dependendo de uma cura, estão dependendo, meu pai, agora de uma provisão do céu, estão dependendo de uma resposta divina. Tantas pessoas que estão desesperadas, desiludidas, angustiadas,
desesperadas, com medo. Quantas pessoas, meu Pai, estão vivendo, meu Pai, com menos do básico e estão precisando de uma provisão na sua casa, na sua dispensa, no seu celeiro, talvez precisando de uma porta de emprego. E eu estou orando agora em favor dessas famílias, dessas pessoas. Eu uno a minha fé com a fé dessa pessoa agora, Pai. Vai operando um milagre. A oração aqui é profética. A oração aqui, meu Pai, nós somos apenas um canal, mas quem opera o milagre é o Senhor. Então alcança a vida dessa pessoa agora. Alcance a casa dela agora. Eu creio que esta oração, meu Pai, é uma oração, meu Pai, que trará para a vida de muitas pessoas milagres. Eu creio que enquanto nós estamos orando, milagres estão acontecendo. Enquanto nós estamos orando, pessoas estão sendo libertas. Vai quebrando as cadeias, as algemas. Vai libertando os cativos e oprimidos. Visita aquelas pessoas, meu Pai, que estão oprimidas, estão nas ruas, nas calçadas, nos becos, nas esquinas, no álcool, nas drogas. Visita os hospitais, pessoas que estão desenganadas, pessoas que estão, meu Pai, numa sala de uma UTI, apenas, meu Pai, esperando, segundo a medicina, a hora, meu Pai, da morte. Pessoas que estão desenganadas nos paliativos. A medicina não tem solução mais, mas tudo para o Senhor tem jeito, porque o Senhor é o Deus que dá vida. Eu sei que o Senhor renova o sangue, restaura a saúde. Então vai operando um milagre, meu Pai, na casa, na vida de quem depende de um milagre agora. No nome do Senhor Jesus, meu Pai, nós oramos, nós apresentamos e cremos que o milagre está alcançando muitas vidas, no nome do Senhor Jesus. No nome do Senhor Jesus, se você crê, se você ainda crê em milagres, se você crê no que Deus vai fazer na tua vida, eu já falo assim, no que Deus vai fazer na tua vida, diz: eu creio e eu recebo e eu tomo posse, no nome do Senhor Jesus. Que Deus abençoe a tua vida, a tua casa, a tua família, que a bênção da paz, da alegria, da prosperidade, da saúde possa alcançar você na tarde dessa quinta-feira. Um forte abraço, uma ótima tarde de quinta-feira e nosso encontro é amanhã, sexta-feira, às 10 da manhã. Eu te espero, até lá.

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1: O dólar operou em forte queda nesta quarta-feira, cotado a R$ 5,17. O recuo ganhou força com o cenário externo. O Tesouro dos Estados Unidos anunciou que vai dobrar o limite de recompra de títulos de longo prazo a partir de setembro, subindo para US$ 4 bilhões. A intervenção busca conter a disparada das taxas dos títulos norte-americanos, que atingiram o maior patamar desde 2007. O índice DXY, que mede a força do dólar frente a outras moedas globais, fechou aos 98,77 pontos. Os dados são da investing.com. Reportagem Viviane Bessa.
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5: Meio-dia e 28.
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Queridos irmãos, amigos, mais uma vez nós estamos aqui voltando a falar a respeito da oração do Pai Nosso, a oração dominical, a oração que o Senhor Jesus transmitiu aos discípulos, o modo de orar, a forma de orar. E nesta oração que está registrada em São Mateus capítulo 6, dos versículos 9 até o 13, hoje nós estaremos falando a respeito da quarta súplica. Nós falamos nos outros programas anteriores que a oração do Pai Nosso, ela foi dividida em 7 súplicas. 3 súplicas são feitas concernentes às coisas de Deus, às coisas do céu, à glória de Deus. 4 delas em relação às coisas aqui da terra, da seguinte forma: uma foi feita em relação ao corpo humano, ao corpo físico, e 3 delas à alma. Então assim ficou dividido: 3 súplicas feitas para as coisas de Deus, uma para o corpo humano e outras 3 para a nossa alma. Você vê que Jesus fez muito certo todas as coisas. 3 pedindo para a glória de Deus, uma para o corpo humano e 3 para a nossa alma. Vamos assim continuar a nossa leitura. São Mateus capítulo 6, versículos 9 até o 13, nós estaremos lendo aqui e falando agora sobre a quarta súplica. Ou seja, portanto vós orareis assim: Pai nosso que estás no céu, santificado seja o teu nome, venha o teu reino, seja feita a tua vontade, assim na terra como no céu. O pão nosso de cada dia nos dá hoje, e perdoa-nos as nossas dívidas, assim como nós perdoamos aos nossos devedores. E não nos induzas à tentação, mas livra-nos do mal, porque teu é o reino, o poder e a glória para sempre. Amém. Nós estamos falando, meus queridos irmãos, a respeito agora da quarta súplica. A primeira súplica nós falamos a respeito de santificado seja o teu nome, a segunda venha o teu reino, a terceira seja feita a tua vontade. A quarta súplica, no verso 11, diz assim: o pão nosso de cada dia nos dá hoje. O pão nosso de cada dia nos dá hoje. Das 7 petições que o Senhor Jesus, das 7 súplicas que Jesus instruiu aos discípulos a fazer, 3 delas, eu vou repetir, falavam concernente às coisas de Deus. Uma delas fala a respeito do nosso cotidiano, da vida, do dia a dia. E 3 delas falam apenas a respeito da nossa alma. Essa é a do meio. Não está falando nem a respeito das coisas de Deus, nem da nossa alma, mas do nosso corpo. E é uma lição que Jesus dá para nós. É que Deus perfeitamente tem cuidado dos seus. Deus tem cuidado dos seus filhos. Deus não pegou os seus filhos e jogou aqui na terra e largou para lá e disse: cada um, salve-se a si mesmo, se vira com a vida. Deus não fez isso. Deus pegou os seus filhos, mesmo colocando aqui na terra, ele deu a condição de cada um de nós da forma da nossa sobrevivência. Ele disse claramente em uma outra oração, em um outro momento, ele mostrou que Deus cuida dos seus filhos, que Deus cuida dos passarinhos, Deus cuida das plantas e quanto mais dos seus filhos. Deus está mostrando, que nós vamos ler no capítulo 7, vamos falar a esse respeito no capítulo 7, que ele cuida dos seus filhos. E agora ele ensina aqui a maneira correta de orar, a maneira correta de agir no nosso dia a dia. Ele disse aqui: o pão nosso de cada dia. Ele está mostrando aqui claramente que nós podemos pedir porque ele já prometeu. Nós podemos pedir porque ele já nos prometeu. Ele também, ele quer que nós estejamos trabalhando por aquilo que nós queremos adquirir.
Ele nos dá a condição também e nos orienta e nos manda até trabalharmos pelo nosso pão cotidiano. É o inverso de algumas pessoas hoje que não quer trabalhar. Paulo chega ao ponto de dizer: aquele que não quer trabalhar, não coma também. Em outro lugar, Salomão diz: vai ter com a formiga, preguiçoso. Tá certo? Eu quero dizer então que o pão cotidiano é conquistado no dia a dia. Nós vamos pedi-lo a Deus? É verdade. É verdade que nós vamos pedir, mas não adianta eu fazer como Raul Seixas, ficar com a boca escancarada, cheia de dentes aí, esperando o alimento chegar. Isso não vai acontecer. Deus não prometeu isso para nós. Deus prometeu que, além de responder a nossa oração, Ele vai nos dar condições físicas suficientes para que nós possamos perfeitamente sair do lugar onde nós estamos e conquistar o nosso pão diário. Pois bem, aqui Deus refuta a minha e a sua ansiedade. Deus refuta a nossa ansiedade aqui. Deus mostra aqui que o pão nosso é de cada dia. Não adianta eu e você ficarmos preocupados de ficarmos aí trabalhando, conquistando, fazendo para as coisas de uma eternidade toda. De forma alguma, Deus não vai fazer dessa forma, mas Ele nos ensinou. Só que Jesus não nos ensina apenas falando, Ele nos ensina também dando exemplo, agindo também. Eu quero que você se lembre comigo, quando Deus estava tratando de cerca de 6 milhões de pessoas lá no deserto do Sinai, lá no deserto, quando o povo de Israel saiu de Sucote, indo em direção à terra prometida, eram 6 milhões de pessoas que estavam ali e que Deus deveria alimentá-los diariamente, a ponto dele dizer que todos os dias as pessoas deveriam colher a porção diária ou o maná de cada dia. Apenas ele abriu uma exceção no sexto dia, quando as pessoas poderiam colher o maná de 2 dias, da sexta e também do sábado. Por quê? Porque no sábado era um dia santificado a Deus, em que as pessoas não deveriam de forma alguma sair para o trabalho, nem mesmo para colher, porque desde ontem eles já poderiam perfeitamente ter já colhido seu maná. Quem não fazia desta forma queria ficar preguiçoso, dizer: hoje é segunda-feira, eu vou colher o maná de amanhã para que terça-feira eu fique aí dormindo, descansando ou fazendo coisa semelhante. A Bíblia disse que o maná no dia seguinte, que fora colhido ontem, no dia seguinte ele amanhecia cheio de bicho. Tem muita gente que está fazendo as coisas antes da hora e não sabe, mas às vezes aquela propriedade, às vezes aquilo que você está fazendo vai criar bicho, e às vezes não vai criar bicho, vai ficar para outro, porque você não tem atentado para o que diz a palavra de Deus. O pão nosso de cada dia nos dá hoje. Deus quer nos livrar de um dos grandes males do século. Sabe qual é um dos grandes males desse século? Ansiedade. As pessoas são ansiosas. Eles não sabem por quê, mas têm ansiedade pela comida, pela bebida, pelo vestido, têm ansiedade pelo teto, têm ansiedade pelo carro, têm ansiedade pelas coisas futuras. Todas as pessoas estão numa ansiedade tremenda. E Deus está dando para nós aqui uma lição, dizendo que é para nós deixarmos de ser ansiosos e as nossas petições serem todas conhecidas diante de Deus. Ora, quando Jesus fala aqui no pão do dia a dia, Ele está dizendo claramente que eu tenho que colher dentro da programação de Deus. Eu não posso acrescentar a minha estatura nem um só côvado.
nem um só cabelo. Por quê? Porque há uma vontade diretiva para tudo isso. Eu quero dizer para você, meu querido irmão, que Deus, perfeitamente, Ele sabe da sua necessidade. E algumas coisas, como comida, bebida e dormida, isto é promessa de Deus. Se você fazer a vontade de Deus, com essas três coisas você não tem com o que se preocupar, porque Deus vai cuidar de você. Em uma outra oportunidade, lá no capítulo 7 de São Mateus, nós estaremos voltando também a esta quarta súplica. Mas fica aqui para mim e para você. Um só pedido Deus fez para o corpo: o pão nosso de cada dia nos dá hoje. Não precisa você se preocupar. Não precisa você viver nessa ansiedade com o que você vai haver de comer, ou o que você vai haver de vestir, ou aonde você vai dormir. Isto tudo Deus tem promessa para você. E Ele alimenta as aves, Ele alimenta todos os animais do campo. E a Bíblia diz que você é muito mais importante do que os animais. Você é mais importante do que as aves. Você é mais importante do que os lírios do campo, do que todas as coisas que foram criadas por Deus, seja no mundo animado ou no mundo inanimado. Que Deus nos ajude a compreender isto. Essa é a quarta súplica: o pão nosso de cada dia nos dá hoje. A quinta súplica está no versículo 12. Diz assim: e perdoa-nos as nossas dívidas. E perdoa-nos as nossas dívidas. Se você observar bem, você vai ver que esse versículo 12, ele começa com uma conjunção, um e. E perdoa, e perdoa. Sabe o que está dizendo aqui? No versículo anterior, ele está dizendo: o pão nosso de cada dia nos dá hoje, e perdoa as nossas dívidas. Sabe o que Jesus está falando aqui? Ele está ligando essas duas coisas. Ele está ligando aqui claramente o seu pedido de pão com o seu pedido de perdão. Veja bem, eu vou repetir novamente isso aqui. Essa conjunção que Jesus falou, esse E aí, para os estudiosos, sabe perfeitamente que essa conjunção é para ligar essas duas coisas: dá-nos pão e dá-nos perdão. Esta é a palavra. Quando eu e você estamos pedindo pão todo dia para Deus, nós entendemos também que nós devemos pedir perdão todos os dias para Deus. Por quê? É porque eu e você pecamos todos os dias. Não tem um só dia que nós não pecamos. Nós pecamos por atos, omissões. Nós pecamos por omissões, por comissões, ou seja, deixamos de fazer o que precisa ser feito e às vezes fazemos o que não poderia ser feito. Todos os dias nós pecamos, palavras, pensamentos, não há um só. É por isso aqui que Jesus fala claramente aqui: o pão nosso de cada dia. Ele está dizendo também: e perdoa as nossas dívidas todos os dias. Eu quero deixar claro que pedir pão todos os dias implica também em nós pedirmos perdão diariamente. Jesus foi claro em outro local. Ele disse assim: não se deixe o sol se pôr sobre a vossa ira. Ou seja, acerte-se com Deus diariamente. Não deixa para amanhã. Não acerte com o seu vizinho só daqui 6 meses. Mas você pecou contra ele, vá a ele hoje. Reconcilia-te também. Acerta essa sua situação. Eu quero dizer claramente para você, meu querido irmão, que essa conjunção, ela está ligando perfeitamente aqui o seu pedido de pão com o seu pedido de perdão. O pão, ele é a primeira necessidade do corpo. Saco vazio não para em pé. Já dizia tantas pessoas. Outro dizia claramente aí que a alegria vem das tripas. Eu quero dizer para você que o pão é a primeira necessidade do nosso corpo, assim como o perdão é também a primeira necessidade da nossa alma. Eu quero dizer claramente para você: uma alma que está angustiada,
ela não consegue ter paz, alegria, ela não consegue ser disposta, estar disponível, alegre, ser colocada assim de forma expansiva. A alma que está no pecado, ela é uma alma cansada, oprimida, ela é uma alma que está completamente desfigurada. Os seus olhos é fácil de você ver quando a alma está sofrendo. Por quê? Porque a alegria do rosto, a alegria do coração, ela formoseia o rosto. Se o coração está triste, se a alma está magoada, o rosto não está alegre, não consegue colocar para fora. Jesus foi mais longe quando ele diz assim: a boca fala do que o coração está cheio. Se a sua alma está angustiada, meu irmão, se a sua alma está triste, eu quero dizer para você que não adianta você querer sair sorrindo ou mostrando os dentes ou forçando a barra de alguma forma. Não adianta. O que adianta é você estar consciente. Se você pede pão diariamente, é você pedir perdão diariamente também. Assim como o pão é para o corpo, assim o perdão é para a alma. Se você sabe que precisa de comer todo dia, você precisa também pedir perdão para o seu irmão, para a sua irmã, para o seu próximo, vamos assim chamar, de um modo geral. Pedir perdão para o próximo, de qualquer maneira, naquele mesmo dia, para que a sua alma não comece a sofrer por causa das ações do seu corpo. Pois bem, a sexta súplica. A sexta súplica é o seguinte: e não nos deixe cair em tentação. Esse é o versículo número 12, né? 13. Eu vou voltar um pouquinho no verso 12 aqui, a respeito do perdão, porque ele diz aqui uma expressão interessante: e perdoa as nossas dívidas, assim como nós perdoamos a quem nos deve. Eu vou falar mais sobre isso quando eu estiver falando com você no versículo 14 e o 15. Nós estaremos falando. Mas agora eu quero dizer para você que a base do seu perdão, a base de você ser perdoado, eu quero dizer uma coisa só. Jesus foi claro: e perdoa as nossas dívidas da mesma forma como nós perdoamos aos nossos devedores. Da mesma forma. Sabe o que é isto? Ora, Jesus propôs uma parábola um dia, dizendo que uma pessoa devia uma certa quantia a um seu credor. O seu credor foi nele, viu que ele não tinha como pagar aquela dívida e perdoou aquela dívida para aquele cidadão. Porém, aquele cidadão tinha também alguém que lhe devia alguma coisa. Ele devia 200 denários para uma pessoa, aquela pessoa veio e perdoou-lhe os 200 denários. E ele tinha com uma outra pessoa 50 denários. E ele foi lá naquela pessoa que devia para ele e colocou a faca na garganta dele e disse: você tem que pagar, senão eu vou te entregar para o juiz, e assim, assim, etc. Ora, sabe o que aconteceu? Veio o senhor daquele servo ali e disse: olha, eu não te perdoei uma dívida tão grande, por que que você não perdoou aquela dívida tão pequena que aquela pessoa te devia? Agora eu vou te prender e vou colocar você lá na cadeia até você pagar o seu último centavo. Da mesma forma, é a oração que Jesus fez aqui, ensinou-nos aqui, desta forma. Nós temos que perdoar as pessoas, nós temos que pedir perdão e perdoar as nossas dívidas da mesma forma com que eu perdoo. Como é que você tem perdoado os seus adversários? Como é que você tem perdoado os seus inimigos? É desta forma que você está perdoando que você vai ser perdoado. Não adianta você viver uma vida de uma forma, não querer perdoar as pessoas e daqui a pouco você pedir perdão para Deus.
Isso está ligado. E perdoa-nos, está ligado. E perdoa as nossas dívidas, assim. Essa ligadura, assim, ela está dizendo do mesmo modo. Então eu quero apenas deixar esse conselho a você sobre isso. A quinta súplica: perdoa as nossas dívidas, assim como nós perdoamos aos nossos devedores. A sexta súplica diz assim: e não nos deixe cair em tentação. Outra versão diz assim: não nos induzas à tentação. Ou seja, aqueles que gostam do pecado, eles procuram os lugares de tentação. Quais são os lugares que você está indo? O que é que você está colocando diante dos seus olhos? Vou repetir: aonde você está indo são lugares de tentação? O que é que você está colocando diante dos seus olhos? O salmista diz: não porei coisa má diante dos meus olhos, aborreço a esta ação. O que é que você está colocando diante dos seus olhos? O que é que você está fazendo aí para você ser tentado? Você está na internet? Como é que está os seus contatos? A sua comunhão com quem é? Qual é o tipo de bate-papo que você está nas salas de bate-papo da internet? Você está indo à tentação porque você quer, com seus próprios pés, com a sua própria

Você não acha que precisa melhorar esse seu comportamento, essa sua conduta, dizendo: meu Deus, não me deixa cair em tentação? Mas você está andando diuturnamente pelo caminho da tentação? Você está andando diariamente fazendo tudo isso? Eu estou falando você de colocar coisas mais diante dos olhos, estou falando de você caminhar para um local aonde não é conveniente para você caminhar, ou você está numa sala de bate-papo, batendo papo que não é conveniente, não é lícito para você fazer. Eu quero deixar apenas estas coisas aqui desta forma. Mas eu quero dizer para você que aqueles que gostam do pecado, eles procuram o lugar da tentação. Aqueles que gostam do pecado, eles caminham para esses lugares. Mas aqueles que têm o Espírito de Cristo, meus queridos irmãos, eles estão andando por esse caminho. Eles sentem horror pelo pecado. Eles não querem estar onde o pecado está. Quantas pessoas hoje, às vezes, estão da mesma forma como estava aquele profeta Balaque, Balaão? Eles não estão indo ao pecado, mas estão ensinando as pessoas a pecar, a cair em tentação. Balaque pediu para Balaão levar ao povo de Israel para cair em tentação. Balaque foi o agente de fazer a tentação e Balaão foi o agente de levar as pessoas a cair naquela tentação. Reflita nisso, pega a sua Bíblia, você vai ver como que foi que Balaão levou as pessoas lá para aquele local. Eu quero dizer para você que alguns anos atrás, poucos anos atrás, você e eu conhecemos muita notícia, ouvimos falar muito daqueles piratas que viviam lá no México e também no Peru. Eles viviam numa região onde sabiam que os carregamentos de ouro saíam, eles voltavam do México, do Peru e iam em direção à América. Aqueles carregamentos de ouro, de pedras preciosas, os piratas ficavam ali. Eles ficavam lá esperando aqueles navios carregados de ouro. Quero dizer para você também que há uma gama enorme de demônios, de adversários seus, esperando por uma alma que está completamente carregada de ouro no mar tempestuoso desta vida. O adversário está desse jeito, buscando a sua alma, que está carregada de ouro, de coisas boas, de coisas que glorificam a Deus, que exaltam a Deus. Ele está aflito. Esses piratas espirituais, eles estão aflitos, querendo tomar o tesouro que você tem. Cuidado com isso, meu querido irmão. Não nos induzas à tentação. O maligno está sempre nos espreitando, buscando, querendo atacar para levar os meus e os seus, os nossos tesouros que nós temos no nosso coração e na nossa alma. Pois bem, eu vou agora falar sobre a sétima súplica. A última súplica diz assim: não nos induza à tentação, mas livra-nos do mal. Livra-nos do mal. Eu quero dizer a você, meu querido irmão, que o Senhor Jesus está pedindo, ensinando que eu e você possamos orar dessa forma. Livra-nos do mal, livra-nos da dor, nos livra da doença, nos livra da tristeza, nos livra de tudo que nós sofremos, dores no nosso mundo físico, no nosso mundo espiritual, as inimizades, as discórdias, as porfias, as invejas. Nos livra dessas coisas todas, da lascívia, nos livra daquilo que prejudica não só o corpo, mas prejudica o espírito também. Eu quero que você compreenda que Jesus quer te livrar. Ele não quer que você caia em tentação e ainda quer livrar você de todo o mal. Agora, eu quero que você compreenda isso. Eu quero que você compreenda dessa forma. Eu vou resumir o Pai Nosso aqui para você. Eu vou resumir aqui o Pai Nosso para nós. Quando nós falamos da oração do Pai Nosso, nós deveremos ter, nós deveremos orar a Deus primeiro com o espírito de filho, o espírito filial. Lembra que Deus é Pai. Nós temos que também falar com Deus, orar

o nosso espírito universal, de família, Pai Nosso. Nós temos que estar com esse espírito, o espírito de filho, chamá-lo, clamá-lo por pai, o espírito universal, de chamá-lo de Pai Nosso. Terceiro, um espírito de reverência. Eu e você precisamos ter profunda reverência. Ao chegarmos perto de Deus e chamar a Ele, a primeira palavra é dizer: santificado seja o teu nome, santo, santo, santo, três vezes santo. Santo é Deus Pai, santo é Deus Filho, santo é Deus Espírito Santo. Eu quero dizer para você que nós temos que chegar diante de Deus também, orar diante de Deus com espírito missionário, ou seja, venha o teu reino, venha o teu reino, trabalhe pelo reino dele aqui na terra, seja um missionário de Deus, seja uma pessoa que esteja disposta a colocar a sua vida em prol do reino dele aqui na terra. Vá na fileira da frente, se prontifique na fila da frente, seja aqueles guerrilheiros que ficam na frente da batalha, seja tenha um espírito missionário. Quinto, tenha também um espírito de obediência. Um espírito de obediência, um espírito lá íntimo, porque ele diz claramente: faça-se a tua vontade, assim na terra como no céu. Faça-se a tua vontade. Meu querido irmão, companheiro que está me ouvindo aqui, eu quero que você apareça diante de Deus para orar desta forma, com espírito obediente, não com espírito da boca para fora, de dizer, dizer, dizer e virar as costas ali e não fazer nada do que aquilo que você estava falando com Deus, e a sua palavra seja apenas da boca para fora. Eu quero também dizer a você que quando você procurar a Deus para falar com Ele, você tem um espírito de dependência. Você é dependente de Deus. Você vai dizer para Ele: o pão nosso de cada dia nos dá hoje. Seja dependente de Deus, saiba agradecer. Quando pegar o seu prato para se alimentar, feche os seus olhos, agradeça a Ele pelo pão cotidiano. Quantas pessoas hoje aí estão pelo mundo afora e não têm o pão cotidiano? Eu quero dizer para você que quando você comparecer diante de Deus, você tenha também um espírito perdoador, um espírito de perdão, e perdoa-me, Senhor, da mesma maneira como eu perdoo aqueles que me devem. Se você não tiver esse espírito perdoador, você vai chegar diante de Deus, mas não vai conseguir chegar aonde você precisa, ou seja, receber aquilo que você quer, porque se você não perdoar aos homens as suas ofensas, Deus também não vai perdoar as suas. Você precisa chegar diante de Deus também com espírito de precaução. O que eu chamo espírito de precaução? Ele diz: não nos deixe cair em tentação. Seja precavido, não vá aonde não deva ir, não olhe aonde não deva olhar, não coloque a mão onde não deva colocar. E eu quero dizer para você que você deva chegar diante de Deus também em espírito de oração, porque a palavra diz: pois teu é o reino, o poder e a glória para sempre. O nosso alvo na nossa oração deve ser sempre de orar com esse Espírito Santo. Se você tiver o Espírito Santo na sua vida, você vai ter todos esse espírito: o espírito filial, universal, de reverência, missionário, de obediência, de dependência, perdoador, de precaução e também o de adorador. Que Deus nos ajude e que tenhamos tirado muitas lições para nós desse tipo de oração que o Senhor Jesus quer que tenhamos. Vamos orar. Nosso Deus, eu te agradeço, porque chegamos, ó Deus, ao final desse programa, falando ao Senhor, falando aos irmãos a respeito dessas súplicas que ainda estavam faltando. Pai, eu quero pedir ao Senhor, dê graça para cada um de nós, dê graça para nós compreendermos que a tua palavra, ela não volta vazia, mas ela fala ao coração daquele que o Senhor gostaria de falar. Eu quero pedir ao Senhor, fala ao coração de todos os meus irmãos, fala ao meu coração e ao nosso coração, e nos ensina a orar, nos ensina a nos colocarmos diante do Senhor em humildade, em súplica, e sabendo que nós temos um Pai, um
Pai que quando eu peço pão, Ele não me dá pedra. Um Pai que quando eu peço pão, Ele não me dá uma serpente. Ele não me dá uma coisa que eu não esteja pedindo. Quando eu peço um ovo, Ele não me dá um escorpião. Eu tenho um Pai que sabe da minha necessidade e que me dará os bens que eu lhe pedi. Obrigado, Senhor, por nos ensinar a orar. Que Deus nos ajude no nome do Senhor Jesus. E amém. Que Deus nos guarde, que Deus nos dê vitória. Até o nosso próximo programa, Querendo Deus. Um abraço a todos.

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1: Persistir é uma das características mais valorizadas no empreendedorismo, mas existe uma diferença importante entre continuar trabalhando para alcançar uma meta e insistir em uma ideia que já não apresenta resultados. Saber identificar esse limite pode evitar prejuízos e aumentar as chances de sucesso do negócio. O gerente de atendimento e relacionamento com o cliente do Sebrae Nacional, Enio Pinto, explica essa diferença.
2: Persistência é o que a gente chama a força aí do guerreiro Jedi. Característica empreendedora muito bem-vinda. Entretanto, insistência já é o lado obscuro da persistência. A persistência, ela necessariamente está vinculada a uma meta, estabelecida à luz de muita busca de informação e planejamento.
1: A persistência é importante quando está sustentada por planejamento, análise de mercado e objetivos bem definidos. Já insistir em um projeto sem observar os resultados pode ampliar prejuízos e dificultar a tomada de decisões. O gerente de atendimento e relacionamento com o cliente do Sebrae Nacional, Enio Pinto, afirma que a diferença está na forma como o empreendedor avalia a viabilidade do negócio.
2: Erro é você não ter a constatação da viabilidade daquele empreendimento. É você não fazer o planejamento prévio necessário para sair do achismo e chegar na constatação. A persistência se dá em função de você ter um alvo claro, construído em cima de muita informação e planejamento, né? De muita escuta ao cliente. A insistência é quando você não tem um alvo, você corre sem direção.
1: Antes de decidir continuar investindo em um projeto, vale analisar indicadores, ouvir os clientes e verificar se ainda existem razões concretas para seguir em frente. Agência Rádio Web, produção e reportagem, Virgínia Alves.
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Olá, ótima tarde para vocês. Estamos iniciando mais uma edição do nosso programa Som do Céu, aqui na sua Paz FM, a rádio da família. Ótima tarde. Nós vamos juntos com você até às 4 horas, levando para você o que há de melhor da música evangélica, uma playlist selecionada com muito carinho para você, que é ouvinte fiel aqui da nossa programação, para nós adorarmos o nosso Deus nessa tarde agradável hoje, quinta-feira. É, meus amigos, já é quinta-feira, hein? Que é isso, o tempo passou acelerado. Já estamos aí avistando sexta-feira, sua linda. Já estamos aí te enxergando. E aí nós estaremos aqui com você no nosso programa Som do Céu até às 4 horas, contando com a sua companhia, com a sua participação, mandando aqui aquele abraço, mandando o seu alô também aqui no nosso WhatsApp, no 63 984 20 68 68. É o número de WhatsApp onde você manda aquele abraço, faz seu pedido de oração, fala de onde você está acompanhando o nosso programa, interage aqui conosco. Tô te esperando aqui através dos nossos meios de comunicação, tá bom? Ai, meu nome é Alex Nascimento, é um prazer enorme estar com você de segunda a sexta-feira aqui na sua Rádio Paz, pelo 89,9 em Palmas, 91,3 em Araguaína. Essa é a sua rede Paz FM, a maior cobertura do nosso estado, presente em vários municípios, também através da internet. Você pode estar acompanhando em qualquer lugar do Brasil e do mundo, viu? Através do nosso aplicativo, que é Rádio Paz Palmas, ou site radiopazpalmas.com.br. Programa hoje com muitas coisas legais para acontecer, informação para você. Teremos aqui também o nosso momento de oração e intercessão em prol do seu milagre. Oramos rogando ao nosso Pai juntos aqui nesse momento especial que acontece de segunda a sexta às 3 horas da tarde. E por aqui também vamos ter o nosso arquivo musical, aquele momento de trazermos à memória canções que marcaram a época e nós relembramos aqui no nosso programa Som do Céu, que está no ar. Te espero por aqui, 63 984 20 68 68. Vamos juntos agora ouvir uma linda canção enquanto você vai mandando aquele abraço, vai participando conosco. Gabriel Guedes, Ele Vem.

0: Sempre a sua melhor companhia, Rádio Paz FM, a rádio da família, e esse é o nosso programa Som do Céu. E você que ainda não participou conosco, não mandou seu recado no 63984206868, você pode mandar aí seu alô, viu? Fazer seu pedido de oração. 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E Honda é na Serra Verde. 1h28, nós vamos para um rápido intervalo. Não sai daí, já já estamos de volta com você.
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2: Agora são 1:35. Uma ótima tarde pra você. Esse é nosso programa Som do Céu. Boa tarde.
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2: 63984-2068 é o telefone onde você interage conosco, manda aquele alôzinho, fala de onde você está acompanhando, você que está aí no trânsito, encosta um momentinho aí, manda aquela mensagem pra gente, fala de onde você está sintonizado conosco, aqui na nossa capital, qual setor aí da nossa capital, hein? Tá aí trabalhando, meu amigo motorista de aplicativo, a galerinha nas construções civis também tá acompanhando o nosso programa, né? Tá sintonizado na Paz FM, tá tirando esse momentinho do almoço, aproveitando para descansar um pouco, ó, lembrando sempre de se hidratar, hein? Sol tá muito quente, calor na nossa capital, no nosso estado, né? O calor no nosso estado tá bem alto aí, então vamos ter que prestar bastante atenção também com a nossa saúde, ó, 37 graus na nossa capital, que é isso? Sol tá muito quente, umidade tá muito baixa, está aí a 23% a umidade do ar, então tem que se hidratar, beber bastante água e sempre que possível, né? Evitar aí a exposição prolongada aí no sol, mas tem nossos amigos aí nas construções, nossos amigos cuidando aí da limpeza da nossa capital. Então, sempre lembrando de tomar aquela água, passar aquele protetor solar, ter cuidado, né? Ter cuidado com a sua saúde. E nós seguimos aqui com o nosso programa Som do Céu e eu quero trazer agora a nossa mensagem de hoje lá em Provérbios. Provérbios é um livro cheio de ensinamentos, né? São ensinamentos valiosos. A Bíblia num todo é cheia de ensinamentos valiosos para as nossas vidas, né? Afinal, essa é o manual do ser humano, o manual da nossa existência, principalmente da nossa existência cristã. E lá em Provérbios, no capítulo 2, de 4 a 5, diz assim: se você procurar a sabedoria como se procura a prata e buscá-la como quem busca um tesouro, não entenderá, então você entenderá o temor do Senhor. Então, procurar exige trabalho, né? E o texto não diz que a sabedoria ela vai cair no colo daquele que está esperando a sabedoria. Ela diz que se acha como se acha a prata, ou seja, cavando. Talvez seja por isso que muita gente hoje descobre por conta própria e fica. E o que só nos contam aquele que se perde, né? Então, você que está aí procurando a sabedoria e apenas esperando ela cair no seu colo, querendo, pedindo a Deus: Deus, me dá sabedoria, mas não estuda, não vai atrás, não escava, não vai à procura como alguém procura um tesouro escondido, né? Você já deve ter assistido vários filmes aí de piratas, de pessoas que procuram aquele tesouro escondido e é cheio de empecilhos, é cheio de dificuldades para até conseguir encontrá-lo. É pensando mais ou menos dessa mesma forma. Você provavelmente deve ter visto também pessoas que procuram aí tesouros, né? Ou fazem escavações e dá muito trabalho. Então a Bíblia compara a sabedoria com esse tipo de trabalho, com esse tipo de busca. Então, se você está procurando ter sabedoria, a sabedoria da palavra de Deus, a sabedoria do cotidiano, né? Ela não vai cair no seu colo, assim, do nada. Você precisa procurá-la, precisa estudar e escavar, sim, viu? Então, vamos deixar a preguiça de lado. Nesse mundo onde as redes sociais, onde o smartphone, as telas têm tomado a nossa atenção para o que é fútil, utilize-a de forma sábia, utilize-a para procurar aí o conhecimento e assim você entenderá o temor do Senhor. 1:39, linda canção chegando na sua Rádio Paz, Get Worship cantando Me Ama.
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Linda canção que você acompanhou aqui na sua Paz FM, no nosso programa Som do Céu, a sua melhor playlist do mundo evangélico. 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

0: 1:58, o tempo não para, não espera. Que é isso? Já tá muito acelerado esse dia de hoje, essa quinta-feira. Hoje já é dia 20 de agosto de 2026. E você que tá aí ligado conosco, muito obrigado por sua sintonia, por sua audiência. As minhas amigas, as damas do lar, as donas de casa, sempre ligadas com a gente também. Um abraço pra você, minha irmã. Tá aí já pensando no lanche da tarde, né? Já tá preparando. Vai fazer aquele biscoito. Vai fazer. Lá no Goiás a gente chama de peta, né? Aqui o pessoal tem a galera chama biscoito de polvilho. Como é que é? Como é que você chama? Como é que vai fazer por aí? Vai ser aquele pão de queijo? Ei, misericórdia, viu? Daqui a pouquinho vou passar o café, vou esperar, viu? Vou esperar aqui, porque as minhas amigas ficam passando aquela vontade na gente, pelo menos com um cafezinho aqui, olhando a foto, viu? É, o pessoal vai lá, vai deixando a criançada na escola, depois tem aquele bolinho, né? Não, minha amiga pastora Elismar? Minha irmã Grácia Ramos também, provavelmente deve ter alguma coisa por ali. Valeu, ó. Vai compartilhando aqui com a gente, vai compartilhando aqui no 63 984 20 68 68. Eu vou ficar com um café daqui, só admirando, enquanto você vai compartilhando comigo. O que vai ter de lanche da tarde? Vai ser aquele beijozinho? Aquele cuscuz? É bom demais, né? Cuscuz é muito bom. Ó, quem tá deixando aqui seu abraço já, ó, tá participando aqui com... Rapaz, mandei abraço pra ela, ela já chegou por aqui. É minha amiga Grácia Ramos, tá dizendo a paz do Senhor Jesus, irmãozinho do som do céu, tô ligada por aqui, tá, escuta pelo aplicativo. Deus abençoe, muito obrigado por sua companhia. Ah, ela esteve por aqui ontem, rapaz, graças a Deus. Ela tá falando assim, ó, não consegui chegar antes de você sair, mas infelizmente não pude dar então um abraço na nossa irmã Grácia Ramos, mas porque quando ela chega aqui, ela não chega sozinha, ela chega com a sacolada de coisa, meus amigos. Eu tô tentando ainda gastar o que ela trouxe da outra vez. É, meus amigos, não é fácil não, já foi 20 quilômetros no mínimo, correndo. Tô tentando acompanhar o Hélio Parente, agora eu consigo, fora os treinos, fora outras coisas aí, pra tentar acompanhar o ritmo aí da caloria que minha irmã Grácia Ramos consegue fornecer pra gente aqui, viu? Um abraço, minha amiga, Deus abençoe a sua vida, toda a sua família, obrigado pelo carinho de todos os dias, viu? Também acompanhando aqui meu amigo Evangelista Jadson, já tá deixando aqui o seu paz do Senhor, oferecendo a próxima canção pra sua esposa. Ó, tá em casa hoje, ô Jadson, tá em casa, né? Tem, é 12 por 36, né? Tem que trabalhar, mas tem que ficar em casa também, tem que ficar aí com a família, aproveitar, né? Tá lá juntamente com a Sara, o Joel, um abraço pra vocês, brigadão pela companhia. Também já chegou por aqui a Maria Amélia, lá do Santa Fé, também sintonizada com a gente. A Elisete, minha amiga, lá em Brejinho, já falando, ó, estaremos juntos aí na oração da hora nona. Amém, minha irmã. Deus abençoe a sua vida, Deus abençoe toda a sua casa. Também acompanhando a pastora Sandra, lá do Lago Norte. Minha amiga pastora Sandra, um abraço pra você. Tá, ó, tô ligada na melhor. Tô aqui junto com a Lu. Ô Lu, ótima tarde pra você. Também sintonizada a minha irmã, a Ivanete Rodrigues, tá dizendo boa tarde, tudo bem com você? Por aqui tudo ótimo, espero que por aí também seja tudo bem. Um abraço pra você, minha irmã Ivanete. A pastora Elismar, ó, ela já tá por aqui, viu? Ela que ontem, ela fez aquele, foi um bolo, é, acho que a surpresa já foi feita, né? Falou que era surpresa pras criançadas ontem aí, fez um bolo de chocolate com recheio de morango. Ê, meus amigos, é pra qualquer um não, é forte. E ela tá dizendo, irmão Alex, hoje vou fazer um pão de queijo com aquele suco natural de caju. Ei, minha amiga, tá perto, falando, ó, se tivesse perto eu levaria pra você, tá perto, bem aí. Abraço, irmã, já mandou a foto aqui, chegou da água na boca, viu? Abraço, minha amiga pastora Elismar, nossos amigos aí em Porto Nacional que estão sintonizados conosco também, Deus abençoe a vida de vocês. Daqui a pouquinho eu vou fazer o café aqui, viu? Vou fazer o café pra acompanhar esse pão de queijo, tá bonito, viu? A foto tá muito bacana. 2:02, e por falar em alimentação e falar em comida, você que ama fazer aquele delicioso churrasco aí pra sua família, para os seus amigos, você que trabalha, né, na área aí fazendo aquele churrasco, né? 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Nós vamos agora para um rápido intervalo, mas já já estamos de volta aqui com você na sua Paz FM.
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5: De segunda a sexta-feira você está sempre sintonizado aqui a partir de 1 da tarde no seu programa Som do Céu. Vamos juntos até as 4 com você, comigo, Alex Nascimento. Ótima tarde para você. E agora vamos ouvir uma linda canção com Eli Soares, Vem com Josué.

0: 2:31, estamos aqui de volta no seu programa Som do Céu, depois de ouvir essas lindas canções, é uma regravação, hein? Ficou bacana aí, regravação do 4x1, juntaram e trouxeram essa regravação aí da música Eu Celebrarei, de outras canções, né? E você trouxe aí a memória, muitas pessoas aí estão conhecendo por agora, né? Mas essa aí fez parte aí da adolescência, da juventude de muitas pessoas, Eu Celebrarei, na voz de 4x1, aí cantando, ministrando o pastor Marcos Salles. E ó, quem chegou por aqui, participando conosco, dizendo assim, ó, quero mandar um feliz aniversário para minha mãe, a Maria Aparecida, tá fazendo 58 anos hoje. Quem tá mandando esse abraço é o nosso irmão Zaqueu. Zaqueu, abraço para você e os nossos feliz aniversário, nossos parabéns, as nossas felicitações para nossa amiga, a Maria Aparecida, que tá completando mais um aninho de vida hoje. E junto com você, minha amiga, tem muitas pessoas aí completando aniversário hoje também, né? Tivemos aí há poucos dias o aniversário do nosso amigo pastor Sebastião. Eu sei que ele não ouviu eu mandando feliz aniversário para ele aqui na Rádio Paz, mas tá mandado novamente aí nossas felicitações. E também aí, para você que está fazendo aniversário hoje, este foi o dia que o Senhor desenhou para você. É, esse foi o dia que Deus desenhou para que você nascesse, para que você completasse mais um ano de vida. Já olhou para trás aí, ó, e já reparou quantas lutas você passou? Você já imaginou quanto que a história se desenhou para que você nascesse? Tudo que já se desenrolou para que você viesse a existir, se isso não é a mão de Deus, eu não sei o que é. Se não é algo projetado por Deus, eu não acredito que isso foi pelo acaso. Eu não acredito que isso é o acaso. Apenas acreditar que tudo cooperou para que você está aqui foi algo projetado por Deus. Foi Deus que desenhou esse dia para que você existisse. Então, para você que está fazendo aniversário hoje, nossos parabéns, nosso feliz aniversário e nosso desejo é que Deus venha continuar protegendo você, trazendo bênçãos sem medidas e felicidades para que você possa trilhar os caminhos dele. Para você que está fazendo aniversário hoje, nossos parabéns, feliz aniversário e muitos anos de vida. Nós vamos para um rápido intervalo, já já estamos de volta aqui com o seu programa Som do Céu. 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
2: E aqui no seu programa, Som do Céu, agora são 2:40. Ótima tarde pra você.
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2: Uma excelente quinta-feira e nós vamos seguindo com você até as 4 horas. E o pastor Sebá Ribeiro já tá por aqui, daqui a pouquinho, trazendo um momento de oração e intercessão em prol do seu milagre, que é a oração da hora nona. Então, você tem o seu pedido de oração? Quer colocar o seu nome aqui na oração da hora nona? É só mandar o seu nome, falando, eu quero participar da oração da hora nona. Aí nós vamos colocar o seu nome para esse momento especial aqui, passarmos para o pastor Sebá. Lembrando que é interessante você passar antes do momento da oração, tá? Porque aí nós já passamos o seu nome para ele, porque no momento da oração ele vai estar concentrado ali, já vai estar com a lista dos nomes e vai estar trazendo o nosso momento de reflexão. Então, você já manda pra gente antes, nós passamos para aí, tá legal? 2:41, vamos trazer mais uma linda canção para alegrar e abençoar a sua tarde de quinta-feira. Nossos amigos, ó, do grupo Eclésia, meu amigo Miqueias, o senhor tá sumido, hein? Vamos ouvir Seguirei.

Grita bem alto assim comigo: eu não vou parar de orar. Deus está dizendo para alguém aqui: volte a orar pela tua família.

ele veio. Linda canção que você acompanhou aqui na sua Rádio Paz. Ó, nós vamos para um rápido intervalo. Logo em seguida, nós voltamos aqui com o pastor Seba Ribeiro no momento de oração. A oração da hora nona aqui na sua Rádio Paz.

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4: Quando uma chuva intensa atinge uma cidade, é comum que a população tente entender como as condições meteorológicas estão evoluindo. Uma das ferramentas públicas disponíveis para acompanhar a situação do tempo é o mapa interativo do Centro Nacional de Monitoramento e Alertas de Desastres Naturais, o CEMADEM. A unidade de pesquisa vinculada ao Ministério da Ciência, Tecnologia e Inovação disponibiliza gratuitamente pela internet uma plataforma que reúne dados da rede observacional do centro. A página permite consultar informações sobre chuva, nível dos rios e cobertura dos radares meteorológicos que são usados no monitoramento de desastres naturais. Atualmente, o CEMADEM monitora 1.295 municípios que correm mais risco de desastres associados ao excesso de chuva. A rede utiliza mais de 3.800 pluviômetros automáticos que estão distribuídos pelo país. Os equipamentos registram o volume da chuva e, com isso, auxiliam o trabalho das equipes técnicas da unidade. O acesso é feito pelo portal oficial do centro no endereço www.gov.br/CEMADEM. Na página oficial, é só selecionar a opção Mapa Interativo. Lá, o usuário pode escolher quais dados deseja visualizar, como pluviômetros automáticos, as estações hidrológicas, radares meteorológicos, limites administrativos e outras informações geográficas. Agência Rádio Web, produção e reportagem, Denise Coelho.
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14: Boa tarde, a paz do Senhor Jesus. Mais uma vez estamos juntos aqui na sua Rádio Paz com a nossa Hora Nona. Essa semana foi muito pequena para mim. Segunda, terça não estivemos aqui, né? Já começou a semana na quarta, Alex, e já chegou o fim na sexta-feira. Quem está ouvindo a gente sempre lá na Fazenda Bom Jesus, a irmã Elizabeth Ávila, um abraço para ela, para o Gerson, para o João Lucas, para o João Pedro, para a Ana Paula, para todos ali, eles que são meus parentes, né? Gerson é meu irmão, Elizabeth, minha cunhada, e esses outros são sobrinhos. Também vamos orar hoje pela irmã Gildete, né? Ela pede oração pela aposentadoria dela, pede também pelo batismo do esposo Francisco. Vamos estar orando por ela, né? Esse batismo dele vai ser no próximo domingo. A irmã Cleonita vai viajar, orar para que Deus coloque os seus anjos para proteger, guardar durante essa viagem, que seja uma bênção e será em nome de Jesus, né? E também, não está o nome dela como pedido de oração, mas vamos orar pelo aniversariante do dia, né? Maria Aparecida, pelo aniversário dela. Você pode mandar para cá, o Alex vai estar aí anotando pelo 984-206868 o seu pedido de oração, tanto por você, pela sua casa, pela sua família, por amigos. 984-206868. Eu já amanheço o dia intercedendo por quem coloca esse nome aqui, por quem é o 20 da Hora Nona. A gente não amanhece sem antes apresentá-los a Deus. Mesmo antes de você colocar o nome aqui, eu já saio de casa orando por todos aqueles que estão ouvindo. Mas se você colocar o seu nome, a gente cita especificamente o seu nome e a causa, aquilo que você quer nas nossas orações. Vamos ler o Salmo de número 143. Salmo 143 diz assim: Ó Senhor, ouve a minha oração, inclina os ouvidos a minhas súplicas, escuta-me segundo a tua verdade e segundo a tua justiça, e não entres em juízo com o teu servo, porque à tua vista não se achará justo nenhum vivente. Pois o inimigo perseguiu a minha alma, abateu-me até o chão, fez-me habitar na escuridão, como aqueles que morreram há muito tempo. Pelo que meu espírito se angustia dentro de mim, e o meu coração em mim está desolado. Lembro-me dos dias antigos, considero todos os teus feitos, medito na obra das tuas mãos. Estendo para ti as mãos, a minha alma tem sede de ti, como a terra sedenta. Ouve-me depressa, ó Senhor, o meu espírito desfalece. Não escondas de mim a tua face, para que não seja semelhante àqueles que descem a cova. Faz-me ouvir a tua benignidade pela manhã, pois em ti confio. Faz-me saber o caminho que devo seguir, porque a ti levanto minha alma. Livra-me, ó Senhor, dos meus inimigos, porque em ti é que eu me refugio. Ensina-me a fazer a tua vontade, pois és o meu Deus. Guie-me o teu bom espírito por terra plana. Vivifica-me, Senhor, por amor do teu nome, por amor da tua justiça. Tira minha alma da angústia, e por tua misericórdia desarraiga os meus inimigos, destrói a todos os que angustiam a minha alma, pois sou teu servo. Esse salmo, salmista Davi, ora ao Senhor para que seja livre ou livrado por ele dos seus inimigos. A primeira coisa que a gente vê aqui é que ele é um salmo de penitência, né? E é também uma súplica. E qual a diferença de uma súplica para um pedido qualquer? O próprio nome já diz: suplicar, implorar por favor, pedir por misericórdia, saber que não é merecedor, entender que Deus agirá não por mérito nosso. É entrar na presença dele e dizer: Senhor, se eu fosse Deus e alguém orasse a mim desse jeito, mas fosse falho como eu sou, eu nem escutaria essa oração. Senhor, mas o Senhor não é como um homem. O Senhor é Deus. E ele diz: o Senhor é o meu Deus, é o meu Senhor. E conhecendo a Ti, não só apenas de nome, porque faz uma diferença grande, conhecer alguém de nome, conhecer até as obras, mas não conhecê-lo pessoalmente. O Senhor está dizendo que eu posso conhecer Deus pessoalmente? Sim. Eu vou vê-lo face a face? Não agora. Mas você vai viver experiências com Ele. Você vai fazer orações como essa e vai ver que pelas causas que você ora, muitas vezes ninguém pode fazer nada. O salmista, o seu inimigo já tinha o atropelado. Deixou-o como morto, é o que ele diz no texto. Mas ele levanta a voz aos céus e diz que tem saudade. Lembro-me dos antigos, dos dias antigos, considero todos os teus feitos, medito nas tuas obras, nas obras das tuas mãos. Ou seja, por pior que esteja agora, por mais ruim que esteja, pelo mais desesperador que seja a minha, a sua situação, nós temos um Deus que nós lembramos. E aqui eu te convido a você fazer uma introspectiva, uma retrospectiva, e lembrar quantas vezes lá atrás você já clamou quando ninguém podia mais fazer nada, quando não havia nenhuma esperança se não fosse Deus. Mas você tinha um Deus, você tem um Deus. O problema é que muitas pessoas não têm essa fé, ainda não descobriram, não conhecem esse Deus, e aí se desesperam, fazem loucura, se suicidam e coisa parecida, porque não conhecem o poder de Deus. O salmista conhecia. Lá, Senhor, estou vivendo essa situação aqui, está muito difícil, o inimigo está perseguindo, está atropelando a minha vida, porém, eu estou me lembrando aqui que lá atrás, em outros tempos, as obras das tuas mãos, ou seja, aquilo que o Senhor já fez, o Senhor pode voltar a fazer. Eu não estou suplicando sem esperança, eu não estou suplicando apenas como um desabafo, como alguém que ora para que eu fique melhor, que a minha mente descanse um pouco pelo fato de... não é isso. É orar com a certeza de que Deus está ouvindo e que Ele é capaz sim de fazer tudo aquilo que Ele quiser fazer. Ele é soberano nas suas decisões. A mão dEle é poderosa. Miríades de anjos estão ouvindo, apenas aguardando um comando de Deus para descerem à terra e operar. Às vezes, o que nos falta é reconhecer a Deus. É ter vivido experiências parecidas. Quem não tem muita vida de oração é porque não treinou para isso, começou a fé e foi levando apenas com pequenas passagens na presença de Deus e não se aprofunda, não entra nas águas, ou às vezes entra nas águas e fica só até nos artérios. Mas temos que ter de Deus a presença na nossa vida. E para acontecer isso, para a gente saber o que Davi estava sabendo aqui, falou: estou sendo atropelado, o inimigo está me destruindo. Não deixa, tem misericórdia de mim. Eu estou lembrando aqui das coisas que o Senhor já fez. Eu sei que o Senhor pode fazer coisas ainda muito maiores do que essa. Não há dificuldade para ti, não me deixe descer à sepultura, eu confio em ti. Nós temos sim inimigos. Você pode pensar: Davi tinha um inimigo. Nós temos um inimigo, e um inimigo espiritual, o qual nós não conseguimos vencer carnalmente, porque Paulo diz que a nossa luta não é contra carne e nem sangue, mas contra principados e potestades nas regiões celestiais. E só tem um jeito de vencer esses principados e essas potestades, é quando acontece o que aconteceu com Daniel. Daniel prostra-se, ora,
15: 21 dias, mas no primeiro dia a oração dele chegou e o anjo desceu, ele foi impedido. Então o arcanjo veio e venceu a batalha. Deus não perde batalha. Começou a orar, não chegou a oração, não chegou a bênção, continua orando. Quem ora sabe que pode esperar. Quem ora sabe que às vezes aquilo que eu estou pedindo nem vai chegar, mas a graça que é derramada sobre mim me faz encontrar a paz para poder esperar em Deus, confiando firmemente e submetendo tudo à sua perfeita, boa e agradável vontade. O importante é que não deixemos de orar. Davi suplica na situação ruim, mas ele se vira para Deus e diz assim: olha, as minhas mãos estendo para ti. E tem uma coisa, a minha alma está com muita sede. Aleluia. A sua alma tem sede de Deus? A sua alma clama? Você está andando assim do nada? Bate aquele desejo de falar com Deus, de elevar o nome dele acima das alturas, de glorificá-lo, de exaltá-lo, de dizer para ele que você não merece, mas você sabe que ele é o seu Deus e que está junto com você em todos os lugares, que você não é merecedor, mas o seu espírito está ali dentro do veículo, dentro do carro com você, na sua escola, no seu trabalho, aonde você estiver, o Espírito Santo está ali agindo no seu coração, dominando os seus impulsos, inspirando as suas canções, as suas súplicas, as suas adorações. Assim eu imagino Davi em qualquer situação. Deus não muda. Em qualquer situação que eu esteja vivendo, Deus jamais mudará. Ele está lá, firme, da mesma forma de sempre. Mas os seus ouvidos não estão agravados para que não possa ouvir. Ele está ouvindo a sua súplica, a sua oração. Ore com humildade. Ore suplicando, dizendo isso como Davi disse nesse salmo. Medite nele depois para você ver a profundidade com que ele se derrama na presença de Deus, com que ele se submete. E ele clama num tom de urgência: Deus, se o Senhor não fizer, então vou morrer. O inimigo é mais forte do que eu. Faz-me ouvir a tua benignidade pela manhã, pois em ti confio. Faz-me saber o caminho que devo seguir, porque a ti levanto a minha alma. Livra-me, ó Senhor, dos meus inimigos, porque em ti é que eu me refugio. Quem ora encontra refúgio em Deus. Quem ora sabe que pode esperar. Está sabendo disso? Quem vive em oração sabe que vai esperar. Mas quem ora sabe que qualquer hora o céu se abrirá. A ordem de Deus rasgará as nuvens, ultrapassará as galáxias e alcançará a terra. E as coisas aqui mudarão de acordo com o que ele ordenar lá nos céus. A sua oração mesmo simples, a sua oração mesmo desesperada, ela está chegando diante de Deus. A nossa oração mesmo com pouca fé, que a nossa fé falha, é pequena, ela está chegando diante do trono de Deus. Não pare de orar. Não deixe de guerrear. Mande o seu louvor, a sua adoração, a sua súplica, as suas palavras aos céus. Conecte a sua mente a Deus, ao trono santo. Lá tem alguém que está 24 horas por dia intercedendo por você, a saber, Jesus, o Filho de Deus, aquele que foi ao ponto de morrer por nós, que nos amou de tal maneira que morreu por nós, está lá. Eu imagino as nossas orações chegando e ele com todo amor dizendo: olha, Pai, esse é um daqueles que eu comprei com meu sangue. Já faz 2025 anos, 26 anos. Esse recém-chegado, ou vivo há pouco tempo. Viveu muito tempo longe de mim, mas agora me conheceu, te conheceu, porque quem conhece o filho, conhece o pai. Quem vê o filho, vê o pai. Quem ouve o filho, ouve o pai. Não deixe de orar. Aí eu não sei orar. Conecte o seu pensamento a Jesus. Comece a pensar em Deus. Comece a admirar as suas grandezas. Olhe para as coisas, olhe para a natureza. e ver quão grande é o poder da criação. Comece a observar as coisas em volta de você. Comece a olhar o vento, que você não sabe de onde vem nem para onde vai. Mas você pode senti-lo nas suas... abanar as suas roupas, refrescar o seu calor. Olhe tudo em volta de você, levante seus olhos aos céus, numa noite de estrelas e lua. Comece a observar e você vai começar a encontrar palavras para adorar a Deus. Você vai começar a encontrar salmos nos seus lábios, na sua mente, para recitar a Deus um sentimento sincero, puro, do fundo do seu coração, entendendo que você é falho, miserável pecador, carece das misericórdias dele, e assim o adore. Ele vai tomar a sua causa nas mãos dele, porque dele é o poder, dele é a honra, dele é a glória. Ele tem prazer em nos abençoar, em operar maravilhas e milagres a favor do seu povo, para que nós possamos depois abrir os lábios e mostrar ao mundo as grandezas do nosso Deus. Para que nós possamos chegar nos hospitais e orar e dizer assim: olha, eu vi Deus curar. Deus curou porque Ele é bom. Deus fez aquilo que o médico não podia mais fazer. Você vai começar a viver os milagres de Deus. Não pare de orar. Não desista agora. Ah, está demorando, vai demorar mesmo, porque para Deus um ano é como 1000 dias e 1000 dias é como 1 ano. Não deixe de orar, creia. Deus está atento a cada palavra. Todos estão chegando diante dele, todos estão recebendo a intercessão do seu filho Jesus. A minha e a sua bênção é uma questão de tempo, ou se encaixar, se enquadrar dentro da vontade de Deus. Às vezes eu peço algo para Deus e não vem, mas vem melhor, porque Ele conhece a minha necessidade. Continue pedindo para Deus, mesmo que alguém diga que você não vai receber aquilo que você pede, mesmo que seu coração sinta, às vezes você não vai pedir aquilo, você não vai receber aquilo que pediu, mas continue batendo na porta, porque se você bater, ela vai se abrir. Senhor nosso Deus, Pai querido, Pai santo e eterno, em nome de Jesus, teu filho, eu quero orar em favor da família da irmã Elizabeth Ávila, toda a sua família. Oro a ti e peço, Senhor Jesus, pela irmã Gildete. Eu apresento ela, Senhor. Apresento também o batismo do seu esposo Francisco. Que tudo ocorra bem, para que no dia de domingo próximo ele esteja descendo as águas e subindo uma nova criatura. Que o Senhor conceda a ele graça, que o Senhor batize com o seu espírito, se não tiver sido batizado ainda. Pai, abençoa a viagem da irmã Cleonita. Eu não sei aonde a sua filha vai, nem quanto tempo demora, mas coloca os seus anjos na sua companhia, porque está escrito na tua palavra que os anjos do Senhor acampam em volta daqueles que o temem. Abençoa a irmã Lisete. Faz a sua vontade na vida dela. Abençoa ela nas bênçãos maravilhosas que só tu pode conceder. Abençoa também, Senhor Jesus, a todas as pessoas que estão nesse momento conectadas. De maneira especial, nós te louvamos pela vida da irmã Aparecida, pelo seu aniversário. E pedimos ao Senhor que nesse momento o céu se abra sobre os hospitais, sobre os leitos das enfermidades. Senhor, que os teus anjos estejam descendo neste lugar, que o teu espírito consiga, ó Deus amado, ser o ajudador dos médicos que fazem cirurgias, que operam, que identificaram diagnósticos difíceis, ó Deus, que para eles mesmos já sabem que não tem mais solução, mas ficam tentando uma última cartada, um último medicamento. Que o Senhor venha dar virtude, que o Senhor venha dar sabedoria a esses profissionais, graça. Que o Senhor abençoe a cada assistente, a cada enfermeiro, a cada um daqueles que cuidam com tanto amor, com tanto carinho, daqueles que estão sofrendo a dor, que tentam amenizar a sua dor. Muitas vezes, ó Deus, eles não têm alegria, mas têm que dar um sorriso. Concede a eles a graça. Opera milagres de maneira sobrenatural dentro dos leitos de hospital. A qualquer um que esteja ouvindo, também em casa, que esteja sentindo dor ou enfermo de qualquer tipo de enfermidade, nós clamamos aos céus nessa tarde que o Senhor envie neste lugar a cura é a solução. Arranca com a tua mão poderosa a dor. Devolve, Senhor Jesus, a alegria, a paz àqueles que estão desesperados, a esperança. Arranca a dor daqueles que estão sofrendo. Tira, Senhor Jesus, a dor da alma, aquela que ninguém pode tirar. A dor da depressão, da ansiedade, que nenhum medicamento consegue aliviar, Deus. Aquela solidão, Pai, mesmo estando no meio de multidões, a pessoa se sente sozinha e ainda sente dor. Oh, que o teu Espírito, que conhece tudo isso e que pode habitar no coração desse sobre ela, e traga neste momento conforto, consolo. Abençoa aqueles que estão com síndrome de pânicos, traz a eles a paz, a lucidez, a calma. Esse coração acelerado, ó Deus, que às vezes leva a pessoa ao médico, chega lá, não é nada, é só ansiedade. Faz com que eles consigam levar aos teus pés toda a ansiedade, porque a tua palavra diz assim, para levarmos a ti a nossa ansiedade. Seja o Senhor o Deus que opera, que cura, que batiza com teu Espírito, abençoando também as nossas autoridades e as nossas crianças, em nome de Jesus. Muito obrigado pelo carinho da sua audiência. Você vai continuar com ele, o bonitão aqui, Alex Nascimento, até as 16 horas, que depois vai chegar aí ele, o cabeludo. Posso falar, Alex? Pode? Rapaz, esse cara tá muito cabelo, hein? É ele, Eder Parente, daqui a pouquinho com você. Mas por enquanto, Alex Nascimento, na sua melhor companhia aqui, o Som do Céu. Fiquem com Deus e até segunda-feira. Um grande abraço, um ótimo final de semana. 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

0: 3:33, linda canção que você acompanhou, Maria Marçal, Sei Que Não Estou Só. Você também ouviu Alessandro Vilas Boas, Quero Conhecer Jesus. Linda sequência musical e também nosso amigo, o pastor Seba Ribeiro, no momento de oração, a oração da hora nona, que acontece segunda a sexta-feira aqui na sua Rádio Paz. Ó, nós vamos para um breve intervalo, já já estamos de volta aqui com você com o nosso arquivo musical de hoje.
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2: Já estamos aqui de volta com você na sua Rádio Paz. Agora são 3:40. Boa tarde.
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2: E nós chegamos por aqui já abrindo o nosso arquivo musical de hoje para trazermos à memória canções que marcaram a época, viu? 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Mas para mim, quando fala de clássicos, de música que marcou gerações, para mim sempre vem à memória Daniel e Samuel, viu? Porque eu sou lá do interior de Goiás, a galera ali é mais voltada para essa área sertaneja. Então, quando fala de clássico, para mim sempre vem à memória Daniel e Samuel. E essa música que vai tocar aqui agora na sua Rádio Paz, aqui no nosso arquivo musical, é um dos grandes sucessos da dupla, e você vai relembrar aqui conosco essa linda canção, que sempre tá aí no modão, né? Sempre tá aí no modão, Daniel e Samuel, tá sempre aí nas paradas, aí nas 100 mais ouvidas aí do mundo evangélico, Daniel e Samuel, e essa aqui também, ela não fica de fora. Vamos ouvir O Milagre do Batismo com Daniel e Samuel.

essa aqui é muito bacana. Caminhos com o Grupo Logos. Você acompanhou aqui no nosso programa Som do Céu nessa quinta-feira em nosso arquivo musical. Esse aqui, tivemos que tirar a poeira ali do disco de vinil, hein? Esse foi mais um arquivo musical que você acompanhou aqui no nosso programa Som do Céu.

Estamos chegando ao final de mais uma edição. Daqui a pouquinho o Éder Parente vem chegando, trazendo o programa Modão da Paz com muito mais alegria e descontração aqui na sua Paz FM. Um abração aqui para nossa irmã Ivanete, que tá aí ligada com a gente, a pastora Elismar, lá em Porto Nacional. Nossa, já passou aqui, já fez aquele suco, diz aí. Ela que mandou a foto aí do pão de queijo. Eu passei aqui o cafezinho, viu? Fiquei esperando aqui, mas não chegou não, viu? A irmã Manuel lá em Luz e Mangues também tá aí ligado com a gente. Missionária Ju, nosso amigo Ruxinho também tá aí sempre ligado com a gente. Lá na 606 Sul, um abraço para vocês. Programação do Céu chega ao final. A todos, meu muito obrigado pela companhia. Um forte abraço, permitindo ao nosso bom pai. Amanhã com você, novamente, a partir de 13h. Espero por você, não desligue seu rádio. Pelo contrário, aumenta o volume, fique ligado, pois na Rádio Paz sempre tem um programa que combina com você.

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1: Nem tudo que faz sucesso nas redes sociais se transforma em uma boa oportunidade de negócio. Especialistas alertam que investir em grandes estoques apenas porque um produto viralizou pode gerar prejuízos se o interesse do consumidor mudar rapidamente. A gerente adjunta da unidade de relacionamento com o cliente do Sebrae Nacional, Milva Capanema, orienta que o caminho mais seguro é testar antes de investir.
2: Vale fazer uma pré-venda, lançar uma quantidade pequena, medir a reação dos seus clientes nas redes sociais ou utilizar algumas ferramentas para verificar se o interesse continua crescendo. Se houver oportunidade, procure agregar algo novo a essa tendência. Em vez de apenas copiar o que todo mundo está fazendo, pense em como oferecer uma versão diferenciada, seja por meio de personalização, de um serviço adicional, de uma experiência melhor ou de uma combinação com produtos que já fazem parte do seu portfólio.
1: Outra recomendação é buscar diferenciais, em vez de simplesmente copiar o que já está circulando na internet. Além disso, agir por impulso continua sendo um dos erros mais comuns de quem tenta aproveitar um assunto viral. Milva Capanema destaca quais atitudes ajudam a reduzir os riscos.
2: Muitas empresas enxergam um produto viralizado nas redes sociais e faz grande compra de estoque sem avaliar se aquela demanda será sustentável. Como as tendências hoje mudam muito rapidamente, o risco é o produto chegar justamente quando o consumidor já está interessado em outra novidade. Para reduzir esses riscos, o ideal é trabalhar com estoques menores, negociar compras mais flexíveis e validar a demanda antes de ampliar o investimento. E sempre que possível, buscar uma forma de inovar em cima da tendência.
1: Segundo o Sebrae, trabalhar com estoques menores, validar a demanda e manter a identidade da empresa são estratégias que ajudam a transformar tendências em oportunidades de negócio, mesmo depois que o interesse inicial do público diminui. 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Produção e reportagem, Virgínia Alves.
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2: Agora em Palmas, 4:08, boa tarde para você.
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0: Muito boa tarde na santa e gloriosa paz do nosso Senhor e Salvador Jesus Cristo. Está no ar, está começando mais uma edição do meu, do seu, do nosso
1: Mudando a Paz.
0: Aqui na Paz FM, Rádio da Família, sou eu mesmo, irmão Éder Parente. A partir de agora, a partir desse instante, estaremos juntos por aqui conectados, eu daqui, claro, você daí. E você sabe que nunca, nunca, jamais pode faltar doce e amável presença do Espírito Santo. É na minha, na sua, nas nossas vidas, em nome do Senhor Jesus. Quintou, Juju. Hoje é quinta-feira.
2: O quê? Não acredito.
0: Acredita, mulher. Acredita, Juju. Quinta-feira, já são 20. Hoje já são 20 de agosto, o ano é 2026 e graças a Deus que Papai do Céu é maravilhoso, já permitiu que chegássemos até aqui. E ele deixando, iremos juntos, você sabe, até lá, até no ponto final, até às 7 da noite. Trem bala já aquecendo os motores por aqui, ó. 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Vamos juntos até às 7 da noite. Você está convidado, você está convidada, todos estão convidados para essa festa linda no seu rádio, que vamos juntos até às 7 da noite. Participe por aqui no 639-8420-6868. 639-8420-6868 é o zap zap mais movimentado do Estadão do Tocantins. Para você que nos ouve em Araguaína pela 91,3, Araguaína e região, região norte do Estadão do Tocantins. Sejam muito bem-vindos, você também que nos ouve pela internet, pelo site www.radiopaispalmas.com.br. Você conectado também através do nosso app. Já baixou o nosso aplicativo? Não fique tímido, não fique tímida não, gente. Então, compartilha no grupo dos amigos, da família, da igreja, do trabalho, do bairro, da cidade, da quadra onde você mora. E só vamos aí, só vamos aumentando, né, o número de ouvintes aqui da mais ouvida do Estadão do Tocantins, Paz FM, que é uma rede de rádio, Rede Paz FM. Daqui a pouco temos a Bíblia capítulo por capítulo, hoje trazendo aí mais 2 capítulos por aqui. 2 capítulos do livro de Ezequiel, capítulos 37 e 38. Daqui a pouco eu conto mais um pouquinho para você. Também temos aqui por volta das 6h30 da noite já meu amigo pastor João Paulo Arantes, trazendo um momento de reflexão da palavra do Senhor. Tem oração, tudo isso para abençoar a minha, a sua, as nossas vidas, em nome do Senhor Jesus. Então bora apertar o play aqui e inaugurar o modão dessa quinta-feira. É Dinamite Barros, Tem Que Ser Pequeno. Segura aí, Jaston. Segura, missionários.

juntos iremos até no ponto final, com toda certeza, até às 7 da noite. Muita gente aí, ó. Olha quanta gente chegando aqui no nosso Zap Zap, o Zap Zap da Paz FM, o mais movimentado do Estadão do Tocantins. Deixa eu dar uma olhadinha aqui discretamente. Ah, ovo abençoado. Olha, minha amiga Ivanete Rodrigues já chegou por aqui. A paz do Senhor, irmã Ivanete. Boa tarde. Deus abençoe, seja bem-vinda mais uma vez. Fica sumida não, minha amiga Ivanete Rodrigues. E ele, meu amigo Pedro, já chegou por aqui, irmão Pedrão. Tá preparado, tá separada a poltrona do trem-bala aqui pro senhor. Vamos juntos até lá, até no ponto final. Próxima moda já chegando por aqui, já envio pro senhor por aí. Vamos apertar o play aqui e mandar essa mensagem aqui pro senhor na próxima moda. Meu amigo Pedro, obrigado pela audiência. 4:18 e é moda boa que você tá esperando? Moda sertaneja cristã? Então, meu filho, ó, apertar o play aqui nessa aqui, ó. Nada mais, nada menos que Os Maranatas, participação de Silvano e Adoni. Será que vale a pena? 4:18, boa tarde.

0: Maranatas e Silvano e Adonis. Será que vale a pena, gente? Claro que vale a pena esperar no Senhor nosso Deus. Ele está voltando para buscar a sua igreja com toda certeza. E eu e você, claro, vamos continuar nos preparando para encontrarmos com Ele. Eita, vai ser uma festa maravilhosa, hein? Nas bodas do Cordeiro. 4:22, 4:22. Você que tá por aí chegando agora, conectando, ligando seu radinho, tá nos ouvindo de onde? Ah, é do radinho do carro? É do somzão do carro? É da multimídia do carro? É do radinho a pilha, como tem alguns aí que ainda ouvem, hein? Com radinho a pilha. Ah, rapaz, tem muita gente, você não sabe, Juju? Tem gente aí que liga o radinho a pilha, né? É bom demais. E você que tá conectado aí na chácara, na fazenda, no assentamento, onde quer que você esteja, aqui nas ruas da capital mais linda, mais jovem do Brasil, nas cidades vizinhas também, nossos amigos motoristas por aplicativo. Aí, ó, sintonizados com a gente. Mas cuidado com a buzina, tá? A buzina aí faz um pouco o pessoal ficar mal humorado, principalmente nesse clima, né? De quase 40 graus. Deixa eu dar uma olhada no clima por aqui, como é que tá. Dá uma olhada aqui porque, rapaz, o negócio tá quente, viu? Olha, segundo a nossa meteorologia, a meteorologia por aqui, deixa eu dar uma olhadinha, tá fazendo o quê? 36 graus. Olha só, gente, tô falando, tá quase 40, 36 graus. Com a sensação térmica de 36. E a umidade relativa do ar, você sabe que tá lá embaixo, né? 24% apenas. Então, ó, gente, vamos aí continuar esses cuidados aí que a gente adverte sempre por aqui no programa Modão da Paz. Tome bastante água, se hidrate bastante, tá bom? Que Deus te abençoe. Na hora que for dormir, já sabe, se não tiver um umidificador de ar no ambiente, aquela velha toalha molhada, bacias, balde com água ali no ambiente que você for dormir, amenizam aí aquela sensação de sequidão, né? Nas narinas, e a respiração fica muito mais, como diz meu amigo Chicão, aqui do Paz e Amor, ó, fica muito mais clean. Chicão tá com os dizeres novos aí, né? Tá fazendo um curso aí, decorador, tudo pra ele agora. O ambiente tem que ficar minimalista, o parente, o ambiente tem que ficar minimalista. Tá bom. Se cuide, minha gente, se cuide aí, ó. Tô falando pra você, Chicão é inovação. Chicão é sinônimo de inovação. Né, meu amigo irmão Raimundo? Irmão Raimundo lá de Morrinhos, Estadão do Goiás. Aí ele falou assim, ó, fala comigo, Vaso. Diz que lá tá praticamente 40 graus também, o calor tá intenso por lá, né, irmão Raimundo? É o diácono irmão Raimundo lá de Morrinhos, Estadão do Goiás. Obrigado pela sintonia, meu amigo. Um abração pro senhor, pra sua casa, pra família, pros amigos por aí, pros meus amigos sintonizados aí no Estadão de Goiás também, conectados aqui na Paz FM, né? Irmã Ivanete Rodrigues mandou um joinha pra cá também, ó. É 5 joinhão desse aqui de volta, minha amiga. Obrigado pela audiência. Já já tem mais alô, mais participações. Continuamos por aqui, te esperando, né, meu amigo irmão Jovesi? Tá aí sintonizado conosco, rapaz? Eita, olha que coisa boa, hein? Já chegou por aqui, estou na escuta aqui na melhor. Valeu, meu amigo irmão Jovesi, que satisfação imensa. Vamos para o intervalo, já já a gente volta, porque tem muita moda sertaneja para tocar ainda por aqui hoje.
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0: Estamos de volta, 4h31 agora. Muito boa tarde para você ligado aqui no programa Motão da Paz. Te fazendo companhia até às 7 da noite, já estamos por aqui. E você tá chegando agora? Não tem problema não, meu filho. Vamos juntos até lá, você sabe, até no ponto final, até às 7 da noite. Você tá convidado, tá convidada muita gente chegando, meu amigo Jaston, olha o Jaston passando por aqui, boa tarde, guerreiro, passando aqui para desejar um final de tarde, com saúde, paz, se possível, uma moda por aqui, estamos por cá, sempre aqui, ó, na melhor 89,9, ele colocou aqui 15 mil joinhas, 75 mil de volta, viu, Jaston? Obrigado pela audiência de todos os dias, pelas mensagens enviadas para cá, esses recadinhos maravilhosos, meu amigo. Deus abençoe sempre. Olha quanta gente ainda por aqui. Deixa eu mandar um alô aqui para esse povo que estão chegando, né, gente? Minha amiga irmã Ana, lá de Pugmil. Oi, irmã Ana, Deus abençoe. Obrigado pela audiência, meus amigos aí de Pugmil. Alô, irmã Francilina. A irmã Maria Filomena aqui do P.A. Pau d'Arco parece que tá viajando, né, Juju?
3: Tá viajando.
0: Olha, irmã Filomena, irmão João Batista. Minha amiga irmã Ana Maria, meu amigo pastor José Henrique, aí sempre nos dando carona. A irmã Neide de Luzimangues, a irmã Vilaci também de Luzimangues. A irmã Maria José lá do setor Amanda. Um abraço para minha amiga Diaconisa Cleonice lá do Bela Vista. Sempre ouvindo a Paz FM, a irmã Cristiane, irmão Joaquim, lá de Alvorada, a irmã Cristiana aí da região norte, lá de Vanderlândia, né, irmã Cristiana, do Luzimangues também, meu amigo Adonias Almeida, ei, irmão Adonias, lá debaixo do pé de pé essa hora, né, o calor desse, meu amigo, né? Deus abençoe, a irmã Jacirene Rodrigues, a Matildes Ribeiro, minha amiga Rose do Taquarizão de Açúcar, missionária Lupercina Ramos, o Eli Guimarães, minha amiga Lucilene lá de Cristalândia, que parece que tá no Maranhãozão, ela falou que tá lá no Maranhãozão, na casa da mamãe. Eita, que coisa boa, né? Obrigado, irmã Lucilene. Quem mais? A irmã Maria Iris, minha amiga, sempre ouvindo. A irmã Maria Júlia do Assentamento Bom Sucesso. Meu amigo Pedrinho da Farinha também de Luzimangues. Alô, meu amigo Maurício Borges, que tá aí sintonizado com a gente, né, Mauricião? Levando a gente de carona sempre aí nas tardes aqui da nossa capital. A irmã Maria Lúcia. A irmã Maria Lúcia, gente fina, gente boa. Mulher de Deus ali do irmã Dulce, lá da segunda etapa. E em nome da irmã Maria Lúcia, mandar um alô para todas as irmãs costureiras de plantão por aí. Abração também para as meus amigos aí também de Monte Santo, sintonizados na Paz FM, a irmã Eliane Gama Veloso, o Evangelista Carvalho aí também, o Elson Batista, a Fazenda Janaúba também de Monte Santo. O Isaías, a Alessandra também da Chácara, três irmãs Chapada de Areia, conectadas aqui na Paz FM. É bom demais, menino, como diz o outro aí, né? Olha quanta gente chegando aqui também, ó. Presbítero José de Arimaté do Taquari, boa tarde, a paz do Senhor, irmão Eder Parente. Tá ligado, né, meu amigo presbítero José de Arimateia? Quem tá ligado também? Ah, rapaz, é ele, meu amigo Genésio. Abração pro Genésio, vou ouvir o áudio dele já por aqui. Deve estar por aí, tá ligadão. Ligadão, né, meu amigo? Eita, Genésio, coisa boa, rapaz. Um abraço pro senhor, pra irmã Josiane. Sempre ele manda um alô aí pro pastor, pro meu amigo Francisco, né? Francisco Alves, presbítero Raimundo, pastor Adevaldo, pastor Marquene. Esse povão abençoado do Taquari por aí. Já vou escutar o áudio dele por aqui, mandar aquele alusão mais direcionado, mas já adiantando aqui o alô para meu amigo Genésio. Tá sintonizado sempre por aí, né, Genésio? Calorzão tá bruto, né, meu amigo? 4h35. Ó, os meninos aí, ó. Prata da casa aí, ó. Com essa moda aí, ó. Adê e Manuel. Histórias de Davi.

0: Já de volta por aqui, são 4 horas 40 minutinhos e claro que a sua participação é de extrema importância pra gente, tá? Muita gente chegando por aqui com o ouvido colado no rádio e vamos juntos aqui até às 7 da noite nessa programação aqui abençoada que é o Modão da Paz, né? Meu amigo José Tavares que chegou por aqui também, a paz do Senhor, aqui o José Tavares passando aí para agradecer a rádio aí, hoje deu certo, passei aí, resgatei meu prêmio, é rapaz, que coisa boa, né, irmão José Tavares? Falou obrigado e ofereço aí o louvor, o próximo louvor a todos os ouvintes, em especial o meu amigo evangelista Jadson, aí ó, evangelista Jadson também é ouvinte fiel desde sempre, meu amigo José. Falou, um abraço, irmão Hélio, a paz do Senhor, a paz do Senhor, servo de Deus, meu amigo José Tavares, nós é que agradecemos aí a sintonia, tá bom, meu amigo? Passou por aqui, resgatou um prêmio simbólico aqui pra gente, mas o que tá valendo é essa interação, né, irmão José Tavares? O senhor ter vindo aqui, a gente ter conhecido o senhor, mesmo que rapidamente, né, rapaz? Isso é maravilhoso. Deus continua abençoando, meu amigo. Minha amiga Maria Severiana do Taquari, já passou por aqui, a paz do senhor, irmão Hélio parente, tô ligada. Ok, minha amiga, obrigado pela audiência. Diretamente lá do setor de Chácaras Real Parque em Porto Nacional, chegou minha amiga irmã Marineide, que já chegou por aqui, diz, tô ligadinha. Obrigado, irmã Marineide. Olha só, o Genésio falou que também oferece a moda aqui pro Ribamar, acho que é um amigo dele. É, diz que o pastor, meu amigo irmão Francisco Alves, congrega lá com ele, rapaz. Tá com arizão de açúcar lá, ó. É. bora que tá chegando a hora, né, irmão Genésio? Tá suadinho nas entregas, mas tá ouvindo, ligadão aqui no programa Modão da Paz. É bom demais, rapaz. Obrigado, Genésio. Tamo juntos. Meu amigo João Batista. João Batista lá de Divinópolis. É irmão do meu amigo Léo, lá de Brasília. Ô, meu amigo João Batista, quanto tempo, hein, rapaz? Oferece a próxima moda por aqui. Para todos os ouvintes aí da Paz FM, todos aqueles que gostarem, todos que estiverem ligados. Obrigado, meu amigo irmão João Batista aí de Divinópolis, sintonizado aqui na Paz FM, diretamente de Paraíso do Tocantins. Também tem ela, minha amiga, que não perde uma programação. Ela, minha amiga Dejanira Reis. Alô, irmã Dejanira! Tô aqui sempre ligadinha no Modão da Paz. Obrigado, minha irmã. Direto de Paraíso também do Tocantins, mandar um abração pro meu amigo Ibamã, lá da Vila Regina. Alô, Ibamã! Irmã Jovecina, toda a família, sempre ligados, sintonizados aqui em toda a nossa programação. Isso é bom demais. Olha só, meu amigo Raimundo também passou por aqui, né, irmão Raimundo? Pediu uma moda por aqui. Vamos dar uma olhada aqui na moda. Daniel e Samuel tem aqui, né? Só não sei se é essa que ele pediu aqui, né, o produção? Depois dá uma olhadinha por aí, tá? Daniel e Samuel daqui a pouquinho tem. Minha amiga Maria Amélia lá do Santa Fé, tá ligada, né, irmã Maria Amélia? Pedindo moda do Silvan Santos, que também o Silvan Santos não falta aqui no modão, não. Daqui a pouco nossa produção deve ter preparado uma moda por aqui. Deus abençoe minha amiga Maria Amélia. Irmã Maria Amélia que ela disse sempre aqui, ó, irmão Hélio, eu amo a Rádio Paz, eu amo a Rádio Paz. Ei, irmã Maria Amélia, Deus abençoe minha amiga. E olha, gente, quem tá ligada também com a gente lá na Lagoa do Tocantins é minha amiga irmã Isaulina, rapaz. A irmã Isaulina hoje tá fazendo aniversário, Juju.
1: O quê? Não acredito.
0: É verdade. É, irmã Isaulina. Que coisa boa. Obrigado por compartilhar conosco essa notícia tão bacana. Completando aí 66 anos, né, irmã Isaulina, lá de Lagoa do Tocantins. Está completando mais uma primavera, que Papai do Céu possa te guardar, te livrar de todo mal e a presença dele nunca falte em sua vida e que essa data se repita por muitos e muitos anos, irmã Isaulina. Então, ó, parabéns!
2: Parabéns, parabéns, parabéns pra você!
0: Muitas felicidades, muitos anos de vida para a irmã Isaulina. Obrigado, minha amiga, pelo carinho de sempre, de todos os dias estar aqui em nossa programação, tanto ouvindo quanto participante também. E minha amiga irmã Maria Iris falou assim: estou por cá. Tá bom, irmã Maria Iris. Coisa boa, minha amiga. Gente chegando lá de longe, lá de Jiparaná, Rondônia. Meu amigo irmão Adriano Francisco. Tá por aí, né, irmão Adriano? Tudo em paz? Pai do Senhor Jesus pra você, pra sua família. Tá lá nos ouvindo. Tamo junto aí, ó, pela internet. Colocou as anteninhas ali. É 4, 5, 6, 7, 8. É? 4, 5, 6, 8 joinhas aqui, ó. 40 joias de volta, irmão Adriano. Obrigado, meu amigo. Deus abençoe sua vida. Ah, rapaz, vou falando pra você, o povão tá aqui, ó, e continuam chegando. O povão continua chegando por aqui. E você vai ficar de fora? Ah, claro que não, claro que não. Ah, 639-8420-6868. 639-8420-6868. E você, bora lá então. Vamos lá, meu filho, ó. Se liga aí, rapaz. Juju! Hã? Não pega aqui nesse controle. Ah, tá chegando uma moda boa. E é com os meninos aí, ó. Meu amigo irmão Raimundo, o Jaston, meu amigo rapaz lá de Divinópolis, que passou ainda há pouco por aqui, irmão do meu amigo Léo, meu amigo João Batista, minha amiga Marlene da 409 Norte, irmã Maria de Luz do, lá do Santa Bárbara, irmã Terezinha Melo, irmã Maria de Jesus da Fazenda Campo Grande Família. E muita gente conectada conosco, minha amiga Eliana Ribeiro, lá do Irmã Dulce, boa tarde, irmão Ed, juntos, querido, abraço, abraço, minha amiga, Deus abençoe, seja bem-vinda sempre. E ó, tá chegando mais gente por aqui, daqui a pouco tem mais alô, mais participações, mas tá chegando os meninos aqui, ó, Daniel e Samuel. A ponte vai surgir, 4h47.

Já voltei, 4h51 na viradinha do relógio. Você que tá conectado aí na Paz FM, a Rádio da Família, se liga, menino, se liga. Seu Antônio Luiz tá por lá, na nossa grande Porto Nacional, ligadinho. Ele, a dona Valdina. É, será que o seu Zé Parente também tá por lá? Eu acho que deve estar, rapaz. Eu acho que deve estar. Como é que tá o clima aí, seu Antônio Luiz? E essa redinha? É, já desceu a redinha? A redinha já tá amarrada já. Eita! Ó, minha amiga irmã Marlene, da 409 Norte, né, irmã Marlene? Tá completando mais uma primavera hoje. Ela acabou de nos contar esse segredo aqui que ela tava aguardando aí, viu? Ei, irmã Marlene, que maravilha, que privilégio saber que a senhora tá completando mais uma primavera hoje, tá bom, minha amiga? Que o Papai do Céu continue aí a conceder à senhora muitos anos de vida, muitas felicidades, paz, alegria, principalmente a presença dele em sua vida, que nunca te falte. E essa presença não faltando, a senhora sabe que não vai faltar nada. Pode vir qualquer problema, que eles vêm, pode ter certeza, para qualquer um, né, minha amiga? Os problemas vêm, mas Papai do Céu estando no barco, a gente descansa mais tranquilo, né, irmã Marlene? Felicidades, que essa data se repita aí por muitos e muitos anos. A senhora faz parte dessa família aqui, né? A família Rádio Paz FM, que é a rádio da família. E, ó, claro, não sei se já teve aquele cafezão da manhã, se já teve aquele almoço especial, se daqui a pouco vai ter aquele bolo,

Camila Vieira, minha amiga Lucilene também lá de Cristalândia, que tá no Maranhãozão, gosta, e muita gente que são sintonizados aqui na Paz FM, minha amiga Dejanira Reis e Paraíso do Tocantins, né, irmã Dejanira? Também vai gostar, sempre ligada no Modão da Paz. 4h53 agora, chegando aqui, ó, nada mais, nada menos que Tângela Vieira. Vaso de Barro. Oferecer também para minha amiga irmã Antônia, lá do Mumbuca, lá no Jalapão, que nos ouve pela internet, ela gosta muito dessa moda também.

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1: Agora em Palmas, 5:04. Boa tarde para você.
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1: Estamos de volta por aqui, rapaz. Eita! Ora, 5:04, e você tá nos ouvindo aí de onde? É pela internet? Ah, é pelo celular, é pelo tablet, é pelo computadorzão? Ah, tá ouvindo por onde? É no radinho de, como diz os meninos, é o radinho a pílula? Eita, você sabe que as coisas estão modernas, né? Chegou aí o meio de comunicação facilitador, que é a internet. Chegou também um tempo depois que chegou a internet, aí chegou aí as redes sociais e agora o WhatsApp, né? O meio de comunicação mais acessível, muito mais rápido. Praticamente todo mundo tem um WhatsApp. E os mais velhos sabiam disso. Os mais velhos sabiam. Eles falavam o seguinte, ó. Você lembra quando a pessoa aqui mais no interior chegava montado a cavalo, ou a burro, ou mesmo de bicicleta ali na casa de uma pessoa mais próxima? Aí a pessoa chega por ali amontado, né? E os mais velhos falavam assim: vamos, meu filho, zapeia pra cá. Então eles já sabiam do WhatsApp, antes mesmo do WhatsApp ser criado. A experiência, né? O pessoal aí mais antigo sabe, tem experiência, aquilo que ainda vai surgir por aí também. Zapeia pra cá, zapeia pra cá, zapeia pra lá. Aí fica aí, zapeando. Agora há pouco os meninos cantaram por aqui. Quero mandar um alô pro meu amigo Alex Inácio, rapaz, da dupla Alex e Uziel. Aí tá lá em São Paulo, se eu não tiver enganado, na Praia Grande, né, Alex? Eita, rapaz, comérciozinho lá na beira da praia, meu amigão. Eita, coisa boa, rapaz. Tá tudo bem por aí, meu amigo Alex? Tudo em paz? Ó, agora há pouco os meninos cantaram por aqui, viu? É, nossos amigos aí, Daniel e Samuel. É, sempre eles cantam, ou o recadinho deles chega antes, ou chega depois, mas tá sempre por aqui. Fala aí, meu amigo Samuel, da dupla Daniel e Samuel.
2: Alô, meus irmãos de Palmas, aqui é Samuel, da dupla Daniel e Samuel. Alô, vocês, ouvintes da Rádio Paz FM, e ouvintes do meu irmão Éder Parente. Alô, modão da paz, um abraço aqui da dupla Daniel e Samuel. Deus abençoe vocês, hein? É, valeu.
1: Valeu, tá valendo. Obrigado, meu amigo Samuel, da dupla Daniel e Samuel. Que Deus abençoe a vida dele, dessa dupla aí, né? Abençoada de Jesus. Abraço, meu amigo Samuel. Abraço, meu amigo Daniel. Meu amigo Alex Inácio aí da Praia Grande, Estadão de São Paulo. Conectado aqui na Paz FM através da internet. E a todos os clientes aí do comércio na beira da praia. Deus abençoe, meu amigo Alex. Tamo juntos, 5:07, 5:07. Olha quanta gente ainda chegando por aqui, meu Deus. Ó, nosso WhatsApp tá lotado, tá bombando por aqui, viu, gente? Olha aí, ó, quanta gente chegando por aqui ainda. Olha, meu amigo, rapaz, meu amigo presbítero Rony, lá de Goiânia, já chegou por aqui. Tá no DF ainda? Ou tá no Goiásão? A paz do Senhor Jesus, meu amigo Éder Parente. Eu estou aqui ouvindo pelo aplicativo, saindo de Formosa, Goiás, indo pra Ceilândia. Eita, rapaz, olha que coisa boa. Saindo aí de Formosa, Estadão do Goiás, indo em direção ao Distrito Federal ali pra Ceilândia. Coisa boa, meu amigo presbítero Rony. Obrigado pela sintonia, pela carona, pelo carinho, meu amigo. Estamos juntos. Tá chegando mais moda sertaneja cristã por aqui. E esse menino aqui que tá fazendo muito sucesso aqui, menino. É esse aí mesmo, ó. Kel Nunes. Bati de frente com você.

Deus tem muito mais para minha vida, para tua vida, através das ondas sonoras aqui da Rede, Rede Paz. E agora é uma rede de rádio, né, gente? Alô, você que nos ouve aí para mais de 60 municípios pela frequência 89,9. Você em Araguaína, Araguaína também e região pela frequência 91,3. Você que tá nas BRs aí, ó, nas rodovias, na BR-153 também, que corta o Estadão do Tocantins. Você aí ligado, onde faltar a frequência 89,9. Parou de ouvir a 89,9, já entra automaticamente aí no seu Dion a 91,3. Isso é bom demais, né, gente? 5 horas 12 minutos, praticidade, sempre ouvindo aí a Paz FM 24 horas por dia, levando esse evangelho que edifica, palavra de Deus cantada, palavra de Deus falada. E nós estamos juntos por aqui e iremos juntos até lá, até no ponto final. Já já tem mais alô, mais participações. Meu amigo Raimundo de Porto Nacional também chegou por aqui. Tô por cá. Eita, manda um alô pra nós aqui na cozinha, nossa casa. Deus abençoe nossa tarde. Amém. Amém, irmão Raimundo. É um mundico, né, rapaz? É um mundico passando por aqui. Deus abençoe sua vida, meu querido. É, minha amiga Maria Amélia da Fazenda Nova Fazenda Nova Promissão. É mesmo, Fazenda Nova Promissão. Olá, boa tarde, ligada aqui, ó, nessa querida Rádio Paz, nessa querida Rádio Paz. Eu ofereço o próximo louvor aí para todos que estiverem ligados. Obrigado, irmã Maria Amélia, e todos aí na Fazenda Nova Promissão, conectados aqui na Paz FM. Daqui a pouco tem recadinho aqui da minha amiga Isaurina, mais conhecida como Isaura, Recanto das Araras. É, Evangelista Jadson também tá dizendo: a paz do Senhor, meu amigo, irmão é de parente. Eu ofereço o próximo modão aí pro seu João e para o Ítalo Rodrigues. Alô, seu João, Ítalo Rodrigues, aí na pessoa do meu amigo Evangelista Jadson. Obrigado, meu amigo Evangelista Jadson. Pro senhor, um abração para toda a família, para a esposa Socorrinha, para os filhos Sara, Joel. Que Deus abençoe. Daqui a pouco vou ouvir uns áudios por aqui da minha amiga Isaurina, mais conhecida como Isaura. Já já vou ouvir o áudio dela por aqui para transmitir, retransmitir o recadinho. E olha, meu amigo Maurício Borges, nas ruas da cidade, nas ruas, nas avenidas largas aqui da nossa capital, sintonizado conosco, né, Maurição? É, rapaz, parece, tá aparecendo ali na Avenida JK, se eu não tiver enganado, né? Centrão da capital, conectado aqui na Paz FM, levando a gente de carona por aí, fazendo seu trabalho, né, Maurição? E ligado conosco. Obrigado, meu amigo. Isso é bom demais, rapaz. Se não for a JK, mas é bem parecido. É lá no centrão da capital. É o Maurício Borges, sempre levando a gente de carona por aí. Obrigado, meu amigo. Tamo junto sempre, viu? É, olha o Clebson Siqueira também chegando por aqui, né, Clebson? Eita, rapaz. Mandando por aqui uma mensagem. É. Deixa eu dar uma olhada por aqui. Vou passar, o irmão Clebson, vou passar aqui sua mensagem aqui pro nosso setor social, tá bom? Deus abençoe sua vida, meu amigo. Forte abraço. Já já tem mais alô, mais participação chegando, porque agora quem tá chegando para cantar bonito pra gente, nada mais, nada menos, você que tá no QAP aí, sintonizado, ó. É, meus amigos caminhoneiros, é, de plantão aí, com radinho do lado. Meu amigo Ferreirinha, tá no QAP total hoje? Ou tá na folga hoje, rapaz? Nossos amigos aí da GMP, Guarda Metropolitana de Palmas. É, nossos amigos aí da Ambiental. Maravilhoso, né? Recadinho aí, ó. Deus abençoe, Ferreirinha. Sempre ligado conosco, né, meu amigo? Tá no QAP total? QRV, QSL, TKS. E o QSJ, Ferreirinha? Tá chegando, tá chegando. 5:16. Mais uma moda por aqui, ó. Marcelo Aguiar. Me dá poder de filho.

0: a Paz FM, a Rádio da Família, 5 horas 22 minutinhos. 5 mais 22. Dá um recadinho aqui para você que tá conectado aí na Paz FM, tá precisando fazer aí, ó, um tratamento aí na sua visão. Verificou que os últimos dias agora, quem sabe aí de um pouco tempo, de uns 6 meses, 3 meses para cá, tá mais embaçado, não tá conseguindo mais fazer a leitura bíblica em casa ou na igreja. Irmão Ed, o negócio tá feio, rapaz. 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Muralzão de recado tá daquele jeitinho, tá daquele jeito que eu gosto, que você gosta também, e nós vamos juntos por aqui. É, rapaz, deixa eu falar o seguinte aqui, ó, quem chegou por aqui, vou ouvir o áudio daqui a pouquinho, você que tá mandando seu áudio aí, já eu tô ouvindo aqui, eu tô ouvindo por aqui, já vou mandar aquele recadinho, tô ouvindo em off aqui, tá bom? Eu já vou mandar aqui mais recadinho, muita gente mandou recadinho em áudio pra gente. É já que eu vou mandar alô, tá bom? Minha amiga Graça Ramos também chegou por aqui. A paz do Senhor, meu parentinho. Vamos juntos até o ponto final, é claro, minha amiga. Claro que sim. Poltrona dela é a 23 aí, ó. É a 23. Ela tá mandando, é 23. Ah, 23, a poltrona dela é a 23. Tá certo, minha amiga. E ela tá mandando quanto? 25 mil joinhas? Ah, rapaz, mandar pra ela 125 mil de volta. Obrigado, irmã Graça Ramos. Ela, ó, é, 1000 joias pra você. É, tá bom, já mandei os joinhas de volta pra ela. E muitos cheiros aí pra essas meninas. Meninas estão por aqui, quietinhas, ó.
1: Boa tarde.
0: É só assim, irmã Graça, só assim. Boa tarde, viu?
1: Não vai, não.
0: Vai.
1: Ele não vai, não.
0: Eu vou sim. Ó, parentinho, vou ter que voltar a ter uma outra entrevista, porque teve reclamações, disse que foi pouco tempo. E é? Não dá nem pra... Não dá nem pra mandar os alô. Tá certo, então, ué. As portas estão abertas. Só que eu ficar até o ponto final. Eita, minha amiga, obrigado. Obrigado, irmã Graça Ramos. Deus abençoe, minha irmã. Estamos juntos sempre por aqui, viu? Tô ouvindo os áudios aqui dos meus amigos. Já vou mandar alô. Enquanto roda aqui mais um intervalo comercial, eu vou escutar os recadinhos por aqui.
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3: Volta por aqui, 5:31 agora, boa tarde. De volta por aqui, 5:31, foi aqui na viradinha do relógio, pra você ter ideia, meu filho. Muita gente ainda chegando por aqui, conectando aqui a Paz FM, vou mandar alô já, pra você que tá aí, já mandou seu áudio pra cá, tô aqui filtrando, tô aqui ouvindo. É, o pessoal da nossa produção tá fazendo aqui algumas anotações, já vou mandar alô para você, não saia daí, tá bom? Enquanto isso, enquanto você vai mandando seu alô aqui no 639-8420-6868, 5:31, diretamente lá de São Paulo, para São Paulo, pro Tocantins, pro Brasil e pro mundo através da internet aqui pela Paz FM, os meninos aí, ó, Alex e Oziel, por amar você. 5:32, boa tarde.

Já voltamos, povão! Já estamos de volta por aqui na Paz FM, essa que é a rádio da família, né? 639-8420-6868. E aqui, ó, Rádio Paz FM é a palavra de Deus cantada, a palavra de Deus falada, e também é a rádio que toca aqui os milagres, né? E conta os milagres do Senhor aqui, feitos nas vidas, né? Dos servos de Deus. Eu quero mandar uma alusão especial pro meu amigo pastor Gerson Almeida. Alô, pastor Gerson, Deus abençoe sua vida, meu irmão. Pastor Gerson Almeida é ali do Lago Sul, da Assembleia de Deus Monte Sinai, está sintonizado conosco e falou, ó, eu quero aqui compartilhar o meu milagre. Ele colocou que há três anos e quatro meses, fui diagnosticado aí com câncer, né? No intestino. E aí, fiz a cirurgia, fez-se o tratamento, e aí, fazendo acompanhamentos, né, de rotina, os médicos descobriram outro tumor do outro lado do intestino. E aí, novamente, foi convidado aí para passar por cirurgia, né? E os médicos passaram aí 3 horas. Era para durarem apenas 30 minutos a cirurgia, e os médicos passaram aí 3 horas procurando esse tumor, que eles não sabem onde foi. Desapareceu. Olha o que Deus faz, né, gente? Olha o que Deus faz na vida do servo dele, né, meu amigo pastor Gerson? Que Deus continue te abençoando para a glória de Deus Pai. Nós sabemos, né, pastor Gerson, quem sumiu, quem desapareceu com esse tumor de lá. Nós sabemos ao Deus que nós servimos. Obrigado, meu amigo pastor Gerson. Parece que foi a primeira participação por aqui no programa Modão da Paz. Primeira participação e contando o milagre que o Papai do Céu fez na sua vida. E você de casa que está sintonizado conosco, faça assim também, como meu amigo pastor Gerson. Conte o seu milagre por aqui. Teremos o imenso prazer de estar trazendo a público aqui que o Papai do Céu ainda continua fazendo. Ele ainda continua realizando milagres todos os dias nas nossas vidas. 5:39. Vamos trazer mais uma moda boa por aqui. Já vou mandar recado para você que tá sintonizado, tá mandando seu áudio para cá. Vou ouvir agora Aldeci Santiago, Deus de Milagres.

0: Estamos de volta por aqui, 5 horas 43 minutinhos, 5 mais 43. Quero mandar um alôzão pro povão que tá chegando, tá participando por aqui, né, minha amiga irmã Valéria? A irmã Valéria tá passando por aqui, Juju. Falou que ela não vinha, falou que ela tava viajando. Tá viajando não, tá por aí nas ruas da cidade levando a gente de carona, né, irmã Valéria, pai do Senhor? É meu amigo Andem. É minha amiga Melinda, tá por aí? Ô, Melinda! Melinda tá sempre por aí também, levando a gente de carona junto com a irmã Valéria, né?
1: Moço, toca aquele hino.
0: Já vai, já vai. Manda um alôzão aqui também pra minha amiga irmã Jerusa da Chácara São João Batista, né, irmã Jerusa? Tá sempre ligada aqui conosco também, seja no trabalho, seja em casa, seja no carrão, levando a gente de carona. Obrigado pela audiência, que Deus abençoe. Quero mandar um alôzão aqui também pra quem, pra quem, pra quem? Ah, pro meu irmã Macol, lá do Aurini 3. Manda um alô aqui pra Zoraide, pra Dani, aqui no Aurini 3. Estão aqui trabalhando, costurando e ouvindo a Paz FM, né, irmã Macol? Um abração aí pra essas irmãs abençoadas, a irmã Zoraide, a Dani. Só aí sintonizados no Aurini 3, costurando, trabalhando e ouvindo o sonzão da Paz FM. Minha amiga Luizinha da Saúde também chegou por aqui, né, irmã Luizinha? Tá tudo bem por aí, minha amiga?
2: Cheguei.
0: É, chegou.
2: Cheguei, Brasil.
0: Também tava levando de carona por ali a Grazi, a Sandra. Alô, irmã Grazi, alô, irmã Sandra. E ela disse, ó, continuo por aqui, sintonizada, e a poltrona do trem-bala é a 14. É, e 7 mil joias? Então faz o seguinte, manda 35 mil joias de volta para minha amiga Luizinha da Saúde. Obrigado, irmã Luizinha, Deus abençoe. Chegando por aqui também, é meu amigo Janilson Pires de Macedo, que estava lá curtindo a canção Me Dá Poder de Filho, e o homem fez até uma oração aqui, eu recebi o poder de Deus por aqui, viu, Janilson? Deus abençoe sua vida, meu amigo. Ah, rapaz, segura o rei, mete a espora, ele gosta de falar isso. Valeu, Janilson Pires de Macedo, a irmã Maria Fernandes aí do Aurini 3 também, conectados aqui na Paz FM. Meu amigo Geraldo, ô, irmão Geraldo, de Porto Nacional, mandou um áudio pra gente aqui, fiquei feliz demais, deu notícia que tá melhor da perna, já tá bom da perna, já tá andando de bicicleta pra todos os lados lá em Porto Nacional. Obrigado, irmão Geraldo, e um abraço aí também pra irmã Dianassi, a vizinha dele lá que tá sintonizada conosco também, né, irmã Dianassi? Deus abençoe, irmão Geraldo, é sempre um prazer receber o senhor por aqui, meu amigo. Meu amigo Pedro Barros também passou por ali, o painelzão do carro tá ali, ó, na 89,9, ligadinho conosco. Obrigado, meu amigo Pedro Barros, juntos aqui na Paz FM. Meu amigo presbítero Alexandro, diretamente lá do Residencial Renascer, setor Água Boa, ele, a sua esposa, a irmã Orcitânia, o filhão Benjamin, também pra Emily, sempre ligados, e ele chegou por aqui. Olha nós aqui, juntos nesse trem-bala, um abraço, meu mano. Amém, meu amigo presbítero Alexandre. Gente fina, gente boa, Deus continue te abençoando. Abração aí pro meu amigo Moacir Nildo, que passou por aqui, né, Moacir Nildo? Colocou ali, ó. É, quantos? Ah, 2 joião ali pra cima, então é 10 joião desse de volta pra ele. Minha amiga Isaura, lá do Recanto das Araras 2, mandou um recadinho por aqui, mandou um alôzão pro irmão Francisco lá no Mercado Águia Lago Norte. Ele tá sumido mesmo, irmã Isaura, o homem tá sumido. Ela falou, ô, irmão Francisco, o que tá acontecendo por aí, rapaz? É, irmã Isaura, sua cliente, morava aí, ó, pertinho, morou um tempo aí, uma temporada no Lago Norte, agora tá no Recanto das Araras 2, mas tá mandando um alôzão aí pro senhor. Falou, irmão Ed, ele gostava de participar aí, tá sumido, né? Tá sumido, irmã Isaura, mas ele tá ligado sempre, ele é ouvinte aqui fiel. Meu amigo Francisco, Mercado Águia, Lago Norte. Obrigado, irmã Isaura, minha amiga, Deus abençoe. Quem mais? A diaconisa Odinalva Gomes e o diácono Manuel de Jesus lá do Santa Bárbara, ela passou por aqui aproximadamente uns 80 joinhas, 400 joias de volta pra ela. Ah, tem 79 joinha aqui? Então faz o seguinte, meu... Eita, irmão Odinalva! Então faz o seguinte, 395 joias de volta pra ela. Obrigado, irmão Odinalva. E o Ibamã, meu amigão, lá da Vila Regina, em Paraíso do Tocantins, conectado aqui conosco. Um abraço pra ele, pra irmã Jovecina, Aisha Sofia. Ele chegou por aqui. É, tá ligado conosco. Boa tarde, irmão Aéreo Parente. Pode me mandar o rapaz, o telefone de quem? Do Bambam? É do Bambanzão, de Miranorte? Vou perguntar pra ele aqui. 4, 5, 6, 7, 8 joias ele mandou. 40 joias de volta, Ibamã. Deus abençoe o senhor. Meu amigo Odair José também tá ligado, hein, Odair? 5 joias? 25 joias de volta, meu amigo. E ela, pastora Marlene, lá do Aurini 3. Manda um alô pro pastor Dilson e pro pastor Pedro, irmão Gonzaga, que estão aqui ouvindo o programa. É, Daniel e Samuel já cantaram hoje por aqui, pastora Marlene. Um abraço aí pra senhora, pro pastor Dilson, pro pastor Pedro, o irmão Gonzaga, que estão aí ouvindo a nossa programação aí no Aurini 3. Que coisa boa. Obrigado, pastora Marlene. Daqui a pouco tem mais alô, mais participações. E agora quem tá chegando por aqui? Os meninos aí, ó. Nada mais, nada menos que Zé Marque e Adriano. Nome dessa moda aí? Foi ele. É já que a gente volta. Valeu, minha amiga Valéria. Aumenta o somzão do veículo aí, ó. A multimídia zona já tá no último volume? Ah. Então vamos lá, né, meu filho? Olhando pro retrovisor, pra não ter nenhuma surpresa. Para-brisa frontal, ligada aí na pista. Abraço!

0: foi ele, 5h55. A minha, sua, nossa melhor companhia, aqui na Paz FM, a Rádio da Família. Meu amigo Jairão, lá da Chácara Diamantina, no Taquarizão de Açúcar, também tá por aqui, né, irmão Jairo? Mandou aqui uma porção de joinhas. É, 11 joias, 55 joias de volta então pra ele. Obrigado, irmão Jair, irmã Raquel, Gabrielzinho, sempre sintonizados conosco também, dando esse privilégio aqui pra gente. Mandar um alôzão pro meu amigo Elias. O Elias e a filhota, né, a Débora, lá em Lagoa da Confusão, conectado aqui conosco. Ô Elias, tá tudo bem por aí, meu amado? A paz do Senhor Jesus, seja sempre bem-vindo por aqui. Sou aqui, irmão Ed, ó, sintonizado aqui na Rádio Paz FM, ouvindo o quê, Elias? Ouvindo o quê, Elias?
1: Mudando a paz.
0: É, obrigado, meu amigo Elias. Bom demais te ver por aqui, rapaz. Quem mais? Meu amigo pastor Manuel Batista, ali do Taquarizão de Açúcar. Um abraço lá para os irmãos da Assembleia de Deus Pentecostal Nova Chance, na pessoa do irmão Manuel Batista e todos os ouvintes aqui da Paz FM. E ele chegou por aqui, já deixou seu recado, sua participação por aqui. Obrigado, pastor Manuel Batista. Bom demais, só tava sumido, hein, rapaz? O que tava acontecendo, meu amigo? Abraço também pra minha amiga Elisete, lá de Brejinho de Nazaré, que passou por aqui. Alô, irmã Elisete. Tá tudo bem, minha irmã? Ótimo final de tarde, a paz do Senhor, irmão Éder Parente, a paz do Senhor, irmã Elisete. Ela mandou aqui uma porção de joinha, acho que foi uns 10 joias aqui, ó, 50 joias de volta, minha amiga Elisete, que Deus abençoe. Também, um abraço pra minha amiga irmã Maria de Nalva, lá em Brejinho de Nazaré, que não perde uma programação, com toda certeza, né, irmã Elisete? Deus abençoe, minha irmã, o Eudson, meu amigo Eudson Damaso Ribeiro, também conectado, chegou por aqui, a paz do Senhor, irmão Éder, cheguei, tô aqui ligadão, manda um alô aí para o Luiz Cleito, Luiz Cleito deve estar ligado, com certeza, e o próximo louvor aí para todos os ouvintes da Rádio Paz, 2.000 joinhas ele colocou aqui, então devolvemos 10 mil joias, meu amigo Eudson, Deus abençoe sua vida, rapaz, abração aí, ó. Chegou mais recado aqui. Estamos chegando aqui no recadinho do meu amigo irmão Manuel de Luzimã, que tá ligado, né, irmão Manuel? Tá sintonizado. E o irmão Manuel fica esperando sempre aquele modão por lá, né, irmão Manuel? Ei, irmão Manuel, daqui a pouquinho chega mais moda boa, daquela de viola que o senhor gosta, tá bom? Um abraço pra você, meu amigão, tamo juntos. É o irmão Manuel de Luzimangues, ele e a irmã Ana são ouvintes fiéis aqui da nossa programação. Vamos trazer mais uma moda por aqui, antes do intervalo? Então bora lá, vamos trazer aqui, ó, nada mais, nada menos que Anderson Barone. O nome dessa canção é Getsemane. Alô, meu amigo André Mota, aí pelas ruas da cidade. Meu amigo Maurício Borges. É minha amiga Valéria também, que diz que tá na estrada aí, ó, de Porto pra Palmas, conectada aqui na 89,9. Aumenta o somzão aí, ó. Mas não solta a mão do volante não, hein?

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1: O preço do café arábica abre esta quinta-feira com recuo de 0,59%, com a saca de 60 quilos negociado a R$ 1.804,65 na cidade de São Paulo. O café robusta, por sua vez, teve recuo de 1,16%, sendo comercializado a R$ 1.062,69. O preço do açúcar cristal apresenta alta de 0,22% na capital de São Paulo. A saca de 50 quilos é cotada a R$ 102,49. Em Santos, houve recuo de 0,82%. E a mercadoria é negociada a R$ 125,21, na média de preços sem impostos. A saca de 60 quilos do milho, por sua vez, é vendida a R$ 67,39, após alta de 0,28%. Os dados são do CEPEA. Reportagem Viviane Bessa.
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1: Agora em Palmas, 6:07. Boa noite para você.
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1: Já tô de volta por aqui, quero mandar um alusão especial aqui. É, rapaz, pra minha amiga irmã Maria Helena, lá da Chácara Cipó. Alô, irmã Maria Helena, como é que estão as coisas por aí, minha irmã? Tudo em paz? Irmã Maria Helena não some não, ela tá muito sumida. E ela tá mandando um alusão pra irmã Raimunda, lá no Brechó, no Santa Fé 4, né? Minha amiga irmã Maria Helena da Chácara Cipó. Então um abração lá pra irmã Raimunda lá no Brechó, no Santa Fé 4, conectada aqui na Paz FM, a rádio da família. Abração pra esse povão abençoado. Obrigado, minha amiga irmã Maria Helena da Chácara Cipó, que tá sempre conectada conosco também. Abração aí pra minha amiga Maria de Jesus, lá da Fazenda Campo Grande, que tá ligadinha conosco. É, boa tarde, irmão Hélio, Pai do Senhor. Estamos aqui ligadinhos desde as 5 horas da manhã. Que o Senhor abençoe a nossa noite. Amém, irmã Maria de Jesus. Um abraço aí no Ronaldão, na Clarinha, no Cauã. Que Deus abençoe essa família linda e abençoada. É, meu amigo Torres, dando carona pra gente ali, ó. 89,9, lá no Sonzão do Carro. Meu amigo irmão Torres, que é lá da 503 Norte. Alô, irmão Torres. Deus abençoe sua vida, meu irmão. Estamos juntos por aqui, viu? Deus continue te abençoando. Já já tem mais alô, mais participações chegando por aqui na Paz FM, a Rádio da Família. Agora, a Bíblia, capítulo por capítulo. Hoje trazendo por aqui. É, deixa eu dar uma olhada por aqui. Ah, sim, hoje trazendo o capítulo de número. De número 37. Hoje é o capítulo de número 37 aqui da Bíblia, capítulo por capítulo, do livro de Ezequiel. Ezequiel, capítulo de número 37. O assunto é o seguinte: a visão de um vale de ossos secos. Olha só que maravilha, gente. Ó, isso aqui é de muita importância, esse capítulo, de muito aprendizado. Então, bora lá? A partir de agora, aqui na Paz FM, a Rádio da Família, a Bíblia, capítulo por capítulo.

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1: Já voltei por aqui, 6:19. Trazer um recado para você aqui. Esse recadinho é para você refletir. 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Grupo Pax Palmas, paz, qualidade e respeito. 6:20, 6:20. Minha amiga irmã Lucinete Braga, da 409 Norte, também está passando por aqui. Deixou pra gente aqui um card. Esse cardzinho é o seguinte, ó, gente, é hoje. Hoje, a partir das 19:30, ali na Igreja Assembleia de Deus, Ministério Madureira, na São Madureira, ali da Arno 44. É que tá acontecendo o agosto profético, todas as quintas-feiras, às 7:30 da noite. E hoje, a palavra de Deus vai ser ministrada ali pelo pastor Benedito Coelho e o louvor vai ficar ali por conta do Ministério Plenitude, ali na Igreja Nação Madureira, da Arno 44, ali na 409 Norte, Alameda 14, APM 18. Pastores presidentes, pastor Amarildo Martins da Silva e pastora Maria Barbosa, pastores dirigentes locais, dirigentes local, é o pastor Abraão Almeida e a diaconisa Fátima Almeida. Vai ser bênção. É, minha amiga irmã Lucinete, pai do Senhor, irmão Éder, parente, reforça esse convite, claro, campanha Agosto Profético, por gentileza, eu é que agradeço a sintonia, irmã Lucinete Braga, minha amiga irmã Marlene também, tá ouvindo, aí na 409, irmã Tereza, meu amigo Ailton Miguel Carreteiro, minha amiga pastora Elismar de Porto Nacional, a paz do Senhor, meu amigo Éder, parente, amigo da gente, ótima noite e um restante de semana abençoado para você e sua família e os ouvintes aí da Paz FM. Acabei de chegar em casa agora há pouco, fui buscar as meninas no colégio, aproveitei, já fiz minha caminhada, aqui em Porto Nacional o tempo tá melhor um pouquinho, agora no finalzinho da tarde, bênçãos de Deus para nós, Deus abençoe você e todos em nome do Senhor Jesus Cristo. Obrigado, pastor Elismar, abraço aí nas minhas amigas aí, Manu, Maria Gabriela, Kimberly Vitória e nele, meu amiguinho, o Arthur. Que Deus abençoe essa família linda e abençoada aí da nossa grande Porto Nacional. Daqui a pouquinho tem momento da palavra aqui com o pastor João Paulo Arantes. Essa moda aqui, cadê minha amiga Isaulina? Tá por aí ainda, irmã Isaulina? Lá de Lagoa do Tocantins. Alô, irmã Isaulina. Meu amigo Manuel de Luzimangues. Irmão Raimundo Saladeiro, meu amigo lá da Casa Verde, em Paraíso do Tocantins, Ari Batista, Maria Iva, Osana, todo mundo. As meninas lá no Estadão do Pará, lá na Vila Mandi. Ei, povo abençoado. 6:22, 6:22. Chega pra cá, irmã Isaulina. Aumenta o volume do radinho aí, ó. Diretamente de Minas Gerais, lá de Araguari. Os mineirinhos aí mais afinados do Brasil. Eles, Aguinaldo e Daniel. O leite ainda é branco. Segura essa moda aí, ó, menino.

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1: Meus irmãos, a paz do Senhor Jesus Cristo, uma vez mais nós estamos reunidos para orarmos por você e com você e meditarmos na palavra de Deus. Se você puder, abra sua Bíblia no Evangelho de Mateus, capítulo 2, verso 23. A Bíblia diz assim: e chegou e habitou numa cidade chamada Nazaré, para que se cumprisse o que for dito pelos profetas: ele será chamado Nazareno. Nós estávamos lendo esse texto e o Espírito Santo foi ministrando algumas coisas do meu coração, porque o nosso Deus é um Deus que escolhe os improváveis. Nós olhamos para esse texto e lembramos de um versículo bíblico que aparece no Evangelho de João, capítulo 1, verso 46, onde diz: pode vir alguma coisa boa de Nazaré? Nazaré era uma cidade pequena, era uma cidade esquecida, desprezada. Nazaré não era uma Jerusalém, não era uma Roma, não era um centro religioso, era só um vilarejo. E foi para lá que Deus enviou o seu filho. E disso nós tiramos muitas lições para as nossas vidas. O Evangelho de Mateus, ele foi escrito para os judeus, e com a finalidade de provar que Jesus era o Messias prometido. Jesus, ele nasce em Belém, ele foge para o Egito por causa de Herodes, mas ele cresce em Nazaré. E Mateus vai dizer: para que se cumprisse o que fora dito pelos profetas. Os profetas já haviam anunciado que o Messias seria desprezado, Isaías capítulo 53. Ser chamado de Nazareno era praticamente um apelido de desprezo, uma forma de humilhação. Deus estava mostrando que o Salvador, ele viria pela porta da humildade, da simplicidade. Nazaré, essa cidade, ou ser chamado de Nazareno, ele representa aqueles que ninguém vê, representa aqueles que ninguém aposta, representa aqueles que ninguém acredita. E talvez seja essa a mensagem que Deus esteja transmitindo aos nossos corações, porque talvez é exatamente esse o sentimento que alguns de nós estejamos sentindo ou vivendo. Parece que ninguém acredita na gente, parece que não vai dar em nada, parece que alguém já te disse que você não tem futuro, que você não tem valor. Era exatamente esse o sentimento de Nazaré, mas foi em Nazaré que Jesus Cristo cresceu. É porque que Jesus Cristo cresce em Nazaré? Porque Jesus Cristo, o Messias, ele se identifica exatamente com os rejeitados. Jesus, ele não foi chamado Jesus de Jerusalém ou Jesus de Roma. Se fosse nos nossos dias, não era o Jesus de Nova York, não era o Jesus de Tóquio. Por que que não é chamado de Jesus dos grandes, pastor? Porque o nosso Senhor Jesus, ele conhece a dor da rejeição, porque ele foi rejeitado. Ele sabe o que é ser subestimado, ele sabe o que é ser desprezado. Por isso ele pode salvar completamente a vida do homem e a vida de uma mulher. Nós precisamos olhar e entender o agir de Deus para as nossas vidas. Talvez a minha vida e a sua vida pareça exatamente um Nazaré, uma cidade de Nazaré, pequena, simples e marcada por uma rejeição. Mas Deus transforma cidades de Nazaré em palcos de milagres. A cruz, ela parecia um fracasso, mas era a salvação. O túmulo parecia o fim, mas era o começo de uma nova história. Hoje, o Nazareno, ele está passando aqui pelas ondas dessa rádio, por meio das nossas vidas, anunciando o reino dos céus. O mundo pode até ter rotulado, desprezado, humilhado, subestimado, mas Deus me chama e te chama de escolhido. O mundo, ele pode até ter me diminuído, ter diminuído a sua vida, mas Deus quer te levantar. O mundo pode até ter te humilhado, mas o Senhor Jesus Cristo quer fazer você andar em novidade de vida. Jesus, o Nazareno, ele morreu e ressuscitou para dar dignidade aos improváveis. Se ele cresceu em Nazaré, ele também pode crescer no meu e no seu coração. Escuta o que eu vou te dizer: o improvável é o endereço favorito de Deus para operar o seu milagre. Você que sinta-se desprezado, humilhado, subestimado, rejeitado, talvez você que sinta-se um improvável, saiba que Jesus Cristo te amou de uma tal maneira que ele se entregou na cruz do Calvário para que seja o endereço favorito de Deus para fazer morada na minha e na sua vida. Talvez você que se sinta um Nazaré, sinta-se pequeno, humilhado, Jesus Cristo quer fazer de você um novo homem e uma nova mulher. Vamos orar em nome do Senhor Jesus? Pai, nós oramos a Ti nesse dia e nos apresentamos diante de Ti. Espírito Santo, quantos de nós, quantos homens e mulheres que nesses dias difíceis, meu Deus, têm vivido dias por meio dessa impiedade, por meio dessa rejeição, por meio dessa humilhação. Mas o Senhor foi humilhado, meu Deus. O termo Nazareno era uma forma de humilhação. E assim o Senhor não abriu a sua boca, meu Deus. O Senhor, como um cordeiro mudo, foi levado ao matador. O Senhor olha para mim, para aqueles meus irmãos que precisam, meu Deus, de uma bênção, precisam de um milagre, que precisam, Espírito Santo, entender e compreender que o Senhor é o Deus que traz a novidade de vida, que perdoa os nossos pecados, meu Deus, que muda a nossa história. Nazaré não é o fim, Espírito Santo. A humilhação não é o fim. Há uma manifestação de glória sobre as nossas vidas. Há um novo andar, um novo conhecimento, as novas vestes, um novo louvor nas nossas bocas. Espírito Santo, visita, meu Deus, esses homens e essas mulheres nesse dia, nessa tarde. Que o Senhor possa restaurar, meu Deus, aonde houver alguma dificuldade, alguma dificuldade. Que o Senhor possa visitar os teus filhos, meu Pai. Pai, aonde o mundo está rotulando as pessoas, aonde o mundo está diminuindo as pessoas, que o Senhor possa enchê-las da graça, do conhecimento, da alegria das coisas dos céus. Nós oramos, meu Deus, porque a cruz não era o fracasso, a cruz era a salvação, porque o túmulo não era o fim, o túmulo era o começo, e que nesse dia inicia-se uma nova história na vida dos meus irmãos, das minhas irmãs e na minha vida. Eu oro a Ti nessa tarde, visita aqueles que precisam, meu Deus, aqueles que se encontram abatidos, quem sabe frustrados, quem sabe aqueles que necessitam nesse dia. Pai, em nome do Deus Pai, do Deus Filho e do Deus Espírito Santo, visita em nome do Senhor Jesus. Deus abençoe sua vida, Deus abençoe sua casa, Deus abençoe a sua família. Eu sou o pastor João Paulo Arantes e agradeço a Deus essa oportunidade, em nome do Senhor Jesus.
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3: Tô de volta. 6:46, 6:46, né, minha amiga irmã Ivete Gonçalves, tá sintonizada conosco lá no Salão Cantinho da Mulher, lá no setor União Sul. Ah, olha que maravilha. É, irmã Ivete, obrigado aí pela audiência. Passou por aqui, deixou um pequeno videozinho aqui pra gente. A caixinha de som tá por ali, ligada na Paz FM. Um fogão caipira por ali. Deixa eu dar uma olhada por aqui, gente. A caixinha dela tá colar. É, por ali tem uma mesa, um fogão caipira no cantinho. Tá em casa ou tá na chácara ou tá na fazenda, irmã Ivete? Obrigado, minha amiga, pela sintonia. Olha o presbítero Jorge Ferré também passando por aqui, deixando aqui, ó, estamos na ativa. E aquele joião bem grandão. 5 joião de volta, meu amigo. Ele falou, estamos aqui na ativa, ouvindo a rádio. É o presbítero Jorge Ferré, sintonizado aqui na Paz FM, Rádio da Família. E minha amiga missionária Jô tá ali digitando ainda, aqui quase no finalzinho. Tem mais moda chegando, produção? Claro que tem. Mas antes quero dar um recado aqui. 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Meu amigo irmão Geraldo, lá de Porto Nacional, irmão Raimundo Saladeiro, seu Antônio Luiz. Povão que gosta das modas raiz aí, tá chegando mais uma por aqui, né, missionária Jô? Moira é parente, que o nosso Deus abençoe sua vida poderosamente. É, quero ouvir uma canção aí e quero oferecer pra todos da mocidade, crianças, casais, pra irmã Cristiane, Mônica, pros caminhoneiros e pra todos que trabalham na rádio missionária Jô. Obrigado, missionária Jô. Deus abençoe, minha amiga. Ah, olha ele chegando por aqui, ó. Ah, rapaz, o homem. É o comandante lá do Flash Lanches, é o mandatário lá do Flash Lanches, meu amigo Edinaldo Pereira, lá do Flash Lanches. Bora, boa noite, meu líder, bora simbora, meu filho. É, o Nereu, notícias aí do Nereu, nem ele, nem eu, e o Mauro. Mauro Edio aí da Espaço 10, a irmã Patrícia, tá tudo bem por aí, né, irmão Edinaldo? Obrigado pela audiência, meu amigo. Meu amigo Luiz Donizete, do Lago Sul também, chegando por aqui, né, irmão Luiz Donizete? Rapaz, o homem aí, vou te contar uma coisa, viu? É diferenciado. Ah, quem chegou também, que tá sempre ligadinha conosco também, juntamente com a família abençoada, minha amiga irmã Márcia Menezes, ela, irmão Riohannes, o Marco Antônio Rian. Sua família linda, abençoada. Obrigado, minha amiga. Ligados na Paz FM. Deus abençoe vocês. Olha, 6:50. É, 6:50. Então bora lá, ó. Trazer essa moda por aqui, ó. Segura aí, irmão Geraldo. Irmão Domingos Dores. Essa de viola aí, ó. Goiano e Paranaense.

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1: Amém! 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Ó, meu amigo Edinaldo falou o seguinte, ó. O Nereu agora tem que buscar a patroa dele mais cedo, senão dorme na casinha do Totó. Imagine se o Totó dele for valente assim, igual o Rock, ó. Aí é zebra, meu amigo Edinaldo. E o Maroédio, rapaz, ele falou, Maroédio só no evangelismo. Hoje ele tá feliz da vida. Flamengo ganhou mais uma, ganhou umazinha. É, meu amigo. Irmão Edinaldo, acharam que com a chegada do VAR, o negócio ia melhorar, meu filho. Acharam, só acharam, mas continua do mesmo jeito. 6:53, gente, 6:53.

Nada. É. O VAR é primo do Vamos Embora. O VAR é primo do Vamos Embora. Tá certo, mãe de nada. Então bora lá, gente, ó. Vamos finalizando o Modão da Paz por aqui. Fiquem todos com Deus e ele deixando. Estaremos de volta e deixando a última de hoje com a banda Gerd aí, ó. Eita, butinha.

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1: Está no ar a Voz do Brasil. As notícias do governo federal que movimentaram o país no dia de hoje.
2: Olá, boa noite.
1: Boa noite para você que nos acompanha em todo o país.
2: Quinta-feira, 20 de agosto de 2026.
1: Vamos aos destaques do dia.
2: Estratégia brasileira para inteligência artificial.
1: Ações incluem a compra de um supercomputador para processamento de IA, formação de profissionais e transferência de tecnologia.
2: Transferência eletrônica de veículos.
1: Nova resolução estabelece regras para a operação digital de compra e venda de carros.
2: E vamos saber mais sobre a atualização da lei seca com o secretário nacional de trânsito, Adroaldo Catão.
3: Prevê a possibilidade de certificar os chamados drogômetros, equipamentos para aferir a presença de outras substâncias que estão no momento da abordagem atrapalhando a capacidade psicomotora e impedindo direção mais segura.
1: Setor elétrico se prepara para efeitos do El Niño.
2: A atuação quer dar mais segurança ao sistema. Luciana Colares de Holanda.
4: Para aumentar a segurança do sistema, o Comitê de Monitoramento do Setor Elétrico aprovou a antecipação de 1,8 gigawatts de capacidade.
1: E você vai saber como escolher eletrodomésticos e eletrônicos mais econômicos para a sua casa.
2: Na apresentação da Voz do Brasil, Luciana Vasconcelos e Luciano Seixas.
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2: Um supercomputador para desenvolver inteligência artificial em grande escala.
1: Além de parcerias com outros países para capacitação e desenvolvimento dessa tecnologia.
2: Ações anunciadas hoje que fazem parte do Plano Brasileiro de Inteligência Artificial.
5: Entre as ações anunciadas nesta quinta-feira está a aquisição por meio de edital competitivo de um supercomputador para treinar modelos e desenvolver inteligência artificial em larga escala. O equipamento vai alcançar cerca de 7.200 petaflops, ou seja, será capaz de fazer cerca de 7,2 quintilhões de operações matemáticas em apenas um segundo e deve figurar entre as 10 maiores máquinas do mundo em capacidade de processamento de IA. A ministra da Ciência, Tecnologia e Inovação, Luciana Santos, detalha o impacto da inteligência artificial na vida das pessoas.
6: Para que essa supercomputação? É para desenvolver vacinas e medicamentos, é para poder garantir antecipação das chuvas e secas, é para poder melhorar a produtividade da indústria brasileira. E em tudo isso, o IA vai nos ajudar. O supercomputador não serve apenas para fazer conta mais rápido, ele serve para transformar problemas que levariam décadas para resolver coisas do dia a dia do povo brasileiro.
5: O supercomputador será instalado no Parque Tecnológico Augusto Severo, na Universidade Federal do Rio Grande do Norte. O estado foi escolhido devido ao grande potencial energético. A presidente do Conselho de Administração do Parque, Ângela Maria Paiva Cruz, explica o que a chegada do equipamento vai representar para a região.
7: A instalação do supercomputador no Rio Grande do Norte demonstra que a ciência brasileira se fortalece quando alcança diferentes territórios, mobiliza talentos e transforma conhecimento em oportunidades para a sociedade.
5: As ações integram o Plano Brasileiro de Inteligência Artificial. Também foi anunciado o início da estruturação de uma nuvem brasileira por meio de uma parceria entre os setores público e privado. O objetivo é criar uma alternativa nacional para armazenar e processar dados e sistemas, como explica Esther Dueck, ministra da Gestão e da Inovação e Serviços Públicos.
8: O serviço na nuvem é prestado por uma empresa estrangeira. Tem uma chinesa e 5 americanas, mais ou menos. São 6 empresas no mundo que são capazes de operar um serviço de nuvem com todos os serviços que estão embutidos ali. O que a gente está fazendo aqui é que a gente quer criar uma capacidade nacional de fazer o serviço de nuvem.
5: Também foi anunciada cooperação tecnológica com empresas da China para desenvolver modelos de IA em língua portuguesa e capacitar 3 mil brasileiros em 5 anos. O Brasil fará ainda parceria com a Espanha para aumentar a capacidade brasileira de desenvolver chips. Reportagem Gabriela Noronha.
9: Atenção motoristas de táxi e aplicativos interessados em comprar um carro.
2: O valor do financiamento para quem está cadastrado no Move Brasil aumentou de 150 para R$200 mil.
9: É o que determina a portaria publicada pelos Ministérios do Desenvolvimento, Indústria, Comércio e Serviços e do Ministério da Fazenda.
2: A nova portaria também inclui entre os veículos elegíveis os híbridos com diferentes combinações de fontes de energia, integrando motor elétrico e motor a combustão que utilize álcool, gasolina ou ambos.
9: A elevação do teto e a inclusão de outros veículos híbridos amplia a oferta, mantendo os critérios de sustentabilidade e eficiência energética, como explica Wallace Moreira, secretário de Desenvolvimento, Indústria, Inovação, Comércio e Serviços.
10: Atualizar esse valor para que os trabalhadores possam ter acesso a esses modelos de carros é fundamental. O taxista, ele consegue comprar um carro com preço acima de 150 mil e com descontos que ele tem, fica abaixo de 150. Como o programa, ele contabiliza o preço que está na nota fiscal, o trabalhador de aplicativo fica numa desvantagem. Isso corrige ali e contribui para que esses trabalhadores possam comprar esses carros. Os critérios para acessar o programa continuam os mesmos, assim como os critérios de habilitação ao programa também não alteram.
2: Para solicitar adesão ao programa, acesse movebrasil.sistema.gov.br.
9: Luciano, quem pretende comprar ou vender um carro usado vai poder agora fazer todo o processo por meio digital.
2: Uma nova resolução do Conselho Nacional de Trânsito autoriza a transferência de veículos de forma 100% eletrônica.
9: O procedimento vai reunir em uma única plataforma a assinatura do documento, a quitação de débitos e pagamentos de taxas.
2: Outra novidade é a modalidade de transferência custodiada, quando a liberação de recursos fica condicionada aos requisitos da transação.
11: A norma cria 3 modalidades de transferência de propriedade: convencional, eletrônica e eletrônica custodiada. Na modalidade eletrônica, as etapas do processo poderão ser realizadas digitalmente com integração ao Renavan, desde que seja feita a vistoria do veículo, entre outras exigências previstas. Quando estiver disponível, comprador e vendedor poderão realizar em um mesmo fluxo eletrônico etapas como o registro da negociação, a assinatura eletrônica da transferência, a consulta e o pagamento de débitos e taxas dos DETRANs estaduais e a conclusão da mudança de propriedade. Já na modalidade de transferência eletrônica custodiada, será possível manter em custódia o valor da negociação do bem durante a operação. Atualmente, a transferência de propriedade já conta com instrumentos digitais. Com a nova resolução, foram estabelecidas as condições para integrar essas etapas em um fluxo eletrônico vinculado ao Renavan. As operações também ficarão mais seguras, com requisitos de segurança definidos pela norma, como autenticação individual e multifator, rastreabilidade, trilhas de auditoria e mecanismos de prevenção e detecção de fraudes. Daniele Popov para a Voz do Brasil.
9: A fiscalização de trânsito poderá usar agora novos equipamentos para detectar, além do consumo de álcool, também o uso de drogas pelos motoristas.
2: A mesma resolução do Conselho Nacional de Trânsito, que atualizou a Lei Seca, estabeleceu ainda algumas mudanças nos procedimentos para testar os condutores.
9: Esse teste será feito em uma triagem inicial com equipamentos mais sensíveis e, em caso positivo, em uma segunda etapa com o bafômetro.
2: O secretário nacional de trânsito, Adroaldo Catão, conversou comigo e Mariana Jungmann mais cedo e explicou o que muda e o que permanece igual na fiscalização sobre o consumo de álcool e drogas. Acompanhe.
12: Secretário Adroaldo Catão, seja muito bem-vindo à Voz do Brasil. Vamos falar dessa atualização sobre as regras da Lei Seca que foram aprovadas recentemente. O que que o senhor destaca como mudanças mais importantes?
13: Olha, eu destaco 2 pontos importantes. Primeiro, isso que você falou bem, é uma atualização, né? A Lei Seca está completando aí 18 anos de muito sucesso e era o momento de fazer algumas modificações no âmbito da resolução do contrato. Ou seja, tudo que está na lei, no Código de Trânsito, permanece, tá? O que a gente fez foi atualizar alguns procedimentos. Aí eu destaco 2 pontos. O primeiro é o seguinte: o cidadão que for abordado inicialmente, ele agora vai poder fazer uma espécie de pré-teste, uma triagem, né? Isso facilita também o trabalho dos policiais, dos agentes. Por quê? Porque o cidadão que vai fazer aquele teste inicial, ele somente se for detectado algum indício de álcool, né? Nesse primeiro teste, é que ele vai ser encaminhado ao uso do etilômetro oficial, que é esse que vai gerar de fato uma eventual penalidade. Isso facilita o trabalho também das polícias, evita filas, né? Congestionamentos. Esse é um tipo de procedimento que inclusive algumas polícias já utilizam, tá? Mas isso não estava previsto na norma, isso gerava alguma insegurança jurídica. Então a gente fez essa atualização, que é justamente para dar segurança jurídica, tanto para o cidadão quanto para o agente. Isso também permite que haja um tempo, né, entre o primeiro teste e um eventual segundo teste, para aqueles casos que muitas vezes geravam, inclusive, algumas manchetes sensacionalistas na imprensa, dizer assim, olha, o cidadão usou enxaguante bucal, vai aparecer álcool na boca, e a gente sabe que não é bem assim, porque esse álcool ele não permanece na boca muito tempo, então o tempo entre fazer um primeiro teste e um segundo será suficiente para tirar qualquer dúvida, né? Porque o objetivo, obviamente, da lei seca não é pegar quem usa enxaguante bucal, mas sim quem bebeu e está dirigindo e, portanto, pode ter a sua capacidade de dirigir alterada. E o segundo ponto que eu destaco é a previsão dos equipamentos que têm sido chamados popularmente de drogômetros, né? Que são equipamentos que visam a detectar o uso de outras substâncias, que é a expressão que o Código de Trânsito utiliza. Tem o álcool e tem outras substâncias que também podem causar dependência e alteração da capacidade psicomotora. Então, a previsão desses equipamentos dá também segurança jurídica para que, a partir de agora, o Inmetro possa certificar esse tipo de equipamento, que, a partir daí, vai poder ser utilizado também nas operações lei seca para detectar não só o álcool, mas também essas outras substâncias que também levam a um risco, né? Dirigir tendo usado drogas ou usado esse tipo de substância, obviamente, leva a um risco à sociedade.
2: Secretário, as novas normas também prevêem que o agente de fiscalização deverá registrar pelo menos 2 sinais observados que confirmem a alteração da capacidade psicomotora do condutor. Antes, só o teste de alcoolemia era usado. Qual a importância desse registro adicional se já tem o bafômetro?
13: Não, na verdade, não é um registro adicional. É um ou outro. O que que acontece? Você pode usar já era assim, tá? Isso é importante dizer. Hoje, já está previsto na lei que o agente, ele pode detectar comportamentos que mostrem que o cidadão está com seu comportamento alterado, né? Pelo uso de drogas ou álcool, mesmo que ele se recuse ao uso do bafômetro, do etilômetro ou, no caso agora, do chamado drogômetro. O que a resolução fez foi dar mais procedimento, mais clareza, para evitar contestações posteriores na justiça. Então, isso dá mais transparência também e aumenta a capacidade do Sistema Nacional de Trânsito de aferir esses dados, né? Isso também é muito importante. Então, é obrigatório agora que se coloque pelo menos 2 comportamentos alterados para que isso seja mais explicitado, mais transparente. Mas continua como é hoje. Basta o uso do etilômetro ou, no caso agora, quando houver o equipamento, o uso do chamado drogômetro. Essa situação acontece quando o agente, mesmo diante da recusa, detecta que há um comportamento claramente indicando o uso de álcool ou de outras substâncias.
12: E houve mudanças aí, secretário, em relação aos procedimentos quando o condutor se recusa a fazer o bafômetro ou continua como era antes, mesmo se recusando, ele vai sofrer as penalidades?
13: Continua exatamente como era antes, não mudou nada nisso aí, a lei continua valendo, tá? Não houve nenhuma modificação, ou seja, se o cidadão se recusar, seja usar o etilômetro ou outro equipamento, ele vai responder pela recusa, que é uma infração específica, que é aquela que lhe dá multa de quase R$3.000 e lhe submete a uma suspensão da sua CNH. Então, realmente é um procedimento que continua do jeito que está hoje e o cidadão tem que saber que ele pode, obviamente, se recusar, mas se ele se recusar, ele está sujeito a esse tipo de infração. Lembrando que mesmo que ele se recuse, além de levar multa, se ele tiver com comportamentos que demonstrem que ele está embriagado ou sob uso de outras substâncias, também continua a responsabilidade do agente de detectando que isso aconteceu, enquadrá-lo eventualmente, se for o caso, também como crime.
2: Então, secretário, não muda nada em relação às obrigações e direitos dos condutores, né? A resolução não estabelece nenhum novo tipo de infração, certo?
13: Certo, exatamente. Não muda a infração. infração continua a mesma, a infração ela está prevista no Código de Trânsito. O que a resolução faz é isso, atualizar procedimentos, dar mais segurança jurídica e prever a possibilidade de certificar os chamados equipamentos drogômetros, os chamados drogômetros, equipamentos para aferir a presença de outras substâncias que estão no momento da abordagem atrapalhando a capacidade psicomotora do agente e impedindo a sua direção mais segura.
12: Muito bem, nós conversamos com Adroaldo Catão, secretário nacional de trânsito. Muito obrigada, secretário, por sua entrevista aqui à Voz do Brasil.
13: Eu que agradeço.
9: O fenômeno climático El Niño pode afetar diferentes áreas do país, com reflexo nas chuvas, na agricultura e até no abastecimento de energia.
2: Por isso, o setor elétrico também reforça o planejamento para se antecipar aos possíveis impactos do fenômeno e reforçar a segurança no fornecimento de energia.
9: As estratégias foram discutidas durante um evento promovido pela Agência Nacional de Energia Elétrica, ANEEL.
14: O risco de eventos climáticos extremos coloca o planejamento como uma das prioridades para o setor elétrico. A preocupação é reduzir os impactos de um possível El Niño intenso sobre o sistema, especialmente nas regiões mais vulneráveis, como explica Sandoval Feitosa, diretor-geral da Agência Nacional de Energia Elétrica, a ANEEL.
15: Projeções internacionais da Administração Nacional Oceânica e Atmosférica dos Estados Unidos estimam elevada probabilidade, mais de 90% de um El Niño muito forte para ocorrer entre outubro e dezembro de 2026, reforçando a necessidade de preparação antecipada.
14: Para aumentar a segurança do sistema, o Comitê de Monitoramento do Setor Elétrico aprovou a antecipação de 1,8 gigawatts de capacidade. Essa quantidade pode abastecer mais de 1,5 milhão de residências ou alimentar grandes complexos industriais e cidades de grande porte. As distribuidoras de energia planejam investir cerca de 20 bilhões de reais na modernização das redes, enquanto o Operador Nacional do Sistema Elétrico, ONS, lançou um portal para acompanhar diariamente a evolução do fenômeno. No norte, a ANEEL também antecipou recursos para a compra e a estocagem de combustível antes da redução do nível dos rios. Para o secretário nacional de energia elétrica do Ministério de Minas e Energia, João Daniel Cascalho, a atuação conjunta é fundamental para enfrentar o cenário.
16: É isso que fortalece o setor. Atuação coordenada, preventiva, antecipada e com ações efetivas. Por isso que quando eu vejo aqui um painel com geração, transmissão, distribuição, agência de águas, defesa civil, Agência Nacional de Energia Elétrica, eu vejo que é assim que a gente atua de uma forma coordenada com ações efetivas.
14: A articulação do Ministério de Minas e Energia com a ANEEL, a Agência Nacional de Águas e a Defesa Civil inclui ainda leilões de potência, monitoramento por satélite para prevenção e combate a queimadas e medidas relacionadas à vazão de Belo Monte. Reportagem Luciana Colares de Holanda.
2: E vamos continuar falando aí, Luciana, sobre energia, dessa vez dentro de casa. A economia dentro de casa.
9: Pois é, Luciano, na hora de comprar eletrodomésticos, por exemplo, existe uma etiqueta em formato de lâmpada nas cores preta e amarela.
2: É o selo Procel, uma referência para quem busca economia na conta de luz e mais eficiência energética.
9: Os detalhes você vai ouvir agora na reportagem de Márcia Fernandes.
17: O selo Procel de economia de energia ajuda a identificar produtos com maior eficiência energética. Ele é concedido aos equipamentos classificados pelo Inmetro na categoria A, que é a nota máxima concedida pelo Instituto e indica aparelhos mais econômicos, como explica o diretor do Departamento de Informações, Estudos e Eficiência Energética do Ministério de Minas e Energia, Sérgio Aire Moraes.
18: É uma espécie de medalha. Eu sei que ao adquirir um determinado equipamento com o selo Procel, dentre todos os equipamentos classificados como A, ele é mais eficiente. Então eu estou no topo da categoria. Então, cumpre esse papel de informar o cidadão que aquele determinado equipamento tem um reconhecimento, um mérito maior de eficiência.
17: O selo funciona como um indicativo para os consumidores que buscam economia na conta de luz. O biólogo Sinomar Fonseca foi com a família a uma loja em Brasília procurar uma geladeira e uma máquina de lavar e levou em conta o consumo de energia na hora da compra.
19: Eu sempre olho e tomo cuidado de entender, né, o que está sendo a mensagem que está sendo passada, e os selos, eles têm um indicativo, né, para mostrar esse consumo. Tento sempre escolher o melhor consumo, né?
17: Podem levar o selo outros produtos, como lâmpadas, ar-condicionado, ventilador, televisões e eletrodomésticos em geral. O selo Procel estende-se também às edificações, para indicar aquelas que oferecem melhor desempenho energético e economizam mais, como explica Sérgio Airi Moraes, do Ministério de Minas e Energia.
18: Ela tem que ser eficiente nos seus sistemas de iluminação, de ar-condicionado e a própria estrutura envoltora da edificação, piso, parede, teto, elas têm que apresentar um melhor desempenho. Aí sim passa a ter uma autorização de exibir essa placa do selo Procel na entrada da edificação.
17: Antes de receberem o selo, os produtos passam por testes e avaliações técnicas em laboratórios. Vale lembrar que, além da diferença na conta de luz, produtos e edificações que trazem o selo Procel têm menores custos de operação e manutenção e contribuem para um uso mais racional dos recursos naturais, já que consomem menos energia para realizar a mesma função. Reportagem Márcia Fernandes.
2: Produtores rurais, pesquisadores e consumidores contam agora com uma plataforma para acompanhar preços de alimentos e previsão de safras.
20: A Companhia Nacional de Abastecimento, a Conab, lançou uma nova versão do Portal das Informações, que reúne em um único endereço mais de 80 painéis e serviços agropecuários.
2: O gerente de dados e inteligência da Conab, Herbert Filgueiras, explica o impacto dessa modernização do serviço.
21: A reformulação do portal nasceu assim com o objetivo de democratizar o acesso aos dados e informações que a Conab produz, né? E às vezes esses dados ficavam pulverizados, né? E difícil de encontrar. A gente consolidou diferentes ambientes distintos, modernizamos as interfaces de acesso, com o objetivo de fortalecer o processo de governança da informação de dados, né?
20: Acesse a plataforma em portal de informações, tudo junto sem cedilha e tio, conab.gov.br.
2: Redes sociais e inteligência artificial já fazem parte da rotina de crianças e adolescentes.
20: E com tantos desafios no ambiente digital, professores também precisam estar preparados para orientar os estudantes sobre segurança, privacidade e uso responsável da tecnologia.
2: Uma formação gratuita e online oferece ferramentas para ajudar os educadores a levar esse debate para a sala de aula.
22: O uso excessivo de celulares, redes sociais e inteligência artificial por crianças e adolescentes desafia pais e professores. Para ajudar a orientar os jovens no mundo conectado, o Ministério da Educação e a SaferNet Brasil, com apoio do governo do Reino Unido e da Meta, oferecem a segunda edição do curso gratuito Segurança e Cidadania Digital em Sala de Aula. A formação online é voltada para educadores das redes pública e privada. Com 40 horas, o curso aborda temas como tempo de tela, cyberbullying, proteção de dados e fake news, como explica a coordenadora geral de educação digital do MEC, Ana Dalfabro.
23: Ele trata de temas sobre segurança e privacidade na internet. A gente sabe, né, a crescente violência que as crianças têm sofrido dentro do ambiente digital. Então, um curso super importante para esse público. Fala também sobre a necessidade de empatia, respeito nas redes, né, nessa convivência hoje dentro do mundo digital. Então, de fato, um curso muito útil para os professores hoje, dado o dia a dia deles em sala de aula. Curso todo online, os professores conseguem fazer no seu ritmo, né, na hora que funciona melhor para parar e conseguir se dedicar a uma formação. Então, bem mão na massa.
22: Para fazer o curso, acesse o site avamec.mec.gov.br, faça o login com sua conta gov.br e busque por Segurança e Cidadania Digital em Sala de Aula, segunda edição. Depois, basta clicar em inscrever-se e começar as aulas. Reportagem Gilberto Evangelista.
20: Profissionais que ainda não têm curso superior ou que possuem graduação em área diferente daquela que atuam podem concorrer a bolsas integrais de licenciatura pelo PRILEI, um programa de formação inicial e continuada de professores.
2: Podem concorrer também a bolsas integrais de licenciatura aqueles que tiveram bom desempenho no Enem.
20: As bolsas são oferecidas por universidades federais, estaduais e instituições privadas sem fins lucrativos que participam do programa.
2: Para aderir ao PRILEI, as instituições privadas de educação superior devem acessar o Sistema Integrado de Monitoramento, Execução e Controle em cimec.mec.gov.br.
20: E essas foram as notícias do governo federal.
2: Uma realização da Secretaria de Comunicação Social da Presidência da República.
20: Com produção da empresa Brasil de Comunicação.
2: Fique agora com as notícias do Poder Judiciário e do Congresso Nacional. Boa noite.
20: Boa noite, até amanhã.
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3: STF encerra amanhã julgamento da denúncia contra ex-deputados estaduais Rodrigo Bacelar e TH Joias do Rio de Janeiro.
4: STJ reafirma que envio de pornografia pela internet pode configurar importunação sexual.
24: Caixa Econômica Federal vai ter de pagar horas extras à bancária que não era obrigada a registrar ponto.
25: Boa noite, eu sou o Arthur Filho.
26: E eu sou Walter Lima.
25: A primeira turma do Supremo Tribunal Federal aceitou denúncia contra o ex-presidente da Assembleia Legislativa do Rio, Rodrigo Bacelar, e o ex-deputado estadual Tiago Raimundo dos Santos Silva, conhecido como TH Joias.
24: O julgamento acontece em sessão virtual da primeira turma que termina amanhã, mas todos os votos já foram apresentados.
25: Eles são acusados de obstrução de investigação em um caso que envolve o vazamento de informações sigilosas da Operação Zargum, que investigava a atuação do Comando Vermelho e conexões com agentes públicos no Rio de Janeiro.
24: Bacelar e TH Joias são acusados de repassar informações sigilosas sobre a operação contra criminosos.
25: Crime de importunação sexual também pode ser praticado pela internet sem que haja contato direto.
24: Esse entendimento foi reafirmado pelo STJ. Fátima Uchoa.
27: Um homem enviou imagens íntimas a várias vítimas. Ele foi condenado por perseguição e importunação sexual a 4 anos e meio de reclusão em regime inicial semiaberto, mas o Tribunal de Justiça do Rio de Janeiro avaliou que o crime de importunação exigiria contato físico. No entanto, a 5ª turma do STJ restabeleceu a condenação do homem por entender que tal delito pode ser cometido por meio de recursos tecnológicos, sem que haja contato físico entre o criminoso e a vítima. Segundo o relator ministro Joel Ilan Paciornik, o crime de importunação sexual pode ser caracterizado pelo simples envio de fotos ou vídeos pornográficos sem o consentimento da vítima, o que foi verificado nessa ação penal.
25: A Caixa Econômica Federal vai ter de pagar horas extras a uma bancária que não era obrigada, por regra interna, a registrar o ponto.
24: A 7ª turma do TST decidiu que essa condição não afasta a obrigação da empresa de controlar a jornada. Samanta Flor.
28: A bancária afirmou que trabalhava das 8 da manhã às 8:30 da noite. A Caixa disse que ela cumpria jornada menor e que, por ser considerada funcionária que exerce um cargo de confiança, o registro de ponto era opcional. Mas o banco não apresentou os controles de jornada. Para a 7ª turma do TST, nessa situação, vale a suposição de que o horário informado pela trabalhadora é verdadeiro. A decisão foi unânime.
25: Justiça estabelece medidas para reforçar controle sobre mineração na APA do Tapajós, no Pará.
24: Decisão atende a pedidos feitos pelo Ministério Público Federal. Sabrine Menezes.
29: Com a sentença, se torna obrigatória a autorização prévia do ICMBio para iniciar o processo de lavra. Apenas o título minerário concedido pela Agência Nacional de Mineração não é mais suficiente. A justiça também também aprovou um acordo entre o MPF e o ICMBio que amplia a fiscalização e a proteção da unidade de conservação. A ação foi ajuizada pelo MPF em 2024, após identificar problemas na comunicação e na articulação entre os órgãos responsáveis pela regulação da mineração e pela proteção ambiental da APA.
25: Tribunal Superior Eleitoral proíbe Pablo Marçal de usar recursos oficiais para a campanha.
24: Decisão foi tomada na sessão desta quinta-feira e vale até o julgamento do mérito do registro de candidatura de Marçal. Guilherme Firmino tem mais informações.
5: O plenário do TSE deferiu tutela de urgência e proibiu Pablo Marçal de usar recursos públicos na campanha eleitoral. Marçal também foi vetado de participar da propaganda eleitoral gratuita no rádio, na televisão e de debates. No processo, o Ministério Público Eleitoral alega que Pablo está inelegível até 2032 e que não cumpriu o prazo mínimo de 6 meses de filiação ao PRTB para disputar as eleições. A decisão dessa quinta não antecipa o julgamento de registro de candidatura de Pablo Marçal, que ainda vai ser julgado pela Justiça.
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25: A você, uma boa noite.
24: E até amanhã.

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1: Eu sou Humberto Pinheiro e estes são os destaques de hoje do Jornal do Senado, que começa agora. Aumento de acidentes com motociclistas de aplicativos gera resposta do Senado. 7 organizações internacionais vão acompanhar as eleições de outubro no Brasil. Projeto torna obrigatória a orientação vocacional para jovens em medidas socioeducativas. Boa noite. O número de acidentes envolvendo motociclistas em atividade profissional cresceu 34,92% entre 2023 e 2025, segundo dados do Ministério Público do Trabalho. Diante desse cenário, projetos em análise no Senado propõem mudanças nas regras da atividade, incluindo a adoção de seguros obrigatórios e alterações nas exigências para a obtenção da Carteira Nacional de Habilitação. O repórter Douglas Castilho traz os detalhes.
2: Elvis Macedo, garçom morador do Rio de Janeiro, se dirigia da Zona Sul Carioca à cidade vizinha Niterói quando a moto que o levava se chocou com um carro, causando traumatismo craniano e a ruptura do fêmur. Elvis relatou sua experiência e chamou atenção para a observação no hospital de casos semelhantes ao seu.
3: Eu fiquei numa ala onde havia mais ou menos umas 20 pessoas que tinham o mesmo problema que o meu, se acidentaram de moto. E eu acho que esse assunto das motos por aplicativo devem ser discutidos mais nos meios políticos, que deve haver algum tipo de lei.
2: A percepção de Elvis é amparada por dados do Ministério Público do Trabalho, que demonstram que o crescimento nas notificações de acidentes de trabalho com motos aumentou 34,92% entre os anos de 2023 e 2025. Diante desse cenário, senadores apresentaram nos últimos anos projetos de lei regulamentando a profissão e garantindo mais segurança aos motoristas. Um deles obriga as empresas de tecnologia a fornecerem seguro de acidentes pessoais para os seus entregadores. Outro texto prevê a necessidade de um motociclista ter sua carteira de habilitação com a observação de que exerce atividade remunerada, o que gera novas obrigações ao piloto. Ambos os projetos aguardam votação nas comissões.
1: Democratizar o acesso aos investimentos e incentivar o pequeno investidor são objetivos de projeto de lei pronto para ser votado na Comissão de Educação. De autoria da senadora Jussara Lima, do PSD do Piauí, a proposta cria a Semana Nacional do Pequeno Investidor, na segunda semana de outubro, com ações de educação financeira, como seminários, palestras e debates. Segundo o texto, a iniciativa busca ampliar o conhecimento sobre finanças pessoais e estimular decisões baseadas em informações confiáveis. Para o senador Flávio Arnes, do PSB do Paraná, a medida também pode contribuir para reduzir golpes contra pequenos investidores. E a Comissão de Constituição e Justiça analisa o projeto de lei que torna obrigatória a orientação vocacional para adolescentes que cumprem medidas socioeducativas. A proposta já recebeu parecer favorável na Comissão de Educação. A reportagem é de Bruno Lourenço.
4: O projeto de lei inclui testes de aptidões, interesses e habilidades nos programas de atendimento socioeducativo. A regra valerá tanto para jovens que cumprem medidas em regime de semi-liberdade, quanto para aqueles que se encontram internados. A proposta já passou pela Comissão de Educação e Cultura, quando a senadora Tereza Leitão, do PT de Pernambuco, destacou que a capacitação profissional é essencial para afastar os jovens do crime.
5: A escolarização e a profissionalização do adolescente em conflito com a lei são, portanto, pilares desse sistema, pois funcionam como instrumento de ressocialização e de construção de projetos de vida que afastem o jovem da reincidência infracional.
4: Depois da CCJ, o texto vai ao plenário do Senado.
1: Nas redes sociais, a liberdade de expressão convive diariamente com a circulação de informações falsas e discursos de ódio. Encontrar um equilíbrio entre garantir o direito de se manifestar e combater conteúdos que podem causar danos foi o desafio discutido pelos senadores na Comissão de Educação. Durante a audiência, foi apresentado o programa Senado Verifica, um canal de interação do Senado com o cidadão para a checagem de informações publicadas em qualquer meio meio de comunicação. Repórter Rodrigo Rezende.
0: O senador Paulo Paim, do PT do Rio Grande do Sul, afirmou que discutir limites para o conteúdo publicado nas redes sociais envolve também o debate sobre liberdade de expressão e censura.
6: Defendemos a liberdade de expressão, que é um direito fundamental. O que precisamos é de um ambiente em que as pessoas possam debater, divergir, defender suas posições, sem transformar o outro no inimigo.
0: Frederico Franco Alvim, representante da Assessoria Especial de Enfrentamento à Desinformação do Tribunal Superior Eleitoral, ressaltou que as redes sociais podem prejudicar a democracia ao destacar determinados temas em relação a outros.
7: O fato é que a gente também tem dentro das redes sociais uma realidade deturpada, porque a realidade, a complexidade da realidade não cabe num feed de rede social.
0: Maria Laura Soares e Silva, jovem senadora do estado do Rio de Janeiro, afirmou que a velocidade de mudança das tecnologias exige iniciativas rápidas.
8: A inteligência artificial, em questão de 2-3 anos, avançou de forma inexplicável. E hoje é um realismo surreal, onde você nem consegue mais identificar o que é verdade e o que não é.
0: Durante a audiência foi apresentado o programa Senado Verifica, um canal de interação do Senado com o cidadão, destinado à checagem de informações publicadas em qualquer meio de comunicação.
1: Eleições 2026. O Tribunal Superior Eleitoral confirmou que pelo menos 7 organizações internacionais vão acompanhar as eleições de 2026 no Brasil. OEA, União Europeia e Parlaçu estão entre as entidades convidadas para acompanhar a preparação, a votação e a apuração. Repórter Pedro Pincer.
9: Foram convidadas oficialmente a Organização dos Estados Americanos, a União Europeia, a Liga dos Estados Árabes, a Rede dos Órgãos Jurisdicionais e de Administração Eleitoral dos Países de Língua Portuguesa, a União Interamericana de Organismos Eleitorais e a Rede Mundial de Justiça Eleitoral, além do Parlaçul. O presidente do TSE, ministro Nunes Marques, reafirmou a segurança e a credibilidade dos sistemas e dos processos eleitorais brasileiros.
10: O Brasil tornou-se, ao longo das últimas décadas, uma referência mundial na realização de eleições. A vanguarda entre as democracias representativas contemporâneas é resultado da contínua e paulatina construção de um processo eleitoral eficiente, ancorado em normativos modernos e em sistemas tecnológicos capazes de garantir a transparência, a segurança e a credibilidade das eleições.
9: Na prática, as missões de observação eleitoral são tidas como pilares de confiança pública. Os relatórios independentes produzidos pelas comitivas avaliam a integridade dos sistemas e o cumprimento da legislação, sugerindo melhorias contínuas.
1: E você conhece o termo afroconveniência? É quando uma pessoa branca se declara negra para obter algum tipo de vantagem, como reserva de vagas nas universidades, por exemplo. Mudanças na declaração de cor de candidatos desde a aprovação de cotas para campanhas reacenderam o debate sobre afroconveniência no contexto eleitoral. Quem explica é a repórter Marcela Diniz.
11: Dados preliminares do Tribunal Superior Eleitoral mostram que as candidaturas negras são maioria nas eleições de 2026, representando 49,9% do total. O aumento do número de pessoas que se declaram pretas ou pardas pode estar relacionado a maior identificação racial. Mas essa autodeclaração nem sempre corresponde à experiência de sofrer racismo ou à percepção das desigualdades sociais relacionadas à raça. Nesse contexto, aparece o conceito de afroconveniência, usado para descrever casos em que uma pessoa se declara negra para obter benefícios de políticas afirmativas como as cotas raciais. O senador Paulo Paim, do PT do Rio Grande do Sul, lembra que desde a emenda constitucional 133 de 2024, os partidos políticos devem destinar no mínimo 30% de recursos dos fundos eleitoral e partidário para candidaturas de pessoas pretas e pardas. É aí que a afroconveniência aparece como estratégia de campanha.
12: Muitos que nunca se identificaram como negro passam a partir desse momento assumir uma negritude, entre aspas, para que eles tenham direito a um financiamento maior para sua campanha e também mais espaço na televisão. Você está tirando um percentual daqueles que realmente se sofreram o preconceito nesse país.
11: De 2022 a 2026, 786 candidatos mudaram sua declaração de cor junto ao TSE. A maioria transitou de branco para pardo.
1: Com edição edição de Paulo Groba e trabalhos técnicos de João Lira, o Jornal do Senado fica por aqui. Acompanhe agora as notícias da Câmara dos Deputados. Boa noite e até amanhã.

0: projetos de lei ampliam o alcance do benefício de prestação continuada.
1: Comissões debatem limites para reajustes anuais nas alíquotas do IOF.
0: Parlamentares defendem políticas para combater a violência de gênero.
2: Boa noite. Carol D'Artora, do PT do Paraná, defende o avanço de proposta em debate na Câmara que criminaliza a misoginia. A deputada também apresentou projetos para ampliar o enfrentamento no ambiente digital, com punição a grupos organizados que financiam conteúdos de ódio contra as mulheres.
0: Carol D'Artora destaca que suas propostas também tratam da combinação entre misoginia e racismo nas redes sociais. A parlamentar afirma que esse recorte é necessário para proteger especialmente mulheres negras, mais expostas a crimes de ódio no ambiente digital.
2: A Lei Maria da Penha completou 20 anos em 7 de agosto. Jaque Rocha, do PT do Espírito Santo, considera que a legislação mudou o enfrentamento à violência contra as mulheres, ao criar mecanismos de proteção e ao responsabilizar os agressores.
0: De acordo com Jaque Rocha, a violência contra mulheres e meninas também ganhou novas formas, inclusive no ambiente digital. Por isso, a deputada defende a aprovação do projeto que criminaliza a misoginia como forma de ampliar a proteção contra discursos de ódio e violência.
2: Daniela do Vaguinho, do Republicanos do Rio de Janeiro, enaltece os 20 anos da Lei Maria da Penha. A deputada ressalta, porém, que os números de feminicídios e de casos de violência doméstica mostram que ainda há desafios a enfrentar.
0: Daniela do Vaguinho defende o fortalecimento da rede de proteção com mais delegacias especializadas, centros de atendimento e casas de acolhimento. Ela também destaca a importância da prevenção e da educação para evitar que a violência contra a mulher aconteça.
2: Maria do Rosário, do PT do Rio Grande do Sul, alerta para os riscos de violência e abuso contra crianças e adolescentes nas plataformas digitais. Ela defende o cumprimento do ECA digital e a responsabilização das empresas diante de conteúdos que estimulem violência e automutilação.
0: Maria do Rosário também apoia a suspensão das transmissões ao vivo da plataforma Discord no Brasil e afirma que é preciso fortalecer a proteção de crianças e adolescentes nas redes. Ela defende ainda o apoio às famílias e às escolas para prevenir esses riscos.
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4: Saúde.
2: A Câmara aprovou diretrizes para o atendimento no SUS de mulheres na menopausa. A repórter Paula Bittar acompanhou a votação.
5: A Comissão de Constituição e Justiça da Câmara aprovou uma proposta que cria diretrizes no Sistema Único de Saúde para a atenção integral à saúde de mulheres no climatério e na menopausa. O climatério é a transição entre a fase reprodutiva e a não reprodutiva da vida da mulher. Já a menopausa ocorre após 12 meses sem menstruação. Estudos do Ministério da Saúde mostram que o climatério está associado a sintomas físicos e psíquicos, como ondas de calor, distúrbios do sono, alterações do humor, osteoporose e maior risco cardiovascular. A relatora da medida na comissão, deputada Tabata Amaral, do PSB de São Paulo, ressaltou que aproximadamente 29 milhões de brasileiras estão no climatério, período de transição hormonal da mulher que pode começar por volta dos 40 anos, com casos também de menopausa precoce ainda antes disso. Ela destacou que, embora não seja uma doença, a menopausa pode afetar significativamente a saúde física, mental, sexual, metabólica e cardiovascular das mulheres, além de comprometer sua qualidade de vida, permanência no mercado de trabalho e geração de renda. A proposta aprovada estabelece que o SUS deve oferecer ações educativas e de conscientização, exames e medicamentos e atendimento integral e multiprofissional. O texto também prevê incentivo a pesquisas, produção de dados e monitoramento em parceria com estados e municípios. A proposta cria ainda o Dia Nacional de Conscientização sobre a Menopausa, a ser celebrado em 18 de outubro. O projeto que cria diretrizes no SUS para a atenção integral à saúde de mulheres no climatério e na menopausa pode seguir diretamente para o Senado, a menos que haja recurso para votação antes pelo plenário da Câmara. Da Rádio Câmara, de Brasília, Paula Bittar.
4: Direitos Humanos.
0: Benedita da Silva, do PT do Rio de Janeiro, defende medidas para combater o etarismo e pede que o envelhecimento não seja associado à perda de autonomia. Ela acredita que o preconceito se agrava quando combinado a fatores como gênero, raça, deficiência e condição social.
2: Benedita da Silva também propõe ações para promover um envelhecimento saudável, com mais acesso à saúde, cultura, esporte, educação e lazer. Ela sustenta que é preciso garantir não apenas mais anos de vida, mas qualidade de vida, participação social e respeito aos idosos.
4: Previdência.
0: Projeto de bacelar do PV da Bahia cria um auxílio transitório para o cuidador principal de pessoa que recebeu o benefício de prestação continuada. Pela proposta, o auxílio será pago por um ano no valor de meio salário mínimo após a interrupção do benefício com a morte do dependente.
2: Segundo bacelar, a medida busca amparar mães e cuidadores que deixaram o mercado de trabalho para se dedicar aos cuidados de familiares. O projeto também prevê o reconhecimento do período dedicado ao cuidado para fins de aposentadoria.
0: Heloísa Helena, da Rede do Rio de Janeiro, propõe a criação da Renda Universal de Cidadania para pessoas com deficiência, sem exigência de comprovação de renda. A ideia, segundo ela, é superar as limitações do benefício de prestação continuada e criar um modelo que fortaleça a proteção social.
6: Hoje no Brasil, infelizmente, para que se tenha acesso ao BPC, é preciso que a família não seja pobre, ela esteja à beira da miséria. Miséria humana por causa da vinculação a um quarto de salário. Então, nós entendemos que as pessoas que têm alguma deficiência, seja caracterizada como deficiência física, transtorno psíquico, mental, transtorno do espectro autista ou qualquer um outro, ele tenha direito a esse benefício.
2: Heloísa Helena conclui que a mudança pode ampliar a dignidade, a autonomia e a segurança econômica. Ela explica que, se aprovada, a renda básica de cidadania deve ser implementada de forma gradual e sustentável, como instrumento de apoio à sobrevivência e à inclusão social.
4: Justiça.
0: Lucas Redecker, do PSD do Rio Grande do Sul, afirma que novas investigações sobre fraudes no INSS reforçam suspeitas discutidas durante a comissão parlamentar de inquérito que apurou descontos indevidos de aposentados. O legislador critica a rejeição do relatório da CPI.
2: Lucas Redecker cobra a responsabilização dos envolvidos no esquema investigado, além da recuperação dos recursos desviados. O parlamentar avalia que, apesar de os aposentados terem sido ressarcidos, é necessário avançar nas punições para evitar a impunidade.
4: Trabalho.
0: A Câmara aprovou uma regulamentação para as profissões de agentes indígenas de saúde e de saneamento. A repórter Paula Bittar acompanhou a votação.
5: A Comissão de Constituição e Justiça da Câmara aprovou uma proposta que regulamenta as profissões de agente indígena de saúde e de agente indígena de saneamento. Segundo o texto aprovado, para exercer as funções, o profissional deverá ser indígena, residir na área da comunidade de atuação, ter idade mínima de 18 anos, dominar a língua da comunidade e conhecer os costumes e sistemas tradicionais de saúde do povo indígena. Será exigida ainda a conclusão do ensino fundamental e de curso de qualificação específico definido pelo Ministério da Saúde. O agente indígena de saúde atuará na prevenção de doenças e na promoção da saúde das populações indígenas. As ações serão domiciliares ou comunitárias, individuais ou coletivas, seguindo as diretrizes do SUS. Os agentes devem atuar para prevenir doenças doenças, monitorar a saúde dos indígenas, prestar primeiros socorros e mobilizar as comunidades. Já o agente indígena de saneamento trabalhará com a mesma finalidade, atuando especificamente em saneamento básico e ambiental. Entre as atribuições dele estão o monitoramento e a manutenção de sistemas de saneamento e ações de saneamento para prevenir doenças. A relatora na comissão, deputada Lídice da Mata, do PSB da Bahia, ressaltou a relevância dessa proposta.
7: É um projeto que já estava aqui na comissão há algum tempo, que trata do reconhecimento dos agentes de saúde indígena. Esse é um projeto que diz respeito ao acesso à saúde da população, daqueles que mais precisam, especialmente da nossa população indígena. Tem interesse do Ministério da Saúde para que fosse aprovado, mas principalmente o interesse dessa casa em aprovar projetos que são projetos de origem nos nossos deputados.
5: A proposta que regulamenta as profissões de agente indígena de saúde e de agente indígena de saneamento já pode seguir ao Senado, a menos que haja recurso para votação antes pelo plenário da Câmara. Da Rádio Câmara, de Brasília, Paula Bittar.
4: Agricultura.
2: Zé Neto, do PT da Bahia, apresentou o projeto que amplia o acesso de cooperativas de agricultura familiar a financiamentos para a instalação de sistemas de geração de energia renovável. A proposta busca reduzir custos e estimular o uso de fontes como solar e eólica no campo.
8: O que nós queremos é, e existe o projeto 1228, que prevê 10% dos recursos do BNDES com juros bem plausíveis, para que esses juros mais baixos atendam os pequenos e microempreendedores do campo da agricultura familiar. E nós estamos estendendo isso com o nosso projeto, que é o projeto 3066, que ele visa exatamente trazer também para esse foco as cooperativas de agricultura familiar. Nós precisamos fortalecer as cooperativas.
0: De acordo com Zé Neto, o financiamento com juros mais baixos pode ampliar a geração de energia limpa no campo. Ele acredita que a medida pode beneficiar especialmente produtores das regiões norte e nordeste do país, onde há grande potencial para a geração de energia solar.
4: Economia.
2: A Comissão da Câmara aprova projeto que limita aumentos do IOF. Entenda na reportagem de Silvia Munhato.
9: A Comissão de Desenvolvimento Econômico da Câmara aprovou projeto que fixa novos tetos para as alíquotas do Imposto sobre Operações Financeiras, o IOF, além de criar limites para eventuais aumentos de alíquotas. O deputado Maurício Marcon, do PL do Rio Grande do Sul, relator do texto, foi favorável à medida.
10: Então, o IOF, ele é o imposto regulatório. Ele foi criado, né, para a gente ver o rastreio do dinheiro, mas não ser arrecadatório. E o governo hoje tem usado esse imposto para arrecadar. Então a gente coloca um limite nesses aumentos que o governo pode fazer, justamente para tentar trazer segurança jurídica para quem quer investir no Brasil.
9: Pela proposta, o aumento máximo anual do IOF sobre operações de crédito seria de 70%, para operações cambiais, de 100%. Na discussão do texto na comissão, o deputado Helder Salomão, do PT do Espírito Santo, foi contrário às mudanças, por entender que elas alterariam o cenário atual, resultando em perda de arrecadação sem uma necessária compensação. A proposta que fixa novos tetos para o IOF e cria limites para futuros aumentos será analisada agora pela Comissão de Finanças e Tributação. Da Rádio Câmara de Brasília, Silvia Munhato.
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4: Ações Exteriores.
0: Welter, do PT do Paraná, apoia o combate à disseminação de fake news, lembrando que a desinformação representa uma ameaça à democracia. O deputado também critica o que considera interferência externa no debate político e eleitoral.

0: com questionamentos sobre as urnas eletrônicas. A parlamentar defende uma reação institucional que preserve a independência do Brasil e o funcionamento da democracia.
1: Meio ambiente.
2: Alguns métodos de alimentação de animais utilizados para produzir iguarias causam sofrimento aos bichos. Por isso, uma lei já sancionada pela Presidência da República, depois de aprovada nas comissões da Câmara, proíbe a produção e a sua comercialização no Brasil. Saiba mais na reportagem de Maria Neves.
3: Aprovado na Comissão de Constituição e Justiça da Câmara dos Deputados, o projeto que proíbe a produção e a venda de alimentos produzidos por meio de alimentação forçada de animais. Um exemplo de produto resultante da alimentação forçada de animais é o foie gras, nome dado ao fígado gordo de pato ou ganso, que é uma iguaria francesa. Como explica o deputado Áureo Ribeiro, do Solidariedade do Rio de Janeiro, que foi relator do texto em uma das comissões da Câmara, o processo pode causar doenças e levar à morte precoce do animal.
4: A alimentação forçada é uma prática extremamente cruel. Funciona com a introdução de tubos na garganta das aves para aumentar artificialmente o fígado do animal. Nós estudamos o tema e vimos que isso provoca sofrimento intenso e aumenta muito a mortalidade dessas aves.
3: Quem descumprir a nova lei pode receber como punição detenção de 3 meses a 1 ano e multa. Essa pena está prevista na Lei dos Crimes Ambientais, que também estabelece outras sanções administrativas para quem maltrata animais. Pelo texto aprovado, a proibição abrangerá tanto os produtos vendidos na forma natural quanto os enlatados. Da Rádio Câmara de Brasília, Maria Neves.
1: Comissões.
0: Chico Alencar, do PSOL do Rio de Janeiro, defende projeto que condiciona a liberação das chamadas emendas PIX à aprovação prévia de um plano de trabalho. Autor da matéria, ele explica que o objetivo é ampliar o controle sobre esses repasses diretos a estados e municípios.
2: Chico Alencar também ressalta que a proposta cria mecanismos de rastreamento dos recursos, prestação de contas e uso de conta bancária específica. O deputado argumenta que as medidas podem evitar desvios após auditorias apontadas em irregularidades na aplicação do dinheiro.
1: Esporte.
0: Luiz Lima, do Novo do Rio de Janeiro, comemora a aprovação de projeto que torna permanente a lei de incentivo ao esporte, eliminando a necessidade de renovação periódica do benefício fiscal. Coautor da proposta, o deputado avalia que a medida dá mais estabilidade aos projetos esportivos.
5: A lei de incentivo do esporte é a oportunidade que a gente tem de empresas, pessoas jurídicas ou pessoas físicas, destinarem percentual todo ano que pagaria em relação a tributo federal para o governo federal, puder destinar para entidades que pleiteiam a lei de incentivo junto ao Ministério do Esporte. Agora é perene, é para sempre. Há 20 anos a gente já tem a lei de incentivo do esporte em atividade no nosso país, e você garantir a perenidade igualando a cultura foi muito satisfatório para a política esportiva e para o brasileiro que gosta e ama esporte.
2: Luiz Lima ressalta que a lei de incentivo ao esporte beneficia projetos nas áreas competitiva, educacional, de inclusão e de reabilitação. Ele defende equiparar o percentual destinado por empresas, atualmente em 3%, ao previsto para o setor cultural, com o objetivo de acelerar a execução das iniciativas.
0: Termina agora o Jornal Câmara dos Deputados, produzido pela Rádio Câmara, com trabalhos técnicos de Everson Urani e apresentação de Val Monteiro e Márcio Aquilissardi. Boa noite.
2: A Voz do Brasil volta amanhã. Boa noite.

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2: Agora em Palmas, 8:05.
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oportunidade de estar aqui juntinho com você nesse lindo dia que nos permitiu o Senhor chegar até aqui, tanto que nos ajudou. Eu quero já liberar o WhatsApp da Paz para você participar. 639-8420-6868.

0: chega mais pra cá, porque a canção que vai fazer a abertura musical de hoje é ele, é ele, é ele, é por ele e tudo é dele.
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